0: Eis o nosso tudo e não nos falta nada. Amém.
1: Glória a Deus.
2: Obrigado, Jesus.
1: Obrigado, Senhor.
0: Obrigado, Senhor.
1: Eu te amo.
0: Nós te amamos, Jesus.

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2: Divino Jesus, nós vos oferecemos este terço que vamos rezar, meditando nos mistérios da vossa redenção. Concedei-nos, por intercessão da Virgem Maria, Mãe de Deus e Nossa Mãe, as virtudes que nos são necessárias para bem rezá-lo e a graça de ganharmos as indulgências desta santa devoção. Creio em um só Deus, Pai Todo-Poderoso, Criador do céu e da terra, e em Jesus Cristo, seu único Filho, nosso Senhor, que foi concebido pelo poder do Espírito Santo, nasceu da Virgem Maria, padeceu sob Pôncio Pilatos, foi crucificado, morto e sepultado, desceu à mansão dos mortos, ressuscitou ao terceiro dia, subiu aos céus e está sentado à direita de Deus Pai Todo-Poderoso, onde há de vir a julgar os vivos e os mortos. Creio no Espírito Santo, na Santa Igreja Católica, na comunhão dos santos, na remissão dos pecados, na ressurreição da carne e na vida eterna. Amém. Pai nosso que estais no céu, santificado seja o vosso nome. Venha a nós o vosso reino, seja feita a vossa vontade, assim na terra como no céu. O pão nosso de cada dia nos dai hoje. Perdoai-nos as nossas ofensas, assim como nós perdoamos a quem nos tem ofendido. E não nos deixeis cair em tentação, mas livrai-nos do mal. Amém. Ave Maria, cheia de graça, o Senhor é convosco. Bendita sois vós entre as mulheres, e bendito é o fruto do vosso ventre, Jesus.
3: Santa Maria, Mãe de Deus, rogai por nós, pecadores, agora e na hora de nossa morte. Amém.
2: Ave Maria, cheia de graça, o Senhor é convosco. Bendita sois vós entre as mulheres, e bendito é o fruto do vosso ventre, Jesus.
4: Santa Maria, Mãe de Deus, rogai por nós, pecadores, agora e na hora da nossa morte. Amém.
2: Ave Maria, cheia de graça, o Senhor é convosco. Bendita sois vós entre as mulheres, e bendito é o fruto do vosso ventre, Jesus.
3: Santa Maria, Mãe de Deus, rogai por nós, pecadores, agora e na hora de nossa morte. Amém.
2: Glória ao Pai, ao Filho e ao Espírito Santo.
3: Como era no princípio, agora e sempre. Amém.
2: Primeiro mistério glorioso, a ressurreição de Jesus. A celebração da vitória de Jesus sobre a morte, um evento central da fé cristã. Pai nosso que estais no céu, santificado seja o vosso nome. Venha a nós o vosso reino, seja feita a vossa vontade, assim na terra como no céu. O pão nosso de cada dia nos dai hoje. Perdoai-nos as nossas ofensas, assim como nós perdoamos a quem nos tem ofendido. E não nos deixeis cair em tentação, mas livrai-nos do mal. Amém. Ave Maria, cheia de graça, o Senhor é convosco. Bendita sois vós entre as mulheres, e bendito é o fruto do vosso ventre, Jesus.
4: Santa Maria, Mãe de Deus, rogai por nós, pecadores, agora e na hora da nossa morte. Amém.
2: Ave Maria, cheia de graça, o Senhor é convosco. Bendita sois vós entre as mulheres, e bendito é o fruto do vosso ventre, Jesus.
3: Santa Maria, Mãe de Deus, rogai por nós, pecadores, agora e na hora de nossa morte. Amém.
5: Ave Maria, cheia de graça, o Senhor é convosco. Bendita sois vós entre as mulheres, e bendito é o fruto do vosso ventre, Jesus.
4: Santa Maria, Mãe de Deus, rogai por nós, pecadores, agora e na hora da nossa morte. Amém.
5: Ave Maria, cheia de graça, o Senhor é convosco. Bendita sois vós entre as mulheres, e bendito é o fruto do vosso ventre, Jesus.
3: Santa Maria, Mãe de Deus, rogai por nós, pecadores, agora e na hora de nossa morte. Amém.
5: Ave Maria, cheia de graça, o Senhor é convosco. Bendita sois vós entre as mulheres, e bendito é o fruto do vosso ventre, Jesus.
4: Santa Maria, Mãe de Deus, rogai por nós, pecadores, agora e na hora da nossa morte. Amém.
5: Ave Maria, cheia de graça, o Senhor é convosco. Bendita sois vós entre as mulheres, e bendito é o fruto do vosso ventre, Jesus.
3: Santa Maria, Mãe de Deus, rogai por nós, pecadores, agora e na hora de nossa morte. Amém.
5: Ave Maria, cheia de graça, o Senhor é convosco. Bendita sois vós entre as mulheres, e bendito é o fruto do vosso ventre, Jesus.
4: Santa Maria, Mãe de Deus, rogai por nós, pecadores, agora e na hora da nossa morte. Amém.
5: Ave Maria, cheia de graça, o Senhor é convosco. Bendita sois vós entre as mulheres, e bendito é o fruto do vosso ventre, Jesus.
3: Santa Maria, Mãe de Deus, rogai por nós, pecadores, agora e na hora de nossa morte. Amém.
5: Ave Maria, cheia de graça, o Senhor é convosco. Bendita sois vós entre as mulheres, e bendito é o fruto do vosso ventre, Jesus.
4: Santa Maria, Mãe de Deus, rogai por nós, pecadores, agora e na hora da nossa morte. Amém.
5: Ave Maria, cheia de graça, o Senhor é convosco. Bendita sois vós entre as mulheres, e bendito é o fruto do vosso ventre, Jesus.
3: Santa Maria, Mãe de Deus, rogai por nós, pecadores, agora e na hora de nossa morte. Amém.
5: Glória ao Pai, ao Filho e ao Espírito Santo.
3: Como era no princípio, agora e sempre. Amém.
5: Segundo mistério glorioso, ascensão de Jesus ao céu. O retorno de Jesus ao Pai após sua missão terrena, prometendo a vinda do Espírito Santo. Pai nosso que estais no céu, santificado seja o vosso nome. Venha a nós o vosso reino, seja feita a vossa vontade, assim na terra como no céu. O pão nosso de cada dia nos dai hoje. Perdoai-nos as nossas ofensas, assim como nós perdoamos a quem nos tem ofendido. E não nos deixeis cair em tentação, mas livrai-nos do mal. Amém. Ave Maria, cheia de graça, o Senhor é convosco. Bendita sois vós entre as mulheres, e bendito é o fruto do vosso ventre, Jesus.
4: Santa Maria, Mãe de Deus, rogai por nós, pecadores, agora e na hora da nossa morte. Amém.
5: Ave Maria, cheia de graça, o Senhor é convosco. Bendita sois vós entre as mulheres, e bendito é o fruto do vosso ventre, Jesus.
3: Santa Maria, Mãe de Deus, rogai por nós, pecadores, agora e na hora de nossa morte. Amém.
5: Ave Maria, cheia de graça, o Senhor é convosco. Bendita sois vós entre as mulheres, e bendito é o fruto do vosso ventre, Jesus.
4: Santa Maria, Mãe de Deus, rogai por nós, pecadores, agora e na hora da nossa morte. Amém.
5: Ave Maria, cheia de graça, o Senhor é convosco. Bendita sois vós entre as mulheres, e bendito é o fruto do vosso ventre, Jesus.
3: Santa Maria, Mãe de Deus, rogai por nós, pecadores, agora e na hora de nossa morte. Amém.
5: Ave Maria, cheia de graça, o Senhor é convosco. Bendita sois vós entre as mulheres, e bendito é o fruto do vosso ventre, Jesus.
4: Santa Maria, Mãe de Deus, rogai por nós, pecadores, agora e na hora da nossa morte. Amém.
6: Ave Maria, cheia de graça, o Senhor é convosco. Bendita sois vós entre as mulheres e bendito é o fruto do vosso ventre, Jesus.
3: Santa Maria, Mãe de Deus, rogai por nós, pecadores, agora e na hora de nossa morte. Amém.
6: Ave Maria, cheia de graça, o Senhor é convosco. Bendita sois vós entre as mulheres e bendito é o fruto do vosso ventre, Jesus.
4: Santa Maria, Mãe de Deus, rogai por nós, pecadores, agora e na hora da nossa morte. Amém.
6: Ave Maria, cheia de graça, o Senhor é convosco. Bendita sois vós entre as mulheres e bendito é o fruto do vosso ventre, Jesus.
3: Santa Maria, Mãe de Deus, rogai por nós, pecadores, agora e na hora de nossa morte. Amém.
6: Ave Maria, cheia de graça, o Senhor é convosco. Bendita sois vós entre as mulheres e bendito é o fruto do vosso ventre, Jesus.
4: Santa Maria, Mãe de Deus, rogai por nós, pecadores, agora e na hora da nossa morte. Amém.
6: Ave Maria, cheia de graça, o Senhor é convosco. Bendita sois vós entre as mulheres e bendito é o fruto do vosso ventre, Jesus.
3: Santa Maria, Mãe de Deus, rogai por nós, pecadores, agora e na hora de nossa morte. Amém.
6: Glória ao Pai, ao Filho e ao Espírito Santo.
3: Como era no princípio, agora e sempre. Amém.
5: Terceiro mistério glorioso, descida do Espírito Santo. O Espírito Santo descendo sobre Maria e os apóstolos em Pentecostes, dando início à vida da igreja e à sua missão de evangelização. Pai nosso que estais no céu, santificado seja o vosso nome. Venha a nós o vosso reino, seja feita a vossa vontade, assim na terra como no céu. O pão nosso de cada dia nos dai hoje, perdoai as nossas ofensas, assim como nós perdoamos a quem nos tem ofendido. E não nos deixeis cair em tentação, mas livrai-nos do mal. Amém. Ave Maria, cheia de graça, o Senhor é convosco. Bendita sois vós entre as mulheres e bendito é o fruto do vosso ventre, Jesus.
4: Santa Maria, Mãe de Deus, rogai por nós, pecadores, agora e na hora da nossa morte. Amém.
6: Ave Maria, cheia de graça, o Senhor é convosco. Bendita sois vós entre as mulheres e bendito é o fruto do vosso ventre, Jesus.
3: Santa Maria, Mãe de Deus, rogai por nós, pecadores, agora e na hora de nossa morte. Amém.
6: Ave Maria, cheia de graça, o Senhor é convosco. Bendita sois vós entre as mulheres e bendito é o fruto do vosso ventre, Jesus.
4: Santa Maria, Mãe de Deus, rogai por nós, pecadores, agora e na hora da nossa morte. Amém.
6: Ave Maria, cheia de graça, o Senhor é convosco. Bendita sois vós entre as mulheres e bendito é o fruto do vosso ventre, Jesus.
3: Santa Maria, Mãe de Deus, rogai por nós, pecadores, agora e na hora de nossa morte. Amém.
6: Ave Maria, cheia de graça, o Senhor é convosco. Bendita sois vós entre as mulheres e bendito é o fruto do vosso ventre, Jesus.
4: Santa Maria, Mãe de Deus, rogai por nós, pecadores, agora e na hora da nossa morte. Amém.
6: Ave Maria, cheia de graça, o Senhor é convosco. Bendita sois vós entre as mulheres e bendito é o fruto do vosso ventre, Jesus.
3: Santa Maria, Mãe de Deus, rogai por nós, pecadores, agora e na hora de nossa morte. Amém.
6: Ave Maria, cheia de graça, o Senhor é convosco. Bendita sois vós entre as mulheres e bendito é o fruto do vosso ventre, Jesus.
4: Santa Maria, Mãe de Deus, rogai por nós, pecadores, agora e na hora da nossa morte. Amém.
6: Ave Maria, cheia de graça, o Senhor é convosco. Bendita sois vós entre as mulheres e bendito é o fruto do vosso ventre, Jesus.
3: Santa Maria, Mãe de Deus, rogai por nós, pecadores, agora e na hora de nossa morte. Amém.
7: Ave Maria, cheia de graça, o Senhor é convosco. Bendita sois vós entre as mulheres e bendito é o fruto do vosso ventre, Jesus.
4: Santa Maria, Mãe de Deus, rogai por nós, pecadores, agora e na hora da nossa morte. Amém.
7: Ave Maria, cheia de graça, o Senhor é convosco. Bendita sois vós entre as mulheres e bendito é o fruto do vosso ventre, Jesus.
3: Santa Maria, Mãe de Deus, rogai por nós, pecadores, agora e na hora de nossa morte. Amém.
7: Glória ao Pai, ao Filho e ao Espírito Santo.
3: Como era no princípio, agora e sempre. Amém.
7: Quarto mistério glorioso: Assunção de Maria ao céu. Maria é levada ao céu de corpo e alma. Uma manifestação do poder de Deus é um exemplo de fé. Pai nosso que estais no céu, santificado seja o vosso nome. Venha a nós o vosso reino, seja feita a vossa vontade, assim na terra como no céu. O pão nosso de cada dia nos dai hoje. Perdoai-nos as nossas ofensas, assim como nós perdoamos a quem nos tem ofendido. E não nos deixeis cair em tentação, mas livrai-nos do mal. Amém. Ave Maria, cheia de graça, o Senhor é convosco. Bendita sois vós entre as mulheres e bendito é o fruto do vosso ventre, Jesus.
4: Santa Maria, Mãe de Deus, rogai por nós, pecadores, agora e na hora da nossa morte. Amém.
7: Ave Maria, cheia de graça, o Senhor é convosco. Bendita sois vós entre as mulheres e bendito é o fruto do vosso ventre, Jesus.
3: Santa Maria, Mãe de Deus, rogai por nós, pecadores, agora e na hora de nossa morte. Amém.
7: Ave Maria, cheia de graça, o Senhor é convosco. Bendita sois vós entre as mulheres e bendito é o fruto do vosso ventre, Jesus.
4: Santa Maria, Mãe de Deus, rogai por nós, pecadores, agora e na hora da nossa morte. Amém.
7: Ave Maria, cheia de graça, o Senhor é convosco. Bendita sois vós entre as mulheres e bendito é o fruto do vosso ventre, Jesus.
3: Santa Maria, Mãe de Deus, rogai por nós, pecadores, agora e na hora de nossa morte. Amém.
7: Ave Maria, cheia de graça, o Senhor é convosco. Bendita sois vós entre as mulheres e bendito é o fruto do vosso ventre, Jesus.
4: Santa Maria, Mãe de Deus, rogai por nós, pecadores, agora e na hora da nossa morte. Amém.
7: Ave Maria, cheia de graça, o Senhor é convosco. Bendita sois vós entre as mulheres e bendito é o fruto do vosso ventre, Jesus.
3: Santa Maria, Mãe de Deus, rogai por nós, pecadores, agora e na hora de nossa morte. Amém.
7: Ave Maria, cheia de graça, o Senhor é convosco. Bendita sois vós entre as mulheres e bendito é o fruto do vosso ventre, Jesus.
4: Santa Maria, Mãe de Deus, rogai por nós, pecadores, agora e na hora da nossa morte. Amém.
7: Ave Maria, cheia de graça, o Senhor é convosco. Bendita sois vós entre as mulheres e bendito é o fruto do vosso ventre, Jesus.
3: Santa Maria, Mãe de Deus, rogai por nós, pecadores, agora e na hora de nossa morte. Amém.
7: Ave Maria, cheia de graça, o Senhor é convosco. Bendita sois vós entre as mulheres e bendito é o fruto do vosso ventre, Jesus.
4: Santa Maria, Mãe de Deus, rogai por nós, pecadores, agora e na hora da nossa morte. Amém.
7: Ave Maria, cheia de graça, o Senhor é convosco. Bendita sois vós entre as mulheres e bendito é o fruto do vosso ventre, Jesus.
3: Santa Maria, Mãe de Deus, rogai por nós, pecadores, agora e na hora de nossa morte. Amém.
7: Glória ao Pai, ao Filho e ao Espírito Santo.
3: Como era no princípio, agora e sempre. Amém.
7: Quinto e último mistério glorioso: Coroação de Maria como Rainha do Céu e da Terra. Maria é coroada como rainha, um reconhecimento da sua importância na história da salvação e do seu papel como Mãe de Deus e Mãe da Igreja.
8: Pai nosso que estais no céu, santificado seja o vosso nome. Venha a nós o vosso reino, seja feita a vossa vontade, assim na terra como no céu. O pão nosso de cada dia nos dai hoje. Perdoai-nos as nossas ofensas, assim como nós perdoamos a quem nos tem ofendido. E não nos deixeis cair em tentação, mas livrai-nos do mal. Amém.
9: Ave Maria, cheia de graça, o Senhor é convosco. Bendita sois vós entre as mulheres, e bendito é o fruto do vosso ventre, Jesus.
4: Santa Maria, Mãe de Deus, rogai por nós, pecadores, agora e na hora da nossa morte. Amém.
9: Ave Maria, cheia de graça, o Senhor é convosco. Bendita sois vós entre as mulheres, e bendito é o fruto do vosso ventre, Jesus.
3: Santa Maria, Mãe de Deus, rogai por nós, pecadores, agora e na hora de nossa morte. Amém.
9: Ave Maria, cheia de graça, o Senhor é convosco. Bendita sois vós entre as mulheres, e bendito é o fruto do vosso ventre, Jesus.
4: Santa Maria, Mãe de Deus, rogai por nós, pecadores, agora e na hora da nossa morte. Amém.
9: Ave Maria, cheia de graça, o Senhor é convosco. Bendita sois vós entre as mulheres, e bendito é o fruto do vosso ventre, Jesus.
3: Santa Maria, Mãe de Deus, rogai por nós, pecadores, agora e na hora de nossa morte. Amém.
9: Ave Maria, cheia de graça, o Senhor é convosco. Bendita sois vós entre as mulheres, e bendito é o fruto do vosso ventre, Jesus.
4: Santa Maria, Mãe de Deus, rogai por nós, pecadores, agora e na hora da nossa morte. Amém.
9: Ave Maria, cheia de graça, o Senhor é convosco. Bendita sois vós entre as mulheres, e bendito é o fruto do vosso ventre, Jesus.
3: Santa Maria, Mãe de Deus, rogai por nós, pecadores, agora e na hora de nossa morte. Amém.
9: Ave Maria, cheia de graça, o Senhor é convosco. Bendita sois vós entre as mulheres, e bendito é o fruto do vosso ventre, Jesus.
4: Santa Maria, Mãe de Deus, rogai por nós, pecadores, agora e na hora da nossa morte. Amém.
9: Ave Maria, cheia de graça, o Senhor é convosco. Bendita sois vós entre as mulheres, e bendito é o fruto do vosso ventre, Jesus.
3: Santa Maria, Mãe de Deus, rogai por nós, pecadores, agora e na hora de nossa morte. Amém.
9: Ave Maria, cheia de graça, o Senhor é convosco. Bendita sois vós entre as mulheres, e bendito é o fruto do vosso ventre, Jesus.
4: Santa Maria, Mãe de Deus, rogai por nós, pecadores, agora e na hora da nossa morte. Amém.
9: Ave Maria, cheia de graça, o Senhor é convosco. Bendita sois vós entre as mulheres, e bendito é o fruto do vosso ventre, Jesus.
3: Santa Maria, Mãe de Deus, rogai por nós, pecadores, agora e na hora de nossa morte. Amém.
9: Glória ao Pai, ao Filho e ao Espírito Santo.
3: Como era no princípio, agora e sempre. Amém.
9: Infinitas graças vos damos, soberana rainha, pelos benefícios que todos os dias recebemos de vossas mãos liberais. Dignai-vos agora e para sempre tomar-nos debaixo de vosso poderoso amparo. E para mais vos agradecer, nós vos saudamos orando a Salve Rainha.
10: Salve rainha, mãe de misericórdia, vida, doçura e esperança nossa salve. A vós bradamos os degredados filhos de Eva, a vós suspiramos gemendo e chorando neste vale de lágrimas. Eia, pois, advogada nossa, que esses vossos olhos misericordiosos a nós volvei, e depois desse desterro mostrai-nos Jesus. Bendito é o fruto do vosso ventre, ó clemente, ó piedosa, ó doce sempre Virgem Maria.
9: Rogai por nós, Santa Mãe de Deus,
10: para que sejamos dignos das promessas de Cristo.
9: Ó Maria concebida sem pecado,
10: rogai por nós que recorremos a vós.
9: Nossa Senhora da Piedade,
10: rogai por nós.
9: Oração de gratidão pela recitação do Santo Terço.
11: Amado Deus, com coração cheio de gratidão, eu agradeço por ter me presenteado com a graça de rezar o terço. Em cada Ave Maria, em cada mistério, em cada Pai Nosso, senti a sua presença e a força da sua intercessão e a força da bênção que vem de Deus. Que o amor que recebi durante a oração me inspire a viver com mais fé e amor em meu dia a dia. Que eu possa sempre retribuir a sua graça com a minha devoção. Amém. O Senhor esteja convosco.
12: Ele está no meio de nós.
11: Desça e nos acompanhe na intercessão da bem-aventurada Mãe Maria. As bênçãos, a proteção, a luz e a paz de um Deus que é Pai, Filho e Espírito Santo. Amém.
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sobre as nossas vidas, sobre o nosso coração. Pega os seus braços. A palavra de Deus diz que aqueles ossos estavam ressequidos. Já não havia mais vida. Eles estavam mortos. Mas o Senhor deu ordem. O Senhor deu ordem para que se soprasse o sopro da vida sobre aqueles ossos, e o que estava morto voltou à vida, porque este Espírito Santo, a quem nós hoje honramos, que é Deus, a terceira pessoa da Santíssima Trindade, ele não é um espírito de morte, ele não é um espírito de medo, ele não é um espírito de covardia, ele não é um espírito dos envergonhados, não. Ele é um espírito de vida. Por isso, em nome de Jesus, receba agora, receba este Espírito Santo, este Espírito que dá vida.

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3: Senhor, no silêncio deste dia que amanhece, venho pedir-te saúde, força, paz e sabedoria. Quero olhar hoje o mundo com os olhos cheios de amor, ser paciente, compreensivo, manso e prudente. Quero ver teus filhos além das aparências como tu mesmo os vês, e assim não ver senão o bem em cada um. Deixa meus ouvidos a toda calúnia. Guarda minha língua de toda maldade. Que só de bênçãos se encha o meu espírito. Que eu seja tão bondoso e alegre que todos quantos se achegarem a mim sintam tua presença. Reveste-me, Senhor, com tua beleza. E que no decurso desse dia eu te revele a todos.
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5: Muito bom dia, meu amigo, muito bom dia, minha amiga. Que bom que começamos a nossa manhã de domingo, dia dos idosos, dia dos avós. Uma saudação especial para todos os avós, todos os idosos, e que Deus os abençoe hoje, amanhã e sempre.

Um grande abraço, fico feliz em começar a nossa manhã. Pois bem, meu amigo, minha amiga, nós estamos aí vivendo o domingo, sempre o domingo é dia de estarmos na igreja, estarmos na comunidade, de ouvirmos a palavra, de recebermos Jesus, de nos encontrarmos com pessoas conhecidas ou pessoas que vamos conhecendo. Domingo também é o dia de ajudarmos a comunidade através dos diversos ministérios da palavra, da música, da acolhida, né? Participarmos dos nossos gestos de doação através do dízimo, através da nossa oferta. Então, vamos lá, com muita alegria vivenciamos este dia do Senhor. E hoje Deus aparece conforme do livro dos reis, né? Deus aparece a Salomão em sonho, ele faz uma oferta generosa. Pede o que desejas e eu te darei. Poderia ter pedido riquezas, longa vida, vitória sobre os inimigos, mas Salomão, reconhecendo sua pequenez diante da grandeza da missão que recebeu, pede um coração compreensivo, capaz de discernir entre o bem e o mal. E o Senhor se agrada com esse pedido. Por quê? Porque nele reconhece a verdadeira sabedoria, aquela que não busca o próprio proveito, mas o bem do povo, confiado aos cuidados de quem governa. Essa cena nos toca de modo particular. Quantas vezes em nossas famílias, em nossas comunidades, em nosso trabalho, somos chamados a decidir e a discernir. Como gestores, como pais, como educadores, como responsáveis por outras pessoas, sentimos muitas vezes o peso da responsabilidade e a insegurança diante das escolhas difíceis. A oração de Salomão nos ensina o caminho. Pedir a Deus não é solução pronta, mas a sabedoria do coração para reconhecer o que é justo e o que conduz à vida.

Um grande abraço, fico feliz de começar a nossa manhã, manhã de domingo, Deus te abençoe. Então vamos lá, daqui a pouco, nós vamos ter aí as nossas missas nas nossas comunidades. Então, agora às 8 horas, a Igreja Matriz, estarei na Igreja Matriz, às 8 horas o Padre Rodrigo estará lá no Riachinho, às 10 horas eu irei para o Incluso e às 10:30 o Padre Rodrigo irá fazer a festa em honra a São Paulo, lá no Paulo Cruz. Às 19 horas eu estarei lá no Camacho e às 19 horas o Padre Rodrigo estará na Igreja Matriz. Pois bem, assim nós vamos, né, rezando por todos ao longo deste domingo, dia do Senhor. Então, estava falando sobre a importância da sabedoria. E o reino dos céus, diz o Senhor, é como um tesouro escondido no campo, ou como uma pérola preciosa. Quem os encontra, vende tudo que tem, cheio de alegria para adquiri-los. Não aqui, meu amigo, minha amiga, sacrifício amargo, mas alegria transbordante. Aquele que descobre o valor incomparável do reino não sente que está perdendo algo, mas que está ganhando tudo. Quantas vezes encontramos pessoas que, ao descobrirem o evangelho de verdade, transformam radicalmente a sua existência e o fazem com alegria, não com peso. É assim que deveria ser também nossa relação com a fé, não um conjunto de obrigações a cumprir, mas um tesouro que enche o coração de sentido e de esperança. Por isso que Jesus, neste domingo, também nos traz uma outra parábola, a da rede lançada ao mar, que recolhe peixes de todo tipo, e nos recorda que a igreja, ainda nesta vida, é um lugar onde convivem o trigo e o joio, onde convivem os bons e os maus peixes, e que o julgamento definitivo pertence tão somente a Deus, no fim dos tempos. Queiramos ser, claro, como pessoas boas. Isso deve nos livrar da tentação de sermos juízes precipitados dos outros e nos convidar antes à humildade, nos convidar à misericórdia, de que também prezamos todos os dias da graça do amor de Deus. Pois bem, e ao mesmo tempo Jesus traz uma outra imagem hoje, uma imagem muito preciosa. Se no domingo passado Jesus trazia a imagem, né, do a imagem do trigo, depois do joio, do fermento, também essas imagens todas, hoje Jesus vai nos trazendo essas imagens tão belas, como eu falei, e agora, por exemplo, a imagem da rede que é lançada, e como um pai que é de família, que tira do seu tesouro coisas novas e coisas velhas. Isso é sabedoria cristã. Não descarta aqui a tradição, mas também não teme a novidade do Espírito. Ela sabe unir a riqueza recebida dos antepassados com a criatividade necessária para anunciar o evangelho neste tempo presente. Isso mesmo. Notemos, portanto, meu amigo e amiga, que é tão bom, né, nós termos essa consciência e esse olhar. E por essa razão, hoje a igreja, neste domingo, a igreja não omite a memória de dos santos Joaquim e Ana, que são os pais da bem-aventurada Virgem Maria, mas celebramos nesse dia também o dia dos avós, também o dia dos idosos, e nós não podemos deixar de lembrar, ao menos brevemente, sua bela vocação. E foram exatamente eles os primeiros educadores na fé daquela que geraria o Salvador.

Um grande abraço, que Deus te abençoe, abençoe, força e coragem pro nono, pra nona, como nós italianos costumamos dizer. Também aí pro bisnono, pra bisnona, isso. E nós que somos netos, olha, vamos, no mínimo vamos rezar. Quem puder visitar seu avô, sua avó, e não só visitar, porque, ah, vou lá pedir um dinheiro pro avô, pra avó. Não, não, você não vai fazer isso hoje. Não vai na casa do avô ou da avó pra pedir dinheiro. Vai na casa do avô, da avó, sabe pra quê? Vai lá pra rezar, vai lá pra ajudar. O vô, a vó tem alguma coisa pra fazer? O vô, a vó, de que forma que eu posso ajudar, que eu posso estar mais presente? Então, eu sei que alguns netos se aproveitam, isso mesmo, coitadinhos dos avós, guardaram aquele dinheirinho tão suado, economizaram um montão, e às vezes os netos vão lá e vão tirando. Quando não fazem aí esse empréstimo consignado às escondidas, e aí isso é muito triste, é muito doloroso, um neto que faz isso às escondidas do seu avô, da sua avó. Ah, a avó não entende, mas se a avó não entende de transação, de conta, de empréstimo, disso, daquilo, você não vai tirar proveito dela, não vai engambelá-la, né? Dizer uma coisa, ô avó, dá uma assinadinha aqui e tal. Ah, não, só pra guardar a assinatura da avó. É, alguns, olha, eu às vezes fico pensando, meu Deus, como tem gente, né, sem caráter, né, que se aproveitam, que enganam. Então, isso, quem assim tem que fazer uma mudança muito grande. Então, que a intercessão de São Joaquim, que a intercessão de Santa Ana, que sua intercessão nos ajude a ser serem nossas famílias semeadores da fé, como eles foram. Que a exemplo dos avós de Jesus, São Joaquim e Santa Ana, nossos avós e idosos possam ser venerados, acolhidos e cuidados com dignidade, que merecem pelo grande testemunho que deram na vida como transmissores da fé católica. Que este domingo, meu amigo, minha amiga, nos encontre pedindo como Salomão, o coração sábio que discerne o bem. Que sejamos capazes de reconhecer, como o homem da parábola, o tesouro imenso que é o reino de Deus presente em nosso meio, e que a alegria dessa descoberta nos impulsione à missão. Que nossa vida, nossa família, nossa comunidade, nossa vida, com suas alegrias e seus desafios, que tenhamos sempre a sabedoria evangélica, usando da simplicidade, usando da esperança. Que Nossa Senhora, a querida mãe de todas as nossas famílias, a mestra de escuta e de discernimento, nos ajude a guardar a palavra no coração como ela guardou. E que, unidos como um só povo, isso, sejamos sinais vivos do amor de Deus em todos os lugares para onde estaremos.

0: E nesta manhã eu sei que os avós rezam, então vamos lá, vamos rezar também pelos avós. Isso, vamos rezar pelo nono, pela nona. Ah, estão falecidos, merecem nossa oração. Estão vivos, merecem nossa oração. Você não os conhece, merecem nossa oração. Então, estão doentes, merecem nossa oração. Pai nosso que estás no céu, santificado seja o vosso nome, venha nosso o vosso reino, seja feita a vossa vontade, assim na terra como no céu. O pão nosso e cada dia nos dai hoje, perdoai as nossas ofensas, assim como nós perdoamos a quem nos tem ofendido, e não nos deixeis cair em tentação, mas livrai-nos do mal. Amém. Ave Maria, cheia de graça, o Senhor é convosco, bendita sois vós entre as mulheres, e bendito o fruto do vosso ventre, Jesus. Santa Maria, Mãe de Deus, rogai por nós, pecadores, agora e na hora de nossa morte. Amém. E que pelas intercessões de São Joaquim e Santa Ana, Deus abençoe a todos, de modo especial nossos avós, Pai, Filho, Espírito Santo. Amém. Um grande abraço para você, vovô, para você, vovó, e para todos.
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1: Fala aí, galera, boa tarde, Jaguarada. Estamos chegando com mais uma edição do Informalizando. Informação com humor no seu início de tarde, uma tarde de sexta-feira.
2: Sextou, belezas?
1: Pois é, galera, hoje dia 24 de julho de 2026 é o Dia Internacional do Autocuidado, é Dia Nacional do Suinocultor e hoje é o Dia da Tequila.
2: Yes.
1: Pode crer, vamos juntos até as 12h27, 12h28 mais ou menos. Estaremos juntinhos nesse horário aqui no Informalizando. Sou Bruno Vandrezen, estou com o Lucas Marcos Carvalho, os trabalhos técnicos do Davi Henrique, as gravações do Lucas Marcos Carvalho e a direção geral do padre Rafael Liano.
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1: Estamos no inverno, tempo bom em Tubarão, né? A temperatura marcando agora é 20 graus, umidade relativa do ar em 68%. Você vem junto com a gente, participa através do WhatsApp 36265177 e através da live no YouTube também, pode crer. E aí, ô Lucas Marcos, boa tarde, rapaz, tudo certo?
2: Boa tarde, Bruno Vandrezen, boa tarde, Everton, Luiz, Davi Henrique, aos ouvintes do Informalizando, estou very good, estou tranquilo, suave na nave, se só com aquela gastritezinha que faz companhia todo dia, né?
1: Básica, né? Ah, parceira, nós temos essa companhia, o Everton, a tia Rini.
2: É.
1: Todos têm alguma companhia que não é, de repente, tão bem-vinda assim, mas insiste, em ficar, né? Ou vai e volta.
2: Às vezes, ela fica uma temporada, às vezes, né? Um bom tempo, aí depois ela vai embora.
1: Uhum. Isso aí. Sabe o que é bom pra isso aí, cara? Uma caixa de cerveja bem gelada.
2: É. E hoje é sexta, né?
1: Um litro de café, bem forte.
2: É.
1: Ajuda, que é uma beleza uma gastrite. Uma comida com bastante molho, bem apimentada, bem condimentada.
2: Cara,
1: sabe?
2: Ela já tá se mexendo aqui.
1: Uma fritura. Um salgadinho daqueles que tu compra num barzinho. É. Bem ruinzinho assim, aquele salgadinho ensopado de gordura.

0: as 10 aqui e você pode comprar o que você quiser. É assim, tá, mas qual é o melhor que eu compro e vem mais recheado? Ah, o de frango. O de frango vem sempre mais recheado. É o melhor pastel. Aí ele assim, tá, então me vê esse de frango. Aí ele foi lá, começou a comer, ficou sentadinho no banquinho, que era uma praça, né? Uhum. Ele sentou ali no banquinho e ficou olhando pro chinês. Aí de repente passou um pombo, parou ele. Sai, flango, sai, sai, flango.
1: Quase igual, né? Ele mudou o pedido, não? Ele deve ter mudado. É, mas o de carne também, que carne que é?
0: Não dá pra saber o procedente, né?
1: Se o flango é aquilo, o pastel de carne vai ser do quê, rapaz?
0: De cavalo.
1: Talvez, né? Uma vez era moda aqui na região.
0: Eu ia falar.
1: Não sei se é ainda, né? Espero que não. Espero que não. Ah, então tá, cara. E tu já trouxe a tua pauta, nem lembro.
0: Não trouxe não, a pauta, cara. Hoje eu trago 3 do quadro Eu Sou Babaca desta sexta-feira.
1: Tá certo. Hoje eu vou ensinar você a fazer chá.
0: Um expert.
1: Expert, né? Cara, o cara, eu falei pro Lucas aqui contar pra vocês, né, cara? Até porque é legal, né, cara? O programa é pra isso também, pra contar bastidores, né? De paradas que acontecem na rádio, que ninguém fica sabendo, né? Mas de manhã estava eu ali por volta de 15 para as 7, mais ou menos. Eu sempre tenho o hábito, né, desde pouco tempo atrás, comecei com esse hábito, de fazer chá de espinheira santa. Né, que é muito bom pra quem tem esses problemas gástricos, como nós, né, Lucas?
0: Indicação minha.
1: Indicação tua, muito obrigado, tá me fazendo muito bem. E o que que eu faço? Eu tenho 2 xícaras minhas, que são personalizadas, uma personalizada do camarote e a outra que fui presenteado com, pela turma do Camisa Emprestada, grupo de rock aqui de Tubarão. Então tem essas 2 xícaras aqui em Tubar, aqui na Tubar. Então numa eu botei a água, botei no micro-ondas, 2 minutos e meio para dar aquela fervidinha na água, e a outra xícara já estava aguardando com as folhas de espinheira santa para que eu colocasse, abafasse e depois continuasse o processo. Mas, eu não sei por qual motivo, eu esquentei a aguinha. Ó, imagina bem a situação. Fui lá no micro-ondas, abri a portinha, peguei a xícara com água fervente e era apenas despejar aquela água na outra xícara que estava as folhas de espinheira santa e depois abafar. Para depois disso, repassar para outra xícara. E usar um coador ali, uma peneira, melhor falando, pra peneirar aquilo, pra coar aquele chá. Mas não sei o que me deu na cabeça, que eu peguei só a água quente, botei a peneira na xícara onde estavam só as folhas e joguei a água. Ou seja, eu não coei nada. Eu coei a água sem nada, tá ligado? Na hora eu falei, meu Deus, cara, como eu sou idiota, como eu sou imbecil. Eu comecei a rir sozinho, cara.
0: Isso é maravilhoso. Falei,
1: não precisava ter feito isso, era só jogar água e abafar, tá ligado? O cara se sente um imbecil quando tu erra o processo de fazer um chá, cara.
0: Isso é muito bom.
1: Já aconteceu contigo algo semelhante?
0: É? Já. Isso já aconteceu. Porque depois que tu falou, eu fui pensando nas coisas que eu já fiz, já aconteceu dessas. Já aconteceu, por exemplo, daquelas coisinhas de água que a gente tem em casa, que eu gosto muito de fazer com os outros, porque sabe que tem aqueles negocinhos de tu puxar água que tu fica, né, que coloca
1: bombeando.
0: Bombeando água lá.
1: Que aquela garrafa de ventilador fica em pezinha.
0: Isso.
1: Tu bota aquela paradinha na ponta lá e bombeia. É. Até a água jorrar.
0: Isso. Tem aquele, que é o que a gente tinha em casa, a gente já teve todos, que um que tu, é o mais famoso, que tu puxa e tu empurra e a água sai. Só que tem uns que era o que eu tinha, que aconteceu isso comigo, e eu compartilhei com várias pessoas, que é aquele que tu tem que ficar apertando o botão, tu fica apertando o botão e ele vai, depois com o ar ele vai soltando a água, tá ligado?
1: Fica apertando o botão assim rápido.
0: Fica apertando o botão rápido.
1: Sai água, tá?
0: Só que aquele lá, ele deixa vazar a água. Então tem um pininho que tu coloca pra tampar a torneira. Pra não ficar pingando, tá ligado? Aí eu fui. Eu comecei a apertar. E a água não saía.
1: Tava com aquela tampinha.
0: Eu fiquei. Aí eu reclamei em voz alta. Ó, vocês compram essas paradas aqui que são ruins aqui, ó. Não funciona de nada. Daqui a pouco vem a cordinha. Eu só tinha.
1: Tu tirou. Saiu naquela pressão. Ah, pai, que loucura.
0: Ah, eu fiz isso.
1: Acontece, né, cara?
0: Fiz isso com a minha ex. Fiz ela ficar apertando. Ela, como é que aperta assim? Aperta forte. Ela pegou.
1: E ela saiu. É de vez quando a gente faz cada coisa, né, cara? Ontem também à tarde, ontem.

0: tava em casa, a patroa tá em casa também, tá de férias já, férias da escola. Aí, cara, ela já teve alguns problemas com o carregador de celular dela, que ela tem um iPhonezinho, não é desses novos não, é o bem mais barato lá, um mais antiguinho. Aí ela tava reclamando de novo. Ah, Bruno, ó, meu celular aqui, ó, carregador, só o que faltava, não tá funcionando. Aí depois de uns 10 minutos xingando e quase saindo pra comprar um carregador novo, a gente descobriu que tinha faltado luz. Ainda bem, né?
1: Ninguém se tocou.
0: Era tarde, cara, tava um dia claro, então não tinha luz acesa e tal.
1: Mas que engraçado.
0: Mas daí ela... Daí eu pedi, eu acho que pra acender a luz, eu tava na cozinha fazendo alguma coisa, acendi a luz, ela acendeu e não acendeu, então a gente notou que não me conta, faltou luz, ainda bem, né? Falei, já pensou se tu tivesse chegado lá, comprado um carregador,
1: ali é
0: voltado,
1: caro.
0: Voltado e descoberto depois só que tinha faltado luz. Mas depois eu pensei, não, tu não ia conseguir sair porque o portão eletrônico não ia funcionar. Então ali a gente ia se tocar que é o problema da falta de energia. Ai, que loucura, cara. Mas tá, julgamentos hoje. Eu tenho que trazer minha pauta agora.
1: Vai lá.
0: Paciente é operada por engano e perde a vida após 3 dias. Isso aconteceu em São Paulo. Puxa, ela ia fazer um procedimento cirúrgico e tal, porém, ali fizeram uma confusão na hora, fizeram outro procedimento cirúrgico que ela não precisava e ela acabou falecendo depois de 3 dias. Oh, beleza, hein? Que organização desse hospital aqui. Exemplo. Lá em São Paulo, rapaz. Além disso, vamos ter o pensamento do dia, charada hoje, a história e aniversário dos famosos do dia do fim de semana. Tudo isso.
1: E nada mais.
0: Até as 2:30 da tarde, quase.
1: Quem? Eu viajei e esqueci.
0: Não conte.
1: Não conte.
0: Com a nossa companhia. Pensamentos do dia.
1: Eu ia chamando hoje na história.
0: Viva o TDAH.
1: Não, não tem.
0: Não.
1: Não sei dizer. Não
0: tem, é o criador TDAH.
1: Não, eu perco o poder. Se a ignorância fosse ouro, você seria um banco central. Seu senso de humor é igual à sua inteligência. Difícil de encontrar.
0: Hoje 4 pensamentos, então?
1: 4 pensamentos.
0: É porque eu trouxe 2 aqui também.
1: Vai,
0: deixa,
1: por favor.
0: Deixa a trilha. 2 pensamentos também para ajudar. Evite ver um idiota todos os dias. Quebre o espelho. Sempre que possível, converse com um saco de cimento. Nessa vida, só devemos acreditar naquilo que um dia pode ser concreto.
1: Genial.
0: Combo de 4 pensamentos do dia pra você. Agora vamos à charada do dia.
1: Você está inspirado, né? Vamos lá. Charada do dia.
0: Pastel de flango?
1: Pastel de flango. Na água nasci. Na
0: sai
1: água.
0: Flango, sai flango.
1: Na água me cliei. Na água nasci. Na água me criei. Mas se me jogarem na água morrerei. Quem sou eu?
0: Pô, nasceu na água. Foi criado na água. Se jogar na água, morre. O que é isso aí, galera?
1: Então não.
0: Ah, não sei. Sem palpite.
1: 3626-5177, participe, deixando recadinho no nosso WhatsApp ou nas lives no Facebook e no YouTube.
0: Oh, rapidão, antes do bloco comercial, cara, eu tava vendo um videozinho muito legal de pegadinhas.
1: Eu adoro vídeo assim.
0: Imagina tu estar numa situação como essa.
1: Tá.
0: Tá? Você está num edifício, você entra no elevador. Neste elevador estão 4 homens. Tá? Estão lá. No elevador, de boa. Daqui a pouco entra um quinto elemento, um quinto homem, tá? 5 homens nesse elevador. Num certo momento, 4 estão mais encostados ao fundo do elevador e este mais à frente. O telefone deste à frente toca. Ele atende. E ele disfarça e fala bem baixinho assim: amor, eu tenho que desligar. O teu marido tá no mesmo elevador que eu. A porta abre. Ele sai e ficam os 4. O que passou pela cabeça desses 4?
1: Meu Deus, irmão!
0: Imagina você numa situação como essa. Imagina que 4 brigas ou discussões aconteceram, acho que, quando eles chegaram em casa.
1: Os caras se mataram.
0: Não, imagina. Genial, velho.
1: Cara, Oh, isso é muito bom, cara, velho.
0: Tu, eles ficam assim, bem desconfiados. Um olhando pra cara do outro, assim, com aquela cara de... Ah, será que é a minha?
1: E o que é triste é que tu não pode bater no cara fazer nada.
0: Não.
1: Tu não sabe se é tu.
0: É, não sabe se é tu.
1: Não, já não é certo, né? Mas tu não sabe se é tu. Pior ainda.
0: Cara, eu achei genial. Vamos faturar. A gente vai. Nossa. A gente volta. Yes.
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0: É, moçada, tamo de volta, hein? Segundo e último bloco do Informalizando Informação com Humor no seu início de tarde. Mandando aquele abraço pra rapaziada, né?
1: Yes.
0: Alô, Éder Leizinho, tá sempre aí na sintonia. O Sidney Eusébio, a dona Malvina do Capil, a avó da Kathleen. E depois o Mário Latrônico, o filhinho dele, o Marinhozinho Latroniquinho.
1: Yes.
0: Lá em... Ele tá morando no Capiva?
1: Eu não sei, tá?
0: Não sei onde tá. Ô, Mário, onde é que tu tá morando, rapaz? Né? Aquele abraço aí pra ti, pro teu filho, pra toda a família. Obrigado aí por estarem ouvindo e informalizando. Abraço pra alguém mais aí, ô Lucas Marcos?
1: Cara, não sei.
0: Não sabe?
1: Um abraço pra todo mundo aí que tá ouvindo e informalizando.
0: Everybody que está ouvindo o Informalizando. Aquele abraço, tamo junto.
1: Já falasse everybody, um abraço pro pessoal do Backstreet Boys.
0: Né? Everybody! Bons tempos, yeah, né? Backstreet Boys, NSYNC. Tinha mais algum grupo similar a estes dois?
1: Bros.
0: Eu falei similar, né? Aí tu baixou o nível. Não seja não, ruim, cara, né? Não seja ruim. Mas é porque Backstreet e NSYNC era um outro nível, né? Era um outro patamar.
1: Cara, mas não lembro de nenhum outro grande grupo.
0: Acho que os dois grupos mais famosos eram estes, né?
1: Eram estes.
0: Nessa pegada de pop, de dança.
1: É, era massa. Boy band, é assim que eles chamam.
0: Boy band. Então tá bom. Ô, cara, relembra a charada aí pra nós.
1: Yes, e lembrar, na água nasci, na água me criei, mas se me jogarem na água morrerei. Quem sou eu?
0: Caramba, cara.
1: E aí?
0: Não consigo pensar numa resposta que faça sentido, não sei.
1: Não sabe?
0: Não sei.
1: 3626-5177, deixa os recadinhos no nosso WhatsApp e não participe porque a gente não vai ler. Mas segunda-feira a gente vai, tá?
0: Tem problema. Será?
1: A gente vai fazer pra você participar,
0: o
1: né? Não vai ler.
0: O que rola nas redes é que a gente vai ler o seu recado na segunda-feira. Será?
1: Ah, é, vai, porque é o Everton que tá fazendo. Ele tá lendo todo dia. Tá quando bom. É comigo é que é complicado.
0: Não, mas ele não vai ler isso que eu tô dizendo. Ele não vai ler o de hoje na segunda. Ah, não, ele vai ler o de segunda na
1: foi
0: segunda.
1: Foi o que eu falei. A gente vai ler o de segunda na segunda.
0: Tá bom, então vamos a essa notícia aqui. Depois a gente vai fazer os julgamentos. São três, né, hoje? Três histórias?
1: Três então, histórias. Tá.
0: Uma paciente de 76 anos morreu 3 dias após ser submetida por engano a uma cirurgia destinada a outra pessoa no Hospital Beneficência Portuguesa em Campinas, São Paulo. A idosa tratava uma obstrução intestinal causada pela recidiva de um câncer de cólon. Por uma falha na identificação, ela foi levada ao centro cirúrgico e passou por uma gastrostomia endoscópica, procedimento para colocação de uma sonda diretamente no estômago. A cirurgia era destinada a outra paciente. O erro foi só descoberto quando a equipe percebeu que a verdadeira paciente ainda aguardava no quarto para ser operada. A conferência da pulseira de identificação confirmou a troca. Eles foram ver a pulseira depois, tá ligado? Não, é um absurdo isso aqui, né, cara?
1: Tem que gerar incomodação. Mas tem que gerar muita incomodação pra esse hospital. Mas muito, cara.
0: Claro.
1: Isso, nossa. Isso não tem que acontecer, irmão. Isso não tem que acontecer, tá ligado?
0: Pô, minimamente assim, ó. Tu vai operar uma pessoa, né? Ela vai lá a equipe de enfermagem, leva ela na maca, lá na cama onde ela está, e vai percorrendo os corredores até chegar no centro cirúrgico, né? Na entrada do centro cirúrgico, obviamente, acho que é um procedimento padrão, nesse caso aqui falhou, tem toda uma conferência dos dados da pessoa, do prontuário dela, para ver a pulseira, ver se bate com as informações que eles têm ali, do que ela vai fazer naquele momento. Pelo jeito não fizeram nada disso, né?
1: Sim.
0: Então ela entrou lá, ninguém fez nenhum tipo de conferência, foi para a mesa de cirurgia, fizeram uma cirurgia que era destinada para outra pessoa e ela veio a falecer logo depois, 3 dias depois. É um absurdo, né,
1: cara? Não tem como, não.
0: É uma falta de cuidado, assim, que, olha.
1: É assim, ó.
0: É inacreditável.
1: Eu fico pensando o seguinte, tá? Aí a pessoa que tá trabalhando, que é o cara do setor, a mulher do setor, que verifica, seja quem for, que verifica lá os dados da pessoa. Ah, ela teve um. Sei lá, tava. Como é que se diz? Estava cansada, muito turno trabalhando. Tá, não justifica. Por que que você estava trabalhando assim? Não é pra você fazer isso.
0: Cara, a rotina de quem trabalha no hospital, ela é intensa,
1: ela é
0: pesada,
1: punk,
0: de muita incomodação. Pessoal de enfermagem,
1: sim,
0: então
1: sim.
0: A gente tem que tirar o chapéu e eles trabalham muitas vezes, tu olha assim, eles estão exaustos.
1: Sim.
0: É um trabalho exaustivo, cansativo, sim, né? Mas...
1: Cara, é vida, entendeu?
0: Tipo assim, tem que ter cuidado.
1: Eu sei que, tipo, pode parecer apático o que eu tô falando, porque daí tu não se coloca na posição deles. Não, cara, é tenebroso, principalmente o hospital público. É tenebroso, é difícil, cara. É muito difícil, é cansativo demais. É cansativo sim, cara. Mas a gente tá falando de vida e vocês sabem o valor da vida das pessoas, uhum, tá ligado? É um erro que tu não pode cometer. Não, cara, não tem, sempre tem que incomodar. Ah, se tu vir que a pessoa tava em condições erradas, também cabe a ti, que é gestor dela, não permitir que esse tipo de coisa aconteça. Exato. Corrige, cara, olha aí.
0: Exatamente.
1: Porque pra mim, não, a pessoa não pode dar uma entrevista dizendo, ah, aconteceu por causa disso e passar bem. Isso não pode acontecer, tá ligado? Porque eu fico pensando assim, ó, ah não, mas foi só um erro, eu tava cansado no dia. Não foi só um erro. Pensa bem nisso, cara, dorme, tem pesadelo.
0: Foi um erro fatal.
1: Tenha pesadelo, pra tu lembrar a responsabilidade que tu tens de não cometer isso de novo.
0: Exatamente,
1: cara.
0: Tu fez um monte de gente chorar a perda de,
1: cara,
0: uma pessoa porque tu errou.
1: Não tem.
0: Tu foi descuidado ou descuidada, né?
1: Enfim, se esse peso surgir.
0: Acho que não é um erro de uma pessoa só, né?
1: Não.
0: É um erro não coletivo, é, né? De toda uma equipe que deixou que isso acontecesse, né? E, infelizmente, isso aqui não é novidade, né? Já fiquei sabendo, assim, já foi noticiado em outros tempos, outras notícias semelhantes a essa. O cara vai lá pra operar tal coisa e faz outra coisa. De repente, não é fatal, mas gera um transtorno permanente naquela pessoa, porque erraram, né, cara? E muitas vezes nem repercute também, né?
1: Sim.
0: Então,
1: sim.
0: Fora os casos de outras situações semelhantes a essa, que não foram fatais, de repente, que nem vem a público, assim, né? Repercutem a nível nacional, sabe? Então, isso é, infelizmente, ainda muito comum e acontece
1: triste,
0: muito aí no Brasil.
1: Triste.
0: Acho que em todo o mundo também, erros médicos, cirurgias que foram realizadas em pessoas erradas, em locais errados naquela pessoa ali, cara, tem que ter o máximo de cuidado. Nesse caso aqui, a equipe, toda ela é babaca.
1: Toda a equipe é babaca.
0: Né?
1: Toda a equipe. Mas babaca num nível bem pior, né? Sacanas.
0: Exatamente. Vamos, aproveitando o gancho, vamos julgar?
1: Vamos. No quadro Eu Sou Babaca, dessa vez não é sobre Peter Pan, porque não vamos aproveitar e falar de gancho, vamos falar de outro caso.
0: Nossa senhora.
1: Sou babaca por dedurar o meu padrasto?
0: Não é Peter Pan, mas pode ser, eu sei o que vocês fizeram no verão passado, né?
1: Cara, bom esse teu gancho, hein?
0: Esse teu gancho foi bom.
1: Vai lá. Sou homem de 28 anos, sou alto. Informação importante. Voltei a morar com minha mãe há 2 anos. E. Uhum. 2 anos e meio, pois estava falido. E, pra minha infelicidade, meu padrasto estava morando com ela. E ele quem bancava a casa. Já tive problema com eles antes. Enfim, com ele antes. Enfim. Comecei a morar com eles pagando uma contribuição mensal. Mas sempre que tínhamos um desentendimento, minha mãe pedia para ficar calado, pois ele arcava com a maior parte das despesas. Até aí tudo bem. Minha intenção era ser uma boa pessoa e entender por que não ser filho dele. Ele nunca iria gostar muito de mim mesmo.
0: Tá.
1: Porém, conforme o tempo foi passando, algo estranho começou a acontecer. Em alguns momentos, passei pela sala e vi esse otário fazendo movimentos estranhos, parecendo que estava fazendo coisas que não devia, que não dava pra ver, porque ele estava segurando uma bengala e não tinha certeza do que eu estava vendo. Só que a situação foi ficando mais constrangedora. Por exemplo, umas vezes cheguei em casa e esse otário estava sem roupa. Não ligo pra isso, sinceramente. O problema é que não posso trazer amigos nem namorada em casa. E tenho uma cachorra que desde que ele começou a morar com minha mãe, ela passa muito tempo com ele. E me incomoda chegar em casa e encontrar ele assim e a cachorra no sofá ao lado dele. Quando acontece, ele sai correndo pro banheiro e bota a roupa. Chegaria a ser engraçado se não fosse os fatos que mencionei. Hoje eu divido as contas da casa com ele em 50-50 e tenho renda suficiente para sair daqui e dar uma ajuda para minha mãe. Porém, minha mãe, que já tomou o chifre dele, tem dependência emocional. Ele sempre arruma uma desculpa. Hoje foi a gota d'água. Cheguei em casa e tava o cara correndo de novo, assim, pro banheiro. Mandei uma mensagem para minha mãe relatando a situação. Se não for resolvida, irei mesmo confrontar ele e amanhã irei me mudar e levar a cachorra da família. Sou babaca?
0: Claro que não. Ainda bem que tu já tá em condição de sair desse ambiente aí, né?
1: Situação caótica.
0: Este ser maluco aí, né?
1: Doidão demais.
0: Rapaz do céu.
1: Nossa.
0: Isso
1: que eu tentei censurar o máximo aqui, porque a linguajar aqui tá bem complicada.
0: É, não, complicadinho, né, rapaz? É, e tenta livrar tua mãe disso também, né? Porque ele falou ali, ele já traiu, né? Ela tem essa dependência emocional, então tenta dar um amparo aí emocional pra ela, ou leva ela a um atendimento pra que ela se livre dessas amarras aí, deixe esse pirado pra lá, né? Que parece-me que não é uma boa pessoa, um bom marido, um companheiro.
1: Doidão.
0: Fazendo coisinhas erradas.
1: Yes.
0: Né? Não gosta do teu filho. Pô, ele não. Pra começar, ele não gosta do teu filho. É teu filho, cara. É a tua prioridade. Como é que tu vai entrar num relacionamento e aceitar com que. O teu parceiro odeia ou não gosta do teu filho.
1: Bizarro.
0: Parte daí já. Aí já começou errado, tá ligado? Eu nunca entraria imaginando num cenário ruim, tá, acabou meu casamento, tal. Tá. Aí eu vou tentar um outro relacionamento e essa pessoa que eu tô conhecendo fala que não gosta do meu filho. Já saio.
1: Concordo.
0: É teu filho, cara.
1: É teu filho.
0: Bem maior.
1: Não tem conversa, cara.
0: É a tua prioridade máxima.
1: Saiu de ti.
0: É.
1: Tem conversa.
0: Já começou tudo errado.
1: Não tem.
0: Então.
1: Agora, tem uma coisa que eu fiquei curioso. Ele disse: sou alto. Informação é importante.
0: Não tem nada de importante
1: não
0: nisso.
1: Não tem nada de importante.
0: Ele foi da zoeira aí.
1: Foi da zoeira.
0: É, foi da zoeira. Enfim, você não é babaca, meu querido.
1: Não é, não. Enfim, eu sou babaca por não gostar das atitudes da minha mãe. Tenho 17 e 2 meses atrás minha mãe pediu separação. Já estavam divorciados no papel. Essa situação me deixou extremamente feliz, pois meu pai não é a melhor pessoa do mundo. Ele é bem arrogante, rude, bipolar e manipulador, além de maltratar minha mãe. Porém, ele até é um bom pai. Ela disse que o respeita como o pai do filho dela.
0: Tá, ele é tudo isso com ela, mas com um filho ele
1: é
0: diferente.
1: E que não quer.
0: É bipolar, mas, né? Mas o lado bipolar ruim é com a mãe. O lado bipolar bom é com o filho.
1: Mas que é engraçado, tá ligado? É que, tipo, ele fala tudo isso e diz, porém ele é até um bom pai. Ela disse que o respeita como pai do filho dela e que não quer ter contato nenhum com ele, que queria que ele aceitasse de boa esse afastamento. Tá. Porém, nós somos pobres e meu pai tem um papel onde ela não tem direito a nada além de suas roupas, mesmo que a casa e o carro estejam no nome dela. Pois então, ela não tem como sair ou alugar uma casa por enquanto. Então, estamos vivendo na mesma casa. O problema, como ela não quer contato com meu pai, ela simplesmente decidiu que ia dormir na mesma cama que eu, sem ao menos me perguntar se eu queria. Ela passou algumas roupas para o meu guarda-roupa, que já estava apertado, passou suas maquiagens e suas caixas de sapatos, e eu realmente não me importaria se ela não deixasse tudo bagunçado e jogado. Eu não me importaria se ela não começasse a quase literalmente morar no meu quarto. Ela come todo tipo de comida em cima da cama. É pão, prato de comida, pipoca, cerveja, vinho. E eu odeio comer qualquer coisa no quarto. Mal entro com coisa doce. Além de que muitas vezes fica um cheiro de comida no meu quarto e eu tenho sérios problemas com cheiro impregnado em ambientes.
0: Tá explicado.
1: Ela fecha a janela do meu quarto, que já não tem nenhuma iluminação e ventilação. Ocupa quase a cama inteira. Também tem outro problema. Sou muito difícil de pegar no sono. Qualquer coisa já me acorda ou me deixa acordado, provavelmente pelos traumas que meus pais me deram após dormir 3 anos do lado da cama deles. Não tinha opção. Outra situação chata que venho passando. Ela vive como presidiária no meu quarto. Eu preciso fazer o prato de comida dela muitas vezes, até salada se ela pedir, quando meu pai está. Pedir esse tipo de coisa não é como fazer um sacrifício, mas é ridículo. É chato. Eu preciso fazer algo tão simples de humano. Ela não demoraria nem 10 minutos tirando a comida e levando para o quarto, ou só comendo na cozinha. Meu pai não atrapalharia em nada. Para mim, uma coisa é extremamente chata, mas é até compreensível. É que ela tranca a porta toda vez e sempre preciso gritar ou bater na porta. Ela diz que tem medo que meu pai faça algo. Eu duvido que ele faça algo, mas não posso duvidar dele.
0: Não entendi.
1: Ele é meio insano.
0: Ele é bipolar também, eu acho. Ele, o que tá narrando.
1: É. Eu não posso exatamente fazer o que eu quero no meu quarto.
0: Posso fazer tudo o que eu quero no meu quarto.
1: Ele está sempre ocupado quando ela está em casa. E eu me sinto sempre vigiado quando estou dentro de lá. Não gosto de me trocar no banheiro quando tomo banho. Eu me troco no quarto, mas também não gosto que fique ao meu redor, mesmo que ela não fique me olhando.
0: Meu Deus.
1: Detalhes. É sem noção em questões sociais humanas e quase todo final de semana ela sai para a casa de um conhecido. Eu estou com muito receio de quanto essa situação irá durar. Não quero que minha mãe viva no meu quarto até meus 18. Tenho um quarto próprio. Ter um quarto próprio é crucial para o desenvolvimento de um indivíduo. Além da privacidade, tenho medo de reclamar e ainda sair como rude e mal agradecido. Eu queria saber se estou exagerando. Qualquer coisa, qualquer dúvida é sobre me perguntar. Mas não tem como, então eu sou babaca.
0: Ele tem quantos anos?
1: 17 até o momento.
0: Ah, 17. Olha, eu ali no momento eu falei, tá explicado. Por quê? Porque o cara lá é bipolar, né? Ele falou, né? O marido. Mas a mãe parece ser uma pessoa também complicadinha de lidar, né?
1: É.
0: Por tudo que ele narrou. Pô, tomou conta do quarto, se alimenta nesse quarto, come tudo em cima da cama, faz uma sujeirada, uma riveria total. Será que não foi isso que incomodou o próprio marido ao ponto de eles brigarem tanto e ele ser, às vezes, agressivo com ela, esse desleixo dela, esse descuidado?
1: O fato de ser manipulador e arrogante não muda.
0: Não linka isso
1: não
0: aí.
1: Não linka, né? Mas tem uma coisa também assim, ó, que daí eu culpo ele. Tá, e tudo bem que eu acho que é chato, normalmente é coisa de mãe, brigar com o filho que come e deixa farelo na cama. Digo porque eu sou um desses. Minha mãe me incomoda muito quando esse tipo de coisa acontece. Então é normal de mãe ver isso e mãe se ponderar. Porque normalmente ela não faz aquilo que ela tá te cobrando. E quando ela faz, ela vai te cobrar e pronto, e deu.
0: Sim.
1: Não tem conversa. Mas no caso dele, me parece que ele também não falou com ela sobre isso. De nenhum jeito. Porque a torto e a direito aqui, ele só reclama, mas ele não diz que, ah, falei com ela sobre isso. Parece que ele é o filho que fica caladinho. E que a mãe não sabe o que ele tá pensando. E que aí ele vem na internet e fala o que ele quer.
0: Pode ser.
1: Aparentemente,
0: ele
1: sabe?
0: Ele não deu a entender, né? Que já conversou e alertou a mãe sobre o que incomoda ele, né?
1: Tudo bem que, ok, isso é uma coisa que normalmente mães não fariam. Mas, cara, tu não me disse se a tua mãe, ela tem certo bom senso, que aparentemente não tem. Então cabe a tu falar com ela. Não sabe se isso também foi o que gerou problemas nela, a ponto de ela ser assim por conta de traumas.
0: Essa pressão
1: toda.
0: É, tu vê, ela se tranca lá no quarto dele e ele tem que bater na porta porque ela tem receio de que o pai, o marido dela, no caso, vai fazer alguma coisa. Complicado viver assim, né, cara?
1: Isso não é saudável, mas acho que tu falar com ela, cara, é uma parada que tem que acontecer.
0: É.
1: Então, conversa primeiro de tudo, pra depois...
0: É. Verdade, mas a pergunta inicial é, sou babaca por?
1: Não gostar das atitudes da minha mãe. Não, não gostar, tu não é babaca, não.
0: Não é babaca, não.
1: Não.
0: Bom, dá tempo de mais uma, não?
1: Dá tempo de mais uma? Dá tempo, é que essa aqui é muito grande. Essa aqui é muito imensa.
0: Vamos a hoje na história,
1: vamos
0: então.
1: Vamos a hoje, né? Na história, melhor. Bom,
0: o que aconteceu, cara, no dia 24 de julho, em anos anteriores?
1: Yes, muita coisa acontecia, mas antes, cara, peraí. Aqui, ó. Não, vai ser pra depois, né? Antes não, vai ser pra depois porque é um aniversário aqui. Me mandaram um recadinho aqui no privado aqui, pra gente mandar um alô pra alguém. Mas então vai ser depois, tá? Vamos lá. Fiz sobre a proclamação da República Juliana. Quem traz as informações?
0: É o professor Cláudio Damasceno Paes.
8: Em 24 de julho de 1839 foi proclamada em Laguna, Santa Catarina, a República Juliana ou República Catarinense. Dois dias antes, forças farroupilhas, com o auxílio de Giuseppe Garibaldi, conquistaram a vila de Laguna como desdobramento da Revolução Farroupilha que estava acontecendo no Rio Grande do Sul desde o ano de 1835. Em Santa Catarina, os líderes farroupilhas encontraram apoio local para a proclamação de uma república. Este evento, liderado por Davi Canabarro e Giuseppe Garibaldi, resultou na criação de um Estado independente confederado com a República Rio-Grandense ou Piratini. Giuseppe Garibaldi, um revolucionário italiano, teve um papel importante na tomada de Laguna e na organização da República Juliana. A ocupação de Laguna pelas forças farroupilhas se deveu ao fato de os rebeldes farroupilhas buscarem uma saída para o mar, pois o porto da cidade de Rio Grande fora cercado pela Marinha Imperial. Em Laguna, Garibaldi conheceu Ana de Jesus Ribeiro, que se juntou a ele e entrou para a história como Anita Garibaldi. A República Juliana ou Catarinense durou até 15 de novembro do mesmo ano de 1839, quando as forças imperiais retomaram Laguna. O fracasso do movimento revolucionário no sul do Brasil fez com que o casal migrasse para o Uruguai, de onde partiram para a Itália. Garibaldi e Anita tiveram participação importante no movimento de unificação da Itália. Por isso, Anita Garibaldi é considerada heroína de dois mundos. Apesar do breve período de sua existência, a República Juliana deixou um legado histórico importante para Santa Catarina. O nome Juliana foi escolhido em referência ao mês de julho, quando ocorreu a proclamação desta breve república.
0: Ok, valeu, professor, um abraço e até amanhã, não, segunda.
1: Até segunda-feira.
0: Até segunda-feira. Bom, aniversário famoso do dia, então, hoje a J-Lo, Jennifer Lopes.
1: Parabéns pra ela.
0: Atriz e cantora, cantora principalmente, né? Mas atriz também norte-americana. Ou a Jennifer Lopes tá com 57 anos já, hein? Parabéns pra ela. O Rainer Cadete, ator brasileiro, 39 anos. Sábado, Leonardo, cantor.
1: Ah, esse aí vai fazer uma festa absurda.
0: Ah, com certeza, né, cara? Imagina e ele sem e álcool. O Zeca Pagodinho fazer aniversário junto, né? Acaba a Ambev.
1: É.
0: Tá ligado? Tudo que tem da Ambev eles vão comprar e vão tomar, né?
1: É.
0: Rapaz do céu.
1: Esses 400 quilômetros de coma alcoólico.
0: Tá maluco. O Leonardo então completa 63 anos amanhã. Caiu no sábado ainda. Nossa. Caiu no sábado ainda, meu amigo.
1: É que pra ele não faz diferença.
0: Pra ele não faz diferença. Segunda, terça, quarta, enfim, é tudo sábado pra ele. Bom, domingo, Mick Jagger, cantor.
1: Mick Jagger.
0: É, Rolling Stones, 83 aninhos. E a atriz Sandra Bullock, completará no domingo também 62 anos. Parabéns. Quem mais está de aniversário aí?
1: O pai da Sinara está completando 79 anos hoje, dia 24 de julho.
0: Opa.
1: Parabéns das filhas Sinara, Gilmara e suas netas, Anelise, Bárbara e de toda a família.
0: Beleza.
1: Tadito, Sinara, um grande abraço pro seu paizão.
0: Parabéns pra ele também. É o mais famoso dessa turma toda que eu sei.
1: Yes.
0: Com certeza. Vambora.
1: Yes.
0: Qual é a charada aí?
1: Charada of the day. Qual foi a charada que eu disse? Até aqui, ó. Na água nasci, na água me criei, mas se me jogarem na água morrerei. Quem sou eu?
0: Quem?
1: O sal.
0: O sal.
1: O sal veio da água.
0: Sim.
1: Não sabia.
0: Sim. Então tá, né? Vambora.
1: Ah, é verdade.
0: Lucas, um grande abraço a ti, um bom final de semana, rapaz, e até segunda-feira.
1: Um abraço e até Monday.
0: Vamos embora, na sequência tem Balcão de Negócios com Ramon Silveira. A todos um grande abraço e um bom fim de...
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1: Nossa saudação cordial e fraterna, você que acompanha a Palavra Viva pela Rádio Divino Oleiro AM de Florianópolis, Rádio Divino Oleiro FM de Balneário Camboriú, Rádio Divino Oleiro FM de Itajaí, Rádio Tubá de Tubarão, Rádio Arauto de Rancho Queimado e Web Rádio Ilha da Magia da capital. Que a paz de Jesus reine em nossos corações e a Mãe Santíssima nos leve nas dobras do seu manto em mais este dia que a bondade do Pai nos concede. Meus amigos, hoje vamos refletir sobre a raiva. E logo vamos citar dois trechos de duas cartas de São Paulo. O primeiro trecho está na 1 Coríntios, capítulo 13, versículo 5. A caridade, o amor, não se irrita. O segundo se lê em Efésios 4, 31. Longe de vós toda aspereza, indignação, ira, gritaria e calúnia, bem como toda malícia. Padre Gabriel de Santa Maria Madalena escreve na Intimidade Divina: todos esses vícios opõem-se à caridade, provém das paixões indomadas, que com o choque das contrariedades irrompem desenfreadas. A raiva, a ira não contida, é fonte de palavras e atos inconsiderados, violentos, que perturbam fortemente as relações fraternas. Vem então bem a propósito provérbio chinês que ensina: se você for paciente em um momento de raiva, irá escapar de 100 anos de arrependimento. O caro e saudoso amigo Padre João Cardoso, de quem há poucos dias recordamos 2 anos de falecimento, costumava dizer que nunca havia chorado por uma palavra não dita, mas uma palavra dita por uma palavra dita, especialmente em momento de pouca paz, ah sim, por essa já chorara bastante. Continuemos pedindo emprestadas as palavras ao Padre Gabriel de Santa Maria Madalena. A caridade não exclui, antes às vezes exige uma justa firmeza quando é necessário corrigir e reprimir o mal, mormente quando estão em jogo os direitos de Deus ou dos pequenos e fracos. Também Jesus se indignou contra os profanadores do templo, o que está nos 4 evangelhos, e lançou duras reprimendas contra os fariseus, que com sua hipocrisia e falsa interpretação da lei oprimiam e enganavam o povo. Mas enquanto em Cristo era a indignação perfeitamente dominada pela razão e pela vontade, no homem, por motivo da desordem nascida do pecado, não é assim. Por isso é sempre perigoso dar asas à ira, à raiva. Ainda na carta aos Efésios 4, 26 e 27, diz o apóstolo: se vos encolerizardes, guardai-vos de pecar, que o sol não se ponha sobre a vossa ira, não deis lugar ao demônio. O demônio se serve da ira, da raiva, para suscitar rancores e discórdias que rompem a caridade. No livro dos Provérbios 15, versículo 1, se lê: uma palavra gentil acalma a ira, uma palavra dura excita a cólera. O homem iracundo, isto é, o homem que se enraivece com facilidade, excita questões, mas o paciente apazigua as disputas. A meditação destas sentenças cheias de sabedoria, porque inspiradas pelo Espírito Santo, é utilíssima para aprendermos a nos refrear e a nos conformar com a mansidão de Jesus, que disse: aprendei de mim, que sou manso e humilde de coração. Mateus 11:29. Na exortação apostólica Amoris Laetitia, sobre o amor na família, o Papa Francisco escreve no número 269: um testemunho de que os filhos precisam da parte dos pais é que estes não se deixem levar pela ira. O filho que comete uma má ação deve ser corrigido, mas nunca como um inimigo ou como alguém sobre quem se descarrega a própria agressividade. Além disso, um adulto deve reconhecer que algumas más ações têm a ver com as fragilidades e os limites próprios da idade. Por isso, seria nociva uma atitude constantemente punitiva, porque não ajudaria a notar a diferente gravidade das ações e provocaria desânimo e exasperação. Vós, pais, não provoqueis revolta nos vossos filhos. Paulo escreve isso na carta aos Efésios e na carta aos Colossenses. Na carta aos Gálatas, capítulo 5, versículos 19 a 23, São Paulo enumera as obras da carne e as do Espírito, incluindo a ira entre as primeiras. No UCAT, o Catecismo Jovem da Igreja Católica, pergunta-se no número 396, como lida um cristão com a ira? E vem a resposta: a ira é, primeiramente, uma emoção natural, como reação a uma injustiça sentida. Quando da ira, porém, surge ódio e se deseja mal ao próximo, aquele sentimento normal torna-se uma grave falta contra o amor. Qualquer ira descontrolada, sobretudo o pensamento vingativo, está orientada contra a paz e destrói a tranquilidade da ordem. Diz Camilo Castelo Branco, famoso escritor português falecido em 1890, que a ira silenciosa é um câncer que devora o coração. Continuemos com escritores, agora citando um dos nossos. Guimarães Rosa nos deixou em 1967, autor de Grande Sertão Veredas. A citação que fazemos é bela. Diz Guimarães: a gente carece de fingir às vezes que raiva tem, mas raiva mesma nunca se deve tolerar de ter. Porque quando se curte raiva de alguém, é a mesma coisa que se autorizar que essa própria pessoa passe durante o tempo governando a ideia e o sentir da gente. O que isso era falta de soberania e farta bobice. E fato é. Rubem Alves também irá citar o autor de Grande Sertão Veredas. Mas antes diz: ninguém engole sapo de livre vontade. Engole porque não tem outro jeito. Tem sempre alguém que nos obriga a engolir o sapo à força. A pessoa que nos obriga a engolir o sapo, a gente nunca mais esquece. Diz a Adélia Prado que aquilo que a memória amou fica eterno. Aí, diz Rubem Alves, eu acrescento algo que aprendi no Grande Sertão. Conversa de jagunços matadores. Diz um: mato, mas nunca fico com raiva. Retruca o outro espantado: mas como? Explica o primeiro: Quem fica com raiva leva o outro para a cama. É isso. A gente leva para a cama a pessoa que nos obrigou a engolir o sapo. A raiva também eterniza as pessoas. Não adianta falar em perdão. A gente fica esperando o dia em que ela também terá de engolir um sapo. Ou como dizia uma propaganda antiga de loteria, a gente reza: o seu dia chegará. Claro que aqui há posições não cristãs, como por exemplo, não adianta falar em perdão. Jesus nos manda perdoar. O amor exige que perdoemos, sempre. Na sua dolorosa paixão, chicoteado, esbofeteado, cuspido, zombado, crucificado, o Senhor tudo perdoou e pediu ao Pai que a todos perdoasse. É preciso cuidar, não levar o outro, a raiva, para a cama, porque isso é coisa de que o diabo gosta. É necessário ser cauteloso, porque a raiva pode enraizar-se em nós. Pode, como escreveu Rubem Alves, eternizar-se. O que não podemos, humanamente falando, peçamos ao Pai que nos ajude a superar, e Ele nos atenderá. Penso no casal a quem sempre digo que o Papa Francisco insiste em afirmar: não durmam sem fazer as pazes se estiverem brigados. E isso serve muito bem igualmente para pais e filhos, entre outros. É atitude sábia, prudente. A mansidão nos disciplina, nos deixa livres e não entregues a um outro que nos feriu, que nos machucou. As crianças, as boas crianças, brigam sim, mas não ficam de mal. Logo fazem as pazes. Aprendamos com elas, como Jesus mandou que fizéssemos. A propósito, vejamos uma poesia do grande Olavo Bilac no livro Poesias Infantis. Essa poesia é intitulada A Boneca. Deixando a bola e a peteca, com que ainda há pouco brincavam, por causa de uma boneca duas meninas brigavam. Dizia a primeira: é minha, é minha, a outra gritava, e nenhuma se continha, nem a boneca largava. Quem mais sofria, coitada, era a boneca. Já tinha toda a roupa estraçalhada e amarrotada a carinha. Tanto puxaram por ela que a pobre rasgou-se ao meio, perdendo a estopa amarela que lhe formava o recheio. E ao fim de tanta fadiga, voltando à bola e à peteca, ambas, por causa da briga, ficaram sem a boneca. Em outras proporções, a raiva, a briga entre irmãos. Não é a boneca que fica despedaçada, é o coração do pai e da mãe. Também assim a raiva, até o ódio entre facções religiosas. Famílias são destroçadas e o coração do bom Deus sofre, sofre muito, porque todos são seus filhos e filhas. A raiva não leva a nada, a mansidão tudo alcança. Jean de La Fontaine, poeta e excepcional fabulista francês do século XVII, aconselhava a ter paciência e dar tempo às coisas, porque paciência e tempo dão mais resultado do que a força e a raiva. O que adianta ter raiva? O que se ganha com ela? Se for contínua, talvez, como dizem os descendentes de alemão, talvez se ganhe uma úlcera, pelo menos. O célebre Shakespeare já dizia: a raiva é um veneno que bebemos esperando que os outros morram. Benjamin Franklin, estadista e famoso político físico norte-americano do século XVIII, afirmava com muito acerto: tudo que começa com raiva acaba em vergonha. Citemos ainda Mahatma Gandhi, o grande pacifista da Índia: aprendi através da experiência a amarga suprema lição: controlar minha ira, minha raiva e torná-la como o calor que é convertido em energia. Nossa ira controlada pode ser convertida numa força capaz de mover o mundo. Há pouco conhecemos a história das duas meninas que, por causa da raiva, destruíram a boneca com que brincavam. Conheçamos agora a história de um menino e a lição que recebeu de seu pai. É assim. Certo dia, um menino chegou da escola muito irritado. Ele contou para o pai que tinha brigado com os colegas e que estava com muita raiva dos amigos. Ele parecia mesmo transtornado pela raiva, como se quisesse bater em todo mundo que encontrasse pela frente. Pacientemente, o pai perguntou se ele queria se livrar dessa raiva. O menino disse que sim. Aí o pai propôs: sabe aquele lençol branco que está ali no varal? Sei. Você vai pegar pedaços de carvão que estão neste saco e jogar no lençol. Jogue toda a sua raiva sujando o lençol. E vou me sentir melhor? Vamos ver, disse o pai. O menino foi jogando os pedaços de carvão e, quando acabou, estava imundo, com as mãos, os braços e a roupa negros de carvão. O menino ficou olhando o lençol sujo e depois olhou para ele mesmo imundo. O pai disse então: você viu o que fez com a sua raiva? Você a jogou toda contra o lençol, mas ela também voltou para você. O lençol está preto de carvão e você também está preto de carvão. É como se fosse a sua raiva indo e voltando. O menino ficou calado, olhando para o lençol sujo e para ele mesmo. Conclusão: se você conseguir se lembrar dessa historinha quando estiver sentindo raiva, ódio, mágoa, rancor, pense que todos esses sentimentos ruins, negativos, atingem principalmente o seu coração, mancham o seu espírito, trazem tristeza e até doenças. A editora Sextante publicou As Histórias que Me Ensinaram a Viver, a inspiradora relação entre um terapeuta, Jorge Bucay, e seu jovem paciente. Uma dessas histórias é sobre o tijolo bumerangue. Havia um garoto que andava por aí com um tijolo na mão. Tinha decidido arremessá-lo em qualquer pessoa que o deixasse irritado. Um dia, ele cruzou com um amigo que lhe respondeu mal. Fiel ao seu objetivo, pegou o tijolo e atirou nele. Não me lembro se chegou a atingi-lo, mas o garoto ficou irritado por ter que buscar o tijolo depois do ataque. Era um tijolo que não se quebrava. Decidiu então melhorar o sistema de autoconservação do tijolo, como ele o chamava. Amarrou uma corda de 1 metro de comprimento ao tijolo, pois assim não precisaria andar tanto para trazê-lo de volta. Atirou-o em outra pessoa e rapidamente comprovou que o novo método também apresentava problemas. Por um lado, a vítima tinha que estar a menos de 1 metro de distância. Por outro, tinha o trabalho de puxar a corda, que muitas vezes enrolava e formava nós. O garoto decidiu inventar o sistema tijolo 3, substituindo a corda por uma mola. Agora sim, pensava, poderia lançar o tijolo várias vezes que ele voltaria sozinho. Quando saiu à rua e recebeu a primeira agressão, atirou o tijolo. Errou o alvo, mas a mola fez com que o tijolo voltasse e atingisse sua cabeça. O segundo tijolo que arremessou também o atingiu, assim como o terceiro. O que aconteceu no quarto tijolo foi interessante. O garoto tinha decidido arremessar o tijolo em sua vítima e, ao mesmo tempo, protegê-la da sua agressão. Esse galo ficou enorme, porque o tijolo, qual bumerangue, voltou e atingiu-o. Nunca se soube exatamente por quê, mas o garoto jamais conseguiu atingir alguém. Os golpes sempre atingiram ele mesmo. Esse mecanismo se chama retroflexão e consiste basicamente em proteger outra pessoa de nossa agressividade. Criamos uma barreira que detém nossa energia negativa para que ela não atinja o outro. Essa barreira não absorve o impacto, apenas o reflete. Assim, toda a raiva volta para nós mesmos e a manifestamos por meio de condutas de autoagressão. Danos físicos, comida em excesso, drogas, riscos inúteis, ou de emoções ou manifestações ocultas, depressão, culpa, somatização. Seria muito bom se não ficássemos com raiva. Porém, quando ela surge, a única maneira de dissipá-la é colocando-a para fora. Caso contrário, só o que conseguimos é ficar com raiva de nós mesmos. Mas como colocar a raiva para fora? Não é simplesmente descarregando-a em outros? Penso que uma boa caminhada ajudaria muito. Ou escutar uma música suave. Contar tudo ao nosso anjo da guarda, contar-lhe o que está acontecendo e pedir sua ajuda. Ir a uma igreja, mesmo que só com o coração, e visitar Jesus no sacrário. Lembrar-se de um momento bom da vida, de uma pessoa que você ama. Tomar um banho. Não nos esqueçamos do provérbio chinês citado no início do programa. Se você for paciente em um momento de raiva, irá escapar de 100 anos de arrependimento. Cuidemos com a raiva, esforcemos-nos por domesticá-la. Nossa música de hoje é do Padre Zezinho e dá nome ao CD, Sem Ódio e Sem Medo. Interessante, escutar a palavra do Senhor acalma o coração, amaina os ventos contrários, faz silenciar aquele turbilhão danado que vai no nosso interior. Nos deixa inteiros, de novo. Vencer a raiva nos transforma, nos faz melhores, mais parecidos com Jesus. E aí, sem ódio e sem medo da alma, curados e restaurados pelo Príncipe da Paz que é Jesus, até poderemos proclamar a palavra do Senhor que queima como um fogo e lava como água refrescante, dando-me repouso e fazendo com que a harmonia volte a fazer morada em mim. Escutemos.

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Minha saudação a você, querido ouvinte, queridas famílias, queridos enfermos. Quero também estender a minha saudação a todas as pessoas idosas. Recordamos neste final de semana, com São Joaquim e Santana, os nossos vovôs e vovós, os nossos idosos, na sexta jornada, inclusive, do Dia Mundial dos Avós e das Pessoas Idosas, celebrada pela Igreja, que o Papa, então, Francisco, criou essa jornada. Nós estamos na sexta jornada. E quero a você que é uma pessoa idosa, você que é vovô, vovó, desejo a parte de Deus nosso Pai, a sua paz, a sua bênção e também o dom da fortaleza. E é claro, nós sabemos que pela idade também os achaques da idade, então saúde e paciência com as limitações também físicas ou até mentais que possamos enfrentar já na idade avançada, que é típico, feliz de quem vive longe, então também tem os seus momentos e as suas dificuldades, que Deus fortaleça de um modo especial o espírito e também o físico. E desejo também às pessoas enlutadas, nós temos essa semana muitas pessoas, né, em quase todas as paróquias, eu sempre conversava com os padres e dizia, ah, eu vou ter que ir porque tem um enterro, outro tinha que ir porque tinha um sepultamento, inclusive tivemos aqui em Tubarão, o falecimento de um ex-prefeito, a quem me solidarizo também, por ser uma autoridade, enfim, por ser uma pessoa pública, quero manifestar a minha solidariedade à família. E que Deus conforte a todos os corações daqueles que perderam um ente querido, de modo especial, de uma forma repentina, que é mais difícil para a gente ir superando, porque às vezes não estava preparado, enfim. Que o Senhor conforte a todos, e Ele que é a ressurreição e a vida, a todos possa brilhar com o sol da ressurreição no dia da glória.

irmãos e irmãs, estamos já no 17º domingo do tempo comum e a liturgia deste final de semana, a primeira leitura é do livro dos Reis. Naqueles dias, em Gabaon, o Senhor apareceu a Salomão.

de discernir entre o bem e o mal. Do contrário, quem poderá governar este povo tão numeroso? Esta oração de Salomão agradou ao Senhor e Deus disse a Salomão: já que pediste esses dons e não pediste para ti longos anos de vida, nem riquezas, nem a morte dos teus inimigos, mas sim sabedoria para praticar a justiça, vou satisfazer o teu pedido. Dou-te um coração sábio e inteligente, como nunca houves outro igual antes de ti, nem haverá depois de ti. Estas palavras do Senhor, quero sublinhar o pedido de Salomão, que todos os governantes possam ter essa humildade, pedir a Deus. Veja que o Senhor, ele não pediu longos anos, nem a morte dos inimigos, mas pediu sabedoria para governar e praticar a justiça. Sabedoria para praticar a justiça. E é isso mesmo, todos nós, todos os que temos autoridade, inclusive o pai e a mãe, é uma autoridade, o professor, quem é chefe de uma seção tem essa autoridade, e nós precisamos a sabedoria que nos dê a paciência, a sabedoria que nos dê o discernimento, o momento oportuno de chamar a atenção, porque sempre num ambiente de pessoas, o pequeno ou o numeroso como uma nação, nós precisamos também corrigir rumos e corrigir atitudes. Por isso nós temos as leis, a Constituição, o direito canônico, enfim, para poder governar com justiça, e é um dom, e Salomão pede isso. Inclusive Deus fala para ele: já que pediste a sabedoria para praticar a justiça, e veja, e a inteligência, são dois dons do Espírito Santo aqui: inteligência para bem governar e sabedoria para praticar a justiça. Que Deus nos dê a nós governantes, quer do mundo religioso, né, quer do mundo civil, quer do mundo político, o dom da sabedoria para praticar e fazer acontecer a justiça. A segunda leitura é de Paulo aos Romanos. Irmãos, sabemos que tudo contribui para o bem daqueles que amam a Deus, daqueles que são chamados para a salvação, de acordo com o projeto de Deus. Pois aqueles que Deus contemplou com seu amor desde sempre, a esses ele predestinou a serem conformes à imagem do seu Filho, para que este seja o primogênito numa multidão de irmãos. E aqueles que Deus predestinou, também os chamou. E aos que chamou, também os tornou justos. E aos que tornou justos, também os glorificou. Esse é o caminho da santidade, é um texto que fundamenta também quando a igreja, aos seus olhos, ela canoniza uma pessoa, um homem, uma mulher, jovem ou adulto ou idoso, de qualquer estado que possa viver a sua vocação batismal. A igreja olha essas virtudes também, como essa pessoa, por exemplo, suportou as tribulações. Paulo diz assim: tudo concorre para o bem daqueles que amam a Deus. Então, aqui, discernir aqui, quem ama a Deus consegue ver, mesmo no momento de difícil, de contrariedades, como o próprio Jesus na cruz, ele dá, é o ato supremo disso. Ele mesmo chega a dizer: porque me abandonaste, faz a experiência do abandono humano, mas ao mesmo tempo ele diz: Pai, em tuas mãos entrego o meu espírito. Tudo está consumado. Ele viveu a plenitude de fazer a vontade do Pai. Então Paulo diz: tudo contribui para o bem daqueles que amam a Deus. Que o Senhor nos dê também essa sabedoria que Salomão pediu na primeira leitura, ler a vida como Paulo faz aqui. Ele diz que, não obstante tudo, Deus predestinou, e aquele que predestinou, Deus também o chamou. Para quê? Para o dia dos justos e para a glorificação, que é o caminho de santidade. O caminho de santidade que Deus nos pede a toda a humanidade também. O Evangelho. No Evangelho nós estamos seguindo aquilo que dos domingos anteriores, das parábolas de Jesus, e o evangelista desse ano que estamos seguindo é Mateus. Hoje é o capítulo 13, versículos 44 a 52, que continua então as parábolas do reino. Naquele tempo disse Jesus a seus discípulos: o reino dos céus é como um tesouro escondido no campo. Um homem o encontra e o mantém escondido. Cheio de alegria ele vai, vende todos os seus bens e compra aquele campo. O reino dos céus também é como um comprador que procura pérolas preciosas. Quando encontra uma pérola de grande valor, ele vai, vende todos

todos os seus bens e compra aquela pérola. O reino dos céus é ainda como uma rede lançada ao mar e que apanha peixes de todo o tipo. Quando está cheia, os pescadores puxam a rede para a praia, sentam-se e recolhem os peixes bons em cestos e jogam fora os que não prestam. Assim acontecerá no fim dos tempos. Os anjos virão para separar os homens maus dos que são justos e lançarão os maus na fornalha de fogo. E aí haverá choro e ranger de dentes. Compreendestes tudo isso? Eles responderam, sim. Então Jesus acrescentou, assim pois, todo o mestre da lei, que se torna discípulo do reino dos céus, é como um pai de família que tira do seu tesouro coisas novas e velhas. Que evangelhos de tanta sabedoria, são três parábolas. Jesus começou lá atrás com o semeador, domingo passado com a parábola do fermento que a mulher coloca na massa, a parábola do grão de mostarda, a parábola do trigo e joio, e aqui nós temos a parábola do tesouro escondido no campo, da pérola preciosa e da rede lançada ao mar. Em todos eles, eu sublinho a primeira parte, há um juízo. No outro domingo havia também a semente que produz e não produz. Domingo passado, o trigo e o joio, que haverá no fim dos tempos, sim, um juízo, a separação. Então é deixar crescer o reino de Deus em nós também e deixar depois na colheita crescer e selecionar o trigo. E Jesus agora fala também da rede lançada ao mar, que pega todo tipo de peixe, depois os pescadores escolhem aqueles melhores, assim, aqueles que eles têm a intenção, de Jesus aqui, os bons e os maus. Haverá uma seleção, haverá um discernimento. Veja, Salomão pede lá na primeira leitura o discernimento, é separar. Nós vivemos numa região de tantos pescadores e a gente sabe, Jesus fala, olha quando Jesus fala, domingo passado e o outro estava nos campos, então pensamos, eu que conheci, tive a graça de conhecer a Galileia, Jesus passando pelos campos, os trigos, e, enfim, Jesus vê a dimensão e a realidade do campo. Agora ele está já ali perto em o Mar da Galileia, o Lago de Genezaré, e Jesus então fala da pesca, a outra realidade que ele conhecia, inclusive dos discípulos dele, Pedro, André, Tiago e João, são pescadores, e Jesus sabe dessa realidade, conhece, quem sabe passava ali, via os pescadores fazendo, lançando a rede, depois selecionando os peixes, e ele diz, haverá também no fim dos tempos um juízo e virão os anjos a separar os bons dos maus. Mas um aspecto belo do evangelho que nós escutamos dessas três parábolas é também a alegria. O reino dos céus é como um tesouro, o reino dos céus é como uma pérola preciosa. Quando um homem encontra, vai e vende tudo. Quer o tesouro, aquele campo, vende tudo para comprar o campo, ou vende tudo para comprar aquela pérola. Então o reino dos céus é por contágio, nos lembrava o Papa Francisco, não por persuasão, por obrigação, não. O reino dos céus tem que brotar do coração. Aquelas pessoas, tanto verdade que a Evangelii Gaudium, a alegria do evangelho começa assim, alegria do coração daqueles que encontram Jesus Cristo. O reino dos céus é como alguém que encontra um tesouro, uma pérola preciosa, vai, vende tudo para ficar com aquela pérola, o valor que tem. Que a nossa fé seja assim, eu não sou obrigado, eu devo ainda ir à missa, ainda vale o preceito dominical da missa, não, se eu tenho o reino do céu, se eu tenho Deus como a alegria da minha vida, como eu não vou dar uma hora, duas, três horas por semana para a oração comunitária, para o encontro da comunidade, como na missa, ou então na celebração da palavra, ou mesmo no encontro de família e a oração pessoal. O reino dos céus é a alegria, é o encontro, e eu preciso abastecer continuamente esta alegria. Queridos irmãos e irmãs, com esse evangelho também que nós iluminemos, que a nossa fé, que a sua fé não seja por obrigação, mas que você possa ver na sua fé, na sua igreja, no reino de Deus, a alegria de pertencer a esta família, de como ter encontrado um tesouro. E nós testemunhamos isto. Neste final de semana também temos o Cursílio Jovem dos Homens, os encontros, quantas famílias
pessoas, né, se encontram num retiro, transformam a sua vida, às vezes num acampamento, quer de um tipo de outro, e mesmo nos nossos círculos de Jericó, numa missa, num sermão, numa homilia, como São Sebastião, Santo Antônio do Deserto, Santo Antão, eles se converteram com uma homilia, sobretudo aquela que Jesus diz: vai, vende tudo e vem e segue-me. E aqui o Evangelho também diz: o homem que encontra um tesouro vai, vende tudo e segue. São Francisco talvez é o protótipo, ou seja, é o exemplo máximo desse homem rico, mas deixou tudo porque encontrou o tesouro, a pérola escondida, encontrou o amor, a misericórdia de Deus. Que seja esta liturgia a renovação também do nosso viver como cristãos católicos.

Desejo então a todos os vovôs, a todas as vovós, a minha bênção, a bênção da igreja, porque vocês, quantos idosos, né? Com São Joaquim e Santana, nós celebramos a sexta jornada mundial dos avós e das pessoas idosas. Agradecer a você que é idoso e idosa, mas que evangeliza, que leva os netos à catequese, que fala da fé para eles, e sobretudo aqueles que em nossas comunidades, mesmo na idade avançada, colaboram nos mais diferentes ministérios pastorais e movimentos. E Deus ilumine a nossa vida e derrame sobre cada um a sua copiosa bênção, pela intercessão da Beata Albertina de São José, de São João Batista Scalabrini e de Nossa Senhora da Piedade. Em nome do Pai, do Filho e do Espírito Santo. Amém.

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0: seu programa, o nosso programa. Olha aí, não sei por que aí tal, mas tudo certo. O nosso programa de todos os sábados, 6 anos, no ar aqui pela nossa Rádio Tubá. Rádio Tubá FM, a potência da 104.9. O Entrevista Tubá tem a apresentação desse seu amigo Haroldo Silva, direção geral da emissora do Padre Rafael Liano. Hoje na técnica, o nosso piloto desse jumbo aqui da 104.9, Everton Luiz. Hoje, meus amigos, o programa de hoje, o último programa de 2025, né? Não poderia ser diferente. Produção, eu tentando há muito tempo, né, trazer o nosso entrevistado de hoje. Não é nem uma entrevista, é uma conversa, recordar os bons tempos aqui da nossa Amurel, com um político hábil, né? Um dos políticos que realmente são, é realmente muito, muito conhecido e reconhecido no nosso parlamento catarinense. Vamos conversar hoje com o presidente Júlio Garcia, do PSD. 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Ontem eu almocei com Expedito Michos, hein? Expedito Michos do Republicano. Tá assanhadinho que dói, né? Deputado estadual, tá? É, já acertaram lá as bases lá, tudo certo. 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Um grande abraço ao amigo Shela, que deu aumento ontem para os associados, assim, publicamente. Chegou, eu vou dar aumento para vocês. Tá tudo certo lá, associado não, para os funcionários lá da Corcel. 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Isso. 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Abraço também ao presidente Gelson Bento, que já mandou ontem à noite, já está na escuta. Um grande abraço aí ao meu convidado, deputado Júlio Garcia. Tá certo? É o Sextão Hortifruti, todos os dias do campo para a cidade. Doutor Rogério Sobrosa, aliás, eu soube, doutor Rogério, quero falar com o senhor até hoje, que uma variante, já tem uma cepa nova da influenza, agora é HN3. Certo? Já tem aí, tá chegando no Brasil também, e os nossos, a nossa ciência, como sempre, acreditando, vai superar mais essa expectativa. Vacina, meus amigos, vacina, tá certo? Um abraço a todos. Eu quero começar a ganhar tempo, né? Padre, será que a gente não consegue depois falar com o padre Pedro, linha direta aí, porque vai ser legal esse programa demais. Eu quero primeiro cumprimentar, né? Eu quero cumprimentar a presença dessas lideranças, né, aqui de Tubarão, do PSD. Lideranças que eu não falo nem partido, mas pessoas que conhecem essa cidade, pessoas que vivem essa cidade, que gostam dessa cidade, que viram a página quando tem que virar a página e não ficam olhando pelo retrovisor. Eu sempre falo de política nesse programa, sempre entrevisto especialistas, médico, advogado, previdenciário, entrevisto a todos aqui, certo? Mas o grande foco, realmente, o foco é político, é saber quem está à frente da nossa cidade, da nossa região, quem pensa essa cidade. Político não tem essa questão de idade. Dizem que quanto mais maduro, mais experiente fica. É verdade isso. Não tiro por mim, que eu não sou mais político, mas por muitos que, depois de um longo tempo, sabe realmente voltar os olhos para a população, que é a razão de tudo. O PSD tem feito isso aqui em Tubarão, né? Com Jário Cascais e toda a sua equipe, Denis Matiola, essa nova aquisição, né, na eleição de 2024, tem se demonstrado assim um carinho muito grande com a cidade, sabe ser vice-prefeito e sabe ser liderança do partido. Muito legal isso mesmo, nós vamos falar sobre isso. Jairo Cascais, o Everton, futuro, né? Essa rapaziada nova, eu, Júlio, eu já fui três candidaturas aí, já tive eleições e tal, mas eu fico contente e feliz quando eu vejo assim essa juventude, né? É, aflorando, sendo presidente, e o PSD tem 5, PL tem 4, tudo gente que não é daquele meu tempo que eu fazia comício contigo. Faz tempo, hein, cara? Então tá, então é isso. Então nós vamos conversar hoje com o presidente da Assembleia Legislativa. Presidente por 4 vezes, 7 vezes candidato a deputado estadual. Agora está decidido e a rua está dizendo que não, mas ele está decidido a seguir uma nova carreira para deputado federal. Diziam sempre, Júlio Garcia não gosta de Brasília, é muita gente, é 513. Júlio Garcia gosta da Assembleia Legislativa porque é 40 e ele conhece a todos, está muito tempo na estrada. Eu concordo plenamente, mas vamos ver o que é que vai acontecer. Ele já está mobilizado, porque Júlio Garcia é região sul. Júlio Garcia sempre foi região sul. Ninguém queira tê-lo como o dono de uma cidade. Ele é região sul, ele é Amurel, e isso me deixa muito feliz quando eu falo o nome de Júlio Garcia. Ele está aqui hoje. Faz muito tempo que ele não visita a Rádio Tubá. Muito tempo mesmo, mas o Adelor ele vai. Lá no meu querido Adelor Lessa, meu grande amigo Adelor. Presidente da Assembleia, primeiro me dê a condição e a oportunidade para o senhor receber as boas-vindas do nosso diretor, Padre Rafael Liano, que está aqui conosco. Padre Rafael, dê as boas-vindas ao deputado presidente da Assembleia.
1: Bom dia, Dura. Bom dia a todos os que estão aqui no estúdio da Rádio Tubá. E é importante a gente lembrar, deputado Júlio, que quando nós vamos uma missa, que o padre, depois que faz o sinal da cruz, não chega nunca no ato penitencial, porque ele vai fazendo um sermão ali, o programa do Dura é mais ou menos assim. O senhor viu que ele já ficou 10 minutos só para passar a palavra, né? Então, o senhor se sinta em casa e o senhor tem que comandar o microfone, senão o entrevistado vai ser ele. Então...
0: Eu tô pensando, né? Eu já tô dando essa oportunidade, porque é bom saber que também com os outros ele não vem. Só especialmente hoje também, né? Diretor.
1: Imagine, deputado Júlio, em nome também do nosso bispo, Dom Adilson Pedro Buzin, que não pode estar aqui por uma atividade já agendada com os diáconos da diocese, quero dar as boas-vindas ao senhor, a todos que o acompanham também, nosso vice-prefeito Denis, e dizer que a Rádio Tubá, ela é essa emissora que está há 78 anos no ar e é uma emissora que não tem a pretensão de ser a mais ouvida, mas é. Então, nós...
0: 78 anos, né?
1: Nós nos alegramos muito porque é um canal de comunicação que há 78 anos fala para toda a região, uma emissora que é muito bem ouvida no Alto da Serra, na divisa com o Rio Grande do Sul, e só esbarramos no Morro dos Cavalos por causa da montanha que corta o sinal. E agradecer aqui publicamente também todo o seu trabalho, o seu empenho e o seu olhar pela nossa região e também pelos meios de comunicação. E dizer que a gente se alegra sempre com a sua presença, muito bem-vindo e queremos, claro, aproveitar esse momento para ouvi-lo, para também ter essa comunicação com tantas pessoas que têm também o seu nome gravado no coração, pelo bem que o senhor faz para toda a sociedade catarinense. Muito obrigado, bem-vindo e que Deus abençoe a missão de todos que aqui estão, que, como dizia o saudoso Papa Francisco, a arte de fazer o bem para os outros não existe melhor caminho do que a política. Então, muito obrigado pela dedicação de todos vocês nessa entrega que fazem em benefício do povo.
0: Agora, antes que o meu convidado fale, o padre Raimundo deixou um bom discípulo, né? Lembra do padre Raimundo? Deixou um bom discípulo, né? Padre Raimundo, que essa rádio aqui, enfim, muita gente aqui no estúdio B, né? O padre Rafael, vou aproveitar aqui publicamente para saber quando é que o senhor vai inaugurar o estúdio A.
1: Olha, na igreja as coisas... Bom, deve ser por isso que a igreja existe há 2025 anos de forma ininterrupta, né? Porque na igreja não se faz nada com pressa. tudo no tempo de Deus. Então, com calma, mas prevíamos até o Natal, mas agora vamos prever até a Páscoa. Quem sabe na Páscoa já teremos a presença do deputado Júlio Garcia de novo para a inauguração do estúdio.
0: Tem que ser com antecedência para ele vir aqui, né?
1: Claro.
0: Acho que ele vem.
1: Já fica incumbido disso.
0: Deputado, presidente da nossa LESC, deputado Júlio Garcia, que honra tê-lo aqui de coração, né? Há muitos anos nos conhecemos e que prazer tê-lo aqui, né? Falar bem perto do microfone, porque o senhor não é acostumado a falar em microfone na Assembleia Legislativa. Que honra tê-lo aqui, presidente.
2: Bom dia, Dura, muito obrigado pela receptividade. Bom dia, padre Rafael. Bom dia a todos os ouvintes da Tubá. É um prazer estar aqui na companhia de queridos amigos, Jairo Cascais, o Everson, o Denis, nosso vice-prefeito. E é uma alegria estar em Tubarão, sempre é muito bom. A nossa querida Cidade Azul, de boas lembranças, uma cidade que faz parte da minha história pessoal, profissional e também política, né? Então eu tenho um carinho muito grande pela Cidade Azul e sempre que estou aqui, fazia tempo que eu não via no teu programa. É sempre uma alegria muito grande e eu faço um esforço danado para ter a oportunidade de falar.
0: Sim.
2: E contigo não é fácil, né?
0: Não,
2: conseguir
0: não é fácil.
2: A palavra.
0: Contigo.
2: Tem deputado
0: no,
2: lá que é assim
0: no
2: também.
0: No primeiro do PA, mas eu nunca vou chegar a ser deputado.
2: Tô programa é alegre. Eu estou acostumado, Dura, estou acostumado. Mas
0: prazer,
2: alegria
0: aqui.
2: Alegria muito grande.
0: Alegria,
2: bom dia,
0: nossa,
2: bom dia a todos.
0: Te receber aqui, tá? Alegria. Vice-prefeito Denis Batiola, né? Que está acompanhando aqui o presidente, né? Júlio Garcia. É uma honra te receber aqui e parabenizá-lo, né? Para 2025, primeiro ano de mandato, conduzir muito, muito bem a nossa gestão.
3: Então, bom dia, Dura, bom dia a todos os amigos da Rádio Tubá, cumprimentar o nosso deputado presidente Júlio Garcia, os presidentes do PSD, o Jair Cascais, o nosso vereador Everson, a nossa suplente vereadora Thaís está aqui, o Ramon, todos aqui no estúdio. Receber o presidente Júlio sempre uma honra e escutá-lo, né? A sabedoria. O presidente Júlio sempre, como você já falou, tem um grande carinho pela região sul, pela região da Murel e por Tubarão. Então a gente tem que agradecê-lo realmente, que o ano que vem nós temos aí uma empreitada, como o deputado já falou, um pré-candidato, deputado federal e Tubarão, né? Nós temos aí a obrigação de trabalhar muito para elegê-lo e muito bem, com certeza.
0: Que legal. Chegando aqui também um pré-candidato, né? Do PSD, deputado estadual, querido amigo, ex-prefeito de Braço Norte, Betinho, só coloquei até uma cadeira lá para ele também. Dá para perceber que o momento do programa hoje é do PSD, né? Vários partidos já estiveram aqui também durante o ano e agora estão iniciando esse processo, encerrando o ano de 2025. Presidente Jairo Cascais, homem, trabalha silenciosamente e as ações aparecem positivamente dentro do partido, dentro do contexto. Presidente Jairo, prazer tê-lo aqui. E o senhor, desde que saiu lá da prefeitura como prefeito, quero lhe agradecer pela sua palavra empenhada e dada. O senhor não falou com ninguém, se eu não me engano. Hoje eu lhe convidei para uma entrevista, o senhor disse não, ainda não dá, e agora está dando, pelo menos cumprimenta o meu convidado.
4: Bom dia, Dora, passarinho na muda não canta.
0: Ah, é, você é velho, você é tipo Zacaron.
4: Bom dia a você, bom dia a todos os ouvintes da Rádio Tubá, né? Uma emissora que tem audiência, né? Em todo o sul de Santa Catarina, né? As ondas da Rádio Tubá alcançam praticamente todo o nosso sul, né? E chega também no Rio Grande do Sul, mas lá nos interessa, nós queremos que chegue aqui em Santa Catarina, né? Cumprimentar o Júlio, né? Que sempre está presente, sempre disponível aqui para a nossa cidade, em nome de todo o nosso PSD, em nome aqui daqueles PCDs que não estão aqui, né? Cumprimentar o nosso vice-prefeito Denis Batiola, o Beto, candidato a deputado estadual, o Everson, nosso vereador, presidente da Câmara a partir de dia primeiro, né? Dia primeiro nós temos então.
2: Já é presidente.
4: Nós vamos ter novamente um PCdista na presidência da Câmara, aliás, há muitos anos que todas as legislaturas nós temos um vereador do PSD como presidente, né? O Everson assume agora dia 1º de janeiro e no ano de 2026 nós vamos ter o Tchê, né? O nosso vereador Tchê também como presidente. Isso é muito bom para o partido, fortalece, né, Denis? É o nosso partido, assim como a gente tem feito ao longo do tempo. Cumprimentar aqui a Thaís, que apareceu, a nossa surpresa da eleição, né? Thaís, que foi uma surpresa de última hora, nós fomos lá convidá-la para ser candidata e tivemos uma surpresa positiva com a eleição da Thaís e esperamos que ela fique cada vez mais com vontade, né? Se fortaleça para os próximos pleitos, né? Que daqui a pouco o deputado Júlio vai conversar com ela e vai anunciar ali uma emenda.
0: Isso, pra, ela vem aqui para agradecer justamente.
4: Para a Thaís aí, né? O Ramon, que está na Defesa Civil, o nosso gerente, esposo da Thaís, enfim, cumprimentar a todos que estão aqui, principalmente os seus ouvintes. Eu vou falar pouco porque não quero dividir contigo essa missão de falar muito.
0: Cara, muita gente, a audiência já está bombando, mas antes de dar a palavra ao pré-candidato a deputado estadual Betinho aqui, Betinho Marcelino, eu quero avisar para o Ernesto Ibni, que é nosso fã, né? Todo sábado está conosco e gosta muito de redes sociais. Semana passada, Ernesto, vem aqui que os técnicos te falam, te provam. Nós estávamos com um operador que não colocou a live no, não colocou o YouTube, porque ele não sabia colocar. A verdade é essa. Hoje nós estamos com um super técnico aqui. Então essa bobagem que dissesse que o Sorato estava aqui, porque mandaram cortar a live, porque recebeu um monte de perguntinhas sem explicação, é bobagem, Ernesto. Bobagem. Tem um governo transparente aqui nessa cidade e você não está percebendo ainda. Tem uma nova página aqui sendo virada e você não está percebendo ainda. Estamos olhando para o buraquinho por enquanto, né? Ali na frente da minha casa, mas você não está olhando para a cidade no todo. Então eu quero te dizer, ser bem claro, amigo, eu não vou fazer nada aqui pelas redes sociais. Se não quiser também ouvir, não tem problema nenhum. Eu tenho milhares de rádio ouvintes que estão me entendendo e compreendendo. Tá bom? Um grande abraço, te adoro de coração. Não coloque palavras na minha boca. Esse programa sempre foi assim e assim será e dirá a verdade sempre. Beto Marcelino, tem que rádio. Rádio, às vezes, as pessoas, o ouvinte, com todo respeito, se acham no direito de falar isso ou aquilo. Tem que falar. Ah, mas é antiético falar. Não, antiético é porque eu tô correto. Se eu tô correto, eu falo. Betinho, prazer te ver aqui. Primeira parte é mole, segunda parte é dura no programa. Então, é um prazer muito grande te receber aqui. Faz tempo que a gente não conversa, né, Betinho? Faz tempo. Prazer estar aqui na Rádio Tubá. Espero ter muitas vezes você aqui.
5: Amém. Bom dia, Dura. Bom dia a toda a equipe da Rádio Tubá. Bom dia especialmente a todos os seus ouvintes, a todas as pessoas que também estão nos acompanhando através das redes sociais, nesse programa importante, recebendo, né, a presença do nosso presidente, nosso líder, deputado Júlio Garcia, cumprimentando ao grande time do PSD que aqui está, nosso vice-prefeito Denis Matiola, ao lado dele o nosso presidente do PSD, ex-presidente da Câmara, ex-vereador, ex-prefeito, o nosso líder Jairo Cascais, que esteve de aniversário esta semana, completando mais um ano de vida.
0: Festinha para os íntimos, só pro chegadinho dele. Eu tô sabendo a festinha que ele fez. Sem tudo, Betinho. Tu foi convidado, Betinho?
5: Não fui convidado porque eu acredito que ele não tenha feito, né? Se ele fizesse, ele teria convidado.
0: Fez assim já? Pra nós, pra teu aniversário?
5: Não.
0: O programa é assim, meu. O programa é uma conversa, o programa é esse, alegria.
5: Cumprimentar esse querido amigo, né? Quem conhece a história do vereador Everson, sempre muito justo, fiel, posicionado, né? Que alegria ver o Everson presidente do Poder Legislativo de uma cidade tão importante como Tubarão, competência tem de sobra e é claro, né? Devido ao trânsito, ao dia a dia, ao aprendizado com o deputado Júlio Garcia e também com o ex-deputado Zenei, feliz de ver o Everson nessa posição, representando todos os demais vereadores do PSD e com certeza os demais vereadores do Tubarão. Tá aqui o Chimbica, tá aqui o Ramon, alegria, toda a equipe, tá aqui a Thaís, né? Olha aí que como é bom isso tudo através da visão do Jairo, né, de que montou um grande time nas eleições do ano passado, e que bom a gente ver novas pessoas, a participação da mulher também no dia a dia da vida pública, estando aqui junto conosco, com certeza aumentando ainda mais esse espaço, engrandecendo ainda mais esse espaço. E Thaís, não pare, nos dê essa oportunidade, principalmente a Tubarão, de contribuir com o seu trabalho. Enfim, está aqui toda a equipe, deputado Júlio Garcia, especialmente, querido amigo, pessoa na qual a gente se espelha todos os dias, faz política com o coração, com a verdade, com a honra, com respeito. Ontem, em Roteiro, em Braço Norte, nossa última visita, eu presenciei, né, a emoção do deputado Júlio Garcia, que milita aí há mais de 40 anos na vida pública, e duas crianças, do seu jeito simples, verdadeiro, num recado, né, falando sobre o tempo, eu vi a emoção do deputado Júlio Garcia. Então, esse é o nosso líder. Falei demais hoje, até porque o programa é com ele, as pessoas terem a oportunidade de ouvi-lo, e fico muito feliz de também poder, né, caminhar ao lado desse grande amigo, nosso pré-candidato a deputado federal, Júlio Garcia.
0: Muito obrigado por antecipar minha fala, que o programa é com ele. Ele disse assim, adora, olha que eu convido ele. É verdade. Eu nunca tenho tempo, é claro, sei das suas atribuições, mas ele agora está sentindo o efeito desse programa, da audiência desse programa, que Atubá é Atubá, né? Querido amigo, né, Everson, né, acertei, querido amigo Everson, eu sempre falo de Everton, mas futuro presidente na Austrália, como diz o presidente Júlio, já é presidente, né, da nossa Câmara de Vereadores. Seja bem-vindo, né, aqui acompanhando sempre, né, o deputado aqui na região, na nossa cidade, e hoje um vereador. Aliás, o PSD tem bons vereadores, né? Não tem bons suplentes, mas tem bons vereadores, né? Muito bons vereadores, com exceção da Thaís, né? Então, eu quero te dizer o seguinte, ô Everton, que alegria, né? Que bom que você vai conduzir essa casa legislativa, que a gente já passou por lá e sabe da responsabilidade que é. Seja bem-vindo.
6: Bom dia, Dura. Bom dia a todos que nos assistem e nos ouvem, né? E todos que nos acompanham aqui também. O Ramon, gerente da Defesa Civil, o presidente Jair Cascais, Chimbica, nosso amigo Venâncio, o vice-presidente da Fundação de Cultura Eduardo Zabotti, a nossa suplente vereadora Thaís, o Juquinha, o Beto, todos que nos assistem aqui, o Luquinha, especial meu amigo Denis Matiola, e mais especial ainda o nosso presidente Júlio Garcia, que sempre está presente na cidade, não só presente, a presença física, mas trazendo muitos recursos para o município de Tubarão, e a gente fica muito contente. Daqui a pouco eu tenho certeza que os meus amigos, colegas vereadores do PSD estarão aqui também para dar uma mensagem, mas a gente fica contente de cada vez que a gente pode ter o presidente da Assembleia e um amigo aqui na nossa cidade, a gente fica feliz. Quero agradecer, Dura, você também que convidou, fez esse convite ao presidente Júlio, para a gente poder estar aqui também falando não só dos trabalhos da Assembleia Legislativa, mas também da pré-candidatura a deputado federal. Acredito que o deputado Júlio tem muito a contribuir, e o nosso amigo Beto também, pré-candidato a deputado estadual. Então a gente vai fazer um, não tenho dúvida que será um excelente programa, e eu não vou falar demais porque eu já vi que vocês estão cronometrando. Um abraço.
0: Cronometrando, mas que nada. Eu acho que quando eu descobri o telefone vermelho do Júlio, porque tem três telefones, assim, eu quero aquele que ele atende, na hora, né? Aí eu liguei pro mais fácil, ele atendeu no mais fácil. Que legal. O presidente Júlio, os outros vereadores, eles estão chegando também, tem compromissos, né? O Tchê ontem já me avisou, o Barba também deve aparecer por aí, né? O Diego também, então, vão aparecer aqui também para cumprimentar o presidente. Presidente, ontem eu conversei com um diretor de jornal da cidade, Anselmo de Bona, que é assessor do prefeito Sorato, Mochó. E aí eu perguntei para ele, cara, tem uma página ali no teu jornal, no JC, que ele impressiona, que é a memória. E esta página, quando traz assim, ele traz no tempo da minha política no PFL também, porque Dura, hoje tu é jornalista, não, eu fui lá, eu comecei em 85, naquela coisarada toda, a gente acompanhou tudo isso. E aí hoje, incrível que pareça, no dia 20 de dezembro de 1985, hoje, está fazendo 40 anos, certo? Que o senhor, né, jovem, a foto está muito legal, vê essa foto. Vocês viram a foto, depois eu vou te mandar. Mas, meu Deus, era cantor naquela época, naquela turma da Jovem Guarda, mas aqui já era goleiro, já tinha largado. O Júlio tem uma história fantástica. Naquele encontro micro-regional do PFL, o senhor disse uma frase que deu... O senhor disse assim, a Unisul na época, que era a FESC, é uma das metas do PFL para 1986, ela se tornar realmente universidade, né? E foi. A pergunta é, o senhor tem saudades daqueles tempos, quando iniciou? Eu cito nomes, o Zé Antônio Ross. Eu convivi com esse pessoal, né? Humberto, Clóvis Rogério, Neto, o daqui Delícia lá, como é que é o... Tinha aqui Delícia, o senhor lá, tá... até o Henrique, né? Enfim, era bom fazer política naquele tempo, Júlio. Assim que você iniciou, né? Em 86, você foi a primeira eleição.
2: Em 1985, foi fundada a Frente Liberal, que depois se tornou o Partido da Frente Liberal. Um período muito rico da política brasileira. Foi naquela época que uma dissidência do PDS acabou formando a Frente Liberal para apoiar o então candidato a presidente na eleição indireta pelo colégio eleitoral, que acabou vencendo. A dissidência acabou se juntando aos demais brasileiros ilustres que apoiaram Tancredo Neves, e Tancredo Neves foi o vencedor naquela eleição do colégio eleitoral. Ali começou tudo, em 1985. Quem liderava esse movimento a nível nacional era o... depois foi presidente, o então senador José Sarney, o vice, que depois foi vice-presidente, Marco Maciel, o senador Jorge Bornhausi de Santa Catarina era um dos líderes desse movimento, e nós o acompanhamos nesse momento tão importante da política brasileira, um momento de transição, quando nós estávamos saindo do regime militar e passando a conviver no regime democrático, tendo a primeira eleição através do colégio eleitoral que levou Tancredo Neves à vitória, e que no dia da sua posse, a fatalidade da sua morte, e assume o vice-presidente José Sarney, que fez realmente exercer um papel muito importante nessa transição do regime militar para o regime democrático no Brasil. Teve muita paciência, muita resiliência, né? Às vezes compreendido, às vezes incompreendido, mas ele foi realmente uma pessoa muito importante na história recente do Brasil. E aqui em Santa Catarina nós iniciamos esse movimento da Frente Liberal, liderados pelo então senador Jorge Bornhausi, e formamos a Frente Liberal no estado de Santa Catarina, mas eu tive a oportunidade de comandar esse processo aqui na região sul, mais precisamente de Tubarão, que é onde eu tinha participado ativamente de 80 a 83 como gerente do Banco do Estado de Santa Catarina, e depois em 85 eu já era diretor do banco, né? e pude participar desse movimento importantíssimo. O movimento fez história também em Tubarão, porque no governo Sarney nós tivemos a oportunidade de ter o senador Jorge Bornhausi ministro da Educação, e ele foi fundamental para que, através dos recursos trazidos por ele, né, como ministro da Educação, e todo o apoio, né, à FESC de então, que acabou cumprindo aquele que era um grande objetivo, que era um sonho de Tubarão e da região, ter a nossa universidade, a Unisul. Foi aí que a Unisul se transformou em universidade. Foram muitas viagens a Brasília na companhia de pessoas que ajudaram muito nessa construção: Clóvis Rogério, Humberto Bortoluzzi, Stênia Sorato Pai, o José Antônio Rocha, enfim, tantos que nos ajudaram nesse processo e que nos acompanharam, né? Naquela época, o privilégio de ter audiências frequentes com o ministro da Educação, e através dele com outros ministros, né? Foi realmente um momento muito rico, eu tenho muita saudade. Foi um aprendizado muito grande, né, num momento tão importante para o Brasil. Eu sinto saudade, sim, Dura.
0: É, essa, o PFL, eu estava naquele momento lá, momento histórico, eu estava, e estava, e era filiado ao PFL, né? E lembro muito bem desse pessoal todo. Aí eu me faço uma pergunta, como a primeira parte do programa é doce, mole, a pergunta para esses novos que estão começando aqui, é verdade, estão começando, é o seguinte, eu lembro você, você é tido hoje, contam isso e a gente percebe como sendo um político muito experiente na articulação. Eu discuto e discordo disso. Eu discordo porque eu disse, antes dele, tem um que foi o máximo de todos, Jorge Conde Bornhaus. O que representa o Dr. Jorge Conde Bornhaus? Que eu tive o prazer de fazer a eleição dentro do cargo dele aqui no sul do estado. O que representa o Jorge na política no início do PFL, da Frente Liberal, hoje PSD?
2: Jorge foi o líder desse movimento em Santa Catarina, mas ele teve uma participação ativa no processo a nível nacional. Ele foi presidente do Partido da Frente Liberal a nível nacional e ele foi decisivo, né, junto com esses brasileiros que eu já citei, José Sarney, Marco Maciel, Guilherme Palmeira, José Jorge, né, e tantos outros que...
0: Seleção, era uma seleção.
2: Era uma seleção, nós tínhamos seleção. Políticos muito importantes naquela época. Ulisses Guimarães, eu me lembro que ele nos contava que das reuniões com Ulisses Guimarães, ao final, o doutor Ulisses perguntava, né, o que vamos dizer para a imprensa, né, combinando o que seria dito da reunião, né, o Ulisses com muita experiência, muita sabedoria. Então foi um momento muito rico, eu acho que hoje o Brasil carece de líderes, mas eu posso resumir dizendo que Jorge Bornhaus foi um grande líder em Santa Catarina, mas foi também um grande líder a nível nacional, foi depois ministro da Educação, foi ministro da Casa Civil, foi embaixador do Brasil em Portugal, seu currículo diz tudo, né? Foi uma pessoa muito experiente. Um grande articulador, aliás, os dois maiores da história recente de Santa Catarina foi Jorge Bornhaus e Luiz Henrique da Silveira.
0: É, mas aí nós vamos chegar em 2002, para aí. Já vai lembrar 2002. Realmente é, porque... Hoje, o deputado Júlio, presidente da nossa LESC, eu percebo também de que está muito difícil, né, de fazer política hoje, se faz muito por redes sociais. Antes nós tínhamos, Jairo, você também lembra, nós tínhamos o cabo eleitoral, Betinho, sabe? O cabo eleitoral, aquele que a gente tomava o café de milho, com pão de milho, aquele, né, tomava, chegava cueca virada, a Dona Maria, ia reunir a comunidade, era o cabo eleitoral. E esta figura do cabo eleitoral, ele está se esvaziando, ele está indo, ele está acabando, a gente só se comunica pelo WhatsApp, Thaís. Isso é a diferença, ô Júlio? Você sente alguma diferença, porque você viveu esses dois tempos?
2: A política vai muito da comunicação, né? E a comunicação evoluiu muito, né? Com o advento das redes sociais, a política mudou muito, a forma de fazer política, né? Então tem candidatos que não conversam com o cabo eleitoral e não conversam com os eleitores pessoalmente, né? Eles se comunicam apenas pela rede social. É uma inovação, é a modernidade, é a evolução dos tempos e a gente tem que ir se adaptando. Mas ainda existem os líderes, eu não gosto de chamar de cabo eleitoral, eu gosto de chamar de líderes locais.
0: A gente chamava assim, né?
2: Líderes locais.
0: Meu cabo eleitoral era um orgulho que a gente tinha.
2: Os líderes locais, como eu costumo chamar, eles são importantes na eleição porque eles levam a mensagem do candidato, né? Então a política hoje eu diria que ela está atravessando assim uma mescla de rede social e a política tradicional, que eu considero seja mais saborosa de se fazer. A política tradicional é mais gostosa de fazer.
0: É, também acho. Eu tenho muita saudade da política tradicional. Muitos que estão nos ouvindo, porque a nossa rádio tem 78 anos, quero mandar um abraço.
2: Falar em ouvidura, estou recebendo aqui uma mensagem. Tem um grupo de amigos lá no bar do Rodolfo, em Gravatal, acompanhando o programa.
0: O Rodolfo é meu amigo. O pessoal que tá lá é um pouco... Rodolfo, ele tá... Rodolfo, a nossa bandeira aí, te lembra, né? Eu quero mandar um grande abraço ao bar do Rodolfo, que todos os sábados estão ligados conosco. o Braz, o Marquinhos, aquela turma toda lá. Estão ligadaço todos os sábados
2: aqui. O Braz está cuidando da parte etílica lá no bar.
0: O Braz é assim. Então, ele hoje vai visitar 5, 6 bar. Mas eu ainda, antes de apresentar aqui, ouvi aqui o querido amigo, também o Valdir, né? Barba, como se chama, né? Que o Barba teve uma evolução muito grande, tem que ser confessado, eu como imprensa posso falar, eu que escrevo política posso falar, que do começo da sua legislatura agora, eu sentia você assim, claro, temeroso, porque é natural. Mas hoje você já está pegando o microfone e já leva ele para um lado e para o outro, né? Já está muito assim, familiar, bem legal. Bom dia, seja bem-vindo, cumprimentos ao meu convidado, Júlio Garcia.
7: Bom dia, Dura, bom dia os ouvintes da Rádio Tubá, nosso líder, o Júlio. Bom dia também ao nosso vice-prefeito Denis, o Betinho, a todos aqui, o nosso presidente Jairo e a todos que é aqui presente.
0: Mas é legal mesmo estar aqui com o presidente, quando ele, aliás, ele não sai de Tubarão, né? O prefeito Sorato, numa solenidade que teve, Denis, sabe, eu estava presente, ele disse assim para o Júlio: ô Júlio, eu acho que tens que ficar no hotel aqui, porque tu vai ter muitas obras, tem muita obra aqui, muito dinheiro teu, de emendas e tudo, participação em Tubarão neste ano, né? E se concretiza e vai ficar muito mais para o ano que vem, né, Barba? Então é importante ter a presença do deputado Júlio aqui.
7: Ah, é um prazer, né? Ter a

0: essa construção do Betinho aqui em Tubarão, né? O Betinho, não é fácil, tem que conversar. Ele conversou muito. É a arte da conversa, né, o vice-prefeito Denis? Então, agora, quando vem uma declaração dessa pública, cara, é muito, né, é muito orgulho isso. Parabéns por essa coragem toda.
1: Muito obrigado. E tu sabe que eu, quando a gente, desde muito tempo, embora eu tô no segundo mandato agora como vereador, mas desde de criança eu já sou político. Então, é. Toda a vida já ajudei os vereadores.
0: Era o famoso cabo eleitoral que eu falei antes.
1: Famoso, né? Cabo eleitoral.
0: Tá certo. Ô, Babá, deixa eu falar um pouquinho, que a primeira parte é mole, tô louco pra entrar naquela parte da nata. Thaís, vem cá. Thaís, é uma suplente que eu gosto. Tem um rei que eu não gosto muito, não, mas, por favor, deixa ele. Sai, Baba, daqui da cadeira.
2: Não deixa nem. Esse não deixa
0: é
2: nem
0: o programa do Dura, né? O programa de todos os sábados. É um programa, é uma conversa, né? É uma conversa muito legal. Teve aqui semana passada o prefeito prestando conta, estava aqui o Denis também, o pessoal da base, prestando conta da cidade, enfim, né? Falando abertamente. E aí, Thaís? Thaís é. Realmente, Thaís, eu lembro da tua campanha. Aí eu falei com o Ramon, seu esposo, que também é militante do partido, ativo, disse assim: Dura, ela quer ir lá para fazer um agradecimento. Agradecimento do quê? O programa não é dela? Ela disse: mas tem que abrir um espaço. Eu vou abrir espaço, porque o Jairo disse: abre espaço para Thaís. Thaís, que bom ter aqui, né? É um prazer muito grande falar contigo. Sabe que eu te considero bastante, ser uma liderança muito forte. Mulher, né, Júlio? Mulher, acima de tudo, que precisam muito, a política está precisando muito essa mescla aí. Prazer tê-la aqui, né? Que honra.
3: Prazer é todo meu. Bom dia, né? Bom dia a todos os ouvintes da rádio. Bom dia a todos que estão aqui presentes. E quero agradecer imensamente, né, ao Jairo, que é o nosso presidente do partido, Denis Matiola, que sempre me acompanhou ali, sempre deu uma grande força. E ao nosso, né, presidente, o nosso deputado Júlio Garcia, que com ele, com certeza, o partido fortalece cada vez mais e nesse novo processo que vem pela frente, com certeza estaremos juntos, né? E é isso aí que nós vamos trabalhar cada vez mais, como eu sempre falei ali pro Denis, a gente todos juntos somos mais fortes e com certeza a gente fará um grande trabalho, né? Com todos juntos aqui e com o esforço do Jairo, que sempre nunca mediu esforços pra gente estar cada vez mais à frente, mais sempre humano, sempre, como eu vou dizer, querendo cada vez melhor, né? Então isso a gente com certeza vai dar jeito e vamos se abraçar juntos e vamos lá. Quero agradecer muito ao Dura, que o Dura sempre com esse alto astral, com essa energia boa.
0: Me criticando, Thaís, me defende.
3: Não, defendo sim, defendo, uma pessoa boa.
0: Obrigado.
3: Gosto dele, que ele é muito 880, como eu sempre falo, fala a verdade, fala na cara, e é isso aí que a gente tem que ser.
0: Agora sou eu. Ótimo.
3: Mas é isso aí, não tem, né, aquele negócio de clareza e tá tudo certo.
0: Agora, você tinha um objetivo muito claro, além de estar aqui como partidária, que é do PSD, né? Mas você disse para mim que quer fazer um agradecimento. Político, geralmente, ele não recebe agradecimento, sabe? Político faz, e às vezes ele faz, muitas vezes eu mesmo, né? Eu fiz muitas coisas no tempo da política e as pessoas depois de 10 anos, 12 anos, dizem assim: cara, muito obrigado, fizesse uma coisa, não sei, não lembro. Tá entendendo? Aí que é recompensa, uma recompensa satisfatória, uma coisa muito legal. E você veio hoje aqui, né? Parece que você ganhou uma emenda do deputado. É verdade isso?
3: É verdade.
0: Ele tá dizendo aí, vamos.
3: Eu não ia falar, né? Mas já que tu já falou.
0: Mas aperta aqui agora, é dinheiro que tá vindo.
3: Vamos esclarecer, porque também não temos nada a temer, né? Ganhamos 100 mil, né, para emenda parlamentar. Quero agradecer muito ao Júlio Garcia e vou então já resumir mais ou menos como foi, que também nós estamos com tempo curto, mas veio essa verba e eu venho da necessidade da defesa civil, como o Ramon, meu esposo, trabalha lá, né? E vendo a necessidade que tem de carros e transtorno, quando, principalmente quando dá tempestades, vendaval, eles não têm como se locomover, um fica dependendo do outro com carro. Então eu vi a necessidade e eu falei: Ramon, então é o seguinte, esse dinheiro que vem, acho que seria, acho não.

0: Tenho certeza que vai ser um bom investimento para um carro para defesa civil, para poder ajudar a população e familiares quando necessitar e tudo mais. E eu acho que
1: meu,
0: foi uma.
1: Meu pai dizia, eu queria comprar a bateira e canoa.
0: É, o certo também, né?
1: Eu mas sempre critiquei já... essas coisas aqui, ó. Defesa civil é importante. Tem uma defesa civil excelente na nossa cidade agora. Rafael, Ramon aí na frente, acho muito legal, aparecem bem, estão, né, o vice-prefeito estão bem, toda a vida que precisou eles estão ali. Mas eu sempre perguntei, tem bateira, tem canoa, né? Mas eu acho que Deus é nosso, vai dar tudo certo. Mas sim, eu acho que é bem aplicado esse recurso.
0: Sim, sabe? Sim, e antes que falem algo, né? Ah, tá lá, deu o dinheiro porque o marido tá lá. Não, é porque eu realmente,
1: não, ele
0: tá lá.
1: Isso,
0: e eu tenho essa noção de visibilidade, de que realmente precisa, e é isso aí.
1: Legal. O deputado Júlio, confirma essa emenda para Thaís publicamente para nós?
2: Confirmo sim, dos recursos que nós trouxemos para Tubarão. Nós sentamos com os vereadores e com o presidente do partido, o Jairo, com o Denis, que é o nosso vice-prefeito, e houve uma distribuição entre os vereadores, e a Thaís, como teve uma performance muito boa na eleição, e é muito importante a participação da mulher, ela também foi agraciada e escolheu realmente uma área muito importante, que é a defesa civil. Aliás, em Santa Catarina, a gente tem feito um esforço muito grande para melhorar o trabalho e as condições de trabalho da defesa civil, porque é muito importante, cada vez mais nós temos adversidades climáticas e cada vez mais precisamos uma defesa civil preventiva de modo especial. Eu acho que o dinheiro foi muito bem destinado. Deve ter sido um pedido feito numa hora muito especial, então, mas que merecia, Thaís, parabéns pela destinação da emenda. Ela poderia ter colocado em qualquer outro setor, mas escolheu a defesa civil, que é realmente um setor importante.
1: Legal. Agora, como você é gentil. Thaís, por favor, poderia dar o lugar agora?
2: Nossa, que diferença.
0: Mais uma vez, muito obrigada. Obrigada, obrigado, também, Thaís, pela oportunidade.
1: Aqui, então, olha aqui, ó. Estamos conversando com o presidente da Assembleia, Júlio Garcia. Nosso Júlio Garcia, né, um homem na nossa região, um homem que nunca virou o olhar, né, longe aqui. E nós vamos, no decorrer do programa, vamos ver quantas ações tiveram. Mas nós estamos na fase saudosista, né? E eu gosto muito da história, o Mochó está aqui todo choroso, porque ele assim, pô, o Jornal da Cidade, memória, já falamos do Jornal da Cidade, e eu vou falar de um episódio, nós estamos falando de gente que fazia política com P maiúsculo, hoje se faz sim, mas a gente está vendo tantas dificuldades, tantas situações difíceis, que nós temos que resgatar esse P maiúsculo da política, né? E com experiência, mesclando com essa juventude toda, com novos deputados também, que estão querendo chegar nesse processo. E o Júlio disse uma coisa durante a entrevista do Adelor Lessa, meu querido amigo Adelor Lessa, na Rádio Som Maior. Ele disse o seguinte, eu ouvi a entrevista que o senhor disse, por que que o senhor quer ser candidato agora a deputado federal? O senhor teve tempo, teve épocas e continua tendo bons momentos na política, que é difícil se manter como o senhor se mantém na política, de forma ética, de forma realmente muito, muito olhar para a população. Por que que o senhor agora quer subir o degrau? Não demorou muito ou agora é o momento?
2: Não, acho que é o momento, né? Já havia uma reclamação interna que eu estava trancando a fila. Eu resolvi destrancar a fila. Mas, na verdade, eu acho que o meu tempo na Assembleia Legislativa se exauriu. São 7 mandatos, né? 4 vezes presidente da Assembleia. E é preciso dar oportunidade para fazer com que outras pessoas, né, possam participar do processo político. É o caso do Beto Kirten, do Betinho, né, que vai ser o nosso candidato a deputado estadual, né? E é importante que a gente mantenha, que a região da Murel mantenha uma cadeira na Assembleia Legislativa através do PSD. E o Beto tem esse papel, essa responsabilidade de manter essa cadeira. Como eu me sinto ainda em condição de disputar uma eleição, de fazer um mandato de deputado federal, eu resolvi disputar a eleição para deputado federal. O que eu desejo, se eleito, é representar o Estado de Santa Catarina e defender algumas bandeiras que eu considero sejam importantes para o Brasil, como o Pacto Federativo, que acho que nós devemos alterá-lo. Ele é injusto com os municípios e com os estados, concentra-se muito poder em Brasília e pouco poder aonde realmente as coisas acontecem, que são as cidades, né? Eu entendo que a nossa Constituição, muito embora ela tenha muitos méritos, mas ela foi promulgada, elaborada e promulgada em 1988, e nós vivíamos um momento muito diferente, um momento atípico, era o momento da transição política no Brasil. Então ela foi feita com muito sentimentalismo, né? com muitos direitos e poucos deveres. Acho que é hora de nós termos uma constituinte exclusiva, uma constituinte que não seja contaminada pelo Congresso Nacional, uma constituinte exclusiva que possa fazer uma nova constituição, uma constituição enxuta, né, justa e adequada ao momento que nós vivemos. Então são essas bandeiras que eu quero desfraldar e defender, se puder, se tiver a oportunidade de chegar à eleição de deputado federal. É praticamente isso, resumindo, Dura, é mais ou menos isso. É a oportunidade para que outros participem da eleição. Eu não disputaria a eleição se o Ricardo Guidi tivesse ficado no partido, ele seria nosso candidato à reeleição. Como ele saiu do partido para disputar a eleição de prefeito em Criciúma, tendo saído do partido, nós precisamos ter e manter a nossa cadeira de deputado federal. Nosso grupo político precisa disso para ter representatividade, para poder continuar fazendo o que a gente procura fazer, fazer da política a arte de fazer o bem, e é isso que nos move. Então, em função disso, eu vou disputar a eleição para a Câmara Federal.
1: Eu não vou me ater muito à questão Brasília, não vou me ater ao programa, mas eu preciso fazer apenas uma observação. Quando o senhor fala do reordenamento da Constituinte, da Constituição, eu entendo que é necessário, porque a de 88, ela foi feita, depois foi feita muita coxa, uma coxa de retalho realmente, que agora está tendo seus efeitos, né? E efeito onde os poderes, inclusive, estão em crises. E crises, né? É uma situação que tem um reflexo em cada estado, em cada município. Tem no estado, na Assembleia Legislativa, e tem, evidentemente, nas câmaras de vereadores, nas prefeituras, enfim. Como o senhor analisa politicamente hoje essa intromissão, essa situação dos poderes, ninguém se conversando mais, agindo somente através da caneta?
2: Eu acho que a causa de tudo isso é a falta de líderes, né? Como nós tínhamos em 1985, 86, naquele período de transição. Hoje nós não temos líderes nacionais que possam conduzir esse processo e organizar efetivamente a situação em Brasília, os poderes de modo especial, né? Acho que há uma intromissão dos poderes, né? O Congresso não tem se comportado à altura, e quando falo Congresso, uma minoria, né? Nós temos uma representação parlamentar em Brasília muito, muito boa, né? A começar pelo Senado, com o senador Espiridião Amin, que é um grande senador, né? Nós temos excelentes deputados federais. O conjunto da bancada federal, ele tem agido muito bem na defesa dos interesses de Santa Catarina e do Brasil. Mas o Congresso, de um modo geral, tem falhado com o Brasil. Tem feito movimentos que não contribuem para a construção de um Brasil melhor. Eu vou dar só um exemplo. Como é que nós podemos admitir que tenhamos emendas secretas? Não precisa mais do que isso. Um Congresso que admite emendas secretas, onde é que está a transparência? Por que secreta, se o dinheiro é do povo? Então é só um exemplo de como tem se comportado o Congresso Nacional. Então eu acho que, em função disso também, aí vem, por consequência, o Poder Judiciário invadindo as suas prerrogativas e competências, e a coisa vai ficando de um jeito tal, o Poder Executivo cada vez com menos recursos para investir, e o Poder Executivo também falha, porque como é que você pode admitir que o governo federal compre ambulância para distribuir para os municípios? Será que os municípios não compram melhor? Sem saber se o município está precisando ou não de ambulância, será que se desse esse dinheiro para o município, ele não destinaria melhor para as reais necessidades do município? Então são essas coisas, esses absurdos que acontecem em Brasília, de modo especial, é que tem feito com que o Brasil não alcance o patamar que nós desejamos e não tenha uma sociedade menos desigual, uma sociedade mais justa, onde todos tenham mais oportunidades, né? Eu acho que o Brasil vive isso. Nós não queremos um Brasil que dê esmola. Aliás, o ser humano não gosta de receber esmola. É humilhante receber esmola. O ser humano foi feito para viver com dignidade. E dignidade é você poder trabalhar, você ter o seu salário, você poder sustentar a sua família. Isso é dignidade. Esmola tem que ser passageiro. Os programas sociais têm que ter porta de entrada e porta de saída. Hoje os programas sociais não têm porta de saída. Isso é uma falha. Então tudo isso precisa ser revisto. Por isso é que eu defendo uma constituinte exclusiva para que nós possamos reformular, né, o país de vez. Porque o Brasil é um país muito, muito grande, muito rico, uma potência, né, que fica tolhido exatamente porque falta grandeza naqueles que têm tido a responsabilidade de conduzir o Brasil.
1: Agora, presidente Júlio, nessa conversa aí, nessa vibe aí, existe uma situação. O senhor que viveu e está vivendo a política intensamente, o senhor, nesse tempo, o senhor viveu várias crises políticas, econômicas do Brasil, mas não vivíamos, e o que eu lembro, a crise das instituições. A crise das instituições é uma ímpar. Eu tenho 70 anos já, sabe, Júlio? A crise das instituições é que me preocupa. Quando tem uma crise política, uma crise econômica, isso sempre se dá. Já tivemos experiência que se dá um jeito. Mas a crise da instituição é como se a Assembleia Legislativa, comandada pelo senhor, fosse independente. Ela é independente, sim. Mas não desse confiança para nada.
2: É independente, ela subiu sozinha. É independente, mas tem que conviver harmonicamente.
1: Harmônica.
2: A Constituição prevê isso.
1: Como é que o senhor... É verdade, essa crise de instituições é pior do que uma crise econômica, do que uma crise política?
2: Muito pior. Né? O governo Sarney, por exemplo, passou por uma crise econômica das piores. Inflação galopante, né? Situação econômica do Brasil... realmente caótica, né? Tivemos um momento dificílimo e ele conseguiu, com liderança, com perseverança, com paciência, respeitando as instituições, conseguiu ultrapassar. Por isso que eu tenho dito que faltam líderes de fato, né, na condução da política nacional. Nós tivemos um tempo que tínhamos, como disse o exemplo do presidente Sarney, que fez aquela travessia, né? Naquela época era o ministro do Supremo, Paulo Brossard, né? Nós tínhamos figura, Ulisses Guimarães, uma grande figura. Então hoje nós temos uma carência de grandes líderes que possam conduzir o país ao caminho que nós desejamos e chegar ao destino que todos queremos.
1: Agora é isso aí mesmo, 11 horas e 3 minutos, essa história a gente já contou tudo. Eu queria ficar 2 horas aqui. Mas o pessoal está aqui. Eu queria estar com o senhor 2 horas, porque eu ia aprender muito. Ainda tenho tempo para aprender, né? Isso é interessante, né? Mas por que que estás trabalhando ainda com 70 anos, Duro? Já me perguntaram essa semana. Sim, mas agora é que eu estou aprendendo. Agora é que eu quero trabalhar, porque eu estou aprendendo. E quando se pensa em aprender, se vive muito mais do que se entregar de vez. Por isso que leituras são muito importantes. O senhor fez uma avaliação, vamos falar da nossa Assembleia Legislativa. O senhor, quarta-feira, é claro que eu queria ir muito naquela coletiva, mas aí tinha um jogo aí meio atravessado, tal, que deu tudo, né? Flamengo, não sei como é que o senhor conseguiu ter coro naquela audiência. E na sua audiência, o senhor fez uma prestação de contas de 2025 da Assembleia. Teve grandes resultados, grandes ações no lado social, no lado mesmo de compartilhamento com os próprios deputados entre si. Qual a avaliação que o senhor faz, além que a gente já conhece pelos jornais? O que é que mais impactou o senhor em 2025?
2: Olha, eu acho que... nós tivemos um ano muito produtivo, né? E eu diria que nós tivemos harmonia tanto interna quanto externa. E é muito importante a harmonia interna, né? A relação entre os deputados. E olha que nós temos mais de 10 partidos representados na Assembleia, nós temos deputados que pensam diametralmente diferente uns dos outros, né? E cada um defende o seu ponto de vista, e é muito interessante que a gente divija, mas quando se divide com respeito, né? A gente pode continuar e desempenhar bem as nossas funções, né? Nós somos representantes da população. Enquanto representantes, temos uma responsabilidade muito grande. Então, acho que a harmonia interna, né? Apesar das divergências, ela é muito importante. E, fruto da harmonia interna, nós também conseguimos harmonia externa, harmonia entre os poderes, né, conforme preconiza a Constituição, harmonia com independência e harmonia com a população. Porque, afinal de contas, nós tivemos um ano extremamente produtivo. A Assembleia de hoje, o poder, o parlamento, né, não é mais aquele poder, o parlamento que os deputados se reuniam para fiscalizar e para legislar. Hoje não, hoje a Assembleia tem uma relação social com a comunidade. Nós temos diversos programas que estimulam os jovens a participar do Parlamento Jovem, temos programa de estágio para pessoas com deficiência, temos a Escola do Legislativo, que faz um trabalho extraordinário na preparação de líderes e tantas outras ações. A Assembleia de hoje é uma Assembleia realmente dinâmica, né? que atua em diversas frentes, né? E é importante que seja assim, né? Porque através dessa atuação, né? Assembleia itinerante que vai ao interior, né? As bancadas regionais, hoje os partidos são muitos representados na Assembleia. Antes, a Assembleia se reunia, os partidos políticos, 2, 3 partidos, né, se reuniam e faziam a sua atuação através dos partidos. Hoje não, hoje nós fizemos isso através das bancadas regionais, e é importante porque a gente se une em torno da região, de cada bancada, para tratar dos assuntos daquela região. E a Assembleia Itinerante fez com que a gente fizesse com que todos os deputados conhecessem o estado todo, porque tem deputado que fica apenas na sua região durante o mandato inteiro. E com a Assembleia Itinerante, os deputados do Sul foram ao Oeste, os do Oeste foram ao Norte, os do Norte foram ao Centro, enfim. Então foi a Assembleia hoje é muito dinâmica, como eu disse, né? Mas a harmonia eu considero que tenha sido fundamental para a gente ter produzido mais de 500 projetos de lei e ter tido uma atuação efetiva, né? Também através da comunicação. Eu acho que é importante a gente ter percebido que depois da atividade parlamentar, a atividade mais importante é a comunicação, para a gente poder estar mais próximo da população e a população acompanhar mais o nosso trabalho. Eu acho que esse é o resumo do balanço do ano.
1: Deputado Júlio, eu fico pensando muito assim, ó. Como é que o senhor consegue, e não é a experiência dessa legislatura agora, 2025, 2026, que vai acontecer, mas antes, como é que o senhor consegue fazer harmonia de partidos diferentes, partidos com ideias diferentes, idealistas, desse momento que nós temos uma política dividida sim, e aí como é que o senhor consegue ainda harmonizar partidos de esquerda, partido de centro, partido de direita? Qual é a habilidade que o senhor usa? Qual é o remédio que o senhor usa para ter todos realmente, quando a sua eleição foi 40 votos aí?
2: Eu fiz todas as minhas eleições por unanimidade e tenho muito orgulho. Uma das coisas que eu mais me orgulho da minha história no parlamento é que as minhas 4 eleições para presidente eu não tive nenhuma conversa que não fosse republicana, né? Você vê que hoje nós temos no Congresso problema porque o presidente eleito da Câmara dos Deputados teve que acender vela para tudo que é santo, assumiu um monte de compromisso que não vem cumprindo, por isso a fraqueza dele na condução do parlamento. As minhas eleições foram construídas sempre com conversas extremamente republicanas, transparentes, né? E eu tenho muito orgulho disso, acho que isso é realmente muito importante. Mas para responder a sua pergunta diretamente, o segredo é uma palavra só: não tem duas, só uma: respeito. Se você respeita os seus pares, você também é respeitado. E tendo respeito e sendo respeitado, facilita a condução do processo. Facilita você construir uma relação harmônica. E olha que tem discussões, tem divergência. No final do ano nós tivemos projetos polêmicos, né? Mas tratados com respeito, né? E você respeitando, sendo respeitado, tem condição de conduzir e harmonizar. Eu não tenho nenhuma dificuldade disso. Confesso que tem sido até muito fácil, mas a palavra-chave é respeito.
1: E diálogo?
2: Ah, muito diálogo, muita conversa.
1: Eu trabalho
2: na presidência com as portas abertas, literalmente, não é porta aberta para dizer, ó, pode vir que eu recebo. Não. É porta aberta literalmente. Às vezes as pessoas chegam, vou fechar a porta. Não precisa. Aqui não tem segredo. Então, acho trabalhar de porta aberta também. Os deputados entram na minha sala sem marcar, sem pedir audiência, sem ter que bater na porta, sem pedir para a secretária. Eu acho que isso também é uma coisa que ajuda muito. Então, o diálogo também é importante, né? Eu converso com todos, né, sempre, e isso é fundamental. O presidente tem esse papel. E também o presidente tem que ter a consciência, né, de que ele nada... Eu sou um deputado igual aos outros. Eu não sou, por ser presidente, eu não sou mais do que os outros, né? O presidente tem que ter a consciência que o papel dele é coordenar um grupo de deputados que tem a responsabilidade de representar os eleitores que nos conduziram para o exercício do mandato. Então, isso é fundamental. Você ter a consciência de que seu papel é apenas o de coordenador do processo. Tem a parte administrativa, que a gente delega para uma equipe que se monta, e a parte política, você tem que ter a consciência, né, e a noção de que o seu papel é apenas de coordenar o processo legislativo. Eu acho que isso ajuda também.
1: Interessante que às vezes eu fico te ouvindo agora, em outras entrevistas, eu fico pensando, vou repetir o que eu falei no começo do programa. O senhor hoje tem 40 deputados, o senhor converge, dialoga. Como é que o senhor vai fazer, porque está com a campanha bem encaminhada para deputado federal, te digo isso abertamente, converso, por tudo que o senhor tem feito na região sul. Eu não quero nem falar somente da nossa Amorel, da nossa querida Tubarão, principalmente, e cidades adjacentes, não é só isso. Mas como é que o senhor, eleito, está bem encaminhado a sua campanha, vai chegar, qual a primeira coisa que vai chegar naquela coisa enorme de Brasília, chegar e dizer assim, lá eu era presidente, lá todo mundo porta aberta. Aqui eu vou ser mais um. Qual é a estratégia que o senhor vai usar para chegar bem em Brasília marcando gol?
2: Com toda a tranquilidade. Realmente a campanha está bem encaminhada. Só falta um pequeno detalhe, os votos. Mas isso é assunto para o ano que vem.
1: Esse é assunto PSD aí da turma toda. Nossa.
2: Em relação à Câmara Federal, evidentemente, com a minha experiência, eu sei que a Câmara Federal funciona de forma totalmente diferente da Assembleia Legislativa. Nós temos consciência disso. O importante em Brasília é você ter relacionamento. O funcionamento interno da Câmara lá se dá muito mais pelo papel dos líderes, então você tem que estar próximo dos líderes, né? No caso do meu partido, o líder é o deputado Antônio Brito, de quem eu sou amigo, então eu já tenho a facilidade de, se tiver, né, a oportunidade de chegar em Brasília como deputado federal, ser amigo do líder da bancada. Você sendo amigo do líder já tem meio caminho para poder exercer melhor o seu mandato. Tenho consciência da diferença que vai ser entre o papel que eu exerço na Assembleia e o papel que eu vou exercer lá em Brasília. Mas a verdade é que se nós não tivermos vozes que pensem no Brasil, vozes que vão para lá para defender o estado de Santa Catarina e que queiram realmente mudar aquilo que é preciso mudar, nós ficaremos com unanimidade contra. Assim, se essas vozes se juntarem, eu quero me juntar a elas, né? Se essas vozes se juntarem juntos, nós seremos mais fortes e quem sabe não realizaremos esse sonho de mudar o Brasil. Não vamos mudar à vista, é preciso que se tenha consciência, mas é preciso que não se desista de tentar fazer as mudanças que são necessárias.
1: Eu gostei muito e quero até retratar isso, dessa sua fala, dessa bandeira de uma reorganização, né, institucional, desse novo, quem sabe, de uma nova Constituição, nova Constituinte, É urgente. Acho que é uma. Eu não ouvi ninguém falar sobre isso, sinceramente. Eu acompanho a política nacional intensamente, a estadual e local, e eu não ouvi ninguém falar disso. Olha, para arrumar tudo isso, só juntando os cacos de tudo aí, tá entendendo? Porque se continuar assim, não sei o que é que vai dar. Mas o presidente Júlio Garcia, é impressionante de que o seu partido PSD, dessa vez, a gente sabe, aconteceu uma coisa de família em 2002. 2002 aconteceu e está se repetindo praticamente numa linha parecida. 2002, para quem não lembra, teve Espiridião Amin e tinha tudo para o PFL na época fazer a vice. Lembra daquele episódio? Espiridião Amin para ser o vice lá, tal, do PFL ser o vice do Amin. Na véspera da convenção, deu tudo errado. E não foi o PFL. Escolheram Eni Votolini, se eu não me engano. E o PFL chegou e disse assim: para aí, que é isso? Aí teve, claro, doutor Jorge, o senhor, oi, Luiz Henrique da Silveira. Surgiu Luiz Henrique da Silveira, que era um grande estadista também, tal qual Jorge Conde Bornaus, que também pegou o nome a nível nacional. A pergunta é: hoje nós temos o quê? Se eu estiver errado, você pode me corrigir lá em 2002. Hoje nós temos João Rodrigues, um PSD que realmente está tentando se colocar na fila do pão, está tentando aparecer pelo trabalho que o João faz. Eu conheço o João, fui secretário com o João, certo? E sei do entusiasmo que ele tem, entusiasmo e força de vontade. Já entrevistei ele aqui, inclusive. Mas ainda as definições estão para acontecer, as definições... Ainda nós estamos muito na dúvida. Eu gostaria que o senhor relatasse esse compromisso do PSD com João Rodrigues. Como é que o senhor analisa esse momento do seu partido? Como é que o senhor analisa o seu partido? Se vai ter, se pelo senhor, que é uma grande liderança, o partido vai ter candidata a governador?
2: Olha, Dura, eu vou voltar a 2002, que eu fui protagonista daquele momento. O que é que o PFL na época desejava? Desejava indicar o candidato a vice-governador. Paulo Bauer era vice-governador do senador Espiridião Amin, do governador Espiridião Amin à época, e nós desejávamos substituir o vice. O nosso candidato a vice-governador que nós queríamos indicar era o então senador Geraldo Altoff.
1: Perfeito.
2: Aqui de Tubarão. O governador Espiridião Amin nos disse que o vice seria do PFL, mas que o nome teria que ser Paulo Bauer. E nós tivemos diversas reuniões e a nossa decisão do PSD foi a seguinte: se o vice é do PFL, o PFL que indica o vice. Se o PFL não puder indicar o vice, o PFL lhe apoia, mas não indica outro nome. Do PFL, o vice tem que ser o que nós desejarmos, não o que o governador de então desejava. Aquelas coisas de política. E aí, mas nós achávamos que o governador Espiridião Amin ia esticar a corda até o final e no final ia ceder. E ele não cedeu. Ele decidiu.
1: Foi uma longa noite.
2: Sim, sim. Longa noite.
1: Eu estava dentro do carro aquele dia.
2: O governador Espiridião Amin bancou e disse que então o vice seria do partido dele, ele ia correr com chapa própria, e escolheu um joinvilense, que era deputado federal à época, o deputado estadual, Eni Votolini. E o resto da história a gente sabe. O PFL não se animou muito com a história, não teve entusiasmo na campanha, e o governador Luiz Henrique venceu a eleição. Então, em política é preciso ter esses cuidados todos. Acredito que hoje o governador, o senador atual, Espiridião Amin, reconheça isso, que foi um erro de estratégia, né? De estratégia política, né? senão ele teria vencido a eleição.
1: Teria vencido
2: Luiz a eleição, Henrique, né? Venceu, e a história está aí para registrar.
1: Para registrar.
2: É isso aí.
1: Tem alguém na linha? Ah, tá. Pode ser? Mas dá para ouvir? Então tá, vamos ouvir aí, ó, um prefeito aí que quer te agradecer muito, né, por estar na cidade dele. Ele não pôde estar presente, mas fez questão, é claro, de registrar aqui o seu contentamento por tudo que o senhor tem feito pela cidade. Podemos ouvir então? Prefeito Stênio Sorato, muito bom dia, seja bem-vindo hoje aqui, o último programa, né, de 2025, conversando com o presidente da LESC, nosso amigo deputado Júlio Garcia.
3: Bom dia, Dura, bom dia a todos os ouvintes da Rádio Tubar. Não poderia me furtar de estar passando aqui para dizer para o deputado Júlio, o convidado de hoje, nosso presidente da Assembleia, que ele tem sido muito mais do que um parlamentar para a nossa cidade. Ele tem sido um verdadeiro amigo, um verdadeiro parceiro de Tubarão, dos tubaronenses, nos ajudando muito, ajudando com recursos significativos, porém ajudando também na viabilização de projetos importantes para Tubarão que tramitavam na Assembleia. Então, a gente tem muita gratidão e tenho certeza que a população tubaronense também tem esse mesmo sentimento que eu tenho com relação ao deputado Júlio Garcia. Está aí nos representando o nosso vice-prefeito, meu parceiro, Denis, e que foi uma surpresa, que foi um presente que o PSD nos deu para ir para uma eleição vitoriosa, com certeza, porque foi elaborado um excelente time. Então, muita gratidão ao PSD, gratidão ao deputado Júlio, e tenho certeza que 2026 será ainda melhor do que 2025. Um forte abraço a todos.
1: O Júlio vai falar agora, o prefeito Sorato.
2: Muito obrigado, Sorato. Você que foi nosso colega de Assembleia Legislativa, eu que lhe conheço há tanto tempo, fui amigo do seu pai, disputei eleição com ele, depois ele se elegeu prefeito.
1: 1986.
2: Em 1986 disputamos a eleição, ele correu a deputado federal, ficou segundo suplente e depois se elegeu prefeito da cidade. E agora, a história sendo repetida aí, o Sorato Filho sendo prefeito da cidade. É um prazer muito grande a gente poder, por ter o intermédio da tua administração e do Denis, né, porque quando nós decidimos te apoiar na eleição, não foi apenas para apoiar e para vencer a eleição, nós decidimos te apoiar para ajudar também Tubarão. E é isso que a gente vem fazendo através dos nossos vereadores, do Denis, que é um verdadeiro Marco Maciel aqui como vice-prefeito.
1: Muito bom.
2: Quem quiser saber melhor é só ler sobre a história do Marco Maciel como vice-presidente do Fernando Henrique Cardoso, para ver que exemplo de vice-presidente foi o senador Marco Maciel. Então, alegria muito grande poder participar da tua administração, poder ajudar o município de Tubarão, e pode contar sempre comigo, tu como prefeito, como amigo, e também pode contar comigo nessa responsabilidade grande que vocês têm de gerir os destinos dessa que é uma das cidades mais importantes de Santa Catarina.
1: Um abraço, prefeito.
4: Era áudio,
1: né? Então tá, Denis leva essa mensagem aí, né? Eu pensei que nós estamos, tá gravado isso, depois eu vou passar essa mensagem exclusiva do deputado Júlio Garcia, tá certo? Denis, é importante, né, essa mensagem aí do...
5: O prefeito falou, o apoio que nós temos do nosso presidente é importante para a nossa cidade esse momento, né? Esse ano 2025, um ano de aprendizado, e o ano que vem aí, que está próximo realmente, a gente entrar com o acelerador aí, pé no fundo realmente, para fazer o que nós temos que fazer para a nossa cidade aí, com o apoio de todos, né? De todos os vereadores, suplente, né? Falamos da Thaís ainda há pouco, foi uma surpresa muito grande, gente que andou muito nessa eleição passada, e ela tem um carisma muito grande, tenho certeza. É só participar realmente que tu vai ter um futuro muito grande na política, e tu é uma pessoa com certeza abençoada. E como eu falei, nós temos o Everson, nós temos o Rafael Tio, o Valdir, o Diego, e nós vamos junto trabalhar para a nossa cidade. Nós temos aí a obrigação de deixar uma cidade cada vez melhor. E nós vamos fazer isso.
1: Mas vou aproveitar, não quero falar com o Jair, tem que mudar, tirar o tio daqui que já vai falar já também. Enquanto o Júlio dá uma descansadinha, 11h24, conversando hoje com o presidente da Assembleia, Júlio Garcia, deputado estadual. Eu já vou aproveitar, ano que vem temos eleição. Aí a pergunta que todo mundo faz, independente se você conhece política ou não, se escreve ou não política, como é que vai ficar? O PL vai estar numa trincheira. O PSD, que vai ser o próximo questionamento que nós vamos falar com o Júlio sobre isso, vai estar no outro. Como é que vai ter essa convivência aqui o ano que vem, né, no período eleitoral? Como é que vocês estão trabalhando isso? Era pergunta para o presidente, mas...
5: Não, o presidente pode responder também, mas é muito tranquilo. O presidente Júlio já falou com muito respeito, cada um respeitando o seu espaço, e a gente vai trabalhar assim. Então, com certeza, vai ser uma eleição importante para mim também, uma eleição aí que a minha vida política não é tão longa, né? Mas com muito respeito, muita responsabilidade, respeitando os espaços de cada um e trabalhando. Acho que a gente quer o melhor para Tubarão, o melhor para Santa Catarina também.
1: Legal. Vereador Tchê, eu, vereador de primeiro. Hã? Sem chapéu hoje, tá mudando. Tá mudando, Tchê, tá mudando. Sem chapéu. Uma vez eu entrevistei aqui, Júlio, teve o ano passado, em 2022, 23, eu entrevistei o Zé Trovão. Zé Trovão aqui. Aí o Zé Trovão com chapelão e tal, e era um tempo que ele tava usando lá uns negócios, né? Aí eu falei, tu não tem coragem de usar, mostrar, chegou e mostrou, e não tira o chapéu até hoje. Ele é brabo lá, né? Tchê, não vou perguntar sobre o chapéu. Vou perguntar o seguinte, Tchê, essa tua experiência no primeiro ano e nos últimos meses, eu estou percebendo os vereadores da base muito ativos, muito na defensiva da base como tem que ser. Na base como tem que ser. Eu sou base, eu sou base, eu não sou oposição. Eu penso assim, sabe? Ali é um exemplo muito claro. O que o Júlio conduz, ô Betinho, é justamente isso. Você é te colocaram da oposição? Mas se é oposição, vamos manter o diálogo. Agora, você está na base, você não queira ser oposição. Você, e vocês têm demonstrado esse carinho, o Denis é testemunha disso, e o Sorato, e a gente também está vendo esse carinho muito com a base. Está melhorando, melhorou bastante já de um final de ano. Qual a expectativa que o senhor teve deste ano como primeiro mandato, Tchê? E cumprimentando lá o teu líder maior, eu tenho certeza que é o Júlio Garcia.
4: Bom dia, Dura. Bom dia a todos os ouvintes da Rádio Tubá. Aqui cumprimentar meus amigos, colegas do PSD, e cumprimentar o nosso grande líder, Júlio Garcia, uma pessoa que a gente tem um carinho gigantesco. Como eu já falei em outra ocasião, não é uma pessoa que tem digital em Tubarão, tem as duas mãos dele aqui em várias obras, em vários trabalhos aqui na cidade de Tubarão. Esse ano tem sido um ano para mim de aprendizado. É o meu primeiro mandato. Eu tive uma oportunidade de assumir 30 dias em 2021, mas numa cadeira própria foi esse ano. Então a gente, conforme vai passando o tempo, a gente vai melhorando, e com certeza a gente, quando andou na rua na eleição, pedimos voto para um projeto que é o atual governo que está aí, e temos que defender, porque a gente que é da base tem que mostrar aquilo que é bom também. O que a oposição, ela aponta aquilo que tem as dificuldades, e a base mostra o que o governo está fazendo de bom. Porque tem dificuldades no governo, mas hoje, se for fazer uma análise, tem muito mais coisa boa acontecendo do que as dificuldades. Então a gente tem que fazer esse papel, defender o governo, né? Mostrar, não é defender o governo e ir lá contar a lorota, não, mostrar a verdade. O que eu falo na tribuna eu provo. Eu não vou lá contar historinha, querer falar bonito, inventar coisa. Não, não, não. O que eu falo eu provo, tem sustento, é a pura verdade. Então quando a gente trabalha com a verdade, com transparência, a gente sobe pra tribuna com muito mais força, e é o que tu tá vendo aí nesses dias.
1: Ah, então tá muito legal, né, Tchê? E aí o Júlio aqui hoje, né? Hoje era o último programa do ano e o deputado veio, já falamos bastante de política nacional, de articulação, falamos da Assembleia, vamos entrar na questão governo PSD, e hoje sendo recebido aqui, eu também, né, com muita honra, recebendo aqui o PSD. né, que é um dos partidos muito fortes aqui da nossa região. O Fabiano, por favor, Fabiano. O Fabiano é o seguinte, dá pra ver ele aqui, né? Tá dando pra ver. Chega a marcar um pouquinho. Encosta mais, como diz outro. Aqui é o Diego. Eu tô aproveitando os vereadores, porque eu não entrevistei esse ano os vereadores. Eu entrevistei mais bancadas, né? E eu tô igual a Assembleia Legislativa, bancadas, né? E aí, nós, o ano que vem, vamos abrir espaço muito para os partidos políticos e vamos abrir também para os nossos candidatos, né? Que compõem a nossa Murel, que é muito importante trazer essas mensagens e tal. Diego Goulart, né? O Diego Goulart, ele tem sido, sabe, Júlio, uma grande surpresa, como todos eles aqui, que são a primeira... era vindo oriundo de um partido, foi vindo, caminhando, e chegou num partido forte, que é o PSD, né? E eu tô aí com o Fabiano, que já tem uma experiência também, é o segundo mandato. Antes do Diego, eu quero falar com o Fabiano. Fabiano, é o seguinte, eu fui na Senda do Lajeado, sabe? Eu pego o carro aqui e saio à tarde visitar as obras. Tu já me viu em obras aí. Você já me viu, sem avisar ninguém. Porque quando eu falar, é como diz o Tchê, eu quero falar daquilo que eu vi. Ninguém vai me alugar o ouvidinho. Aí chego lá na obra. Ah, não, se for para ser secretário igual a você, eu não quero, Fabiano. Pô, tu vai, pega lá na enxada, na picareta, na pá, e bota a duela para cá, e bota cimento lá. E, cara, tu gosta de fazer isso, Fabiano? É interessante você estar lá na obra, no chão mesmo. Bom dia.
6: Bom dia, Dura. Bom dia ao nosso líder maior aqui estadual, nosso presidente da Assembleia, deputado Júlio Garcia. Bom dia ao ex-prefeito Beto, né, nosso pré-candidato a deputado estadual. Bom dia aos vereadores, a todo o time aqui do PSD, ao nosso presidente Jairo. Bom dia especial a todos os seus ouvintes. É isso aí, ô Dura, né? A gente tem uma missão difícil, né? Ser secretário de infraestrutura diante de tantos problemas que tem na nossa cidade, mas vontade de trabalho não falta, né? Então, por que a gente está à frente dessas obras? Você tem que colocar o seu jeito de trabalhar, imprimir para a sua equipe o seu jeito de trabalhar, né? E a gente tem muitos servidores que são bons, mas a gente precisa ter alguém que dê segurança para eles na hora da execução, né? E são obras que a prefeitura não era acostumada a fazer com o seu próprio efetivo, né? Então você precisa passar o seu conhecimento, a sua experiência, né? Junto com eles, trabalhar junto, dar essa segurança para que a gente possa fazer essas obras de qualidade. E é isso que a gente tem feito, né? É isso que a gente tem feito, mas o pessoal aí já está tocando a maioria das obras sozinha, né? São obras importantes aí que estão transformando a vida da nossa população. E muitas dessas obras, ou a maioria delas, com recursos do nosso deputado presidente Júlio Garcia. Essa da Sanga do Lajeado que você falou é uma delas. A Aldo Ilse, que você teve lá também, né, vistoriando essa obra lá, tem recurso do deputado Júlio Garcia.
1: É, da então... Sanga tem recurso do Júlio Garcia.
6: Sim, tem.
1: E que obra bonita que
6: obra
1: ficou.
6: Obra bonita. Aquele... Porra, fazer uma obra com enroncamento de pedra, colocação lá, de galeria. Uma obra histórica, Dura, pela qualidade que está sendo feito e executado pela própria prefeitura, pela própria equipe da prefeitura, né? Então lá a gente já utilizou mais de 2.000 metros cúbicos de pedra só para fazer o enroncamento às margens daquele córrego lá. Então agradecer ao nosso deputado Júlio, né, por disponibilizar esses recursos importantes para que a gente possa melhorar a infraestrutura da nossa cidade.
1: Muito legal, muito legal. O único problema da Sanga do Lajeado, depois eu subi no Micuim, lá no Morro do Micuim, coisa linda aquilo lá, ó, Denis Matiola. E aí eu desci lá no, na estrada do Lajeado. E aí tem um problema muito sério. O Benito Botega quer emancipar a Sanga do Lajeado. Júlio, vai passar na Assembleia Legislativa, tu corta lá, tá? Não deixa passar a Sanga do Lajeado. Ela não pode. A turma das OFAs já estão querendo separar depois do trilho, né? E aí agora fica difícil. Mas eles vão fazer um trabalho para que a gente continue forte e firme. A turma do Ferrinho e a turma do Ercilinho, um dos dois, tá todo capengando aí. Mas tá tudo certo, Fabiano. Parabéns pelo trabalho aí, tá?
6: Obrigado.
1: O Diego Goulart, que tava falando de você no começo. É interessante estar no PSD, você que já teve experiência em outros partidos, já foi candidato a prefeito, enfim, e hoje está numa equipe como essa aqui, ó, florida, na sala com o grande líder Júlio Garcia.
4: Bom dia, nosso líder, deputado Júlio Garcia. Bom dia, Alberto, nosso futuro deputado estadual. Bom dia, em nome do nosso presidente Jairo, todo o nosso time do PSD, os vereadores, suplentes e quem está nos acompanhando, nossos ouvintes aí. Dura, primeiro pedir perdão pelo atraso. Preciso justificar. Eu avisei o presidente Jairo, estou em fase de mudança, final de ano, então eu precisava fazer algo antes do meio-dia, mas que bom que consegui chegar aqui e ficar um tempo com você. Mas eu estava ligadinho, ouvindo aqui o deputado, ouvindo nossos amigos aqui. Dura, eu falei na última entrevista que quando eu fiquei sem teto, digamos assim, partidariamente, eu pedi a Deus que me desse uma família, não só um partido, né? E eu encontrei no PSD, né? Desde quando o Jairo me fez o convite, eu fiquei um pouco assim, preocupado, porque o time era muito forte, né? Então quando você entra num time forte, você tem que se superar para poder vencer, né? Porque nós tínhamos pessoas de ponta, né? Com grande capacidade, tanto que tá aí o resultado. Mas em nenhum momento eu tive medo, né? Eu quis ir pro PSD, encontrei aqui uma família através do nosso presidente Jairo. E aí, por intermédio dele, essa interlocução com o nosso deputado Júlio Garcia, tem sido um casamento perfeito, na minha opinião, tudo que eu pedi a Deus, que eu queria encontrar num partido. Porque você sabe que o partido tem suas peculiaridades, tem suas, às vezes, desavenças internas. Isso é natural e isso não acontece e vai acontecer sempre, né? A gente vive com ideias diferentes, então é normal que no mundo como hoje a gente tenha algum tipo de, não digo confronto, mas de paridade de ideias, né? Então isso é importante porque faz a gente crescer também. Então, hoje eu me sinto muito em casa no PSD, o Jairo tem dado todo o suporte ao nosso time, e nós encontramos o deputado Júlio e também, se Deus quiser, no Beto, a partir do próximo ano, pessoas que a gente pode contar. Tubarão deveria estender um tapete vermelho pro deputado Júlio, por tudo que esse, né, me permita falar assim, que esse homem, né, esse cara, referência na política estadual e nacional, fez por Tubarão e está fazendo, né? Você já citou algumas das obras que o Fabiano falou aqui, mas a gente poderia ficar aqui a manhã toda falando de obras que tem o DNA do deputado Júlio, e eu tenho certeza que é só o começo. Como deputado federal, nosso futuro deputado federal, eu tenho certeza que vai ajudar muito mais.
1: Diante dessas falas aqui dos líderes, né? Nesses novos líderes que estão surgindo, que coisa boa na política, né? Isso é muito bom, essa dinâmica, essa mudança. O PSD de Tubarão lhe agrada, deputado Júlio Garcia? Não, não adianta só dizer que sim. Por que sim?
2: Dura, eu tenho muito orgulho do PSD de Tubarão e nós devemos muito ao trabalho realizado pelo Jairo. O Jairo teve uma posição destacada num momento importantíssimo da história de Tubarão. Todos sabemos um momento difícil porque Tubarão passou e era preciso fazer a transição. E a transição se deu, de acordo com a legislação, por uma eleição na Câmara. E ainda há pouco tu perguntavas para o Denis, né, como seria fazer a eleição se nós tivermos duas candidaturas e que elas sejam antagônicas à nossa coligação aqui no município de Tubarão. E eu vou citar o exemplo de como aconteceu a eleição do Jairo aqui na Câmara de Tubarão. O Jairo disputou a eleição contra um outro vereador. O Denis não esteve com Jairo naquela eleição, mas o comportamento de todos foi de tal,
1: bem lembrado,
2: foi de tal forma respeitoso que hoje o Jairo se dá super bem e conviveu bem com o papel que o vereador exerceu na Câmara naquela época, e o Jairo prefeito fazendo o mandato tampão, e o Denis veio para o partido do Jairo a convite do Jairo e foi indicado vice-prefeito e nós convivemos harmonicamente. Essa é a ciência da política feita com P maiúsculo, da política feita com respeito, né? E a política é muito parecida com a família, com a sociedade. Quando você em família, né, tem respeito, respeita, né, as coisas vão bem. Na sociedade também é a mesma coisa, e na política igual. O Jairo teve um papel fundamental E a escolha do Jairo naquele momento, ela foi fundamental. O Jairo tinha o perfil exato para fazer aquela travessia e fez. Tanto é que entregou à prefeitura, o próprio prefeito Sorato, dia desses, numa ordem de serviço que foi dada na semana passada, ele fez questão de destacar que era possível estar fazendo obras porque o Jairo assumiu a prefeitura, fez aquela transição da melhor maneira possível, deixou diversas obras encaminhadas, além de fazer aquela concertação política do momento que lhe era exigido, ele deixou diversas obras engatilhadas que estão agora surtindo efeito, inclusive fruto de emendas nossas. Eu me lembro bem que eu e o Sorato fomos num determinado momento lá no governador Jorginho e conseguimos recursos, né? Nós fomos lá pedir 10 milhões, daí o governador disse, não vou dar 10 milhões para você, vou dar 5 para cada um. É, para mim e para o Sorato, antes mesmo do Sorato assumir como Sim. prefeito. Então a política tem que ser feita dessa forma. Briga política não constrói creche, não constrói escola, não constrói absolutamente nada. Convergência política é que constrói. É claro que vem a eleição. E o que, que nós fizemos na eleição? É muito embora nós não estivéssemos no governo do governador Jorginho Melo, em cada cidade nós perguntamos o que é melhor para a cidade. E aqui em Tubarão foi igual. Nós perguntamos o que é melhor para a cidade nesse momento. E o nosso pessoal escolheu, porque eles é que conhecem a realidade da cidade, né? E o pessoal escolheu fazer uma chapa com o Sorato e o Denis, acertaram, está aí o Denis dando a sua contribuição. Eu tenho dito, o Denis não precisava participar da vida pública, participar da política. Ele tem a vida dele pessoal, bem sucedido, empresário, né? Mas está dando uma grande contribuição. Então eu acho que esses méritos têm que ser destacados para ver como é possível fazer política bem feita. E o Jairo tem mais um mérito, que foi construir esse partido, que elegeu 5 vereadores, temos o vice-prefeito, mas mais do que tudo isso, né, não basta só eleger e ganhar. Ganhar é bom para chuchu, como é bom ganhar a eleição. Mas nós temos também que ter a responsabilidade de ajudar a governar. Eu podia sair por aí perguntando, onde é que é o prefeito do PSD? Eu vou dar dinheiro para o prefeito do PSD. Minhas emendas vão tudo para os prefeitos do PSD. Mas não, tem que fazer aquilo que é justo, que é correto. Né? Então, acho que é isso que a gente tem que fazer.
1: Agora...
2: Isso é a prova mais cabal do tanto quanto é possível fazer política, fazendo dela a arte de fazer o bem. É só isso que nos move e é o que devia mover a todos.
1: Eu tô aqui no estúdio B da Rádio Tubar e observando cada um aqui presente, muita gente aqui presente do PSD. Estou olhando o Betinho, por exemplo. O Betinho no seu silêncio, observando, escutando. Eu gostaria que você aqui, diante desta fala do presidente Júlio, se ele realmente é um espelho no parlamento e se você quer pelo menos chegar perto um pouquinho do que ele foi, do que ele é e do que será. Que pergunta que me faz?
7: Pergunta.
1: Cara, é muita responsabilidade, há 40 anos, cara.
7: Dura, de forma alguma, né, querer comparar e chegar onde o deputado Júlio Garcia chegou. Agora, que ele serve não somente para o Beto, para todos que estão aqui, como espelho, como referência, como meta de trabalho, como comportamento. Quem visita o deputado Júlio na presidência ou no seu gabinete, ele acolhe, se tiver 40 pessoas, ele acolhe as 40 pessoas. Então, nesses entendimentos, é o que a gente pretende. Eu tenho certeza que os vereadores, da mesma forma, quem está no dia a dia da vida pública, a gente se espelha nesse tipo de ação. Eu acabei de citar anteriormente que ontem, ele com 40 anos de vida pública, 2 crianças de 8 e 9 anos, a lágrima saiu do olho do deputado Júlio Garcia e saiu por ser verdade. O atendimento, o acolhimento, quem chega na presidência da Assembleia, no gabinete, no café, a sua equipe atendendo, ele pega no meio do atendimento, ele vai lá dar atenção 3 minutos pro pessoal, esse pessoal aqui fica bem acolhido. Além, é claro, de estar ontem mesmo, ele esteve, antes de ontem, ele esteve em Joinville, ele esteve em Criciúma, ele esteve em Gravatal, né? Olha o compromisso, então, a dedicação à vida pública, isso também nos faz, é claro, se espelhar muito no deputado Júlio Garcia. Quando você falou que eu estava aqui atento, eu estava sim realmente atento. A oportunidade, né, como é satisfatório, e o Diego mencionou isso, que ele faz parte hoje de uma família. A Thaís, mesmo sendo suplente nesse momento, mas uma eleição que desenvolveu de forma que surpreendeu a todos, mas está tendo a oportunidade da sua digital de destinar um recurso já mostrando trabalho. Independentemente aqui de quem tem mandato, nós temos 5 vereadores em Tubarão, então isso aqui é família. O Diego foi muito feliz quando ele falou a palavra família. Tem que ter respeito, não é, as pessoas não somente convergem, então eu estou aqui acompanhando, e que bom que o PSD de Tubarão, na liderança do Jairo, do mérito que ele teve como visão de gestor, eu falei isso aí para ele várias vezes, eu não consegui fazer o que ele fez aqui em Tubarão, em Braço Norte eu não consegui fazer, ele muito sábio, experiente, reuni aqui um grande time, experiência de pessoas, juventude, né, disponibilidade, outros partidos, e o resultado está aí, com um ano de mandato, olha o volume de obras e ações e recursos que o PSD de Tubarão, né, vem desenvolvendo para essa cidade, é apenas o início, eu tenho certeza absoluta que esse mandato do Sorato e do Denis e dos nossos vereadores, né, será exitoso.

0: né? E o Jairo, o Beto, enfim, os nossos parceiros de partido, eles sempre foram muito leais, né, a nós. É, a responsabilidade é muito grande, porque o nosso time não quer ficar sem um gabinete na Assembleia. Todos eles sabem como é importante ter um gabinete na Assembleia, ter um deputado para chamar de seu, né? E nós não vamos perder isso, né? Desde quando eu fui deputado, depois quando eu fui para o Tribunal de Contas, o nosso time manteve o nosso gabinete lá à disposição dos nossos amigos, através do hoje conselheiro José Ney Ascari, que foi deputado duas vezes.
1: Mandou um grande abraço ontem ao senhor, a todos aqui.
0: Querido amigo de muito tempo, contribuiu muito comigo quando foi meu chefe de gabinete, contribuiu muito com o partido e com Santa Catarina quando foi deputado estadual, e hoje é realmente um conselheiro destacado, vai ser presidente do Tribunal de Contas no próximo mandato de presidente. Enfim, uma pessoa de muito valor, e que contribuiu muito com Santa Catarina e com a região. Mas então ter uma cadeira na Assembleia Legislativa, ter um gabinete para chamar de seu, é tudo que um grupo político precisa, e nós vamos manter, né? A minha lealdade é total à candidatura do Beto. Nós temos compromisso de fazer o Beto deputado estadual, porque o nosso grupo político precisa manter o gabinete 107 aberto.
1: Ah, interessante isso, porque o senhor, quando foi do Tribunal de Contas, o senhor abriu um espaço, um leque muito grande para o Zé Ney Ascari, certo? O conselheiro Zé Ney Ascari. Agora o senhor está subindo o degrau.
0: Eu diria que só abri a porta, ele escancarou com a sua competência.
1: É verdade,
0: com o seu trabalho.
1: Muito, muito, muito. Foi um excelente deputado. Agora o senhor está subindo o degrau. Na Murel, nós vamos ter quase a certeza, com essa equipe toda aqui, que o PSD e a Murel está bem aberta, por sinal. Eu nunca vi uma eleição, né, com tão poucos candidatos. E temos chances de colocar, e temos obrigação disso, né? Então, chegou a vez, quem sabe, do PSD abraçar de vez o Betinho.
0: Só para exemplificar, na campanha do Zanei eu não pude participar, que eu era conselheiro do Tribunal de Contas, e conselheiro não pode participar da campanha. Agora não.
1: Não, mas
0: agora,
1: lá,
0: tá. Agora eu vou estar na campanha.
1: Ah, bom, a diferença é essa. Eu tenho muita gente aqui, muita gente aqui parabenizando, né? Enfim, cumprimentando. Eu vou aproveitar. Eu sou a Edilza. Tenho muito carinho pelo deputado Júlio. Fiz muitas campanhas para ele, pois sempre acreditei no seu trabalho. Edilza, ela é suplente vereadora do PSD, ele está dizendo aqui. Olha que manifestou.
0: Suplente,
1: né?
0: Ela foi candidata a vereadora na nossa eleição.
1: Bom dia, meu rico, grande amigo. Manda um abração aí pro nosso líder na política de Santa Catarina, meu amigo Júlio Garcia, o Braz. Ele quer que eu faça propaganda do Divina Gula aqui. Mas eu só faço pro Rodolfo.
0: O Braz está lá cuidando da parte etílica do bar. Do
1: ele botou aqui o Escatola, é referência da região, mentiroso. Te conheço, Brazito. Grande abraço aí a todos aí. Tô lá no bar do Rodolfo aí. Muita gente aqui, ó. Olha aqui, ó. O deputado Júlio foi um grande parceiro do Expedito e da AMPESC, Associação das Faculdades, ou Fundesc e tal. Está aí com um grande programa de auxílio financeiro para alunos da Univint. Expedito Micho, te parabenizando, agradecendo aí a participação. Almocei com ele, repito. Candidato, hein? Candidatíssimo.
2: Beto.
1: Concorrentinho do Beta. Mas tem voto pra todo mundo. Temos 300 mil votos. Bom, nem
3: 300 mil votos nós temos, né, Dudu? Então, 300 mil votos
1: temos
3: nós temos.
1: 300 mil votos, dá pra gente trabalhar bem. É, dura baita programa. Muito obrigado. Ah, o cara, o Éder Matins, o Bigo? Né? Resgatar o Bigo, te mandando um grande abraço. Lembra do Bigo aí, pessoal? Oh, coisa boa. Um grande abraço, Bigo. Muito obrigado pelo carinho, pela atenção aí. É, o Luiz Sequinel também, eu e a Fabíola estamos acompanhando aqui pelo que conhecemos o deputado Júlio Garcia e sua história. Com certeza, um futuro presidente em Brasília. Ô, Júlio, hein? Futuro presidente. 70, 50, eu tenho 70 com 54.
2: Agora exagerou.
1: Agora eu sei que não exagerou. Mas um grande abraço. Muito legal. O secretário de Defesa Civil, o Rafael Max, ele entra aqui e parabeniza, né? Ele parabeniza.

0: Parabenizou aqui o programa e agradecendo, né? Parabenizo o programa. Também ganha 100 pau. Ganhasse 100 pau agora, meu. A Thaís aí, ó. A Thaís cedeu, ganhou uma emenda, deu pra ti através do Ramon aqui também. Que legal isso. Um grande abraço. Rafael Max, que faz um excelente trabalho. Quando o cara tira pra ser bom, é bom também. Tem que falar a verdade, sabe, ô vice-prefeito? Independente. É, quem tá mais aqui? Tem muita gente, né? É muita gente aqui. É muito legal aqui. Agradeço as palavras. E repasso ao presidente da Assembleia e à candidata à vereadora o agradecimento pelo encaminhamento das emendas parlamentares. Atento, né? Atento, né? Um grande abraço, Rafael. Olha aqui, doutor Erivelto, parabéns pela entrevista, Dura. Grande abraço ao deputado Júlio Garcia, nossa grande liderança de Santa Catarina. Vai estar junto? Vai estar junto? Vai estar? Então tá bom, grande abraço a você, Erivel. Grande abraço.
1: Tá junto.
0: Que legal, que legal. Ô, oh, aqui. Ah, tá. Depois ele mandou aqui, está dando ocupado, mas ele já falou aqui.
2: É, ouça.
0: Pode falar que eu tô lendo aqui. Eu tô igual o Antônio Rodrigues aqui, ó.
3: É interessante o Erivelto se manifestar e tantos outros nossos adios e tantos outros os nossos suplentes, né? A Thaís que está aqui, porque o nosso time realmente é um time parceiros e os vereadores, 5 vereadores que se elegeram, mais aqueles que ficaram próximos ali, todos são importantes no processo, né? E houve a compreensão dos nossos vereadores, dos nossos 5 vereadores eleitos, né? O Fabiano não está agora como vereador, mas é vereador eleito. Então, houve a compreensão dos 5 vereadores e também do nosso vice-prefeito, o Denis, de quando o Júlio colocou as emendas dele para nós discutirmos aqui, houve a cedência dos vereadores eleitos e também do vice, de que a gente também contemplasse alguns suplentes, né? Dentro do possível. Então, tanto a Thaís, o Ramon, a Thaís como candidata, né? O Erivelto, o Xandão e os suplentes também foram contemplados. É bom que fique isso registrado também, que o Júlio não deu um recurso de emenda parlamentar somente para os vereadores, mas os nossos suplentes também foram contemplados.
0: Soberano Dula, passando, muito obrigado. Passando para cumprimentar esta grande liderança de Santa Catarina, o deputado Júlio Garcia. Sempre bom ouvi-lo. Os últimos 40 anos da história de Tubarão tem Júlio Garcia em alto relevo e atuação. Como tubaronense, nossa gratidão, Júlio. Abraço, Felipe Felisbino. Eu compactuo com as palavras do Felipe Felisbino, com certeza. Temos que falar a verdade mesmo. Eu estava falando do padre Rafael hoje da manhã, de um deputado, que a cada 4 anos ele chega aqui na imprensa e diz assim: eu quero conversar aí, como é que é o negócio? Paga, você não paga nada para falar comigo. Ninguém paga nada aqui, está aqui a testemunha abertamente aqui, publicamente para todos. Ninguém paga para falar, mas tem que manter o compromisso com a região, tem que manter o seu compromisso de se eleger. Ele diz: não, se eu não pagar, porque daqui a 4 anos eu não volto mais. Isso bate no coração. Eu falei: então você não vai falar. Até hoje ele não fala comigo, que bom, né? Já dava para entender que não estava sendo boa coisa. É diferente quando a gente conversa contigo e as pessoas se manifestam e dizem assim: olha, não está prometendo nada, já tem. Não está dizendo, fazendo campanha, já está. Está entendendo? E não é de: ah, porque o ano que vem tem eleição. Não, mas é bem antes, bem antes, bem antes. Então tudo isso tem que colocar em conta na hora de tomar uma decisão no voto, no eleitoral, enfim. Eu acho que nós temos que... as mudanças começam por nós. Não é nem pelos políticos, nós vamos ter que saber escolher muito bem, tá certo? Por isso que esse programa é assim mesmo, né? Então tá tudo certo, tá? Paulo Lapoli, meu querido, um grande abraço, sempre acompanhando o programa, sim. Cacá, ouvindo eu e a Silvia, o Vinícius, meu neto lindo, maravilhoso, tá levando para Aranguá agora, né, o cara? Junto com o seu... neto é bom, né, Júlio? Bom. Tem neto?
4: Tenho, 4.
0: 4 netos, neto é coisa boa, né? Um grande abraço, tá? Querido meu filho, até nos encontramos já. Olha quem tá aqui te mandando um abraço. Não me enrola, né? Bom dia, manda um abraço para o Júlio, esse grande político do nosso estado. Olá, Falquete.
4: Gente boa.
0: Olá, Falquete.
4: Olá.
0: Cara, muito legal, muito legal. muita gente aqui conosco e tal. Ah, tem mais gente aqui, deixa eu ver. Acho que tem muita gente aqui também. Deputado Júlio, eu reservei 10 minutos do programa. Depois o padre Pedro vai me dar mais 5 para se despedir. Passou rápido, Júlio, 2 horas.
4: Vou.
0: Eu não canso. Eu falei menos, falei muito pouco hoje. Ô, Júlio.
4: Nossa.
0: Ah, é nossa. Imagina de uma tribuna, né, Júlio? Imagina uma tribuna. Dizem, tu lembra dessa frase? Dizem, mas não afirmam. Tu te lembra de quem era essa frase?
4: Eu não me lembro de quem, mas me lembro da frase. De um radialista.
0: Radialista Álvaro Lopes.
4: Álvaro. Lembra do Álvaro? Meu querido, Álvaro, foi vereador. Foi
0: nosso
4: vereador.
0: Tempo do Dom Camilo, te lembra? Aquela turma da Bambu,
4: foi
0: do Dom
4: vereador.
0: Camilo. Ninguém sabe aqui onde era o Bambu, Dom Camilo. Já ele sabe. Pessoal, Dom Breno. Era lá que a gente se reunia, era lá que a gente falava, lá que a gente bebia, era lá que conversava. O Álvaro Lopes, essa noite eu relembrei o Álvaro Lopes, saudoso, querido Álvaro Lopes. Eu dizia assim, dizem, mas não afirmo, parafraseando o saudoso, querido vereador Álvaro Lopes, jornalista do Diário do Sul, que o PSD de Santa Catarina poderá roer a corda de João Rodrigues e se unir com a chapa de Jorginho. O senhor pode não confirmar, mas foi convidado para compor a chapa de Jorginho Melo como vice? Todo mundo faz essa pergunta, eu quero repetir.
4: Olha, o PSD é um partido que, como pode ser visto aqui pelo exemplo do Tubarão, é um partido unido, um partido que tem liderança, um partido que tem linha. Nós temos uma relação, de modo especial pela minha função como presidente da Assembleia Legislativa, nós temos uma relação, primeiro de amizade, que eu sou amigo do governador Jorginho Melo, e segundo, uma relação republicana, levando em conta os interesses maiores de Santa Catarina. Mas isso não me inclina, nem me impede de me manter leal ao meu grupo político. Eu faço parte do mesmo grupo político há 40 anos. Quando nós fundamos a Frente Liberal em Santa Catarina, a primeira reunião no interior do estado feita sob o comando de Jorge Bornhausen foi aqui em Tubarão. Aqui começou a semente catarinense da Frente Liberal. E eu mantenho, né, a minha lealdade a esse grupo político, do qual eu tenho orgulho e faço parte, há 40 anos. Portanto, eu vou fazer na eleição de 2026 exatamente aquilo que o nosso grupo político decidir. E nós temos, no nome do prefeito Chapecó, João Rodrigues, uma oportunidade, uma opção, de termos a sua candidatura ao governo do estado.
0: Isso automaticamente me remete ao nome que a gente já falou no início do programa, Jorge Conde Bornhausen, que era um homem de palavra, e o senhor também cumpre todos os rituais.
4: Palavra é para ser obrigação, de tão raro virou virtude.
0: Ah, é? Então tá fazendo essa frase tão bonita? Eu também tenho uma frase máxima: suplente não fala, ele geme. E outra coisa é o seguinte, tem uma máxima na política que é muito interessante: a política adora trair, mas odeia o traidor.
4: É verdade.
0: Hã?
4: É verdade.
0: Não é verdade?
4: Essa
0: eu
4: frase...
0: sempre escrevia isso na minha coluna. A política adora trair. Todo mundo. Certa vez, Júlio, eu vou te contar para tomar uma aguinha. Humberto Bortoluzzi, no ano de 2000, Humberto Bortoluzzi, Geraldo Otoff, Zé Antônio Rocha, aquela turma toda, quero mandar um grande abraço aos saudosos que já foram, mas uns que estão por aí e tal. Eu, vereador do PFL, achava que era tudo, que era o tal, bom vereador.
4: O rei da cocada preta.
0: O rei da cocada. Cheguei na casa do Humberto Bortoluzzi, estou falando aqui ao vivo. Quando eu falo, eu boto a mão na cabeça, meu Deus.
4: Eu não paria,
0: o que que eu fiz? Eles estavam tudo reunidos, né? Líder daqui, líder de lá e cá, que faz isso, faz aquilo. E renúncia daqui, foi quando o Sorato em 2000 foi candidato. Nós tivemos uma eleição que o Sorato renunciou em 2000, o pai dele, que deu o Stipe e o Com, o Genésio Goulart, com, acho que com o Reni, se eu não me engano. Isso, e o Sorato era o pai do Soratinho, era candidato a prefeito. E eu disse que não, renunciar, não, papá. Quando eu olhei pro lado, saiu todo mundo, me deixaram sozinho. Perdi a eleição por 20 votos. Que coisa interessante a política. Como ela é harmoniosa ao mesmo tempo e depois ela te olha e diz assim: caminho não é esse meu.
4: A gente acha que é o rei da cocada preta, que é melhor do que os outros, que está acima do bem e do mal, que está acima de tudo, é o caminho certo para a gente cair. E é bom que a gente caia e aprende. Isso é muito normal em política. A gente tem que sempre aprender e tem que respeitar. Eu tenho muito orgulho de, há 40 anos na política, aprender todo dia uma nova lição, né, que me deixa mais humilde, respeitando mais as pessoas, né, compreendendo melhor as coisas e procurando sempre fazer melhor. Eu acho que essa forma de fazer é a melhor receita que tem. Quando a gente acha que sabe tudo, é o caminho para levar um tombo.
0: É verdade. Eu tô lembrando.
4: Mas falasse no Humberto, eu queria, queria destacar, porque o Humberto foi uma perda precoce que nós tivemos. Humberto, se Humberto estivesse conosco aqui, Humberto hoje seria um grande líder regional. Humberto era uma figura extraordinária, um empresário com muita visão e que ajudou muito o partido, ajudou muito a cidade.
0: Ela tinha uma pena visão, que nos deixou muito cedo.
4: Não, era um grupo muito, era um grupo muito interessante.
0: Na política,
4: Cláudio,
0: né?
4: Rogério, muito Zé Antônio sábio. Rocha, Humberto Bortoluzzi.
0: Fazer uma visita ao Cláudio Rogério.
4: Outros, né?
0: Qualquer hora eu convido o Mochó para fazer uma visita aí ao Cláudio Rogério. E quem está mandando um abraço é o irmão de um querido que era muito teu amigo, que saudoso Lazo, lembra?
4: Lazo.
0: Lembra do Lazo?
4: Se tivesse.
0: Falando de Humberto, falando do Lazo.
4: Se o Lazo não tivesse subido, ele estava aqui conosco.
0: Ah, estava aqui, já com aquele bilhetinho.
4: Já tinha me recebido na porta.
0: Não, com bilhetinho ainda para vender a loto aí, tá certo?
4: Para bater um pênalti. Bater um pênalti.
0: Olha, mas tá tudo certo. Ô Júlio Garcia, 2 horas de programa. Eu gostaria que o senhor deixasse, primeiro, um agradecimento muito especial às lideranças aqui do PSD, toda a liderança. Os suplentes, né? Tem muitos suplentes bons que não vieram, que se manifestaram. Tem muitos suplentes que eu não quero falar. E tem muita gente boa aqui. E futuro, gente de futuro. Um deputado, um pré-candidato a deputado que precisa muito de vocês. Vai precisar. Um candidato a deputado federal que não vai decepcionar e que não decepciona essa região, essa cidade. Eu digo isso a você, amigo Rádio Ouvinte. Eu falo isso segunda, quarta e sexta-feira no meu comentário político aqui, né, com o Antônio Bento. E digo sempre que nós devemos olhar para a nossa região. Ah, mas é uma eleição estadualizada. É verdade, o Júlio vai buscar voto lá em São Miguel do Oeste, o Betinho vai buscar voto em Joaçaba, os de Joaçaba vêm buscar voto aqui. Mas eles não podem levar 300 mil votos daqui. Eles, os de fora, os nossos daqui, precisamos desses 300 mil votos. Primeiro os nossos. Independente se você é PSD, se você é PL, se você é Partido Republicano, Expedito Micho também é candidato. Vamos olhar para os nossos. Estamos com falta de lideranças aqui. Muita falta de liderança. Chegou um tempo que nossa região, nossa cidade tinha 3, 4 candidatos a deputado estadual, o tempo de Nilton Jacinto, aquela turma que se elegeu, Estélio Cascais Boabais e tal. Então, nós temos que voltar a essa liderança. E que bom que eu estou vendo liderança surgindo, vereadores bons, pessoas do bem estão aqui e o PSD tem essa play, né? Podemos dizer assim. Então, Júlio, eu quero dizer que esses microfones sempre vão estar abertos. Para fazer sempre o propositivo, nunca fazer o lado negativo da coisa. É o propositivo. A dura banho-maria, a dura pano quente, é assim. É assim, porque nós temos que falar nesse país de coisas positivas, muita coisa positivas, coisas boas, porque senão ninguém mais vai dormir, porque senão ninguém vai mais se relacionar. Porque todo mundo é sem vergonha, porque todo mundo é político, todo mundo é vagabundo, todo mundo é isso. E não é, tem muita gente boa nesse processo que ainda olha para a comunidade. Tem muita gente boa na política que nós devemos identificar. Gente que não pega emenda oculta, como o Júlio falou aqui, essa barbaridade. Mas gente que pega a emenda do governador e bota numa obra aqui na Sangue do Lajeado, que bota numa obra aqui na Pedro Zappellini. É isso que eu quero dizer, encerrando o meu programa. do ano, de mais de 240 entrevistas que eu fiz nas minhas três redes que eu faço. E quero ter força para fazer muito mais, inclusive no ano, né, no ano político. Quero dar espaço a todos. Júlio, qual é a mensagem que o senhor deixa aos catarinenses que estão nos ouvindo, também da região sul, né? Enfim, essa importância, esse fundamental bate-papo que nós tivemos hoje, que falamos de política, e é bom falar de política, Júlio. O microfone à tua disposição para as suas considerações finais.
4: Eu quero, em primeiro lugar, Dura, agradecer ao padre Rafael, agradecer a você pela oportunidade de estar aqui conversando, e agradecer também a oportunidade de estar convivendo aqui com os nossos líderes locais, capitaneados pelo Jairo, pelo Denis, e estar também na companhia do Betinho, nosso pré-candidato a deputado estadual, que vai ocupar lá na Assembleia o gabinete 107 da Assembleia Legislativa. E é por isso que nós vamos trabalhar. Agradecer aos nossos vereadores, que têm sido baluartes aí, a manifestação do Tchê, do Barba, do Everson, do Diego. O Fabiano passou por aqui também. Está aqui ainda? Está escondidinho aqui o Fabiano. E também agradecer a Thaís, que veio aqui, né, na condição de suplente, mas que tem uma participação efetiva. Obrigado, Thaís, pela presença. Ela que está aqui junto com o Ramon. E dizer que é muito bom participar de política e ter um grupo assim, um grupo que se respeita e que faz da política a arte de fazer o bem. É isso que a gente prega, né? Nesse momento de reflexão, vai chegando o Natal, é muito importante que a gente reflita sobre tudo que a gente pode fazer em 2025, mas de modo muito especial, refletir sobre o que a gente pode melhorar, sobre o que a gente pode fazer de melhor, sobre o que a gente pode fazer de bem ao próximo. Eu acho que isso vale para a vida e vale também para a política. Só assim, se cada um de nós fizer a sua parte, por menor que ela seja, mas se nós fizermos imbuídos do melhor propósito, né, se nós tivermos na alma e no coração o sentimento de que fazer o bem faz bem, né, se nós praticarmos isso todo dia, certamente nós vamos dar uma contribuição para construir uma sociedade mais humana, mais fraterna, mais justa e mais solidária. É disso que o Brasil precisa. E é para isso que nós devemos trabalhar. Cada um fazer a sua parte, certamente nós vamos conseguir. Desejo a todos um santo Natal e que 2026 seja um ano de realizações.
0: Muito obrigado, presidente da Assembleia, Júlio Garcia. Muito obrigado, carinho de vocês aqui pelo nosso YouTube. Muita gente, assessoria depois do deputado vai ler todos, parabenizando o bate-papo, essa conversa. Espero contar com vocês no ano de 2026, fazendo esse programa aqui todos os sábados, que eu tenho o maior orgulho, e dizer que nós aqui da Tubá, né, é simplesmente fantástico, porque a gente também é família. Obrigado, Tom, sempre me acompanhar aí, né, enfim. Então, férias agora, merecida, tomando uma cervejinha zero para mim, tá certo? E todos os caminhos me levam agora ao Escatola. Agradecer os nossos patrocinadores que estiveram conosco o ano inteiro. O ano inteiro, os nossos patrocinadores estiveram aqui. E eu preciso citar um pouquinho eles aqui, sabe? Porque é importante. Eu nunca fui, naqueles tempos antigos que se dizia, né? O vereador te dá 10, te dá 15, te dá 20. Não, nenhum deles. Eu não vou, eu não preocupo, porque eu quero ajudá-los. Eu quero que eles falem o que eles fazem. Se não tem o que dizer, não fala. Se tem o que falar, como eu falei do Fabiano, como eu falo do futuro presidente, do Tchê, como eu falei aqui, dessa evolução, do Diego. Isso é muito legal. Acima de tudo, do Barba, que eu falei aqui também, né? E da suplente, da Thaís. Eu quero agradecer a presença de vocês, a brilhante. Muito. Denis, muito obrigado pelo teu carinho, a tua presença aqui, essa liderança que está se formando muito forte dentro do PSD.
1: Eu que agradeço, né, o convite, né, agradecer a Rádio Tubá, a você e ao presidente Júlio estar aqui. Desejar a todos aí um feliz Natal, muita saúde, muita paz, e para 2026 também. Um abraço.
0: Obrigado, presidente Jairo, por ter articulado esse momento aqui também.
3: Abraço duro, feliz Natal a todos.
0: Fique com Deus, né? E até um feliz e venturoso Natal, um próspero ano novo, festeje com muito cuidado e sapiência. Um grande abraço, muito obrigado por tudo, Deus.
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10: Em nome do Pai e do Filho e do Espírito Santo, amém. Creio em Deus Pai, Todo-Poderoso, Criador do céu e da terra, e em Jesus Cristo, seu único Filho, nosso Senhor, que foi concebido pelo poder do Espírito Santo, nasceu da Virgem Maria, padeceu sob Pôncio Pilatos, foi crucificado, morto e sepultado, desceu à mansão dos mortos, ressuscitou ao terceiro dia, subiu aos céus, está sentado à direita de Deus Pai Todo-Poderoso, de onde há de vir a julgar os vivos e os mortos. Creio no Espírito Santo, na Santa Igreja Católica, na comunhão dos santos, na remissão dos pecados, na ressurreição da carne e na vida eterna. Amém. Pai nosso, que estais nos céus, santificado seja o vosso nome, venha a nós o vosso reino. Seja feita a vossa vontade, assim na terra como no céu. O pão nosso de cada dia nos dai hoje, perdoai as nossas ofensas, assim como nós perdoamos a quem nos tem ofendido. E não nos deixeis cair em tentação, mas livrai-nos do mal. Amém. A primeira Ave Maria, em honra a Deus Pai. Ave Maria, cheia de graça, o Senhor é convosco, bendita sois vós entre as mulheres, e bendito é o fruto do vosso ventre, Jesus. Santa Maria, Mãe de Deus, rogai por nós, pecadores, agora e na hora de nossa morte. Amém. A segunda Ave Maria, em honra a Deus Filho. Ave Maria, cheia de graça, o Senhor é convosco. Bendita sois vós entre as mulheres, e bendito é o fruto do vosso ventre, Jesus. Santa Maria, Mãe de Deus, rogai por nós, pecadores, agora e na hora de nossa morte. Amém. A terceira Ave Maria, em honra ao Espírito Santo. Ave Maria, cheia de graça, o Senhor é convosco, bendita sois vós entre as mulheres, e bendito é o fruto do vosso ventre, Jesus. Santa Maria, Mãe de Deus, rogai por nós, pecadores, agora e na hora de nossa morte. Amém. Glória ao Pai, ao Filho e ao Espírito Santo, como era no princípio, agora e sempre. Amém. Primeiro mistério gozoso, nós queremos contemplar a anunciação do anjo à Virgem Maria. O anjo chega àquela menina de 14, 15 anos e lhe anuncia: você vai ser mãe de Jesus, você vai ser mãe do Salvador. Gente, o céu esperava aquele sim, o céu estava ansioso por aquele sim. Aquela mulher daria luz ao Salvador. Se a primeira mulher deu a luz ao pecado, se a primeira mulher deu a luz às trevas, esta daria a luz ao mundo. Mas ela precisava dizer seu sim, e ela disse sim. Rezemos juntos. Pai nosso, que estais nos céus. Santificado seja o vosso nome. Venha a nós o vosso reino, seja feita a vossa vontade, assim na terra como no céu. O pão nosso de cada dia nos dai hoje. Perdoai as nossas ofensas, assim como nós perdoamos a quem nos tem ofendido. E não nos deixeis cair em tentação, mas livrai-nos do mal. Amém. Ave Maria, cheia de graça, o Senhor é convosco. Bendita sois vós entre as mulheres, e bendito é o fruto do vosso ventre, Jesus. Santa Maria, Mãe de Deus, rogai por nós, pecadores, agora e na hora de nossa morte. Amém. Ave Maria, cheia de graça, o Senhor é convosco. Bendita sois vós entre as mulheres, e bendito é o fruto do vosso ventre, Jesus. Santa Maria, Mãe de Deus, rogai por nós, pecadores, agora e na hora de nossa morte. Amém. Ave Maria, cheia de graça, o Senhor é convosco. Bendita sois vós entre as mulheres, e bendito é o fruto do vosso ventre, Jesus. Santa Maria, Mãe de Deus, rogai por nós, pecadores, agora e na hora de nossa morte. Amém. Ave Maria, cheia de graça, o Senhor é convosco. Bendita sois vós entre as mulheres, e bendito é o fruto do vosso ventre, Jesus. Santa Maria, Mãe de Deus, rogai por nós, pecadores, agora e na hora de nossa morte. Amém. Ave Maria, cheia de graça, o Senhor é convosco. Bendita sois vós entre as mulheres, e bendito é o fruto do vosso ventre, Jesus. Santa Maria, Mãe de Deus, rogai por nós, pecadores, agora e na hora de nossa morte. Amém. Ave Maria, cheia de graça, o Senhor é convosco. Bendita sois vós entre as mulheres, e bendito é o fruto do vosso ventre, Jesus. Santa Maria, Mãe de Deus, rogai por nós, pecadores, agora e na hora de nossa morte. Amém. Ave Maria, cheia de graça, o Senhor é convosco. Bendita sois vós entre as mulheres, e bendito é o fruto do vosso ventre, Jesus. Santa Maria, Mãe de Deus, rogai por nós, pecadores, agora e na hora de nossa morte. Amém. Ave Maria, cheia de graça, o Senhor é convosco. Bendita sois vós entre as mulheres, e bendito é o fruto do vosso ventre, Jesus. Santa Maria, Mãe de Deus, rogai por nós, pecadores, agora e na hora de nossa morte. Amém. Ave Maria, cheia de graça, o Senhor é convosco. Bendita sois vós entre as mulheres, e bendito é o fruto do vosso ventre, Jesus. Santa Maria, Mãe de Deus, rogai por nós, pecadores, agora e na hora de nossa morte. Amém. Ave Maria, cheia de graça, o Senhor é convosco. Bendita sois vós entre as mulheres, e bendito é o fruto do vosso ventre, Jesus. Santa Maria, Mãe de Deus, rogai por nós, pecadores, agora e na hora de nossa morte. Amém. Glória ao Pai, ao Filho e ao Espírito Santo, como era no princípio, agora e sempre. Amém. Ó meu Jesus, livrai-me do fogo do inferno, levai as almas todas para o céu e socorrei principalmente as que mais precisarem da vossa misericórdia. Nossa Senhora do Carmo, rogai por nós. Santa Teresinha do Menino Jesus, rogai por nós. Segundo mistério gozoso, nós queremos contemplar a visitação de Nossa Senhora à sua prima Santa Isabel. Que bonito, quando Nossa Senhora descobre que a sua prima está grávida por um milagre de Deus e quer correr logo para ajudar a sua prima. Nossa Senhora é generosa, Nossa Senhora é caridosa e quer prestar um serviço e sai correndo imediatamente para ajudar sua prima Isabel. Quando Isabel vê Nossa Senhora, o seu ventre pula de alegria. João Batista, que já está lá dentro, pula de alegria ao se encontrar com o Salvador da humanidade. E Isabel diz: bendita és tu entre as mulheres, e bendito é o fruto que nasceu do teu ventre. Meditemos juntos esse grande mistério de nossa fé. Pai nosso, que estais nos céus, santificado seja o vosso nome. Venha a nós o vosso reino, seja feita a vossa vontade, assim na terra como no céu. O pão nosso de cada dia nos dai hoje, perdoai as nossas ofensas, assim como nós perdoamos a quem nos tem ofendido. E não nos deixeis cair em tentação, mas livrai-nos do mal. Amém. Ave Maria, cheia de graça, o Senhor é convosco, bendita sois vós entre as mulheres, e bendito é o fruto do vosso ventre, Jesus. Santa Maria, Mãe de Deus, rogai por nós, pecadores, agora e na hora de nossa morte. Amém. Ave Maria, cheia de graça, o Senhor é convosco. Bendita sois vós entre as mulheres e bendito é o fruto do vosso ventre, Jesus. Santa Maria, Mãe de Deus, rogai por nós, pecadores, agora e na hora de nossa morte. Amém. Ave Maria, cheia de graça, o Senhor é convosco. Bendita sois vós entre as mulheres e bendito é o fruto do vosso ventre, Jesus. Santa Maria, Mãe de Deus, rogai por nós, pecadores, agora e na hora de nossa morte. Amém. Ave Maria, cheia de graça, o Senhor é convosco. Bendita sois vós entre as mulheres e bendito é o fruto do vosso ventre, Jesus. Santa Maria, Mãe de Deus, rogai por nós, pecadores, agora e na hora de nossa morte. Amém. Ave Maria, cheia de graça, o Senhor é convosco. Bendita sois vós entre as mulheres, e bendito é o fruto do vosso ventre, Jesus. Santa Maria, Mãe de Deus, rogai por nós, pecadores, agora e na hora de nossa morte. Amém. Ave Maria, cheia de graça, o Senhor é convosco. Bendita sois vós entre as mulheres, e bendito é o fruto do vosso ventre, Jesus. Santa Maria, Mãe de Deus, rogai por nós, pecadores, agora e na hora de nossa morte. Amém. Ave Maria, cheia de graça, o Senhor é convosco. Bendita sois vós entre as mulheres, e bendito é o fruto do vosso ventre, Jesus. Santa Maria, Mãe de Deus, rogai por nós, pecadores, agora e na hora de nossa morte. Amém. Ave Maria, cheia de graça, o Senhor é convosco. Bendita sois vós entre as mulheres, e bendito é o fruto do vosso ventre, Jesus. Santa Maria, Mãe de Deus, rogai por nós, pecadores, agora e na hora de nossa morte. Amém. Ave Maria, cheia de graça, o Senhor é convosco. Bendita sois vós entre as mulheres, e bendito é o fruto do vosso ventre, Jesus. Santa Maria, Mãe de Deus, rogai por nós, pecadores, agora e na hora de nossa morte. Amém. Ave Maria, cheia de graça, o Senhor é convosco. Bendita sois vós entre as mulheres, e bendito é o fruto do vosso ventre, Jesus. Santa Maria, Mãe de Deus, rogai por nós, pecadores, agora e na hora de nossa morte. Amém. Glória ao Pai, ao Filho e ao Espírito Santo, como era no princípio, agora e sempre. Amém. Ó meu Jesus, perdoai-me, livrai-me do fogo do inferno, levai as almas todas para o céu e socorrei principalmente as que mais precisarem da vossa misericórdia. Nossa Senhora do Carmo, rogai por nós. Padre Pio, rogai por nós. Terceiro mistério gozoso. Nós queremos contemplar o nascimento do menino Jesus. Gente, que coisa linda. A luz brilhou. Jesus nasceu. O mundo que vivia nas trevas viu uma grande luz. Veja, o primeiro homem nos levou ao pecado. O primeiro homem nos levou à perdição. Agora está nascendo o segundo Adão, Jesus Cristo, o Salvador da humanidade. Ele vai salvar os homens dos seus pecados. Que alegria! Meditemos com alegria este mistério. Pai nosso, que estais nos céus, santificado seja o vosso nome. Venha a nós o vosso reino, seja feita a vossa vontade, assim na terra como no céu. O pão nosso de cada dia nos dai hoje. Perdoai as nossas ofensas, assim como nós perdoamos a quem nos tem ofendido. E não nos deixeis cair em tentação, mas livrai-nos do mal. Amém. Ave Maria, cheia de graça, o Senhor é convosco. Bendita sois vós entre as mulheres. E bendito é o fruto do vosso ventre, Jesus. Santa Maria, Mãe de Deus, rogai por nós, pecadores, agora e na hora de nossa morte. Amém. Ave Maria, cheia de graça, o Senhor é convosco. Bendita sois vós entre as mulheres e bendito é o fruto do vosso ventre, Jesus. Santa Maria, Mãe de Deus, rogai por nós, pecadores, agora e na hora de nossa morte. Amém. Ave Maria, cheia de graça, o Senhor é convosco. Bendita sois vós entre as mulheres e bendito é o fruto do vosso ventre, Jesus. Santa Maria, Mãe de Deus, rogai por nós, pecadores, agora e na hora de nossa morte. Amém. Ave Maria, cheia de graça, o Senhor é convosco. Bendita sois vós entre as mulheres e bendito é o fruto do vosso ventre, Jesus. Santa Maria, Mãe de Deus, rogai por nós, pecadores, agora e na hora de nossa morte. Amém. Ave Maria, cheia de graça, o Senhor é convosco. Bendita sois vós entre as mulheres e bendito é o fruto do vosso ventre, Jesus. Santa Maria, Mãe de Deus, rogai por nós, pecadores, agora e na hora de nossa morte. Amém. Ave Maria, cheia de graça, o Senhor é convosco. Bendita sois vós entre as mulheres, e bendito é o fruto do vosso ventre, Jesus. Santa Maria, Mãe de Deus, rogai por nós, pecadores, agora e na hora de nossa morte. Amém. Ave Maria, cheia de graça, o Senhor é convosco. Bendita sois vós entre as mulheres, e bendito é o fruto do vosso ventre, Jesus. Santa Maria, Mãe de Deus, rogai por nós, pecadores, agora e na hora de nossa morte. Amém. Ave Maria, cheia de graça, o Senhor é convosco. Bendita sois vós entre as mulheres, e bendito é o fruto do vosso ventre, Jesus. Santa Maria, Mãe de Deus, rogai por nós, pecadores, agora e na hora de nossa morte. Amém. Ave Maria, cheia de graça, o Senhor é convosco. Bendita sois vós entre as mulheres, e bendito é o fruto do vosso ventre, Jesus. Santa Maria, Mãe de Deus, rogai por nós, pecadores, agora e na hora de nossa morte. Amém. Ave Maria, cheia de graça, o Senhor é convosco. Bendita sois vós entre as mulheres, e bendito é o fruto do vosso ventre, Jesus. Santa Maria, Mãe de Deus, rogai por nós, pecadores, agora e na hora de nossa morte. Amém. Glória ao Pai, ao Filho e ao Espírito Santo, como era no princípio, agora e sempre. Amém. Ó meu Jesus, perdoai-me, livrai-me do fogo do inferno, levai as almas todas para o céu e socorrei principalmente as que mais precisarem da vossa misericórdia. Nossa Senhora do Carmo, rogai por nós. São Francisco de Assis, rogai por nós. Nós queremos contemplar a apresentação do menino Jesus no templo. Que maravilha! Nossa Senhora, seguindo as leis da época, leva Jesus para ser apresentado. E para a surpresa dela, ela recebe profecias. Profecias de Simeão. Este menino será causa de soerguimento para muitos, mas de queda para outros. Ou seja, quem crer em Jesus será salvo. Quem não crer nele será condenado. E ao mesmo tempo ela recebe uma profecia, uma espada de dor vai transpassar sua alma, se referindo a toda dor que Nossa Senhora iria viver, principalmente na paixão do seu filho. Rezemos. Pai nosso, que estais nos céus, santificado seja o vosso nome. Venha a nós o vosso reino, seja feita a vossa vontade, assim na terra como no céu. O pão nosso de cada dia nos dai hoje, perdoai as nossas ofensas, assim como nós perdoamos a quem nos tem ofendido, e não nos deixeis cair em tentação, mas livrai-nos do mal. Amém. Ave Maria, cheia de graça, o Senhor é convosco, bendita sois vós entre as mulheres, e bendito é o fruto do vosso ventre, Jesus. Santa Maria, Mãe de Deus, rogai por nós, pecadores, agora e na hora de nossa morte. Amém. Ave Maria, cheia de graça, o Senhor é convosco. Bendita sois vós entre as mulheres, e bendito é o fruto do vosso ventre, Jesus. Santa Maria, Mãe de Deus, rogai por nós, pecadores, agora e na hora de nossa morte. Amém. Ave Maria, cheia de graça, o Senhor é convosco. Bendita sois vós entre as mulheres, e bendito é o fruto do vosso ventre, Jesus. Santa Maria, Mãe de Deus, rogai por nós, pecadores, agora e na hora de nossa morte. Amém. Ave Maria, cheia de graça, o Senhor é convosco. Bendita sois vós entre as mulheres, e bendito é o fruto do vosso ventre, Jesus. Santa Maria, Mãe de Deus, rogai por nós, pecadores, agora e na hora de nossa morte. Amém. Ave Maria, cheia de graça, o Senhor é convosco. Bendita sois vós entre as mulheres, e bendito é o fruto do vosso ventre, Jesus. Santa Maria, Mãe de Deus, rogai por nós, pecadores, agora e na hora de nossa morte. Amém. Ave Maria, cheia de graça, o Senhor é convosco. Bendita sois vós entre as mulheres, e bendito é o fruto do vosso ventre, Jesus. Santa Maria, Mãe de Deus, rogai por nós, pecadores, agora e na hora de nossa morte. Amém. Ave Maria, cheia de graça, o Senhor é convosco. Bendita sois vós entre as mulheres, e bendito é o fruto do vosso ventre, Jesus. Santa Maria, Mãe de Deus, rogai por nós, pecadores, agora e na hora de nossa morte. Amém. Ave Maria, cheia de graça, o Senhor é convosco. Bendita sois vós entre as mulheres, e bendito é o fruto do vosso ventre, Jesus. Santa Maria, Mãe de Deus, rogai por nós, pecadores, agora e na hora de nossa morte. Amém. Ave Maria, cheia de graça, o Senhor é convosco. Bendita sois vós entre as mulheres. E bendito é o fruto do vosso ventre, Jesus. Santa Maria, Mãe de Deus, rogai por nós, pecadores, agora e na hora de nossa morte. Amém. Ave Maria, cheia de graça, o Senhor é convosco. Bendita sois vós entre as mulheres, e bendito é o fruto do vosso ventre, Jesus. Santa Maria, Mãe de Deus, rogai por nós, pecadores, agora e na hora de nossa morte. Amém. Glória ao Pai, ao Filho e ao Espírito Santo, como era no princípio, agora e sempre. Amém. Ó meu Jesus, perdoai-me, livrai-me do fogo do inferno, levai as almas todas para o céu e socorrei principalmente as que mais precisarem da vossa misericórdia. Nossa Senhora do Carmo, rogai por nós. Santa Teresa de Jesus, rogai por nós. Quinto e último mistério gozoso, nós queremos contemplar a perda e o encontro do menino Jesus no templo. Jesus se perde de Nossa Senhora e fica 3 dias perdido, e Nossa Senhora um pouco preocupada com toda essa situação. Mas quando encontra ele, Jesus diz algo que chama a atenção: eu vim aqui para fazer a vontade do meu Pai. E a Bíblia diz que Nossa Senhora, em vez de brigar com o menino, Nossa Senhora fica em silêncio e guarda todas essas coisas no coração. Ela sabe que o filho não é dela. Ela vai entendendo que o filho veio para uma missão. E ela, desde então, desde cedo, aprende a despojar-se. Aprende a dar esse menino para a salvação da humanidade. Meditemos juntos esse mistério, que nós tenhamos a coragem de também nós fazermos a vontade de Deus na nossa vida. Pai nosso, que estais nos céus, santificado seja o vosso nome, venha a nós o vosso reino, seja feita a vossa vontade, assim na terra como no céu. O pão nosso de cada dia nos dai hoje. Perdoai as nossas ofensas, assim como nós perdoamos a quem nos tem ofendido. E não nos deixeis cair em tentação, mas livrai-nos do mal. Amém. Ave Maria, cheia de graça, o Senhor é convosco, bendita sois vós entre as mulheres, e bendito é o fruto do vosso ventre, Jesus. Santa Maria, Mãe de Deus, rogai por nós, pecadores, agora e na hora de nossa morte. Amém. Ave Maria, cheia de graça, o Senhor é convosco, bendita sois vós entre as mulheres, e bendito é o fruto do vosso ventre, Jesus. Santa Maria, Mãe de Deus, rogai por nós, pecadores, agora e na hora de nossa morte. Amém. Ave Maria, cheia de graça, o Senhor é convosco, bendita sois vós entre as mulheres, e bendito é o fruto do vosso ventre, Jesus. Santa Maria, Mãe de Deus, rogai por nós, pecadores, agora e na hora de nossa morte. Amém. Ave Maria, cheia de graça, o Senhor é convosco, bendita sois vós entre as mulheres, e bendito é o fruto do vosso ventre, Jesus. Santa Maria, Mãe de Deus, rogai por nós, pecadores, agora e na hora de nossa morte. Amém. Ave Maria, cheia de graça, o Senhor é convosco. Bendita sois vós entre as mulheres, e bendito é o fruto do vosso ventre, Jesus. Santa Maria, Mãe de Deus, rogai por nós, pecadores, agora e na hora de nossa morte. Amém. Ave Maria, cheia de graça, o Senhor é convosco. Bendita sois vós entre as mulheres, e bendito é o fruto do vosso ventre, Jesus. Santa Maria, Mãe de Deus, rogai por nós, pecadores, agora e na hora de nossa morte. Amém. Ave Maria, cheia de graça, o Senhor é convosco. Bendita sois vós entre as mulheres, e bendito é o fruto do vosso ventre, Jesus. Santa Maria, Mãe de Deus, rogai por nós, pecadores, agora e na hora de nossa morte. Amém. Ave Maria, cheia de graça, o Senhor é convosco. Bendita sois vós entre as mulheres, e bendito é o fruto do vosso ventre, Jesus. Santa Maria, Mãe de Deus, rogai por nós, pecadores, agora e na hora de nossa morte. Amém. Ave Maria, cheia de graça, o Senhor é convosco. Bendita sois vós entre as mulheres, e bendito é o fruto do vosso ventre, Jesus. Santa Maria, Mãe de Deus, rogai por nós, pecadores, agora e na hora de nossa morte. Amém. Ave Maria, cheia de graça, o Senhor é convosco. Bendita sois vós entre as mulheres, e bendito é o fruto do vosso ventre, Jesus. Santa Maria, Mãe de Deus, rogai por nós, pecadores, agora e na hora de nossa morte. Amém. Glória ao Pai, ao Filho e ao Espírito Santo, como era no princípio, agora e sempre. Amém. Ó meu Jesus, perdoai-me e livrai-me do fogo do inferno. Levai as almas todas para o céu e socorrei principalmente as que mais precisarem da vossa misericórdia. Nossa Senhora do Carmo, rogai por nós. São Padre Pio, rogai por nós. Salve Rainha, Mãe de Misericórdia, vida, doçura, esperança, nossa salve. A vós bradamos os degredados filhos de Eva, a vós suspirando, gemendo, chorando neste vale de lágrimas. Eis a, pois, advogada nossa, esses vossos olhos, misericordiosa nos ouvir. E depois deste desterro, mostrai-nos, Jesus. Bendito é o fruto do teu ventre, ó clemente, ó piedosa, ó doce sempre Virgem Maria. Rogai por nós, Santa Mãe de Deus, para que sejamos dignos das promessas de Cristo. Amém. Foi uma alegria imensa rezar com você este terço. Que Deus te abençoe. Em nome do Pai, e do Filho, e do Espírito Santo. Amém.
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11: Nossa saudação cordial e fraterna, você que acompanha a Palavra Viva pela Rádio Divino Oleiro FM de Balneário Camboriú, Rádio Conceição FM de Itajaí, Rádio Tubá de Tubarão e pelos serviços de streaming de áudio. Que a paz de Jesus reine em nossos corações e a Mãe Santíssima nos leve nas dobras do seu manto em mais este dia que a bondade do Pai nos concede. Meus irmãos, pensei em refletir hoje sobre a mentira e a verdade. No Evangelho escrito por São João, capítulo 3, versículo 21, Jesus diz: aquele que pratica a verdade aproxima-se da luz. E no capítulo 8, versículo 32, ele afirma: se permanecerdes na minha palavra, sereis meus verdadeiros discípulos. Conhecereis a verdade, e a verdade vos libertará. Creio que foi por essas afirmações que, meditando e meditando, um dia Tomé perguntou a Jesus: Senhor, não sabemos para onde vais. Como podemos conhecer o caminho? Ele respondeu: Tomé, eu sou o caminho, a verdade e a vida. Evangelho de João, capítulo 14, versículos 5 e 6. São Paulo, na primeira carta aos Coríntios, capítulo 13, versículo 6, proclama que o amor alegra-se com a verdade. E na segunda Coríntios 13, 8, é enfático: nada podemos contra a verdade. Silvio Pellico, escritor italiano que viveu no século XIX, foi muito feliz ao escrever que quem mente, mesmo que não seja descoberto, tem o castigo em si mesmo. Ele sente que está faltando a um dever e se degrada. Por isso devemos dizer como salmista: Senhor, guiai-me na vossa verdade e ensinai-me, porque sois o Deus da minha salvação e em vós eu espero sempre. Salmo 25, versículo 5. Lembro minha querida irmã Marili, a caçula da família, que ensinou seus amados filhos Zaidan e Marian a não mentir, ensinamento que eles cumprem à risca. Desde pequeninos, a semente da verdade encontrou campo fértil em seus corações. Bem-aventurados os pais e as mães que ensinam seus filhos e filhas a trilhar o caminho do bem e da verdade. No interessante livro Vivendo e Aprendendo, da editora Mundo e Missão, encontrei historinha muito edificante sobre essa virtude, tão esquecida por tantos nos dias de hoje, de ontem, e queira Deus, será bem mais valorizada pelos que vierem depois de nós. Conta-se que por volta do ano 250 a.C., na fascinante China, um príncipe da região norte do país estava às vésperas de ser coroado imperador. Mas de acordo com a lei, ele deveria se casar. Sabendo disso, resolveu fazer uma disputa entre as moças da corte ou quem quer que se achasse digna de sua proposta. No dia seguinte, o príncipe anunciou que receberia numa celebração especial todas as pretendentes e lançaria um desafio. Uma velha senhora, empregada do palácio, ouvindo os comentários sobre os preparativos, sentiu tristeza, pois sabia que sua filha nutria um sentimento de profundo amor pelo príncipe. Ao chegar em casa e relatar o fato à jovem, espantou-se ao saber que ela pretendia ir à celebração e perguntou incrédula: minha filha, o que você fará lá? Estarão presentes todas as mais belas e ricas moças da corte. A filha respondeu: querida mãe, eu sei que jamais serei a escolhida, mas é minha oportunidade de ficar por alguns momentos perto do príncipe. Isso já me torna feliz. À noite, a jovem chegou ao palácio. Lá estavam todas as nobres moças com as mais belas roupas, joias e com determinadas intenções. Então o príncipe anunciou o desafio: darei a cada uma de vocês uma semente. Aquela que dentro de 6 meses me trouxer a mais bela flor será escolhida como esposa e futura imperatriz da China. A proposta do príncipe não fugiu das profundas tradições daquele povo, que valoriza muito a especialidade de cultivar, sejam costumes, amizades, relacionamentos. O tempo passou e a doce jovem, como não tinha muita habilidade nas artes da jardinagem, cuidava como podia, com muita paciência e ternura, de sua semente, pois sabia que se a beleza da flor surgisse na mesma extensão de seu amor, ela não precisaria se preocupar com o resultado. Passaram-se 3 meses e nada surgiu. Dia após dia, ela sentia cada vez mais longe o seu sonho, mas cada vez mais profundo o seu amor. Os 6 meses se passaram e nada havia brotado. Consciente do seu esforço e dedicação, a mãe comunicou à sua mãe que, independente das circunstâncias, retornaria ao palácio na data e hora combinadas, pelo menos para ver o príncipe de perto. Na hora marcada, estava lá com seu vaso vazio, e também lá estavam todas as outras pretendentes, cada uma com uma flor mais bela do que a outra, flores de formas e cores variadas. Ela estava admirada, pois nunca havia presenciado cena tão bonita. Finalmente, chega o momento esperado. O príncipe observa cada uma das pretendentes com muito cuidado e atenção. Depois de passar por todas, uma a uma, ele anuncia o resultado e indica a bela e pobre jovem como sua futura esposa. As pessoas presentes tiveram as mais inesperadas reações. Ninguém compreendeu porque ele havia escolhido justamente aquela que nada havia cultivado. Então, calmamente, o príncipe esclareceu. Esta jovem foi a única que cultivou a flor que a tornou digna de ser uma imperatriz. A flor da honestidade e da verdade, pois todas as sementes que entreguei a vocês eram estéreis. É como diz o apóstolo Paulo, nada podemos contra a verdade. A verdade

chegaram à conclusão de que seria melhor dividir o rebanho em quatro partes iguais, para que cada um pudesse levar consigo uma quantidade igual de animais. Mas a mentira, a mentira era gananciosa e arquitetou um plano para ficar com uma parte maior. Ouça o meu conselho, sussurrou ela, puxando a água para um canto. Olhe, o fogo está planejando queimar toda a relva e as árvores das suas margens para conduzir seu gado pelas planícies e ficar com os animais para si. Se eu fosse você, acabaria com ele logo, agora, e assim repartiríamos a parte dele entre nós duas. A água foi tola o suficiente para acatar o conselho da mentira e lançou-se prontamente sobre o fogo, apagando-o. E a mentira dirigiu-se em seguida à verdade, sussurrando-lhe: veja só o que fez a água. Acabou com o fogo para ficar com o gado dele. Não deveríamos nós, você e eu, associar-nos a alguém assim. Deveríamos pegar todo o gado e partir para as montanhas. A verdade acreditou nas palavras da mentira e concordou com seu plano. E juntos levaram o gado para as montanhas. Esperem por mim, disse a água, correndo no seu encalço. Mas é claro que não conseguiu correr morro acima. E foi deixada para trás, no vale. Ao chegarem no topo da montanha mais alta, a mentira virou-se para a verdade e pôs-se a rir. Consegui enganá-la, sua idiota, disse ela, soltando uma risada estridente. Agora você vai me dar todo o gado e será minha escrava, ou eu a destruirei. Ora essa, você me enganou, admitiu a verdade, mas eu jamais serei sua escrava. E as duas brigaram. A verdade e a mentira brigaram. E enquanto brigavam, enquanto se batiam, os trovões ecoavam pelas montanhas. As duas se agrediram como o quê? Mas nenhuma conseguiu destruir a outra. Acabaram decidindo chamar o vento para dizer quem seria a vencedora da disputa. E o vento subiu a montanha a toda velocidade e escutou o que ambas tinham a dizer. E por fim falou: olha, não me cabe apontar a vencedora. A verdade e a mentira estão fadadas à disputa. Às vezes a verdade ganhará, outras vezes a mentira prevalecerá. Nesse caso, a verdade deverá se erguer e tornar a lutar. Até o fim do mundo, a verdade deverá combater a mentira e jamais buscar o descanso ou baixar a guarda. Caso contrário, será aniquilada para sempre. Assim é que a verdade e a mentira continuam lutando até hoje. É a pura realidade. A verdade e a mentira continuam a lutar até hoje e lutarão sempre. E às vezes vencerá uma, às vezes outra. Não nos esqueçamos do que disse o mestre: aquele que pratica a verdade aproxima-se da luz. E praticar a verdade às vezes nos causa prejuízo, mas nos deixa com a alma em paz. No Livro das Virtudes, volume 2, conta-se que há muito tempo houve uma guerra na Alemanha que espalhou soldados por todo o país. Um capitão da cavalaria, que tinha muitos homens e cavalos para alimentar, foi instruído por seu coronel a arranjar comida nas fazendas das redondezas. O capitão cavalgou algum tempo pelo vale solitário e finalmente bateu à porta de um pequeno chalé. O homem que atendeu era velho, aleijado e apoiava-se numa bengala. Bom dia, senhor, disse o capitão. Poderia ter a gentileza de me mostrar um campo onde meus soldados possam colher grãos e levá-los para o nosso exército? O velho conduziu os soldados pelo vale e, a cerca de uma milha, viram à distância um campo de cevada ondulando ao vento. É exatamente o que queremos. Vamos parar aqui, exclamou o capitão. Não, ainda não, disse o velho. Vocês precisam me acompanhar um pouco mais longe.

Depois de mais 1 a 2 quilômetros, chegaram a um segundo campo de cevada. Os soldados então desmontaram, cortaram os talos, amarraram-nos em feixes e partiram com a provisão. O capitão disse ao velho fazendeiro: por que nos trouxe tão longe? O primeiro campo de cevada era melhor do que este. É verdade, senhor, disse o velho. É verdade, mas não era meu. Belo exemplo de retidão esse do fazendeiro honesto. Se ele tivesse mostrado o campo do vizinho e aí parasse, teria preservado o seu e não arcaria com o prejuízo, pois o exército nada lhe pagou. Era tempo de guerra. Mas ele preferiu a verdade à mentira. Ele escolheu a verdade para poder estar em paz consigo mesmo, com os outros e com Deus. Pessoas assim às vezes são segregadas, deixadas de lado, e até zombarias se fazem sobre elas. Mas essas são pessoas que testemunham a verdade. Essas são as pessoas que engrandecem a pátria, tornando-se exemplo para gerações. A propósito, você sabe por que que os dedos polegares são isolados, são separados? Olha, o folclore africano nos conta que antigamente os 5 dedos ficavam bem juntinhos na mão, lado a lado. Eram todos amigos. Aonde ia um, seguiam os outros. Trabalhavam juntos, brincavam juntos. Lavavam, escreviam e cumpriam seus deveres juntos. Um dia, os 5 dedos estavam descansando juntos numa mesa quando espiaram um anel de ouro largado ali perto. Que anel brilhante, exclamou o primeiro dedo. Ficaria lindo em mim, declarou o segundo dedo. Vamos pegá-lo, sugeriu o terceiro dedo. Depressa, agora que ninguém está olhando, cochichou o quarto dedo. Já iam pegar o anel quando o quinto dedo, chamado polegar, gritou: esperem, não devemos fazer isso. Por que não? Perguntaram os outros 4 dedos. Porque o anel não nos pertence, disse o polegar. É errado pegar uma coisa que não é sua. Mas quem vai saber? Perguntaram os outros dedos. Ninguém vai nos ver, vamos. Não, disse o polegar, isso é roubo. Então os outros 4 começaram a rir e a zombar do polegar. Você está aí com medo, disse o primeiro dedo. Ai, que bonzinho que ele é, disse o segundo dedo. Você está aí com raiva, porque o anel não vai lhe servir, resmungou o terceiro dedo. Nós achávamos que você era mais divertido, disse o quarto dedo. Pensávamos que você era nosso amigo. Mas o polegar balançava a cabeça. Não ligo para o que vocês falam, respondiam. Eu não vou roubar. Então não fique mais junto de nós, gritaram os outros 4 dedos. Você não pode mais ser o nosso amigo. E saíram em grupo, deixando o polegar sozinho. No começo, acharam que ele iria segui-los e implorar para voltar a ficar junto. Mas o polegar sabia que estavam errados e ficou leal aos seus princípios. Foi verdadeiro. É por isso que hoje o polegar fica isolado dos outros 4 dedos. Pelo menos essa é a história que conta o folclore africano. Anos atrás, o presidente da República fez uma distinção, um elogio a um funcionário muito simples em Brasília, que havia encontrado uma carteira recheada de dinheiro e devolveu-a ao dono. Notícia divulgada pela mídia há bastante tempo. Bom, foi um ato justo esse do presidente. A virtude da honestidade e da verdade está, parece, tão afastada de tantos que a mais alta autoridade da nação fez-lhe um elogio público. Isso me lembrou uma lenda judaica. Essa lenda vai nos ajudar a refletir. Diz assim: uma vez, um rabino resolveu testar a honestidade de seus discípulos e convocou-os para uma reunião em que lhes foi feita uma pergunta. O que você faria se encontrasse uma carteira cheia de dinheiro? Um dos discípulos respondeu:
devolveria para o dono. O rabino pensou. A resposta veio tão rapidamente que devo considerar se foi realmente sincera. Um outro falou: ficaria com o dinheiro se ninguém tivesse me visto. O rabino disse consigo mesmo: a língua é sincera, mas o coração é perverso. E um terceiro foi dizendo: bem, rabino, para ser honesto, ficaria tentado a guardar o dinheiro para mim. Portanto, pediria a Deus que me desse forças para resistir à tentação e agir corretamente. E o rabino concluiu: aí está, eis o homem em quem eu confiaria. Há um ditado em que se diz que a mentira tem perna curta. Daí se pode deduzir que a verdade é um gigante. Parece, no entanto, que a nanica, a mentira, tem derrubado mais gente que a verdade. Penso, por exemplo, nas calúnias. Quanta dor! Quantas vidas destruídas! No Talmud, o livro que contém a lei e as tradições judaicas, lê-se que a língua que calunia mata três ao mesmo tempo. Mata aquele que profere a calúnia, aquele que acolhe a afirmação perversa e a vítima inocente. Por isso, São Tiago garante em sua carta, que encontramos na Bíblia, capítulo 3, versículo 2, que quem não peca pela língua é justo, é verdadeiro. Por isso, peçamos que Deus nos ajude a aproximar-nos sempre da luz, a sermos luz do mundo, luz que reflete a luz que vem do alto, luz verdadeira, luz com os outros e luz para os outros. Disse alguém que o que não se pode falar, deve-se calar. Cervantes, o grande escritor espanhol do século XVII, ensinou que contra o calar não há castigo nem resposta. Claro, desde que este calar seja verdadeiro. Pensemos no silêncio de Maria. Como foi sagrado. E nós, o que fazemos com as palavras? Nossas palavras são verdadeiras ou mentirosas? Elas são para curar e não para abrir feridas. Que possamos dizer como o profeta Oséias: livra-nos de todo o mal, Senhor, e aceita este bem que oferecemos, o fruto de nossos lábios. Oséias 14:3. Sejam assim as palavras que dizemos, palavras verdadeiras, um bem a construir vidas, a incentivar, a elogiar, a espalhar a verdade nesta terra de Santa Cruz. Escutemos agora Quando Menti, letra e música de Maria Sardenberg, interpretado por um coral infantil. Quando menti, eu me afastei de ti, desobedeci e me afastei de ti, Senhor. Perdão.

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O clarão da madrugada já vem aparecendo. Amanhece um novo dia. O nosso louvor se dirige ao Ser Supremo, ao Criador de todo o universo, que nos deu o dom da vida com todas as suas maravilhas. Obrigado, Senhor, pela vossa ajuda, pela vossa graça. Obrigado pelo dom da vida. 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

0: mais uma jornada? Ó, você não vai sozinha não, viu? Olha o Fernando Riquetti por cá. Liga o motor, aperta o cinto que a viagem tá só começando. Renovar a CNH pode ficar mais fácil para muitos motoristas. Mas como essa novidade afeta os caminhoneiros, Riquete? Bom, quem vai explicar é o nosso especialista em segurança viária, Francisco Garonci. É contigo, parceiro.
1: Se a sua carteira de habilitação venceu por esses dias, ou está para vencer até setembro desse ano de 2026, você sabia que ela pode ter a extensão dela ampliada? Tudo começou com uma medida provisória que tratava da renovação automática da CNH. Ela foi alterada pelo Congresso Nacional e transformada na Lei 15.428. A ideia foi facilitar a vida do condutor que não recebeu infrações por um ano.
0: E sobre esse tema, o Garon se conversou com o estradeiro Henrique.
2: Teve uma mudança recente agora na renovação da CNH, renovação automática. Você tá sabendo disso daí?
3: 100% não, né? Algumas informações, mas não tô atualizado 100%.
2: A regra diz o seguinte: quem tá há 12 meses sem cometer nenhuma infração, não levou nenhuma multa, ele entra num processo de renovação automática da habilitação.
3: Sim.
2: Mas por um período isso daí foi feito automático mesmo, sem exame nenhum. Mas agora foi aprovada a lei, o exame médico ele continua sendo obrigatório.
1: O Conselho Nacional de Trânsito aprovou uma deliberação prorrogando a validade de carteiras nacionais de habilitação. Todas aquelas que têm a data de vencimento entre 5 de junho e 8 de setembro de 2026 estão com as suas validades prorrogadas até o dia 9 de setembro de 2026. Então, se o seu prazo de validade da CNH está nesse período e ela não está cassada, ou você teve o direito de conduzir suspenso, então você teve a sua CNH com o prazo de validade prorrogado até 9 de setembro. Isso significa um alívio temporário. Essa prorrogação não é definitiva. Só que o texto final da lei, aprovada no Congresso Nacional, promoveu algumas alterações. E a renovação, para o bom condutor, ela pode continuar sendo chamada de automática. Mas ela só vai acontecer se esse condutor fizer o exame médico.
0: É isso aí, Garonci. Obrigado pelas dicas, viu? E você, parceiro, olha, não deixa o prazo da tua carteira de habilitação vencer de novo, não, hein? Foi só uma brecha pra esse tipo de situação.
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0: Frio na estrada já é complicado. Agora, pior ainda, é girar a chave e descobrir que a bateria resolveu tirar folga. Para você não ficar na mão nesse inverno, vamos mostrar alguns cuidados simples que ajudam a manter o caminhão sempre pronto para a próxima viagem. Eu conversei com o Felipe, é gerente de oficina e vai dar dicas preciosas para você, estradeiro. Vamos ouvir.
7: Geralmente o consumidor durante o ano esquece da bateria e nesse momento, na hora que ele vai ligar o caminhão dele, ele lembra: eu preciso de uma bateria nova.
8: Felipe, a gente sabe que bateria não é igual pãozinho ou produto perecível que ele tem ali um prazo de validade marcada, né? Quanto que uma bateria costuma durar se o pessoal utilizar aquelas regras de ouro para não ter nenhum tipo de problema e a gente não perder a carga dela?
7: A manutenção preventiva é muito importante, seguir a determinação do fabricante. Os veículos hoje demandam muito mais das baterias, então a gente tem que ter um olho muito atento para que a gente consiga ter o máximo de durabilidade no nosso produto.
8: Legal. E eu já vi com uma pergunta já com o Felipe, né? Antes da gente fazer essa gravação naquele famoso esquenta, e eu fiz a pergunta para ele a respeito da amperagem das baterias, é, né? Porque a gente vê cada vez mais os caminhões repletos de tecnologia embarcada, são componentes eletrônicos. E eu perguntei para ele se a questão da amperagem da bateria, ela continua a mesma. A gente for pegar aí, por exemplo, de 20, 25 anos atrás, ela teve uma mudança. Vocês estão acompanhando essa evolução dos pesados também, né?
7: É, existe um padrão de amperagem nas baterias pesadas. A partir de 100 amperes a gente considera já como bateria pesada. Mas durante o tempo, os veículos começaram a demandar e passaram de 150 para 180, para 220, hoje a gente tem bateria 225 amperes, então existe um aumento na capacidade das baterias pela demanda cada vez maior do consumidor e dos veículos.
8: Sempre aqui na junção do cabo com o polo, de repente forma aquela camada verde, né? Que alguns chamam de zinabre, e o Felipe estava até me corrigindo: Riquete, não é zinabre, aquilo se chama-se azinhavre. O que que é aquela camada verde ali, rapaz? É ETzinhos que estão pintando por ali ou não?
7: Aquela camada, ela vai sempre mostrar para o motorista que tem algo errado na bateria. Não acontece se o funcionamento estiver pleno. Pode ser algum vazamento, alguma corrosão. Então, em qualquer indício que apareça na bateria, é importante verificar na alta elétrica o que está acontecendo. Ele pode sentir variação na força das luzes do carro. Então, esse é mais um sinal de que tem algo errado com a bateria e que ela precisa ser trocada.
8: Na tocada diária, você sabe melhor do que ninguém que tempo é dinheiro. E cuidar da bateria significa garantir que o caminhão esteja sempre pronto para seguir viagem.
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0: Tem música na boleia. Zé Neto e Cristiano.

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3: Ô parceiro, você já ouviu falar em síndrome do jaleco branco? É também conhecido como hipertensão do jaleco branco. É o medo irracional que algumas pessoas têm quando precisam consultar o médico. E trata-se de um transtorno psicológico classificado na categoria de fobia. E como tal, a reação da pessoa é desproporcional à situação em si. Mas quem vai explicar esse assunto muito melhor do que eu é o doutor Márcio Borges. Fala, doutor.
4: A hipertensão do jaleco branco ganha esse nome por causa que um paciente fica hipertenso durante a consulta médica. Então, o paciente em casa, em outros ambientes, ele tem a pressão normal, é um paciente normotenso. Mas quando chega na consulta, o médico vai verificar e ela sempre está aumentada. Né? Isso significa que o paciente faz esse aumento em relação à tensão da consulta do momento, né? Isso é bem frequente. Como as nossas emoções, a tensão, aumentam a pressão, quando o médico vai verificar, essa pressão está aumentada. Aí é solicitado um controle que o paciente faz em casa e ele volta com aquela pressão super boa, muitas vezes até a pressão baixa, né? Então a hipertensão de jaleco branco existe, não é uma brincadeira, uma piada que o médico faz, porque eu comento com os pacientes e falo, ó, isso aí é hipertensão de jaleco branco, porque fora do consultório está normal e aqui sempre quando eu meço ele está aumentado, né? E os pacientes acham que é uma brincadeira, mas não. E é uma condição, né, que temos que aprender a lidar com ela, existe mesmo, não é mito ou fake, existe aquele paciente que só é hipertenso nesse lugar aqui que é o consultório médico.
3: Olha, muito obrigado ao doutor Márcio pela participação. E antes de encerrar, gente, deixa eu só contar uma passagem que aconteceu comigo, viu? Eu precisei me consultar com um cardiologista e era a primeira vez que eu passava com esse médico, né? Aí quando a consulta já estava terminando, ele mediu minha pressão. Aí eu comentei com ele, ô doutor, pensei que o senhor não ia medir minha pressão, que ia passar batido. Aí ele respondeu, ó, é o seguinte, é que eu deixo para medir no final da consulta, porque aí eu já sei que o paciente já tá mais relaxado, mais tranquilo. É isso aí, turma. Esse é o exemplo aí da tal da síndrome do jaleco branco.
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3: E vamos de música. Felipe e Rodrigo.

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1: Parceiro, o contato entre os pneus do caminhão e o solo podem parecer algo simples, mas sem a ajuda do sistema de suspensão do veículo, não seria possível garantir a segurança nesse processo. A respeito desse assunto, eu bati um papo com o João. João é gerente de uma oficina especializada em suspensão de caminhões.
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3: Agora eu te falar, rapaz, essa carreta aí já sofreu pelo estado das peças aqui da suspensão. A bichinha deve ter passado no trecho bem complicado de rodovia, né, rapaz?
4: Sim, dá pra ver aqui que tá tudo com bastante desgaste, né? Ó.
3: João, essa peça de borracha daí, isso aí, quantas peças dessa vão numa carreta dessa aqui de três eixos? E se você já vai fazer a troca de todas elas, já que tá fazendo manutenção de um lado aí?
4: É, numa cada uma dessa vai num conjunto de roda, então em cada eixo vão duas.
3: Tá.
4: Nessa carreta que tem três eixos a gente tá trocando seis. É uma bucha que é o que suporta o peso da carreta, né? O que puxa ela pra frente. A gente tá fazendo a troca de todas porque nesse caso aqui estavam todas ruins. Mas a gente também faz a troca parcial só do que precisa.
3: Tá bom. Agora, esse prisioneiro, ele vai passado aí por dentro, a gente vê que ali na ponta ali tá tudo comido também.
4: Sim, isso aqui tava perto de chegar no ponto de quebrar, né? Que conforme ele vai abrindo folga, ele chega uma hora que ele quebra. E aí é perigoso até o eixo correr pra trás, é a parte de segurança que a gente tava falando lá fora.
3: Ah, esse risco dela correr pra trás, então?
4: Ah, o risco. Se isso aqui quebrar, a roda pode correr pra trás.
3: Então isso daqui tava na hora mesmo de encostar, não tinha mais como adiar, né?
4: Tava na hora de encostar. E além da parte de segurança, com certeza tava mastigando o pneu, comendo tudo errado. Porque sem isso aqui inteiro, o alinhamento fica todo fora.
3: Agora, quanto tempo essa carreta ficou sem fazer uma manutenção preventiva para poder chegar nesse estado? Aí você tem ideia?
4: Ah, é difícil dizer, porque depende muito do peso que ela carrega, onde ela roda. É difícil dizer, mas com certeza que a gente tá falando de anos sem mexer.
3: Bom, essa carreta aqui provavelmente fazia uma rota aqui pelo interior paulista aí, trazendo cana da usina e fazendo a distribuição, provavelmente. Aí, né?
4: Isso, é. Aqui a gente tá bem pertinho do centro de distribuição da Petrobras. Então, com certeza, ou ele tava pegando de lá e levando para outro lugar, ou trazendo para cá.
3: Bom, aqui a gente tem uma outra peça de borracha, né? Essa daqui é uma arruela de desgaste.
4: Essa peça, ela vai acoplada aqui na bucha, que é o que faz o desgaste lateral. Como você pode ver, ela já tava partindo no meio, né? E aí, aqui é novinha também, você vê que ela encaixa perfeitamente na bucha nova.
3: Bom, ali o pessoal também tá fazendo um serviço de solda, né? Porque eles tiveram que fazer toda a parte de desmontagem ali do eixo, já dando aquela checada na mola. Quer dizer, aqui vai sair uma carreta praticamente nova, o motorista vai poder rodar um bom tempo com ela sem se preocupar, então, né?
4: Não, na parte de suspensão aqui a gente vai deixar ela zerada.
3: E nisso aí, se o motorista marcar bobeira, não fizer a manutenção, corre um risco sério de sofrer um acidente ou de ficar com o caminhão parado no acostamento, ou os dois também, né?
4: Ou os dois, exatamente. O perigo de quebrar na estrada é muito grande, traz muitos problemas. Tanto de você ter que transpor a carga ou algum outro tipo de prejuízo e, claro, a parte mais importante que é a vida, né? Não dá pra gente brincar.
1: Quer saber quais são as principais formas de cuidar da suspensão do caminhão? Então aí, ó, separa lápis e papel que eu vou trazer para vocês três segredos que ajudam a preservar o sistema e evitam defeitos frequentes. Vamos lá? Respeito ao limite de peso de carga, manutenção preventiva e lubrificação dos amortecedores.
0: 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E vamos de música!

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3: A dica de hoje é sobre postura. E tem uma pesquisa de uma universidade com dados bem interessantes.
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3: Essa universidade aqui de Gotemburgo, na Suécia, descobriu que quando uma pessoa está sentada, a coluna recebe 40% mais pressão do que quando uma pessoa está de pé. Curioso, imaginei que era o contrário, né? Normalmente a turma da estrada que passa mais tempo sentada dentro do caminhão, né? Fazendo qualquer outra coisa, a menos ficar de pé, que acaba sofrendo demais, né? A maioria dos caminhoneiros aí, né? Dos autônomos, que ainda estão com os caminhãozinhos que a gente chama, né, de queixo duro, de caixa seca, que tem aquele molejo ainda duro, pega umas BR por essa na vida e fica sacolejando o dia inteiro. Imagina depois de umas 10 horas de direção, como é que não fica a coluna? Ela fica gritando por socorro ali, né? Então, parceiro, é o seguinte: se você tá no caminhãozinho mais antigo, sofre de problema na coluna, uma dica legal: a cada 3 horas, faça uma parada mesmo, né? Dá uma esticada no esqueleto, faça um alongamento, procura se exercitar, mexer de alguma forma, procure você que tá um pouquinho aí acima do peso também, é importante você fazer um controle daquilo que você come, porque quanto mais peso, mais sofre o joelho, mais acaba sofrendo a tua coluna também. E procure em casa aí, ó, se tiver um colchãozinho que já forma aquele barrigão para baixo, procura comprar um colchão um pouco melhor aí, viu, parceiro? E a mesma coisa, se você costuma dormir na boleia do caminhão também, arruma um colchãozinho melhor. Cuida da tua saúde, meu irmão, senão, ó, vai ter problema logo logo. Ah, Riquete, mal toma um remédio. Mas remédio que ele tá um negócio, né? Uma medida meio que paliativa. Ajuda no combate às dores? Vai ajudar, mas não vai solucionar 100% os incômodos. Você acaba tomando um remédio pra uma coisa, pode ter certeza que vai complicar uma outra área do corpo ali também, né? Principalmente o estômago, né?
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1: Apito árbitro, vem de mais um Brasil Caminhoneiro. Ei, Riquete, lá no Espírito Esportivo, né? Ah, legal. Mas é, gente, mas a estrada continua. Ó, eu fico por aqui, mas você segue firme e forte, levando o progresso desse Brasilzão de ponta a ponta. Muito obrigado, viu, gente, pela beira, obrigado pela audiência, pela companhia e principalmente pela sua confiança. Brasil Caminhoneiro é uma produção da Cobran, Companhia Brasileira de Marketing. Amanhã tem mais, viu? No mesmo horário, com muita música e informação pra você, que é o gigante nas rodovias. Tchau, gente, fique com Deus, até amanhã.

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1: Início de semana com previsão de tempo firme e temperaturas em elevação em todo o estado de Santa Catarina. O vento passa a soprar de novo do quadrante norte, aumentando a concentração de nebulosidade até o final do dia. No entanto, e por enquanto, ainda não há previsão de chuva sobre a nossa região. Amanhã, as áreas de instabilidade que vão surgir lá no Paraguai devem ingressar pelo meio-oeste catarinense, produzindo pancadas de chuva com trovoadas. E até quarta-feira, grande parte do estado, inclusive aqui sobre a nossa região, pode ter pancadas de chuva. Até o final desta semana é bem provável que o tempo fique menos instável sobre nós, garantindo temperaturas mais agradáveis, principalmente durante o dia. Hoje a temperatura máxima não passa de 24 graus e a mínima nesta terça vai a pelo menos 18 graus em Águas Mornas, Anitápolis, Araranguá, Armazém, Braço do Norte e Tubarão. Daniel Panobianco, da agência PD Radar, com exclusividade para Tubá FM.
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3: Senhor, no silêncio deste dia que amanhece, venho pedir-te saúde, força, paz e sabedoria. Quero olhar hoje o mundo com os olhos cheios de amor, ser paciente, compreensivo, manso e prudente. Quero ver teus filhos além das aparências como tu mesmo os vês, e assim não ver senão o bem em cada um. Deixa meus ouvidos a toda calúnia. Guarda minha língua de toda maldade. Que só de bênçãos se enche o meu espírito. Que eu seja tão bondoso e alegre que todos quantos se achegarem a mim sintam tua presença. Reveste-me, Senhor, com tua beleza. E que no decurso desse dia eu te revele a todos.
4: Muito bom dia, meu amigo, muito bom dia, minha amiga. Que bom, estamos começando a nossa segunda-feira, dia 27 de julho, isso. Hoje de São Celestino I, também hoje nós lembramos os mártires Jorge, Aurélio, Natália, Félix e Liliana. Mostraram-se corajosos aí ao ajudarem, né? Ao ajudarem os refugiados.

grande abraço. Fico feliz de começar a nossa segunda-feira. Você está pelas estradas, está em casa, está descansando, aí está em torno de uma mesa. Ah, padre, eu não tenho, agora não tenho mais muito tempo para tomar meu café, comer meu pãozinho. Olha, faça, alimente-se de um jeito ou de outro, para que o teu corpo possa, de fato, ter aquela saúde que sempre precisamos ter. Começar o dia tomando um pouco de água, beleza. Começar o dia também, buscando um alimento, buscando uma fruta. Exatamente, busque um alimento, busque uma fruta no começo de cada dia, e por ser segunda-feira, e olhando para frente a semana inteira que você tem. Você está de férias, merecidamente. Eu fico tão feliz quando alguém me diz assim: padre, estou de férias. E é bom, as férias é um tempo de descanso, um tempo de rever toda a caminhada que se vem fazendo. Se você está estudando, se você está trabalhando, não importa o trabalho, o que importa é que este tempo o ajude a ser melhor, a fazer melhor. E férias também, você tem a graça de aproveitar esses dias para algumas coisas boas, bonitas e gostosas. Uma pequena viagem, um pequeno descanso, enfim, pôr as coisas em ordem, se você não conseguiu ao longo dos dias. Então, Deus te abençoe hoje, amanhã e sempre.

Um grande abraço, fico feliz de começar e viver a nossa segunda. Deus te acompanhe onde quer que você esteja nesta hora. Pois bem, eu quero lembrar aqui um pouco daquilo que Santo Agostinho ia sempre propondo às pessoas. De modo especial, Santo Agostinho, ele dizia, devemos nos inspirar e buscar sempre as bem-aventuranças. E buscar as bem-aventuranças, ele dizia, a pessoa encontrará um programa perfeito de vida cristã destinado para uma vida mais feliz. O fato é que nas bem-aventuranças encontram-se atitudes cristãs, porque toda a palavra de Deus deve produzir frutos bons para a vida do mundo e, consequentemente, para a glória de Deus. A pessoa edificará a sua casa, a sua vida, sobre a rocha que é Jesus. Por isso que quando Jesus estava lá e as multidões se aproximavam dele, de modo que ele começou a ensiná-las com sabedoria e amor, Jesus colocou uma série de bem-aventuranças para a sua realização. Jesus falou das bem-aventuranças para que a vida decorra em unidade com os mandamentos da lei de Deus. Jesus foi para a montanha onde ele ensinou como único mestre, porque só ele poderia ensinar de todas as verdades divinas e humanas. E aqui eu me recordo da primeira bem-aventurança, quando Jesus disse: bem-aventurados os pobres em espírito, porque deles é o reino dos céus. A compreensão desta bem-aventurança fala das pessoas humildes, das pessoas tementes a Deus. Essa primeira bem-aventurança coloca o princípio da sabedoria, que ontem nós até refletíamos quando Salomão pediu a Deus sabedoria para discernir entre o bem e o mal. E essa primeira bem-aventurança, ela coloca o princípio exatamente da sabedoria. Já o princípio do pecado é o que? É a soberba. E os soberbos procuram os reinos da terra, enquanto são bem-aventurados os pobres em espírito. Por quê? Porque deles é o reino dos céus. Depois Jesus, ele diz, olha, bem-aventurados os mansos, porque herdarão a terra. Nessa bem-aventurança está a afirmação de que o Senhor é a esperança, a porção da terra dos viventes. A compreensão fala da estabilidade da herança eterna. A alma descansará como em seu lugar próprio, assim como o corpo descansará na terra. Os mansos são todas as pessoas que lutam contra as injustiças de que são vítimas, que elas se opõem diante do mal, e elas vencem o mal pelo bem. Dessa forma, bem-aventurados os mansos, porque possuirão a terra, da qual não poderão ser despojados, ser retirados à força. E é interessante que possuir é sempre um desejo que está muito dentro de cada um de nós. Todos nós, à medida que vamos vivendo, sempre desejamos possuir, não no sentido de tomar posse, como quem diz, olha, isso aqui ninguém mexe, isso aqui ninguém toca, isso aqui eu, se precisar morrer agarrado, vou morrer assim. Não é nesse sentido, mas tomar posse significa colocar-se à disposição e também fazer o bom uso daquilo que está diante de nós, e fazer com que o que eu vou fazer gere consequentemente mais vida, mais saúde na vida de todos os outros irmãos e irmãs.

E nessa manhã, meu amigo, minha amiga, vamos também conhecer um pouquinho sobre São Celestino. É lá do século V. Ele teve o mérito de intervir lá na África, na Inglaterra, na França e no Oriente. Foi um grande defensor da verdade de que Nossa Senhora, sendo mãe de Jesus, é também mãe de Deus. E hoje nós lembramos o outro bem-aventurado, João Sorré, que foi prior geral da Ordem do Carmo. E além de reformar sua ordem, ainda fundou, né, fundou pequenos conventos de carmelitas, o que muito bem fez este homem, sobretudo no cuidado da educação dos que não tinham acesso à educação.

0: vamos rezar. Vamos rezar juntos. Onde quer que você se encontre nesta hora, meu amigo, minha amiga, vamos aí. Você tem algum pedido a fazer ou algum agradecimento? Rezemos assim. Pai nosso que estás no céu, santificado seja o vosso nome, venha nosso o vosso reino, seja feita a vossa vontade, assim na terra como no céu. O pão nosso, cada dia nos dai hoje, perdoai as nossas ofensas, assim como nós perdoamos a quem nos tem ofendido, e não nos deixeis cair em tentação, mas livrai-nos do mal. Amém. Ave Maria, cheia de graça, o Senhor é convosco, bendita sois vós entre as mulheres, e bendito é o fruto do vosso ventre, Jesus. Santa Maria, Mãe de Deus, rogai por nós, pecadores, agora e na hora de nossa morte. Amém. E que a bênção de Deus Todo-Poderoso desça e permaneça, Pai e Filho e Espírito Santo. Amém. Na sequência, as primeiras notícias, depois a boa música.
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0: tudo certo? Eu sou Carol Denardi, estamos começando o Acaert Notícias desta segunda-feira. Bora lá acompanhar juntinho comigo os destaques desta edição.
1: Itapiranga registra morte de bovinos e Sidask confirma casos de raiva no interior.
2: Pix bate novos recordes e movimenta 4 trilhões e 300 bilhões de reais a mais no primeiro semestre no Brasil.
3: Intenção de gastos com as compras para o Dia dos Pais bate recorde em Santa Catarina. Consumidores pretendem utilizar em média R$ 255 para a aquisição dos presentes.
4: Ministério Público cobra medidas urgentes em obra da SC-283 entre Seara e Arvoredo.
5: Segunda-feira com temperaturas em elevação em Santa Catarina. Sol aparece entre nuvens no estado e calor ganha força ao longo dessa segunda e terça-feira.
0: Acaert Notícias, a informação que aproxima Santa Catarina. E abrimos a edição desta semana falando das candidaturas. As convenções partidárias movimentaram a política na última semana, com a definição de chapas para disputa ao governo do estado, ao senado e ao legislativo. A equipe da rede de notícias Acaert acompanhou as movimentações em Santa Catarina e também lá em Brasília, com as convenções dos presidenciáveis. Vamos aos detalhes, começando aqui em Santa Catarina, com a repórter Vanessa Carini.
6: Olá, Carol. As convenções partidárias começaram na última segunda-feira e movimentaram o cenário político de Santa Catarina. Eu acompanhei a confirmação de duas candidaturas ao governo do estado. Pelo campo democrático, Gelson Merizio foi oficializado com Ângela Albino como vice. A chapa também terá Décio Lima e Afrânio Bopré na disputa ao senado. Já a Unidade Popular confirmou Laís Saúde como candidata ao governo com Natália Melo como vice. A chapa é formada exclusivamente por mulheres e terá ainda Ana Lúcia da Silveira e Marlene Socas como candidatas ao Senado. Em Brasília, Rita Sardi acompanhou as convenções dos presidenciáveis e traz agora as principais informações sobre a disputa nacional. Com você, Rita.
7: Olá, Vanessa. As convenções nacionais do PL e do PSD aconteceram neste final de semana em São Paulo e definiram candidaturas à presidência da República nas eleições de 2026. O nome do senador Flávio Bolsonaro foi oficializado pelo PL no sábado, com a presença do presidente da Argentina, Javier Milei, e várias lideranças catarinenses, como o governador Jorginho Melo. A ex-primeira-dama, Michele Bolsonaro, deu seu apoio a Flávio de forma virtual. No domingo foi a vez da Convenção Nacional do PSD, que confirmou o nome do ex-governador de Goiás por 2 mandatos, Ronaldo Caiado, para a presidência da República, com Gilberto Kassab como vice, numa chapa puro sangue, já que Kassab é o presidente nacional do partido. E dando sequência à cobertura das convenções partidárias, a repórter Bárbara Amaral acompanhou outras definições para a disputa em Santa Catarina. Bárbara, quais são as informações?
8: Olá, Rita. Aqui em Santa Catarina, o PSTU confirmou a candidatura do professor e ativista político Marco Sodré ao governo do estado. A chapa terá também a professora Tatiana Paggiora como a candidata a vice-governadora. O partido concorre sem coligações e lança Joaninha de Oliveira e Marcos Duval para o Senado. Em outra frente, o partido Missão oficializa a candidatura de Marcelo Brigadeiro ao governo de Santa Catarina, com coronel Marcelo Rodrigues como vice. Para o Senado, o partido apresenta Túlio de Amorim na disputa. Essas são as principais definições das convenções realizadas nesta semana. Eu devolvo para você aí no estúdio, Carol.
0: Obrigada, meninas. As convenções partidárias seguem até 5 de agosto. Depois desse período, os partidos terão até às 7 horas da noite de 15 de agosto para formalizar os pedidos de registro das candidaturas à Justiça Eleitoral. E a nossa cobertura das eleições continua ao longo dos próximos dias. Agora vamos para o extremo oeste do estado. Região de fronteira com a Argentina, Itapiranga está em alerta desde a confirmação do primeiro caso que ocorreu há 8 dias. A SIDASC está monitorando propriedades e orientando agricultores sobre os procedimentos adequados para enfrentar a raiva em rebanho de gado. Mais informações agora com o repórter da Rádio Itapiranga, Ricardo do Nascimento.
9: A SIDASC confirmou no dia 17 de julho um caso de raiva em rebanho bovino no interior de Itapiranga. Com a morte do animal, foram feitos exames que comprovaram a doença. Atualmente já foram 3 mortes de bovinos. A Companhia Integrada de Desenvolvimento Agrícola de Santa Catarina segue monitorando os casos de raiva registrados no interior de Itapiranga. A situação é preocupante e gera alerta para a saúde pública. Os casos ocorreram em propriedades de linha Presidente Becker e agora há suspeita em linha Aparecida, com a morte de 3 animais nesses locais. Ainda há outro animal suspeito que ainda não morreu, mas apresenta sintomas neurológicos característicos da doença. Foram coletadas amostras e realizados exames que confirmaram a presença da doença em um animal até o momento. Outros casos tiveram coletas enviadas para laboratório. Conforme o gestor regional da SIDASC, o médico veterinário Diogo Gadotti, os casos de raiva em rebanho de gado são cíclicos e ocorrem pela falta de prevenção com vacinas. Ele alerta para a importância dos agricultores notificarem a SIDASC quando identificarem sintomas da doença em animais da propriedade. O veterinário reforça que o combate à doença depende da parceria da SIDASC e produtores rurais. Da Rádio Itapiranga, repórter Ricardo Nascimento para o Acaerte Notícias.
0: A intenção de compras dos consumidores catarinenses para o Dia dos Pais cresceu 6,1%, chegando a um recorde de R$ 255. O repórter Cadu Reis tem mais informações. Alô, Cadu!
3: Olá, Carol! Um abraço a você e aos ouvintes. Este valor é o mais alto da série histórica de pesquisas iniciada em 2018 pela Federação do Comércio de Bens, Serviços e Turismo de Santa Catarina. Entre os 7 municípios de realização do levantamento neste ano, Criciúma lidera a expectativa de gastos com média de R$ 330, seguida por Blumenau e Itajaí, com cerca de R$ 289 cada, Chapecó, R$ 241. Florianópolis, R$ 239, Joinville, R$ 201 e Lages com R$ 197. A economista da Fecomércio Santa Catarina, Edilene Cavalcante, ressalta.
10: É uma importante data para o varejo de Santa Catarina, um pouco menor em comparação com outras datas, por exemplo, Natal e Dia das Mães, mas é uma data importante para esse período de inverno para movimentar mais o comércio. A intenção de compras cresceu em 4 das 7 cidades que participaram dessa pesquisa, destaque bastante positivo no município de Criciúma, que registrou o maior aumento, 42,3%, passou de R$ 232 para R$ 330 nesse ano. Por outro lado, a gente teve algumas reduções, como em Lages, Blumenau e Chapecó.
3: A pesquisa da Fecomércio Santa Catarina entrevistou 2.100 pessoas entre os dias 22 de junho e 12 de julho. O levantamento completo está disponível em notícia no site acaerte.com.br. O Dia dos Pais é comemorado no segundo domingo de agosto, que neste ano cai no dia 9.
0: O Ministério Público de Santa Catarina cobra providências na SC-283, entre Seara e Arvoredo. Informações com o repórter Tiago Prudente, da Rádio 101 FM de Xanxerê. Oi, Tiago.
11: Olá, Carol e ouvintes do Acaerte Notícias. Pois é, o Ministério Público de Santa Catarina recomendou a adoção de medidas emergenciais para garantir a segurança dos motoristas que trafegam pela SC-283 entre Seara e Arvoredo, no oeste catarinense. A recomendação foi expedida pela Promotoria de Justiça de Seara diante das condições precárias do trecho em obras e da paralisação dos serviços de revitalização. O documento foi encaminhado ao coordenador regional de infraestrutura e mobilidade do Oeste, da Secretaria de Estado da Infraestrutura e Mobilidade, e ao consórcio responsável pela execução da obra. Ambos terão 5 dias para informar se irão acatar as medidas. A obra, que teve início em 2024, mas segue inacabada. Conforme o Ministério Público de Santa Catarina, motoristas enfrentam buracos, desníveis na pista, deficiência na sinalização e riscos ainda maiores durante a noite. A promotoria também informou que recebeu informações de que os serviços foram interrompidos em razão de uma greve de funcionários terceirizados, situação que, somada às condições climáticas, aumentou os riscos e contribuiu para novos atrasos. De Xangerê, da Rádio 101 FM, para o Acaerte Notícias, repórter Tiago Prudente.
0: Em instantes, vamos acompanhar o aumento da movimentação do Pix no país. Voltamos rapidinho.
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0: Dados do Banco Central mostram que o Pix movimentou 4,3 trilhões a mais nos primeiros 6 meses deste ano, na comparação com o mesmo período de 2025. O número de transações também aumentou. O repórter Marco Aurélio Gomes conta o que esses números mostram sobre o uso do Pix.
14: Olha, Carol, segundo o Banco Central, o Pix está cada vez mais presente no dia a dia de consumidores e empresas. No primeiro semestre, foram 43 bilhões e 900 mil transações realizadas, um crescimento de 19,3% em relação ao mesmo período do ano passado. O volume movimentado também chamou a atenção. Foram 4 trilhões e 300 bilhões de reais a mais em valores movimentados, uma alta de 28%. Para se ter uma ideia, esse valor supera o PIB brasileiro do primeiro trimestre deste ano, que ficou em 3 trilhões e

0: E as temperaturas, em vez de baixar, vão estar em elevação. A meteorologista Daniele Lima vai contar pra gente sobre essa previsão. Olá, Daniele!
1: Olá, Carol e ouvintes! Nessa segunda-feira, o sol aparece entre variações de nuvens, mas não se descarta a possibilidade de pancadas de chuva isoladas no extremo oeste e ao longo do dia e à noite no Planalto Sul e no litoral. As temperaturas entram em elevação. As máximas ficam acima dos 24 graus na maior parte do estado, chegando perto dos 29 graus em Xanxerê, 28 em Concórdia e Tubarão, 26 em Blumenau, 24 em Florianópolis e 22 graus em Lages. A terça-feira segue com chance de chuva nas áreas próximas à fronteira com o Rio Grande do Sul e sol nas demais regiões, mas o destaque será o vento e o calor. Teremos ventos persistentes de noroeste com rajadas no interior e de norte na faixa litorânea, com máximas que chegam perto dos 30 graus no litoral e no Grande Oeste.
0: Encerramos mais uma edição do Acaerte Notícias. E amanhã, a jornalista Marilis Pequeno está de volta das férias restauradoras. Quanto a mim, só tenho a lhe agradecer. Sim, muito obrigada pela sua companhia nestes dias. E nos encontramos nas matérias da Rede de Notícias Acaerte por esta sua emissora preferida. Um forte abraço para você.
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2: 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A hora certa.
1: Hora certa na Tubá, confira, são 7 horas.
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1: Meus amigos, muito bom dia. Agora 7:04. Estamos chegando com mais uma edição do Show do Rádio, um show de informações aqui na Super Tubar, nesta manhã de segunda-feira, hoje 27 de julho de 2026. É dia de São Pantaleão, é dia do motociclista, dia mundial de conscientização e combate ao câncer de cabeça e pescoço, é dia do pediatra e dia nacional da prevenção de acidentes do trabalho. Show do Rádio tem a apresentação de Bruno Vandresen e Antônio Bento, participam do programa Giovanni Martins e Ramon Silveira, os trabalhos técnicos de Everton Luiz, as gravações de Lucas Marcos de Carvalho e a direção geral do padre Rafael Liano.
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1: Olá, Turbento, muito bom dia. Como está o tempo neste momento aqui em Tubarão?
3: Bom dia, Bruno, Everton e ouvintes. O tempo em Tubarão, região sul de Santa Catarina, apresenta-se estável, bom, temperatura de 16 graus, umidade relativa do ar, 85%.
1: Vamos juntos, são 2:30 de muitas informações para você. Nos acompanhe pelo 104.9, através também da live no YouTube e pelo aplicativo RádiosNet.
3: São 7:04. Vamos para os destaques do programa. Empresário paga 1,1 milhão em relógio usado, alega defeito e juiz pede provas.
1: No programa de hoje, uma entrevista ao vivo com César Damiani, vereador de Jaguaruna, em pauta, prazo dado por vereadores para que a prefeitura restabeleça a comissão de reurb no município.
3: Dinheiro esquecido em contas bancárias, 6,2 bilhões ainda podem ser resgatados.
1: Industriais de Santa Catarina e São Paulo debatem mitigação dos impactos das tarifas dos Estados Unidos sobre as exportações brasileiras.
3: Brasil e Argentina entram em divergência e seguem relacionamento conturbado após fala do presidente Javier Milei.
1: Prefeitura de Tubarão abriu inscrições para a seleção de 43 famílias do programa Casa Catarina.
3: No boletim policial, fim de semana com muitas ocorrências fatais. Jovens tubaronenses morrem em acidente no município de Içara, em Laguna. Piloto de parapente cai de 15 metros e foi resgatado de helicóptero. Em Bituba, incêndio destrói caminhonete Mustang. Em Sangão, jovem perde a vida em acidente de moto. Em Braço do Norte, mulher que estava desaparecida foi encontrada morta em um rio. Em Tubarão, homem que tentou contra a vida do ex-sogro foi condenado a 10 anos de prisão. Em Tubarão, bairro São Martinho, mulher é atropelada por motociclista. Tudo isso e muito mais daqui a pouco no Boletim Policial.
1: Vamos agora manter contato com Ramon Silveira, ele traz o seu destaque. Diga aí, Ramon, bom dia.
4: Muito bom dia, amigos do Show do Rádio. Julho Amarelo, mês de prevenção às hepatites. Chayane Salvador, responsável pela vigilância epidemiológica, fala sobre o assunto às 8:30 no Repórter Tubar.
3: Giovanni Martins chegando com seu destaque. Bom dia, Giovanni.
5: Bom dia, há pouco mais de 2 meses do primeiro turno, eleitores ainda podem acessar diversos serviços da Justiça Eleitoral. Confira quais cidades da região registraram aumento no eleitorado.
1: No programa ainda, o quadro Papo Reto com Haroldo Silva Oldura, um show de informações para você. O Show do Rádio está só começando.
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3: Vamos então com os destaques de capa do jornal Diário do Sul. 3 jovens morrem em acidentes com motocicletas. Um casal, ambos com 20 anos, faleceu a caminho da missa durante uma romaria. Despedida, último adeus ao ex-prefeito Lafouquete Tubarão, escritor de 104 anos, da exemplo de vacinação. Ercílio Luz, Série B encerrada com vitória e o Leão do Sul na Série A do Campeonato Catarinense. No Rio, corpo de mulher encontrado, parto triplo. Isadora, Lara e Júlia vieram ao mundo por cesariana humanizada no Hospital Nossa Senhora da Conceição, com 34 semanas de gestação. São os destaques do Diário do Sul.
1: Bom, vamos ao Diário Catarinense. Frente de temporais avança pelo sul com alerta de até 200 milímetros de chuva no Rio Grande do Sul e Santa Catarina. Alerta vermelho, Defesa Civil coloca cidades do estado em risco muito alto para temporais nas próximas horas. Ainda, presidiário e lixo careca, falas de Milei contra Lula e Moraes levam Itamaraty a convocar embaixador na Argentina. Morre Octávio Galotti, ex-presidente do STF, aos 95 anos. Casal de 20 anos morre em acidente de moto na BR-101 e Universidade lamenta vazio imensurável. São destaques do Jornal Diário Catarinense.
3: Vamos agora aos destaques do Folha Regional. Vazio imensurável. Universidade lamenta morte de acadêmicos de Tubarão em grave acidente em Sara. Jovem de 23 anos morre em acidente com moto em Sangão. Mais de 5 mil motocicletas participaram de romaria neste fim de semana em Sara. Homem cai de altura de cerca de 15 metros de parapente e é resgatado no farol de Santa Marta. Cortejo em Tubarão marca última homenagem ao ex-prefeito Lávio Falquete. Corpo de mulher desaparecida encontrado em Rio, em Braço do Norte. 13 de maio celebrou 60ª Festa de São Cristóvão e 18ª Festa do Agricultor neste fim de semana. Motorista reclama de filas e demora no atendimento no pedágio de Tubarão. Trigêmeas nascem em parto humanizado no Hospital de Tubarão. São os destaques do Folha Regional.
1: Principais jornais que já estão circulando pelo país, iniciando pelo Folha de São Paulo. Para 52%, Trump usa tarifaço para ajudar Flávio, diz Datafolha. No estado de São Paulo, efeito Milei derruba vendas do Brasil para a Argentina. No Globo, duas décadas após descobrir pré-sal, Brasil precisa repor reservas. No Correio Brasiliense, Brasil escala crise com a Argentina. Lula repudia mentiras dos Estados Unidos. No Zero Hora, Defesa Civil amplia alerta diante de previsão de chuva intensa no estado. E no Notícias do Dia, Detran Santa Catarina investiga denúncias de fraudes em certificados da CNH.
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3: São 7h11. Um bom dia para você que já está acordado na cozinha, preparando o cafezinho, se aprontando para o dia de trabalho. Início de semana, hoje, segunda-feira, tempo bom em Tubarão, região sul de Santa Catarina. Para você, motorista, com seu automóvel ligado conosco nas rodovias estaduais BR-101. Alô, caminhoneiro, transportando o progresso brasileiro. Você que é motorista de transportes coletivos, aquele abraço. Alô, Martins e os demais motoristas, passageiros, sempre nos acompanhando. São 7h12, nossa primeira notícia diz respeito a dinheiro esquecido. 6,2 bilhões ainda podem ser resgatados. Olha, milhões de brasileiros ainda podem ter dinheiro esquecido em contas bancárias, consórcios e outras instituições financeiras. Segundo informações divulgadas recente com base em dados do Banco Central, 6,2 bilhões seguem disponíveis para resgate no sistema Valores a Receber. Nesse total, 4,4 bilhões pertencem a pessoas físicas e 1,8 bilhão a empresas. A consulta é gratuita e pode ser feita pela internet usando CPF ou CNPJ. Embora o montante disponível seja bilionário, a maior parte dos beneficiários, né, tem quantias menores para receber. De acordo com o Banco Central, 67,56% das pessoas têm até 10 disponíveis reais para resgate. Outros 19,49% possuem valores entre 10 e 100 reais. Já quem tem direito a receber mais de R$ 1.000 representa apenas cerca de 2% dos contemplados. Ainda conforme os dados divulgados, aí a maior parte dos recursos esquecidos está em consórcios que concentram 2,91 bilhões, o equivalente a 46,5% do total. Na sequência aparecem bancos, né, com 2,25 bilhões, 36,1%, cooperativas, 586,7 bilhões, instituições de pagamento, 311,5 bilhões, financeiras, 106,3 bilhões, corretoras e distribuidoras, 71 milhões, e outras instituições, 8,8 milhões. Tens alguma grana, Bruno Vandresen e Everton, né, esquecida no banco ou em cooperativas, instituições de pagamento? Ou não?
1: Nem esquecida, nem lembrada, não tem nada. A nem conta nada. Tá zerada praticamente, Antônio. E tu?
3: Também não.
1: Não esqueceu de nada?
3: Nada, nada. Né?
1: E as lembradas também, tem alguma coisa?
3: Se tiver 10, eu nem vou, né? É pegar fila para pegar 10 reais.
1: Pois então. Já dá para tomar um cafezinho, toma, né? Comer um assado de brócolis com requeijão,
3: um
1: hein?
3: Um sorvete.
1: Coisa que tu gosta aí, com massa integral. São 7 horas e 15 minutos.
3: Dá uma cervejinha também?
1: Dá umas três, né?
3: Tem umas três?
1: É, depende da marca, né?
3: Se
1: for numa boa,
3: você
1: umas
3: que
1: duas.
3: Gosta muito todo fim de semana e meio de semana bebendo, né?
1: Não, meio de semana não, né? A gente não? Preserva o meio de semana, só o final de semana, né?
3: Outro dia eu passei num barzinho e te vi.
1: Não sou de bar, rapaz. Eu bebo em casa. São 7h16 agora. A Prefeitura de Tubarão, por meio da Secretaria de Assistência Social Mulher e Família, publicou na sexta-feira o edital que vai selecionar, aliás, 43 famílias para receber unidades habitacionais do programa Casa Catarina, na modalidade habitação urbana. As inscrições acontecem de 3 de agosto a 1º de setembro deste ano. Das 43 casas, 34 serão destinadas à demanda geral e 9 a cotas previstas em lei, 6 para pessoas com deficiência e 3 para pessoas idosas com 60 anos ou mais. As famílias selecionadas vão assinar com o município um termo de cessão de uso do imóvel com validade de 10 anos. Cumpridas todas as regras, nesse período a casa é doada em definitivo à família por meio de escritura pública. Para participar, o candidato precisa cumprir 5 exigências obrigatórias: ter renda bruta familiar mensal de até 4 salários mínimos, não ser proprietário de nenhum outro imóvel no país, não ter recebido antes benefício habitacional de qualquer esfera do governo, ser maior de 18 anos, né, ou emancipado, e morar em Tubarão há pelo menos 10 anos de forma ininterrupta. As inscrições podem ser feitas presencialmente na Secretaria de Assistência Social Mulher e Família, na Casa da Cidadania, Rua São Manuel, número 140, no centro, de segunda a sexta, das 14 às 18 horas. No sábado também, das 9 ao meio-dia. A lista completa de documentos está em anexo do edital, né, no edital, e a inscrição só é validada mediante protocolo assinado. A seleção segue uma tabela de pontuação que soma até 100 pontos e prioriza as situações de maior vulnerabilidade. Famílias que vivem em áreas de risco, insalubres ou irregulares, ou que tenham sido desabrigadas, somam 20 pontos. A maior pontuação do edital, quem recebe aluguel social, soma 12 pontos. Também pontuam famílias com pessoas com deficiência, como idosos que pagam aluguel ou vivem em casa cedida, chefiadas por mulheres sem renda comprovada ou com filhos menores de 12 anos. Casa Catarina representa uma oportunidade real de moradia digna para famílias que mais precisam. Nosso compromisso é garantir um processo de inscrição transparente e acessível, afirmou assim a Heloísa Cabral, secretária de Assistência Social, Mulher e Família. O resultado preliminar será divulgado em 3 de novembro de 2026. Os recursos poderão ser apresentados até o dia 10 de novembro. O resultado final homologado sai em 24 de novembro. A entrega das chaves será definida conforme o cronograma das obras. O edital completo está disponível no site da Prefeitura. Impugnações ao edital podem ser protocoladas até o dia 31 de julho. Interessante para quem vive numa situação precária nesse momento, né? Pode fazer a sua inscrição no Casa Catarina. São 43 famílias, né? Então tem muitas que vivem em vulnerabilidade. E lembrando, tem aquele pessoal também que perderam as suas casas naquela chuva de maio de 2022. 2022. Naquela situação foram 50 e tantas famílias.
3: 54 famílias.
1: Então aqui não vai, mesmo que entrassem só elas, só essas famílias aí, não daria, né? Aqui são 43 famílias que serão contempladas. Mas é uma boa saída para aqueles que perderam as suas casas, tentar, né, através do Casa Catarina, uma moradia digna novamente.
3: É, pelo que eu tenho informação, né, a tia Lu, que é responsável pela essa demanda dessas casas perdidas nas cheias de maio de 2022, essa contemplação aí não vai para essas famílias que perderam as casas naquela ocasião. Infelizmente, ela lamenta muito, assim como os cidadãos, os moradores, as famílias que perderam aí as suas casas.
1: Não, mas elas podem sim, Antônio Bento. Elas têm esse. É porque não tem como destinar apenas, exclusivamente para essas famílias. Mas eles podem sim acessar e tentar fazer o seu cadastro, até porque aqui, ó, tem aquela questão de pontuação que eu relatei aqui, né? Soma-se até 100 pontos. Então, a maior pontuação do edital para famílias de área de risco, insalubres ou irregulares, ou que tenham sido desabrigadas. Então, nesse caso aqui, já sai com 20 pontos de vantagem, digamos assim, em relação a outras famílias que irão tentar também a sua casa através do Casa Catarina. Então, sim, tem essa possibilidade.
3: Esse é um projeto totalmente diferente sobre aquelas famílias que perderam, cerca de 54 famílias que perderam as suas moradas, as suas casas nas cheias de maio de 2022. Foi prometido a casa na época e até agora eles não receberam. Muitas famílias recebiam aluguel social. Muitas delas também já perderam o aluguel social, lamentavelmente.
1: Não sei se vai ter uma outra oportunidade, um outro movimento através da Prefeitura Municipal de Tubarão, a fim de resolver o restante, né? De repente, um percentual, né, dessas pessoas conseguem através do Casa Catarina, porém outras não irão conseguir, né? Será que a Prefeitura vai se movimentar também, de repente ampliar o Casa Catarina em conjunto aí com o Governo do Estado, uma outra saída? Não sei, vamos aguardar, né? Tomara que sim, né?
3: Vamos aguardar. São 7:21. Empresário, essa é boa, Bruno, olha. Empresário paga 1,1 milhão em relógio usado, alega defeito, juiz pede provas. Meu camarada, não é fácil.
1: Barato esse relógio, hein?
3: Barato, é barato. R$1.100.000. A compra de um relógio de luxo da marca Richard Mille virou uma batalha judicial em Brasília. O comprador do item, avaliado em 1,1 milhão, pediu para suspender as prestações de 200 mil devido a defeitos apresentados pelo produto. Porém, o juiz da causa barrou o pedido liminar para considerar falta de documentação necessária. Na ação que tramita na 24ª Vara Civil de Brasília, o empresário da capital alega ter comprado um relógio da marca Richard Mille, modelo RM011JRG. O contrato, segundo narra, foi da compra do item pelo valor de 1,1 milhão, a ser pago em 8 parcelas de 200 mil. Até parece o Bruno Ricasso. No entanto, após pagar a primeira prestação de 200 mil, o comprador afirmou que o relógio começou a apresentar sucessivos vícios ocultos, como entrada de água, paralisação da função de data e falha no mecanismo de horas e minutos. Andava para trás. Afirmou que O vendedor reconheceu a existência dos problemas em conversas por aplicativo de mensagem. Inicialmente, concordou com a devolução do bem. No entanto, posteriormente, mandou uma notificação extrajudicial exigindo o pagamento do saldo remanescente de 900 mil sob alegação de mau uso.
1: Ih, rapaz, que treta, hein?
3: Que é isso, né?
1: 200 mil de parcela. Nós com 200 pila de parcela, a gente já se rebola pra pagar, né, o Everton Luiz? Né,
3: Antônio Bento? Acontece cada
1: atrasa
3: coisa.
1: Atrasa pagamento.
3: Neste Brasil, neste
1: mundo. A loja ligando pro cara, ó, tá devendo 200 pila aqui.
3: Todo mundo duvida, né? R$1.200.000 por um relógio usado.
1: Um milhão e cem.
3: Não
1: exagera.
3: Um milhão e cem por um relógio usado, ainda com defeito.
1: É, mas ele não sabia que tava com defeito, né?
3: Que é isso?
1: Pra ele tava íntegro, tava funcionando perfeitamente, tanto que o cara que vendeu falou, tá funcionando certinho. Aí depois de um mês de uso, de repente até por mau uso, vai saber, né? O relógio ele apresentou alguns vícios ocultos, né? Então eles que briguem na justiça e que se resolvam, né? Eu tenho problemas pra resolver também, né, Antônio Bento? Todo mundo tem, né? Então eles que se resolvam aí. Bom, 7h24 agora, há pouco mais de 2 meses do primeiro turno, eleitores ainda podem acessar diversos serviços da Justiça Eleitoral. Confira quais cidades da região registraram aumento no eleitorado. A matéria é do Giovanni Martins.
7: Eu vou conversar com Ricardo Leonetti, ele é chefe de cartório da 33ª Zona Eleitoral de Tubarão. Faltando um pouco mais de 2 meses para o primeiro turno das eleições de 2026, dia 4 de outubro, teremos o primeiro turno. Vamos atualizar o que está acontecendo neste momento, se ainda tem algum serviço disponível ao eleitor. Ricardo, mais uma vez, valeu por conversar com a Rádio Tubá. Nos atualize, como que está o trabalho de vocês e o eleitor, ainda tem algum serviço?
8: Olá, Giovanni. Olá, ouvintes da Rádio Tubá. Por enquanto, nós estamos no momento das convenções partidárias. O que que é isso? Os partidos, eles fazem as reuniões para decidir quem serão seus candidatos nas eleições agora, dia 4 de outubro de 2026. Então, esse evento, ele começou no dia 20, no dia 20 de julho, segunda-feira agora passada, e vai até o dia 5 de agosto, quando se dá o prazo final para que todos os partidos, todas as federações escolham quem serão seus candidatos. Deputado estadual, deputado federal, senador, governador. Então, depois de escolher esses candidatos, lá no dia 5 de agosto, que é a data marco final, eles terão que fazer o registro de candidatura desses candidatos. Aí o prazo vai até o dia 15 de agosto. E depois os candidatos registrados, e a partir do dia 16, eles começam já a fazer as suas campanhas eleitorais.
7: Voto em trânsito.
8: O voto em trânsito, ele sempre está disponível aos eleitores quando se trata de eleições gerais. Então, este ano, como nós vamos escolher vários cargos, o eleitor ele tem a opção de votar num local diverso do seu domicílio eleitoral de origem. Então, por exemplo, o Giovanni, no dia 4 de outubro, não vai estar em Tubarão, estará viajando em Florianópolis, ou Joinville, ou Criciúma, ou seja, qualquer cidade que tenha mais de 100 mil eleitores, ou seja, a capital, ele pode escolher para fazer o voto em trânsito. E no caso dele votar, escolher uma cidade dentro do próprio estado que ele tem domicílio eleitoral, no exemplo que a gente está dando, o Giovanni tem seu domicílio eleitoral em Santa Catarina, em Tubarão, por exemplo, ele decide votar em Joinville no primeiro turno, dia 4 de outubro. Aí ele vai escolher, vai poder votar em todos os candidatos, desde o deputado federal, estadual, senador, governador, enfim, vai fazer a votação completa. Se porventura ele escolher outro estado da federação, outra capital, outro município, escolher, por exemplo, São Paulo, Salvador, aí ele vai poder votar em trânsito somente para presidente. E o prazo para ele solicitar esse voto em trânsito vai até o dia 20 de agosto.
7: Questão do número de eleitores em nossa região, a Justiça Eleitoral regularizou títulos, os eleitores estiveram participando dessa ação, aumentou aqui em nossa região, tem algum destaque especial, Ricardo?
8: Sim, aqui na nossa região nós notamos um aumento expressivo de eleitores na cidade de Jaguaruna. Foi a cidade em que nós tivemos aqui, né, que está sob a jurisdição da nossa zona, que teve o maior aumento. Jaguaruna, em 2022, foi a última eleição geral, nós tínhamos por volta de 14.600 eleitores. E agora, nessas eleições gerais de 2026, Jaguaruna já está com 16.480 eleitores. Portanto, aí houve um aumento bem expressivo de praticamente 10%, né, no aumento do eleitorado. Inclusive, nós tínhamos que criar novos locais de votação em Jaguaruna. Um deles fica lá no Balneário Arroio Corrente, na Associação de Moradores. Foi criado um novo local, tem um novo prédio para abrigar esses eleitores novos. tivemos que criar também outras sessões dentro de outros prédios já existentes. Então, devido a esse movimento migratório de eleitores para o município de Jaguaruna, a maioria deles vindo do estado do Rio Grande do Sul, provavelmente depois daquelas enchentes que ocorreram lá em 24, a gente notou que Jaguaruna, sim, teve um acréscimo bem interessante no número de seus eleitores.
5: E em Tubarão?
8: Tubarão, a gente teve um crescimento razoável de aproximadamente 3%, que foi a média toda do estado ficou ali entre 3,5% e 4%, né, em todo o estado. Só que nos municípios litorâneos, como Jaguaruna ou outro, por algum desenvolvimento econômico, social, a gente notou um crescimento maior. Jaguaruna, que é o nosso caso aqui da 33ª Zona Eleitoral, que teve um aumento de 10%, que saiu um pouco fora da média e que nos chamou a atenção.
5: E na região, no geral, também tem muitas pessoas que vieram do Nordeste, de outros estados, que além de Rio Grande do Sul, também isso acabou aumentando, né?
8: Sim, né? Nós temos aqui Santa Catarina, um estado como todo, ele está sendo, né, um estado muito atrativo para pessoas que vêm de outras regiões do país, outros estados. Nós temos aqui dados que indicam que o maior número de imigrantes, eles têm como origem o estado do Rio Grande do Sul, aí o segundo maior eleitorado de imigrantes vieram de São Paulo e depois Paraná, e no quarto e quinto lugar nós temos ali estados do norte, que é o Pará, o estado do Pará e o estado do Amazonas. Ou seja, são estados bem distantes, que têm, né, um costume, uma tradição, até um clima muito diferente do nosso, mas mesmo assim esses eleitores vieram para cá, para o estado de Santa Catarina. Para a gente ter uma ideia, o Pará, nós estamos aqui com 15.374 eleitores que vieram deste estado, e do Amazonas a gente já tem quase 7 mil eleitores que vieram lá do estado amazonense para votar aqui.
5: Mesários.
8: Mesários, a gente está encaminhando essa tarefa, nós já estamos com todos pré-convocados. Aqui nos nossos 5 municípios sob jurisdição da 33ª Zona Eleitoral, nós precisaremos convocar 1.076 mesários para essas eleições. E todos eles já foram contatados, já estão pré-convocados, e a grande notícia que nós temos para este ano é que todos eles são voluntários, ou seja, todos eles já concordaram em trabalhar nas eleições, não serão obrigados, não vão receber uma carta, né, determinando aquele comparecimento compulsório. Ou seja, eles estão vindo trabalhar porque querem, porque aceitaram o chamamento da Justiça Eleitoral.
5: Há 2 anos tivemos a eleição, mas foi para municipal, prefeito e vereador. Foi uma votação mais rápida. Agora, em 2026, teremos mais cargos, né? Deputado estadual, federal, senadores, 2 votos para senadores, governador e presidente. Deve ser uma votação mais demorada?
8: Giovanni, excelente colocação. Essa é uma questão que nos preocupa muito, porque como são muitos cargos a serem votados, o eleitor geralmente ele faz uma certa confusão e isso acaba atrasando a fila, ou até mesmo ele esquece de algum número do seu candidato. Então a recomendação da Justiça Eleitoral é que o eleitor não esqueça de levar no dia da eleição aquele lembrete eleitoral, aquela colinha, né? Vamos chamar de colinha, que fica mais claro. Então ele leva a colinha com os dados, os números de todos os seus candidatos previamente anotados. Assim ele chega, ele pega a colinha e já digita todos os números dos seus candidatos, começando de deputado federal, depois estadual, depois senador, primeira vaga, senador, segunda vaga, governador e por último presidente. Então ele leva todos esses números anotados, que ele vai conseguir votar rapidamente, não vai esquecer, né, o número dos seus candidatos escolhidos, e também o fluxo da fila certamente vai ser muito mais rápido.
5: E título, tem esse aplicativo disponível para o eleitor, ele foi atualizado, é uma boa ferramenta?
8: Sim, o e-título, ele é a versão digital do título de eleitor. Então, baixando esse aplicativo, e caso o eleitor já tenha biometria, e aqui na nossa região nós já estamos com 85% do eleitorado cadastrado biometricamente, se o eleitor baixar o aplicativo e-título, ele pode usar, inclusive, este aplicativo como seu documento de identificação no dia da eleição. Não precisa levar a identidade, CNH, não precisa levar nenhum documento. Se ele tiver a foto dele no e-título, porque ele já tem biometria, ele só apresenta o celular, vai ser identificado pelo eleitor, ele consegue ver certinho onde é que é o seu local de votação. Agora há pouco nós estávamos falando de Jaguaruna. Jaguaruna tem muitas pessoas que vieram de fora. Às vezes a pessoa não sabe exatamente onde fica aquele colégio, aquela escola, pensa na paroquial, mas se ele estiver com o e-título na mão, no dia da eleição, se ele esquecer do seu local ou não souber o caminho correto, ele clica ali no aplicativo, e o aplicativo vai levar ele através de um Google Maps, através de um GPS do eleitor, de onde ele estiver. Por exemplo, ele está em casa e precisa votar lá na escola Ciliável, ficar lá na Engaropaba do Sul, em Jaguaruna. Ele vai colocar o clique de localização do seu local, né, da escola onde ele vota, e o aplicativo vai levar ele através de um mapa direcionando certinho para onde ele deve votar. Além disso, o aplicativo e-título também ele serve para justificar o voto. Então, se por acaso o Giovanni não está no seu local de votação no dia da eleição, dia 4 de outubro, está em outro estado, em outro município, ele abrindo o aplicativo, também por esse georreferenciamento, por esse GPS, o aplicativo vai já dar opção. O senhor não está no seu domicílio eleitoral, deseja justificar? Aí com dois cliques o eleitor consegue ele dizer que sim, que não está no local, e depois sim, que quer justificar. E está tudo certinho, não precisa buscar depois justiça eleitoral, não precisa pagar a multa, e fica tudo resolvido.
5: Ok. E as urnas eletrônicas que serão utilizadas em outubro já estão aqui na região?
8: As urnas chegarão no dia 28, salvo engano, próxima terça-feira. Nós já estamos contratando a equipe de técnicos de urna, que são as pessoas treinadas pela Justiça Eleitoral, que vão manusear esses equipamentos, vão configurar, sempre sob supervisão de um servidor de carreira. Então, as urnas chegarão a partir da semana que vem, e depois a gente começa a fazer todas aquelas audiências de configuração, de lacração, sempre aberto ao público, sempre chamando a imprensa, sempre chamando os partidos, para verificar como funciona o sistema de configuração de urnas.
5: Ricardo Leonetti, 33ª Zona Eleitoral de Tubarão, chefe, obrigado por conversar com a Rádio Tubá.
8: Obrigado, Giovanni, um abraço aos nossos eleitores, e qualquer dúvida, a Justiça Eleitoral está à disposição através do nosso site. O eleitor, a gente recomenda novamente que ele baixe o aplicativo e título, e também que não esqueça, no dia da eleição, levar seu lembrete, a sua colinha eleitoral com o número de todos os eleitores.
5: Repórter Giovanni Martins.
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3: Sete horas e 34 minutos. Vamos então com as ocorrências do Centro Policial deste fim de semana. Copom, Centro de Operações da Polícia Militar, registro de cumprimento de mandado de prisão Gravatal. Às 8 horas manhã de ontem, Polícia Militar foi acionada para verificar a informação de que um homem de 49 anos com mandado de prisão ativo estaria em uma residência no bairro Ilhota, em Gravatal. No local, os policiais confirmaram a existência do mandado no Banco Nacional de Mandados de Prisão, localizaram o suspeito e deram cumprimento à ordem judicial pelos crimes de receptação, furto e roubo. O homem foi preso e conduzido ao presídio regional de Tubarão. Ocorrência de lesão corporal culposa em acidente de trânsito e dirigir sob efeito de álcool em Imbituba. 3 da tarde de ontem, Polícia Militar prendeu um homem de 57 anos, suspeito de dirigir sob efeito de álcool e causar um acidente de trânsito com pessoas feridas no bairro Vila Alvorada na tarde de ontem. O veículo conduzido pelo homem colidiu com uma bicicleta ocupada por um homem de 32 anos e uma mulher de 40. Que sofreram lesões e foram encaminhados para o atendimento médico. Durante a abordagem, o condutor apresentava sinais de embriaguez, como dificuldade de equilíbrio, fala arrastada e hálito etílico, além de ter recusado o teste do etilômetro. Foi realizado o auto de constatação de embriaguez e o homem recebeu voz de prisão. Após ser encaminhado para avaliação médica, ele foi conduzido à Delegacia de Polícia Civil para os procedimentos legais. Ocorrência de tráfico de drogas em Tubarão, 17 horas de ontem. Polícia Militar apreendeu um adolescente de 17 anos, suspeito de envolvimento com o tráfico de drogas no bairro Fábio Silva, em Tubarão. Durante uma operação policial, o adolescente foi visualizado em um ponto conhecido pelo comércio de entorpecentes, realizando negociações com usuários. Ao perceber a aproximação policial, ele tentou fugir, mas foi localizado e abordado. Durante a busca pessoal, a polícia localizou 4 porções de cocaína, um rádio comunicador e R$ 220 em dinheiro. Em diligências posteriores, os policiais localizaram outras 34 porções de cocaína escondidas nas proximidades. Ao todo, foram apreendidos 15,2 gramas da droga. Diante dos fatos, o adolescente foi encaminhado à delegacia de polícia civil, juntamente com o material apreendido para os procedimentos cabíveis. Mais tráfico de drogas, Jaguaruna. Às 20 horas de ontem, polícia militar apreendeu um adolescente de 17 anos, suspeito de envolvimento com tráfico de drogas, e prendeu um homem de 32 anos durante uma abordagem de trânsito no bairro Vila Paraíso, em Jaguaruna. A guarnição realizava uma barreira de trânsito quando abordou um veículo e, durante a busca pessoal, localizou com o adolescente 9 porções de cocaína e 2 porções de maconha, totalizando 6,34 gramas de cocaína e 15,76 gramas de maconha. Durante a busca veicular também foram apreendidos R$46 em dinheiro, uma máquina de cartão e um aparelho celular. O adolescente foi apreendido por ato infracional ao crime de tráfico de drogas e desacato, enquanto que o homem de 32 anos foi preso diante dos indícios verificados na ocorrência. O conselho tutelar foi acionado para acompanhar os procedimentos e os envolvidos e o material apreendido foram encaminhados à delegacia de polícia civil aqui em Tubarão. O veículo foi removido ao pátio com vereado em razão de irregularidades no trânsito. E atenção, mulher atropelada por motociclista na SC-370. Uma mulher de 26 anos ficou ferida após ser atropelada por uma motocicleta na noite de ontem na SC-370, no bairro São Martinho, aqui em Tubarão. O acidente foi registrado por volta das 20h20. Segundo o Corpo de Bombeiros Militar, a vítima foi encontrada caída.

Fiat Ford F250 e a garagem de uma residência na noite de sábado no bairro Alto Arroio, em Bituba. Segundo o Corpo de Bombeiros Militar, o proprietário havia lavado o Mustang e o acionado na garagem quando, né, percebeu um forte cheiro de combustível. Ao abrir o capô para verificar a situação, encontrou um foco de incêndio que rapidamente tomou o veículo e se espalhou pela garagem, atingindo também a caminhonete. Os bombeiros utilizaram cerca de 15 mil litros de água para controlar as chamas e realizar o rescaldo. Ninguém ficou ferido nesta ocorrência. Corpo de mulher desaparecida encontrado em rio da região. Corpo de Davina de Oliveira Rocha, 43 anos, conhecida como Sabrina, foi encontrado na tarde sexta-feira no rio Braço do Norte, no bairro Uruguaia, em Braço do Norte. Ela estava desaparecida desde o dia 12 de julho. De acordo com informações repassadas pela família, ela foi vista pela última vez em um baile na comunidade de São José, no mesmo município. Na ocasião, Sabrina pilotava uma motocicleta Yamaha Factor 125 de cor prata. Depois disso, não houve mais contato com a vítima, o que motivou a mobilização de familiares e amigos em sua procura. O Corpo de Bombeiros Militar foi acionado sexta-feira para atuar na busca após a motocicleta utilizada por ela ser encontrada dentro do rio de Braço do Norte. Uma equipe formada por 3 militares utilizou uma embarcação a remo para realizar buscas superficiais ao longo do curso d'água e em ambas as margens, com atenção especial a pontos de enrosco e remansos, cerca de 1,2 quilômetro após o ponto onde as buscas tiveram início. O corpo foi localizado. Diante da dificuldade de acesso ao local, foi acionada a equipe de abordagem e técnicas de resgate responsável pela remoção da vítima, que foi levada ao Instituto Médico Legal. Dupla é flagrada tentando furtar carro e um deles acaba ferido na fuga. Dois homens foram flagrados na tarde da última sexta-feira tentando furtar um veículo estacionado em uma residência no bairro Garopaba do Sul, em Jaguaruna. A ocorrência foi registrada por volta das 14h45. De acordo com informações repassadas à Polícia Militar, os suspeitos foram surpreendidos no momento do furto e fugiram do local. Um dos envolvidos não foi localizado até o momento. O outro foi encontrado recebendo atendimento médico, apresentando uma lesão na cabeça. Ele foi levado ao hospital e depois à delegacia de polícia. E atenção, homem que prensou rei sogro entre caminhões é condenado a 10 anos de prisão. Um homem de 35 anos foi condenado em sessão do Tribunal do Júri da Comarca de Tubarão a pena de 10 anos e 6 meses de reclusão por tentativa de homicídio triplamente qualificado contra seu ex-sogro. A vítima, um homem de quase 60 anos, foi prensada contra o caminhão em que o réu dirigia e outro caminhão estacionado no local do crime. Segundo a denúncia, em fevereiro de 2025, no dia anterior aos fatos, houve uma discussão entre a filha da vítima e ex-mulher do acusado, o acusado e o sogro. A vítima teria defendido a filha em uma situação que envolvia violência doméstica praticada pelo réu, fatos que geraram um boletim de ocorrência e pedido de medida protetiva. Na manhã seguinte, o denunciado teria ido até a empresa da vítima na CC-390 em Tubarão, dirigindo um caminhão guincho e acelerado o veículo contra o homem, prensando-o contra outro veículo parado no local. Depois do crime, ele fugiu do local e abandonou o caminhão. Agora foi condenado pelo Tribunal do Júri. E atenção, casal de Tubarão morre a caminho de roubaria de motocicletas em Içara. Christian Bittencourt Esmeraldino e Maria Eduarda Muraro da Cruz, ambos de 20 anos e moradores aqui de Tubarão, morreram após um grave acidente de motocicleta registrado na tarde de sábado.

0: na BR-101 em Sarã. O casal seguia para a Basílica Santuário Sagrado Coração Misericordioso Jesus, onde participaria da missa às 15 horas dentro da programação da 7ª Romaria dos Motociclistas. O acidente aconteceu por volta das 2h50 da tarde no bairro Vila Esperança. Envolveu uma motocicleta Suzuki ocupada pelo casal e uma Yamaha, onde estavam dois amigos das vítimas. Conforme informações do portal Linha Verdade, Christian teria tentado cumprimentar os ocupantes da outra motocicleta durante o deslocamento. Na manobra, as motos colidiram, o condutor perdeu o controle da direção e a Suzuki atingiu o guardrail. Christian morreu ainda no local. Maria Eduarda foi socorrida em estado grave pelas equipes do SAMU e da CCR Via Costeira, mas não resistiu aos ferimentos e morreu no hospital. O casal que ocupava Yamaha sobreviveu ao acidente. Condutor de 21 anos sofreu escoriações e relatava dores nos membros inferiores e superiores. A passageira também recebeu atendimento e foi encaminhada ao hospital. As circunstâncias do acidente estão sendo investigadas pelas autoridades. E atenção, uma jovem de 23 anos morreu na tarde sábado após se envolver em um acidente de motocicleta no bairro Santa Polônia, em Sangão. A ocorrência foi registrada por volta das 5 horas da tarde. A vítima foi identificada como Nicolas Costa Dias, ex-aluno da Escola Educação Básica Alice Júlio Teixeira. Em nota, a escola lamentou a morte e prestou solidariedade à família, especialmente à mãe de Nicolas, Ângela, que atua como cozinheira na unidade, e à tia Ana Paula, servidora da instituição. Piloto de parapente cai de 15 metros e é resgatado de helicóptero. Um homem de 36 anos ficou ferido após cair de cerca de 15 metros de altura durante uma tentativa de decolagem de parapente na tarde de ontem na região dos Costões, da Praia do Farol de Santa Marta, em Laguna. Quando as equipes de resgate chegaram ao local, a vítima estava consciente e orientada. O homem apresentava dores na região da coluna cervical e suspeita de fratura no braço esquerdo. Devido ao difícil acesso e às condições do vento, o helicóptero do serviço aeromédico não conseguiu pousar. A retirada da vítima foi feita por meio de técnica de pairado, ou seja, utilizada em locais onde a aeronave permanece suspensa durante o resgate. Após ser imobilizado e estabilizado pelas equipes do Corpo de Bombeiros Militar e Serviço Aeromédico, o homem foi encaminhado de helicóptero ao Hospital Nossa Senhora da Conceição, aqui em Tubarão. Foram essas as ocorrências do Centro Policial deste fim de semana, aqui no Show do Rádio.
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0: São 7h48, seguindo com o nosso Show do Rádio. Um bom dia especial para a Sirlei, o esposo Pescaria Brava, a dona Terezinha, o seu Antenor, Sertão da Estiva. Alô, João! É o João lá da Estiva também, sempre acompanhando o nosso programa. Queremos mandar um bom dia também para a dona Maria Amélia. Alô, dona Maria Amélia, no Andrino, a dona Rita também. Alô, Alex Borracheiro, tudo certinho? Sempre ligado. Bom dia para o Márcio e também aí o Luiz, aqui da oficina do Valdaí, sempre acompanhando todas as manhãs, ligados conosco. Bom dia também para o seu Alírio, da Casa do Povo. Alô, seu Alírio, da ex-Casa do Povo aqui em Tubarão, muitos anos. Ele está com 100 e poucos anos, sempre acompanhando a nossa programação. A gente agradece o carinho da atenção e da audiência. Queremos mandar um bom dia também para o Braz Correia, lá em Rio Vargedo. Ele realizou a festa, né, em família, o almoço em família, no sábado. Muita gente além da família, familiares, muitos amigos, vereador Fábio Fernandes, vereador Jebinho, né, e o Ita, e também todo o pessoal lá que compareceu na linha Fausta. Mais de 100 pessoas, todos os ouvintes da Rádio Tubá, diz aí nosso amigo Braz. Então, um abraço mais uma vez, Braz, a dona Melânia e todos vocês que participaram desta grande festa aí em família, em linha Fausta, no município de 13 de maio. São 7:50, show do rádio dá um tempo, vai ao intervalo e volta já com muito mais informações para você.
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8: Estamos de volta, agora são 7:56, 19 graus e a temperatura nesse momento aqui em Tubarão, 80% a umidade relativa do ar. Vamos saber agora como é que fica o tempo nas próximas horas em Tubarão e também na região com Daniel Panobianco.
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10: Início de semana com previsão de tempo firme e temperaturas em elevação em todo o estado de Santa Catarina. O vento passa a soprar de novo do quadrante norte, aumentando a concentração de nebulosidade até o final do dia. No entanto, e por enquanto, ainda não há previsão de chuva sobre a nossa região. Amanhã, as áreas de instabilidade que vão surgir lá no Paraguai devem ingressar pelo meio-oeste catarinense, produzindo pancadas de chuva com trovoadas. E até quarta-feira, grande parte do estado, inclusive aqui sobre a nossa região, pode ter pancadas de chuva. Até o final desta semana é bem provável que o tempo fique menos instável sobre nós, garantindo temperaturas mais agradáveis, principalmente durante o dia. Hoje a temperatura máxima não passa de 24 graus e a mínima nesta terça vai a pelo menos 18 graus em Águas Mornas, Anitápolis, Araranguá, Armazém, Braço do Norte e Tubarão. Daniel Panobianco, da agência PD Radar, com exclusividade para Tubá FM.
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8: Agora 7:58, industriais de Santa Catarina e São Paulo debatem mitigação dos impostos, aliás, dos impactos, né, das tarifas dos Estados Unidos sobre as exportações brasileiras. Mais informações com Cadu Reis.
11: O presidente da Federação das Indústrias de São Paulo, Paulo Scaff, participou de reunião com a diretoria da Federação das Indústrias de Santa Catarina na sede da Fiesc em Florianópolis. No encontro com os empresários catarinenses, o líder da Fiesp apresentou sua visão sobre o atual cenário econômico brasileiro e os desafios enfrentados pelos industriais. As tarifas adicionais impostas pelos Estados Unidos sobre parte das exportações brasileiras estão no centro das atenções do setor. O presidente da Fiesp, Paulo Scaff, ressalta que a preocupação com a perda de competitividade enfrentada em Santa Catarina é compartilhada pelos paulistas.
12: Naturalmente nós temos as mesmas preocupações. Não está de fácil porque é a bomba do momento. Primeiro são os 25%, depois veio mais 12,5%. Então, esse é o problema, é o incêndio do momento. A gente tem que correr para pagar e que afeta a indústria de Santa Catarina. Todos nós temos que estar juntos, unidos, e tentarmos ajudar aí para que o conjunto vá melhor. O que nós precisamos é ter isonomia, ter as mesmas condições que os nossos concorrentes lá fora têm, de juros, de infraestrutura. Nós não podemos ter em cima das costas de quem trabalha e produz, um peso que os concorrentes lá fora não têm. Tarifaça é mais um peso nas costas dos brasileiros que outros países não terão. É uma luta contínua, mas a união de todos nós aqui, São Paulo, Santa Catarina, já ajuda a nós resolvermos nossos problemas.
11: Dezenas de industriais que compõem a diretoria da Federação das Indústrias de Santa Catarina participaram da reunião com presença do líder da entidade paulista. Em avaliação do encontro, o presidente da Fiesc, Gilberto Seleme, reforçou que as atenções estão voltadas para os impactos das sobretaxas norte-americanas.
13: Nesse exato momento é o tarifaço. Nós perdemos toda a competitividade sobre taxados produtos brasileiros. Nós temos infraestrutura, temos a logística, temos tudo, juro alto, tudo, mas nesse exato momento nós não podíamos ter esse tarifaço 37,5% penalizando a exportação de Santa Catarina para os Estados Unidos. Um quarto do PIB do Brasil, ele é gerado pela indústria, então a responsabilidade da indústria é muito grande. E com a experiência do Paulo Scaff, que ele nos transmite aqui, um linguajar que o empresário escuta, ele entende, é muito importante essa sinergia entre os estados do Brasil.
11: As tarifas adicionais impostas pelos Estados Unidos atingem 1.116 produtos comercializados pelas empresas catarinenses aos norte-americanos, o que corresponde a 80% do total de itens e 54% do valor exportado. O maior impacto recai sobre segmentos industriais estratégicos para as regiões do Planalto Serrano, Oeste e Planalto Norte. A Fiesc prepara atualmente a segunda fase do programa Destarifaço com ações de apoio às indústrias afetadas pela medida. De Florianópolis, da Rede de Notícias Acaerte, Cadu Reis.
14: Ok, valeu, Cadu. Agora 8:01. Nós vamos a um breve intervalo comercial. Na sequência, o Ramon Silveira chega aí trazendo as informações do trânsito. E vamos à nossa entrevista com o vereador de Jaguaruna, César Damiani, já está por aqui em pauta na nossa conversa. Então, o prazo que foi dado pelos vereadores do município para que a prefeitura restabeleça a comissão de reurbe no município. Voltamos já.
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0: Horas e 4 minutos, seu show do rádio, manhã de segunda-feira. Vamos agora com ele, Ramon Silveira, e o trânsito, Ramon.
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22: Vamos então, Bruno Antônio Bento, amigos do show do rádio, com o boletim de trânsito. Aqui em Tubarão, nós já temos o trânsito parado perto da rodovia Ivani Freta Moreira, ali no acesso norte, na BR-101. Ali nas proximidades da ponte Anita Garibaldi, onde está ainda em manutenção, temos na região de Laguna via interditada para a manutenção da ponte Anita Garibaldi, rua Doutor Paulo Carneiro. Voltando em Tubarão, temos aqui na entrada da cidade Padre Geraldo Spetman, um movimento grande também na Avenida Rodovalho, de encontro com a Felipe Schmidt, para entrar na Tubalca em Faraco, filas. Temos aqui o trânsito intenso na rua Silvio Carnim, na ponte do Morrotes, em Tubarão. Na margem esquerda, José Cássio Moreira. Na margem direita, Marechal Deodoro. De encontro na rótula, com muita lentidão, filas. vias interditadas, rua Raul Zabotti para obras, também interditadas, estão interditadas aqui, a Martinho Bressan em Tubarão, também a Hilda Bressan Simone em Tubarão, interditada ainda, parte da Avenida Marcolino Martins Cabral para manutenção. Via interditada, rua José Evaristo Fogaça. Também na Avenida Pedro Zappellini, movimento intenso neste momento. Falei de trânsito, volto com vocês aí nos estúdios.
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14: Ok, valeu Ramon, obrigado pelas informações. Agora 8:06, vamos à nossa entrevista, já está por aqui o vereador de Jaguaruna, César Damiani. Vereador César, muito bem-vindo, bom dia, tudo certo?
3: Bom dia, Antônio Bento, bom dia, Bruno.
14: Pode falar mais próximo ao microfone.
3: Bom dia, Antônio Bento, bom dia, Bruno, aos ouvintes da Rádio Tubá, é um prazer muito grande estar hoje aqui para nós discutirmos um assunto de suma importância, não só para Jaguaruna, mas para todo o litoral catarinense.
14: Pois é, a gente tem falado bastante sobre esse assunto aqui na rádio, né? A APA da Baleia Franca, a questão de regularização fundiária, tem a questão envolvendo as APPs também, enfim, tem a sua diferenciação, né? A gente vê um esforço muito grande da deputada federal Giovanna de Sá, que comprou essa briga, uma briga que lá no começo ela falava que era impossível, mas a gente tem avançado em relação a isso, né, para trazer um pouco mais de tranquilidade para mais de 50 mil famílias em toda a região, não só em Jaguaruna, como o senhor bem citou. E a gente está querendo entender também um pouquinho das responsabilidades da prefeitura. Então, a prefeitura, cabe a ela fazer a regularização fundiária, não só em Jaguaruna, Laguna, enfim, outros municípios afetados também. A prefeitura hoje, ela está fazendo a sua parte em relação a esse processo todo, está deixando a desejar? Como é que é a situação hoje lá em Jaguaruna?
3: Ô Bruno, inicialmente eu gostaria de colocar que existe muita desinformação, não é? A APA e a APP. O trabalho excelente da deputada Giovanna de Sá, né, de trazer a linha da APA da Baleia Franca para na Praia Mar, isso aí é louvável o trabalho dela, mas aquilo ali vai ser mais para cuidar, né, das áreas, né, que tem ali desse desenho. Nada impede que na própria APA da Baleia Franca, que tem lá hoje, se faça o REURB. Isso já existe, decisão da Justiça Federal, que se pode fazer o REURB mesmo nessa área da APA da Baleia Franca. Então, tem pessoas que, pela desinformação, colocam que só vai sair o REURB se o projeto da deputada Giovanna de Sá for aprovado. E não é verdade. Você pode fazer o REURB nessas áreas de preservação permanente e na área de proteção ambiental, que é a APA da Baleia Franca. Nós, esse questionamento, eu posso falar e defender aquilo da minha área, que é Jaguaruna, mas isso é um problema de todo o litoral catarinense. Pessoas mesmo de Itapema já fizeram contato, né, como é que estava indo. O problema é local. Existe decisão judicial, eu posso até pegar uma decisão aqui da Justiça Federal, né, que há possibilidade de regularização para os núcleos informal, né, se estiver na APP ou em unidade de conservação de uso sustentável, APA. Então isso aí pode ser feito, tem uma decisão da Justiça Federal. Mas o problema é que a culpa é das prefeituras. Eu posso falar por Jaguaruna. Corre o risco de várias pessoas no município de Jaguaruna, se não constituir a comissão do REURB, que é desde 2021, está lá pedidos, né, de protocolos para regularizar os seus imóveis. Só que até desde 2021, Jaguaruna não regularizou nada, está todo mundo parado. E foi aonde eu questionei na tribuna da Câmara, fiz um pedido de informação, uma relação de todos os protocolos de pedido de REURB do município de Jaguaruna. A resposta veio praticamente dizendo que a comissão tinha sido destituída, não tiveram mais tempo, mas isso nada impede que a prefeitura me encaminhe os protocolos como é que está o andamento, se está parado, se foi aprovado, se foi encaminhado para o ICMBio, se não foi. Isso é o que nós solicitamos. A resposta veio dizendo que a comissão não estava constituída, alguns membros se desligaram.
14: Chegou a ter essa comissão, então. Ela estava formada e foi destituída.
3: Mas o que acontece? A falha da Prefeitura de Jaguaruna é que ela colocou servidores do próprio município, de carreira. Então, eles tinham suas tarefas como secretário de planejamento e, além disso, tinha mais a comissão do REURB. Uhum. Então, as pessoas...
5: Não tinha tempo suficiente.
3: Não tinha tempo suficiente. É. Nós brigamos é que tem uma comissão permanente só, exclusivamente, do REURB, onde tem outros municípios. Nós estamos ficando lá com essa preocupação que o cidadão lá de Jaguaruna hoje, corre o risco do seu imóvel ser demolido por culpa exclusiva do prefeito de não ter constituído essa comissão e não ter dado o encaminhamento devido para aqueles protocolos. Então, isso é que nós estamos lá debatendo. Hoje, não é só o vereador César Damiani que levantou esse problema dentro do REURB Jaguaruna, os vereadores abraçaram a ideia, porque várias pessoas têm procurado, não só o vereador César Damiani, mas outros vereadores, por uma solução. E a solução existe. Falta a boa vontade, né, do prefeito municipal de Jaguaruna em constituir e cobrar também da comissão o resultado para que as pessoas tenham a regularização dos seus imóveis.
5: É, na verdade, viu, vereador César Damiani, as pessoas estão preocupadas, as famílias, de repente, eles querem, né, a regularização do seu imóvel. Existe, ó, REURB, regularização fundiária urbana. Tem que acontecer em Jaguaruna e todos os municípios brasileiros em Santa Catarina. E vocês, na Câmara de Vereadores, são os representantes, legisladores, cobradores aí do Executivo, estão cobrando para agilizar essa situação, né?
3: Não, isso no próprio Código Florestal, artigo 64, artigo 65, fala sobre essa regularização, né, depois do Código Florestal. Que pode haver a regularização tanto S, que é social, como a regularização E, específica. Então, nós temos que ter, né, essa agilidade por parte da prefeitura. Eu estou falando sobre a prefeitura de Jaguaruna, mas é um problema de todo o litoral catarinense. A APA vem do sul da ilha de Santa Catarina até o Balneário Rincão, são 130 quilômetros, né, de orla marítima, onde está a APA da Baleia Franca. Mas tudo depende, para regularização desses imóveis, depende exclusivamente da Prefeitura Municipal. A comissão funcionando, encaminhando os protocolos. Ah, faltou documento, solicita documento, mas que dê uma satisfação para aquelas pessoas interessadas em regularizar os seus imóveis.
5: Beleza. Agora, vereador César, com relação ao prefeito, é muito cobrado o prefeito tem a responsabilidade, ele é o gestor do município, ele tem ido na Câmara, vocês convocam o prefeito para falar sobre essa questão?
3: O prefeito, no início do mandato, ele teve uma ou duas vezes, mas ele tem uma distância muito grande da Câmara. Então, a Câmara até cobra muito dele, né? Algumas ações, não só do REURB, mas outras ações também sobre o município de Jaguaruna, mas as decisões são muito isoladas, né? São centralizadas. Ele está para fazer alguns investimentos no município de Jaguaruna, mas ele faz aquilo que dá na cabeça dele. Ele não consulta tanto as forças vivas do município, como a SERJ, a CDL, a própria Câmara Municipal. Ele decide o que vai fazer, não ouve a população, e isso é um problema sério que eu vejo no município de Jaguaruna.
14: Bom, a gente vê algumas casas, em vários balneários de Jaguaruna, que estão sem energia, né? Aqueles que conseguiram através de liminar, depois as liminares foram derrubadas, mas em não havendo uma movimentação por parte da prefeitura, não só esses serão prejudicados, como toda a comunidade que está inserida dentro das APPs e APA da Baleia Franca, né, vereador?
3: Nós vamos bater na mesma tecla, né? A responsabilidade, né, desses cortes de energia, de tudo, da regularização, é da Prefeitura Municipal, do prefeito. Ah, não, mas tá lá a comissão? Não, a comissão não está constituída. O ICMBio, porque o ICMBio eu encaminho para lá. Não, mas você nem encaminhou ainda, você tem que fazer todo aquele processo, né, do protocolo que deu entrada, documentação, para regularizar. Isso já existe decisão da Justiça Federal que permite a regularização, está embasada na lei, tanto do Código Florestal como a lei do REURB, você pode fazer a regularização mesmo em área de preservação permanente ou em área de proteção ambiental. Então está faltando o pontapé inicial para regularizar, depende exclusivamente do prefeito municipal.
4: Pois é, em vários balneários, né? Já tem uma empresa que é responsabilizada para fazer isso. Então muitas pessoas, vereador, já pagaram, de repente na totalidade, ou ainda estão pagando de forma parcelada para que essa empresa ela faça o REURB, né? Então essa falta de movimentação, essa morosidade por parte da prefeitura também é um tapa na cara de quem está gastando, de repente até sem ter condições para resolver uma questão, e a prefeitura trava tudo, né?
3: Nós já sugerimos até para a própria prefeitura municipal, se não tem um corpo técnico, né, para dar os encaminhamentos de REURB, que se contrate alguém dentro da prefeitura, coloque na prefeitura, dentro da comissão, dando esse suporte exclusivamente para o REURB, para dar os encaminhamentos, para andar os processos de REURB. Mas só que, como eu já citei, na prefeitura de Jaguaruna, eram 4 ou 5 membros, 2 pediram para sair, ficou 2, mas ainda esses 2 que ficaram, ou 3, ainda são servidores de carreira que estão lá com o seu. Um é responsável pelo IMAGE, né? O outro lá é a secretária de planejamento, que tem já suas tarefas fora do REURB. Nós solicitamos e estamos sempre pedindo que a prefeitura tenha uma comissão permanente exclusivamente do REURB, a comissão do REURB. Essa comissão que faça funcionar, faça andar todos os processos que existem hoje dentro do município de Jaguaruna.
5: Beleza. Agora, vereador, a partir do momento da formação desta comissão, composta por técnicos, pessoas que conhecem o problema a fundo ali em Jaguaruna, demora muito tempo para ser resolvida essa situação da regularização fundiária urbana de Jaguaruna?
3: Nós temos prazos, né?
5: Pois é,
3: né? Cada protocolo que entra, você tem um prazo em torno de 60 dias para você dar os encaminhamentos, se está com o documento correto, está completo, para dar os encaminhamentos para aprovação, né? Encaminhar para o próprio, como nós estamos dentro da APA, para o ICMBio. Se for outra, nós estamos falando aqui exclusivamente da orla marítima, mas sim, tem outras áreas dentro do município que precisam também ser regularizadas, né? Que também não precisam passar pelo ICMBio, mas essa comissão tem um prazo específico em lei para cumprir, né? E dar o título de posse, né, das áreas dos interessados.
5: Sobre o protocolo, essa demanda demora muito tempo com essa comissão formada e vocês da Câmara, o próprio prefeito exigindo, né, o trabalho intenso dessa comissão?
3: Como o Bruno colocou, né, nós temos aqui um prazo que nós demos para a prefeitura de constituir essa comissão. Sim. Já que ela não estava completa, estava faltando membros na comissão, foi dado um prazo. Hoje nós temos sessão na Câmara de Vereadores. Eu vou cobrar do nosso presidente, o vereador Mauro, que foi o que deu o ultimato para a prefeitura constituir, para que se tenha uma solução definitiva. Não podemos ficar mais 30 dias, mais 6 meses, mais 1 ano, e as pessoas com aquela angústia de ter o medo de perder as suas casas, de serem demolidas, por uma inércia por parte do prefeito municipal.
4: Por enquanto, não teve nenhum tipo de resposta dada pelo executivo aos vereadores em relação ao pedido, ao prazo dado por vocês de 30 dias. Não tem nada por enquanto.
3: As respostas que vêm hoje do executivo, eu fiz um questionamento de 13 itens só sobre o REURB, onde a gente estava sendo cobrado pela população, pessoas interessadas em regularizar as suas casas. Eu fiz um questionamento de como estava o número de protocolo, como estava o andamento, se tinha alguma pendência. São 13 questionamentos. A prefeitura, a resposta que me deu do meu questionamento foi que ainda não tinha tempo hábil para responder, porque a comissão tinha sido, membros tinham sido desligados. Então isso não é uma resposta. Isso você tem que dar, pelo menos dar a resposta dos itens para dar o processo em andar. Então eu vejo que a resposta não veio, né? Não deu a resposta, mas hoje tenho certeza que na Câmara Municipal, tanto eu como o próprio presidente da Câmara, nós vamos fazer essa cobrança.
5: nas sessões da Câmara de Vereadores de Jaguaruna, a população tem comparecido em massa, principalmente essas pessoas atingidas, essas famílias, cobrando de vocês, vereadores, para impor junto ao prefeito aí uma regularização rápida?
3: É, tem, na última tivemos uma sessão onde nós convocamos a comissão, né, por solicitação nossa. Nessa reunião, né, com a comissão, parte da comissão, aliás, foram só dois, teve vários interessados, né, associação de moradores, tiveram lá presentes, pessoas de suas residências que estavam solicitando, advogados que defendem uma série de pessoas que entraram com os processos e não estão vendo os processos andarem. Então teve várias pessoas presentes lá na sessão e nós somos questionados, cobrados diariamente sobre o andamento dessa comissão, porque desde 2021, que foi o primeiro protocolo para regularizar, são 5 anos, e não tem a solução desde 2021. Então isso nós temos que ter uma ação rápida por parte tanto do legislativo e do executivo para dar resposta para a população.
6: Pois é, e se a prefeitura não cumprir esse prazo, não der nenhuma resposta pertinente a esse pedido de vocês, não restabelecer essa comissão, quais seriam os próximos dados por vocês aí na Câmara de Vereadores?
3: Naquela reunião que foi convocada da comissão de reúne, foi o que mais debateu, foi eu sobre, porque a convocação partiu de mim, eu falei para o presidente da casa, se não tivermos uma solução urgente desse problema, eu até me embasei em todas, tanto na lei orgânica como no regimento interno, para se fazer uma CPI para apurar a responsabilidade de quem não está cumprindo com seus deveres. Então ali eu falei com o presidente, se não tiver uma solução rápida, foi aonde o presidente sugeriu que se montasse em 30 dias a comissão e se agilizasse todos os processos. Se não houver, né, uma resposta urgente daquilo que a população está solicitando, nós temos um instrumento, né, que seria montar uma CPI para apurar a responsabilidade. Né? Aí vamos convocar a comissão, vamos convocar o prefeito para saber quem é o responsável em não resolver esse problema tão grave que é a regularização fundiária no município de Jaguaruna.
6: É porque muita gente pensa de repente que a prefeitura está fazendo o trabalho dela, mas a gente sabe, esses órgãos ambientais também acabam travando e pedindo sempre mais, né, questão de documentação. Então, pelo que se sabe até agora, essa comissão ela foi destituída, então não está fazendo a parte dela, não está encaminhando essas documentações, e quem está travando isso não é o ICMBio, e sim a própria prefeitura que está se atrapalhando no trabalho que deveria estar sendo feito, é isso?
3: Sem dúvida, hoje quem está atrapalhando, quem está trancando todos esses processos, que não está tocando para frente, é a prefeitura municipal. E a prefeitura municipal tem um gestor, o gestor é o prefeito municipal. Esse é que tem que ser responsabilizado, tem que ser cobrado, né, no município de Jaguaruna. Como também em outros municípios também, a responsabilidade também é do executivo, é do prefeito. Então, eu estou falando de Jaguaruna porque eu sou vereador em Jaguaruna. Mas esse é um problema geral em todo o litoral catarinense.
6: Sim, e num processo desse, eu acho que todos ganham, né, vereador? Tanto a comunidade, que vai ter a segurança em relação à sua moradia, né? A prefeitura também, em termos de arrecadação, vai ampliar essa arrecadação, enfim, vai ajudar também na questão do desenvolvimento como um todo da cidade, né?
3: Não, você vê, hoje nós temos lá em torno, acredito, em torno de uns 20 mil, né, imóveis para ser regularizado. Você vai reverter, né? Vai ter o ITBI, vai ter o IPTU, vai ter a coleta do lixo. Então, tem uma série de receitas que você vai ter para o município, que vai reverter investimentos para a própria comunidade. O que acontece? A própria prefeitura hoje está deixando de renunciando a receita.
6: Exato.
3: Porque ela está pavimentando uma rua X, uma rua Y, está pavimentando. Só que esses imóveis não estão regularizados, não estão registrados, não tem matrícula e automaticamente não estão pagando imposto nenhum, né? Eu tenho certeza que a maioria dessas pessoas querem regularizar os seus imóveis, ter a matrícula do seu imóvel lá, para ter a garantia, né? Ter também a dignidade da pessoa lá, de ter o seu imóvel, a sua casa, e ela não vai se furtar de não querer pagar, por exemplo, a coleta de lixo. Eu não vou pagar o lixo, mas eu não quero. Não, eu quero regularizar o meu imóvel. Aí eu tenho certeza que esse imóvel é meu, eu posso negociar, está lá a minha energia, então eu posso fazer as melhorias, posso vender, e tudo isso que vai dar uma garantia para as pessoas, e também a prefeitura vai ter o retorno, né, de mais impostos, mais receita para voltar a investir em educação, saúde, infraestrutura.
6: Nesses então, balneários também, questão de infraestrutura, melhora tudo, né? Para todo mundo.
3: E os nossos balneários estão precisando bastante de infraestrutura.
5: Precisa muita muito. Gente reclama do Camacho, né? Que tem de ruas lá para serem pavimentadas, melhoradas, coisa impressionante. Já que estamos falando no município de Jaguarona, muito tem se cobrado. De vez em quando, né, normalmente recebemos ligações de pessoas que moram em Jaguarona. Olha, Antônio, estamos cobrando o prefeito quase não nos atende aqui essas demandas importantes. Da Jabuticabeira, a estrada Jabuticabeira, que está aí numa enrolação há muito tempo. São outras demandas importantes que, infelizmente, o prefeito não está dando conta, ou pelo menos está deixando de lado, vereador.
3: Eu não digo que está deixando de dar conta. Você tem que ter decisão, você tem que ter gestão da onde você está tocando, que é no município como Jaguaruna. A estrada da Jabuticabeira, não existe mais desculpa para não concluir. Primeiro, é o solo que cedeu e temos que fazer um estudo. Demorou a fazer o estudo, fez o estudo, veio o resultado, veio a técnica para fazer o acabamento, o asfalto daquele trecho. O que é que falta agora? O prefeito simplesmente, ele quer iniciar outra obra, mas não quer terminar aquela. Uhum. Não, essa aí vai custar 2 milhões, 3 milhões, só se o governo do estado me der um aditivo. A responsabilidade daquela rodovia, né, da Jabuticabeira, o governo já deu dinheiro. Quem tem que concluir é a prefeitura municipal, a responsabilidade da prefeitura, que tem que terminar. Uhum. Então eu vou citar, é a falta de gestão do município de Jaguaruna, não tem as devidas prioridades para o desenvolvimento do município de Jaguaruna. Você deixa aquela lá sem terminar e vou iniciar uma outra que eu não sei qual é o objetivo que vai trazer de retorno para o município de Jaguaruna. Então, eu vejo que está faltando, sem contar, né, a minha campanha em 24, foi defender os balneários, né, porque nós estão ainda todos lá abandonados. Você pega do Torneiro ao Camacho, se você pegar um balneário que esteja com a infraestrutura, com os investimentos adequados do município de Jaguaruna, pode me citar um. O meu balneário, o Arroio Corrente, que está lá abandonado, né? Nós pagamos o IPTU, todo mundo, a faixa que mais paga os nossos IPTU lá, o balneário Arroio Corrente, e não tem um retorno. Então está faltando olhar a prefeitura de Jaguaruna, principalmente para os balneários, onde nós vamos ter um retorno na parte de turismo, né, dos visitantes que vão estar lá na nossos balneários, uhum, que é o que nós vendemos para os outros municípios, né? Nós temos que trabalhar uma integração, né, do turismo regional, não podemos ficar só nós tomando conta da nossa laje da Jágua. Nós temos que interligar a parte termal, a parte da serra e tudo, os outros balneários também. Hoje tem a rota do Big Surf, né? Já foi aprovado na Assembleia, né? Já é lei. Jaguaruna, Laguna, Imbituba, Garopaba. Então, tudo isso eu acho que são investimentos, né, que para atrair o turista, atrair os surfistas, uhum, mas temos que ter infraestrutura no nosso balneário, que hoje não existe.
5: Infelizmente.
6: Com certeza. O Antônio falou ali do Camacho, né? E o assunto do momento é a questão da Barra do Camacho, né? Então, algumas reuniões já foram feitas, certamente vocês levantam essa pauta, uhum, na Câmara de Vereadores. Tivemos uma audiência pública, acho que foi na quinta-feira da semana passada, aqui em Tubarão, na Câmara de Vereadores. Autoridades tanto de Jaguaruna, Laguna, Tubarão, enfim, dos municípios da região estiveram ali, debatendo até tecnicamente, né? Pessoas que entendem muito tecnicamente disso, falando ali, dando opiniões e possibilidades do que pode ser feito ou não, né? Inclusive os vereadores, os pescadores também foram convidados e participaram desse debate. O que causou estranheza foi a ausência então do prefeito Laerte também nessa audiência da quinta-feira da semana passada. Enfim, como é que vocês estão agindo aí para tentar resolver essa questão internamente ali em Jaguaruna?
3: Ô Bruno, eu vejo o seguinte, eu acompanhei pela imprensa, além de ele não comparecer, deu uma desculpa na imprensa. Ele falou em burocracia. É isso aí, ele não está falando a verdade, né? Ah, tem que ter, para ter o IMA, a licença ambiental, precisa uma série de documentos? Sim. Mas se ele tiver força de vontade e quiser resolver o desassoreamento da Barra do Camacho, ele pode fazer. Mesmo sem a autorização do IMA, ele pode, a Defesa Civil, ele com um decreto de emergencial, ele pode fazer o desassoreamento. Então, não tem a burocracia. Ele quer ficar, né, levando isso de barriga para dizer que não vai fazer, para gastar X ou Y ali, mas ele, prefeito municipal de Jaguaruna, ele que é o responsável pela Barra do Camacho, o próprio governo do estado já falou, a Defesa Civil Estadual, que é o responsável pela manutenção da Barra do Camacho, ele pode fazer, né, o desassoreamento da Barra do Camacho, mesmo sem autorização do IMA. Uhum. Então, está faltando essa força de vontade, né, do prefeito municipal, né, além de não comparecer às audiências públicas, às reuniões. Eu compareci quando a CIT provocou aquela reunião lá, eu estive presente, eu, o vereador Mauro, o vereador Julinho, tivemos presentes, o vereador Di, que é do Camacho, também estava presente.
6: Foi o Concete que fez, né? Foi na CIT.
3: Exatamente, foi o Concete que fez na CIT, nós tivemos presentes, o Claudemir, o engenheiro lá, fez uma explanação, uhum, sobre a Barra do Camacho, só que está faltando força de vontade. Se eu quiser, se eu sou prefeito hoje, já tinha resolvido.
5: Agora, o prefeito alega muita burocracia, isso aí existe no setor público, claro, existe, mas digamos de que a receita da prefeitura, porque a prefeitura tem a responsabilidade, como é que está a saúde financeira do setor público de Jaguaruna, César Daviano?
3: Não, a situação financeira do município está bem, o município, a arrecadação, o nosso orçamento do ano, esse ano, foi em torno de 158 milhões de reais, uhum, né? Os investimentos estão sendo feitos tanto na área de saúde e educação, só que sobre a saúde financeira, já vou aproveitar o gancho, se nós estamos com a saúde financeira boa, nós não podemos querer pegar um financiamento de 50 milhões de reais para deixar engessado o município de Jaguaruna por 20 anos.
5: Travado
3: por 20 anos. Então você tem que ter capacidade, né, de levantar a sua receita, uhum, e buscar recursos com o governo do estado e o governo federal. Eu digo levantar a sua receita, eu digo fazer um georreferenciamento do município de Jaguaruna. Tem muitos imóveis que não estão cadastrados. Fazer esse levantamento para levantar a sua receita. Você, primeiro passo é levantar a sua receita. O custo desse serviço seria em torno de 3 milhões de reais. Só que esses 3 milhões de reais você pagaria já no primeiro ano. Então você tem que levantar, né, a sua receita, né, para fazer, né, mais investimento na cidade. Eu tenho uma bandeira também, que é o desenvolvimento regional e o desenvolvimento econômico. Nós temos hoje, o nosso município é maior do que Tubarão em área territorial. Nós temos grandes espaços para atrair investimentos, né, de indústrias para o município. A melhor logística está no município de Jaguaruna, aeroporto, ferrovia, BR-101 e o porto aqui pertinho. Uhum. Então nós temos que atrair empresas que vai gerar emprego, vai gerar renda e automaticamente o nosso município vai arrecadar mais.
5: Nosso ouvinte, o Fábio Marques, manda aqui um recado e diz: bom dia, a questão da APA não é o cumprimento de lei federal? Então, não vai adiantar nada o que a Prefeitura de Jaguaruna irá fazer ou deixar de fazer. Como a Prefeitura vai avalizar, né, avalizar algo que não lhes compete? A colocação do Fábio Marques.
3: Nosso ouvinte. O Fábio está enganado. A APA é uma lei federal. A criação da APA, desses 130 quilômetros lá do sul da ilha até Balneário Rincão, a área de preservação ambiental, estou falando a REURB, sobre a REURB, a regularização de imóveis dentro da APA, isso é competência do município.
5: Da prefeitura.
3: Da prefeitura. Então não tem nada a ver uma lei federal que quem regulariza dentro da área territorial do município é a prefeitura municipal. Nós estamos discutindo aqui que a prefeitura pode sim regularizar os imóveis dentro da APA. É isso que nós estamos discutindo.
6: Tendo que encaminhar toda a documentação e tendo que ser avalizada pelo ICMBio, assim, aí sim é questão federal. Né?
3: Hoje sim, pelo ICMBio, que o ICMBio é que controla a APA da Barreira Franca. A hora que o projeto da deputada Giovana trazer a linha para a pré-amar,
6: não teria mais que tirar,
3: não vai, vai ficar só a APP. Né? Vai ser, aí não vai passar mais pelo ICMBio. Uhum. Então, aí, mas mesmo a APA, o APP. A regularização fundiária é competência da prefeitura municipal.
6: Mas o senhor acredita que a prefeitura, só um último questionamento aqui para a gente encerrar a entrevista, fazer o papel de casa, o dever de casa, mandar toda a documentação que é necessária, o ICMBio liberaria ou travaria uma situação como essa? Visto que eles têm um movimento contrário a esse projeto da deputada Giovanna de Sá, né?
3: Não, nós temos hoje, se você cumprir todos os passos, toda a documentação, chegar no ICMBio, ele negar, nós temos só uma saída, que seria judicial, porque se você cumpriu tudo aquilo que está no protocolo, né, toda a documentação provou, foi feito, né, os núcleos, né, de informais ali dentro do município, né, tá tudo de acordo com o Código Florestal, a lei do REURB, o próprio ICMBio, toda a documentação foi apresentada, não tem como chegar lá ele dar uma negativa. Se ele der uma negativa sobre algo que é legal, tá documentado, tá comprovado, eles não tem como negar isso.
5: Nosso ouvinte, o Edson Gonçalves, manda aqui também, ó. Bom dia, parabéns pela entrevista, César, e falta de interesse do prefeito, porque ele só fala que não dá, precisamos de alguém que tenha vontade de trabalhar pelo povo, precisamos de um prefeito assim. Parabéns, César.
3: Eu que agradeço aí, nós estamos sempre fazendo o nosso papel, né, como vereador, né, defendendo os interesses da população e cobrando, né, que o Executivo Municipal faça também o seu papel e cumpra aquilo que em palanque, né, defender a população, agora na prática tem que fazer isso, defender a população.
5: E ele fala que o César entende do assunto.
6: Ok, 8h38, já encerrando a nossa entrevista, agradecendo a presença aqui, as informações repassadas, César Damiani, vereador de Aguaruna. A gente segue atento, é, né, uma pauta, como eu falei no começo da entrevista, a gente está tratando disso a todo momento, entrevistamos já em várias oportunidades a deputada Giovanna de Sá, a doutora Natália Foster, que tecnicamente entende muito dessa, né, dessa questão do REURB, né?
5: Outros,
6: e a gente aguarda, né? De repente hoje a gente tem alguma novidade, alguma informação repassada, uma resposta da prefeitura. Qualquer novidade, estamos aqui à disposição. Um grande abraço, obrigado, tá?
3: Eu que agradeço a oportunidade de nós esclarecer e também defender essas pessoas lá que tanto estão necessitando de alguém, de um amparo, né, para defendê-los, e nós vamos continuar fazendo o nosso papel.
6: Ok, muito obrigado, um grande abraço, boa semana.
5: Valeu, César.
6: 8h39 agora, intervalo, na sequência, o repórter Tubar.
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0: 8:41.
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0: Contato novamente com ele, Ramon Silveira, Julho Amarelo, mês de prevenção às hepatites, é o tema de hoje. A Chayana Salvador, a Chayane, aliás, Salvador, responsável pela vigilância epidemiológica, fala sobre o assunto. Diga aí, Ramon.
2: Converso com a Chayane Salvador, responsável pela vigilância epidemiológica. Estamos no mês de conscientização de hepatites virais, Julho Amarelo. Chayane, por que é chamado de Julho Amarelo este mês?
3: O Julho Amarelo é uma campanha nacional criada para conscientizar a população sobre as hepatites virais. O Julho Amarelo, por que Julho Amarelo, né? A cor amarela, ela faz referência a um dos sintomas das hepatites virais, que é a icterícia, que é caracterizada pelo amarelamento da pele e dos olhos, que é um dos possíveis sinais, né? Sinais e sintomas da doença. O principal objetivo da campanha é alertar sobre a importância da prevenção, da vacinação, da realização dos testes rápidos para que o indivíduo, além de estar prevenido, também, caso esteja infectado, tenha um diagnóstico precoce, consiga realizar o tratamento, que também é gratuito, e dependendo da hepatite, tem até a cura, né? Porque muitas pessoas, elas têm a doença, porém, elas, como é uma doença silenciosa nas fases iniciais, não manifestando sintomas, as pessoas só descobrem quando a doença já está nas formas graves, né? Tem complicações mais severas.
2: Chayane, a estatística diz que mais de 1 milhão de brasileiros vivem com hepatite B ou C sem saber. Por que que isso ocorre?
3: Por que que muitas pessoas convivem com as doenças, com a hepatite B e C, e não sabem, né? Isso acontece porque as hepatites B e C, elas são doenças silenciosas. Na maioria das vezes, elas não causam sintomas por muitos anos. As pessoas, elas podem estar infectadas e estarem se sentindo completamente saudáveis, sem nenhum sintoma. E muitas vezes, o diagnóstico, ele acaba acontecendo só quando o indivíduo já evoluiu para as formas grave da doença, né? Já surgiram complicações no fígado, como a cirrose ou o câncer. Por isso que a vacina para prevenção e a testagem rápida, elas são condutas muito importantes para cuidado com a saúde, porque permite, além da proteção do indivíduo, também a possibilidade de um diagnóstico precoce, e dependendo da hepatite B, o tratamento precoce e a cura. A testagem rápida é um exame rápido, em poucos minutos a gente tem o resultado, gratuito, disponível em todas as unidades básicas de saúde, também no CAIS, e são condutas que podem salvar muitas vidas.
2: Qual é a prevenção? Como eu posso me cuidar? Como eu posso evitar para não ser contaminado pela hepatite B ou C?
3: A prevenção das hepatites depende do tipo de hepatite, mas algumas medidas, elas são fundamentais. A principal delas é manter a vacinação em dia contra hepatite A e B. Também é importante usar preservativo em todas as relações sexuais. Não compartilhar objetos que possam ter contato com sangue, como lâmina de barbear, alicates de unha, escova de dente, seringas. Além de sempre procurar locais que utilizam materiais esterilizados para, vou fazer uma tatuagem, vou colocar um piercing, ou vou fazer algum procedimento estético.
2: Como as hepatites transmitem? Como elas são transmitidas? Explicando ainda melhor.
3: As formas de transmissão das hepatites virais, elas variam conforme o tipo de hepatite. Então, as hepatites B e C, elas podem ser transmitidas pelo contato com sangue contaminado, pelo compartilhamento de objetos pérforos cortantes, relações sexuais desprotegidas. E no caso da hepatite B, além dessas formas de transmissão, também pode acontecer a transmissão de mãe para o bebê durante a gestação ou parto. Por isso é tão importante o pré-natal, né? Para que tenha esse diagnóstico precoce e possa entrar com as medidas profiláticas para evitar que a doença passe da mãe para o bebê. Já a hepatite A, ela é transmitida principalmente por água e alimentos contaminados e pela questão da falta de higiene, né?
2: Quais são os sinais de alerta quando ela começa a avisar que eu tenho que ficar ligado no caso de eu perceber os sintomas. Quais são os sintomas?
3: Em relação aos sintomas,

0: sintomas, né? Quando aparecem os sintomas, eles podem incluir o cansaço, febre, náuseas, vômito, dores abdominais, urina escura, fezes claras e a pele e os olhos amarelados. Mas o mais importante é lembrar que, principalmente nas hepatites B e C, muitas pessoas elas não apresentam nenhum sintoma. Por isso, não é recomendado, não é preciso esperar, sentir algum, né, observar que está apresentando algum sintoma para procurar uma unidade básica de saúde para realizar o teste rápido e tirar a dúvida, né, em relação ao diagnóstico. Porque o diagnóstico precoce, ele faz toda a diferença em relação à evolução do quadro do paciente.
1: Qual é o local em que o paciente pode realizar o teste rápido para hepatite B e C?
0: Em Tubarão, os testes rápidos para hepatites B e C, eles estão disponíveis gratuitamente durante todo o ano, não só no mês de julho, em todas as unidades básicas de saúde e também no CAIS. O exame, ele é simples, ele é feito com uma gotinha de sangue da ponta dos dedos e o resultado, ele fica pronto em poucos minutos. Caso o teste dê reagente, o paciente ele é encaminhado para confirmação diagnóstica, vai fazer exames laboratoriais, vai passar por consulta com o infectologista e o tratamento ele é disponibilizado gratuitamente pelo SUS. Tudo gratuito, tanto a questão do diagnóstico como o prevenção, diagnóstico e tratamento.
1: Existe tratamento para as hepatites A, B e C, Chayane?
0: Em relação ao tratamento para as hepatites, a hepatite B, ela possui tratamento que controla a doença, reduz ali a multiplicação do vírus, reduzindo assim o risco de complicações. Já a hepatite C, ela tem cura. O tratamento, né, possibilita a cura. Hoje o SUS ele oferece medicamentos altamente eficazes, a taxa de cura é superior ali a 95% quando o diagnóstico é feito precocemente, por isso a gente orienta que as pessoas realizem a testagem rápida, independente de estar ou não apresentando sintomas, porque quanto mais cedo a doença for descoberta, melhores são as chances de um tratamento bem sucedido.
1: Para encerrar, como é que está a procura das vacinas? Como é que está a procura nessa campanha do Julho Amarelo, mês de conscientização às hepatites virais?
0: Durante o mês de julho, o Julho Amarelo, nós percebemos um aumento na procura tanto pelos testes rápidos como pela vacinação, o que é bastante positivo. O objetivo justamente foi aproveitar esse período para conscientizar a população sobre a importância da prevenção e do diagnóstico precoce, mas é importante lembrar que esses serviços eles não estão disponíveis somente no mês de julho, né? Esses serviços estão disponíveis durante todo o ano, qualquer pessoa pode procurar uma unidade básica de saúde para atualizar a situação vacinal e realizar o teste rápido e receber todas as orientações necessárias em relação à doença. A mensagem que o serviço de saúde ele quer deixar para a população com este mês de julho amarelo é que as hepatites virais elas podem ser prevenidas, tratadas, em alguns casos curadas. Então, se você nunca fez um teste rápido ou não sabe se a sua vacina está em dia, procure uma unidade básica de saúde, porque cuidar da sua saúde hoje é a melhor forma de evitar que você tenha complicações no futuro.
1: Muito obrigado a Chayane Salvador, responsável pela vigilância epidemiológica. Portanto, cuide-se. As hepatites são muito perigosas, né? Vamos aí nos cuidar contra as hepatites. Procure um posto de saúde. Volto com vocês nos estúdios.
2: Beleza, Ramon. São 8h50 nessa mesma linha, área da saúde, viu, Bruno? Eu conversei com a Flávia Moro. Ela que é farmacêutica e coordenadora da farmácia básica na Policlínica aqui de Tubarão. Muita gente tem ligado para cá reclamando da falta de medicamentos na farmácia da Policlínica e nós então entramos em contato com a responsável, ela que é farmacêutica e coordenadora, Flávia Moura. Ela fala sobre a falta e a compra de medicamentos para distribuir à população. Muito bom dia, Flávia.
3: Bom dia, Antônio e Bruno. Bom dia a todos os ouvintes da Rádio Tubá. Primeiramente, eu quero agradecer o espaço para conversar um pouquinho com a população sobre um assunto que A gente sabe que preocupa muitas pessoas, que é sobre a disponibilidade de medicamentos aqui na farmácia básica do município de Tubarão. Primeiro é importante dizer que a grande maioria dos medicamentos continua disponível normalmente aqui para a população. Hoje nós temos uma lista bastante extensa de medicamentos padronizados e as faltas atingem só uma parcela desses itens. Na relação atualizada, a maior parte dos medicamentos em falta está relacionado a atrasos por parte das empresas fornecedoras, que já foram oficialmente notificadas para regularizar as entregas o mais rápido possível. Nós também temos alguns medicamentos que ficaram sem contrato de fornecimento, porque as empresas, algumas empresas participantes do consórcio, solicitaram cancelamento da ata de registro de preços. Então, nesses casos, a Secretaria Municipal de Saúde já está tomando as providências e realizando compra direta para restabelecer esses estoques o quanto antes. A gente sabe também que para quem depende do medicamento diariamente para controlar uma doença ou tratar um problema de saúde, qualquer falta gera preocupação, né? A gente compreende essa situação e estamos aqui na farmácia básica trabalhando diariamente para reduzir ao máximo esse impacto. Eu gostaria também de destacar que o abastecimento de medicamentos, ele é um processo contínuo. Todos os dias nós estamos recebendo novas entregas, estamos conferindo os produtos e fazendo a reposição dos estoques. Por isso que o medicamento que hoje está em falta pode estar disponível novamente em poucos dias, né? O estoque aqui é muito dinâmico. Além disso, algumas medicações da nossa lista, elas são disponibilizadas gratuitamente pelo programa Farmácia Popular do Brasil, que são aquelas farmácias privadas que são conveniadas com esse programa, né? Então, quando isso acontece, a gente aqui na farmácia básica, nós orientamos os pacientes para que possam retirar esses medicamentos nas farmácias credenciadas, garantindo aí a continuidade do tratamento. Outro ponto importante é que nós estamos fazendo compra de novos medicamentos para ampliar a lista da farmácia básica. Assim que esses medicamentos chegarem e forem disponibilizados para entrega aqui para a população vai ser informada pelos canais oficiais da Prefeitura e da Secretaria Municipal de Saúde. Nossa equipe da farmácia básica, ela está empenhada diariamente em atender cada paciente da melhor forma possível, orientando sobre as alternativas disponíveis, verificando as previsões de entrega e buscando soluções para que ninguém fique sem assistência. Para quem tiver dúvidas sobre um medicamento específico, a orientação é procurar a farmácia básica ou entrar em contato aí pelos nossos canais de atendimento. Assim a gente consegue informar a situação atual de cada item e, quando possível, orientar sobre outras formas de acesso. Nosso compromisso é continuar trabalhando para normalizar o abastecimento o mais breve possível, oferecendo um atendimento responsável, transparente e de qualidade para a população de Tubarão. Agradeço novamente o espaço e reforço que toda a equipe da assistência farmacêutica permanece à disposição. Muito obrigada.
2: Beleza, Flávia Moro, ela aqui é farmacêutica e coordenadora da farmácia básica da Policlínica aqui em Tubarão, trazendo um relato sobre a falta e alguns itens de medicamentos que estão faltando e a maioria hoje já à disposição da população. São 8:55, vamos ao intervalo, a gente volta já.
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2: E 58 minutos, show do rádio agora, o Papo Reto, né? Já chegou aí, Dura, Haroldo Silva, o homem forte aqui de Tubarão. Dura, muito bom dia também.
9: Homem forte porque sou gordinho, né? É isso que quer dizer, né? Forte. Você não tem coragem, cada homofobia, né?
2: Não, não, você tá inventando, colocando palavras.
9: Não, aí eu te processo.
2: Colocando palavras.
9: Gordofobia, né?
2: Eu falei.
9: Ô, Tom, ele olhou pra ti também, Tom, não fica rindo aí. Começou bem a segunda-feira, né, Antônio Bento? Começou. Falta, pega 3 dias de atestado aí, que é o quê? Por causa de uma gripinha. Agora vem me chamar de gordo aqui, Antônio.
2: Quem falou essa palavra? Eu falei forte em todos os sentidos.
9: Ah, Antônio Bento, bom te ver aí, bom dia, Antônio.
2: O Tom começou.
9: Bom dia, Tom. Tom aproveitou, né?
2: Aproveitou.
9: Bom dia, amigo telespectadores, rádio ouvintes aqui da nossa Tubar, né? Muita gente, quero abraçar a todos, né? É muito bom ter vocês aqui ligadaço na Tubá, né? É muito legal mesmo. Muito obrigado pelo carinho de vocês, amigos rádio ouvintes.
2: Beleza, tirando as brincadeiras de lado, sim, vamos lá falar sobre o fim de semana muito ruim e de sentimentos fortes aqui em Tubarão.
9: Né? Muito, muito, muito triste. Já comentamos bastante sobre isso. Rádio Tubá fez ao vivo, né? O programa Papo Reto. Quero te agradecer ao Bruno também e o padre Rafael pela ideia, né? Fizemos lá. De lá, o início do... Enfim, foi uma perda muito grande. O Olavo que teve homenagens, né? Homenagens assim, inclusive como chefe de Estado, né? Lá no crematório São Mateus, e também com a torcida do Ercílio Luz. Ah, mas Ercílio Luz... Não, o Olavo, ele gostava de todo mundo, né? Todo mundo. O Olavo era menos político, muito mais pessoas, né? Muito mais pessoas. Então a gente não conseguia ter com o Olavo uma bronca, uma discussão forte politicamente do lado A, do lado B. Não, não, com o Olavo não tinha isso. Com o Olavo era da paz, da brincadeira, do homem disponível, que era e sempre foi, né? Esse tipo de pessoa vai ficar na nossa saudade. E quanto ao time, é o time de campeão dele, é o time que ele nasceu, Ercílio Luz, seus filhos vêm no mesmo caminho, assim, é legal isso. E foi uma homenagem muito bonita que a torcida, né? Do Leão do Sul fez, né? Justiça, uma homenagem, né? Então, e Olavo foi isso, representou, ele não tinha cargo eletivo hoje, não tinha nada, passou, foi um, um prefeito nota mil. Não, também não foi, também sabia das suas dificuldades quando foi prefeito, sabia do seu limite, sabia tudo, saiu como um homem realmente que deixou uma prefeitura, por exemplo, com dificuldades financeiras, é verdade, mas da honestidade acima de tudo. Isso é que ele ficou com uma herança no lado político, né? Então foi muito a tristeza da partida, sem dúvida alguma, fica com a família agora, fica com os amigos mais chegados também, enfim, mas também a alegria de ter vivido com um cara assim, muito boa gente, né? Muito boa gente, era o Olavo Falchetti.
2: Com certeza. Seu Olavo Falchetti, ex-prefeito, empresário.
9: Com certeza.
2: Uma pessoa muito querida que vai deixar muita saudade e a lembrança vai ser eternizada pelos tubaroneses. Vamos falar agora sobre convenção do PL nacional.
9: Convenções por aí.
2: Convenção do PL nacional. Você fica pegando no pé aí do Flávio Bolsonaro.
9: Eu?
2: Que a Michelle não foi. A
9: ela
2: direita,
9: foi?
2: A direita meio
9: o
2: dividida.
9: O irmão dele foi, o Carlos. Uhum. O Trump veio. O Marcos Rubi veio.
2: Mas o Milei veio.
9: O Milei, 70% de rejeição na Argentina. O Milei veio no meu país, ainda veio falar bobagem no meu país. E depois pega o avião e vai embora. Vamos falar sobre isso.
2: Tá. Não, primeira convenção.
9: Convenções. Não tem nenhuma novidade nas convenções por enquanto. A única novidade, por enquanto, é que o Flávio não tem vice ainda. Quem tem demais não tem ninguém. Certo? Ao mesmo tempo não tem ninguém, né? E até o dia 5 tem que resolver isso. Primeiro eu quero falar da convenção do Caiado. O Caiado teve uma convenção também, né? Do PSD, botou o Kassab lá de vice, o mesmo do mesmo, né? Digamos assim, direita que está norteando um discurso não tão radical contra Flávio, mas mostrando algumas coisas que não faria, o que o Flávio anda fazendo, e também diretamente no Zema ali e tal, aquelas coisinhas todas, e diretamente no Lula, principalmente no Lula, tirando, porque toda a direita tá levando a metralhadora em direção ao Lula, porque tá na frente também das pesquisas. Saiu uma hoje de manhã também. Então, o que que acontece? As convenções não têm novidade. Caiado fez a sua, o João Rodrigues, eu não vi pelas redes sociais a presença do João na convenção do Caiado em São Paulo, porque o João fez uma grande movimentação em Balneário Camboriú, nas cidades ali que vizinha aquela região ali, Balneário Camboriú, né? E aí a presença do Milei é notória, porque é um presidente da República, de um país, é tranquilo. Mas internamente o Milei está com 70% de rejeição dos argentinos. A situação lá, ele pode ser um espelho muito grande, porque veio dar apoio a Flávio Bolsonaro, coisa. Bom, foi o único estadista internacional que apareceu nessa convenção, mas falou duas bobagens, que hoje de manhã o presidente Lula, ele chamou o embaixador da Argentina, tá chegando agora no Brasil, porque ele veio e fez um barulho diplomático aqui, o Milei, né? Falou que não devia, podia falar de Flávio, podia falar do Bolsonaro, mas não entrar no nosso debate, não entrar, que não tem nada a ver com o debate deles lá, tá certo? Com os problemas dele. Então, entrar no Alexandre de Moraes é bater no molhado, entrou no Lula, bater no molhado, pra quê? Então vem a fala do Flávio, fala das qualidades, né? Mas fez isso e não sei se trouxe algum efeito positivo para essa convenção. Uma vez que Nicolas Ferreira não chegou em tempo, agora eu vou te falar as coisas, uma convenção. Nicolas Ferreira não chegou na hora, Michele Bolsonaro preferiu ficar cuidando do Jair, né? Olha, viajou tanto tempo pelo Brasil inteiro, agora resolveu, bem no dia da convenção, cuidar do Jair, né? Então, do seu Jair. Aí não foi também. E outras autoridades lá também não foram nesta convenção. Então não foi esse estouro da boiada, não. Certo? E não colocou a vice. A vice está entre entre três mulheres. É mulher que vai ser a vice do Flávio. Já está decidido isso. Enfim, então tem lá a Patrícia, que é do Banco Central, Renata, do Banco da Caixa Econômica, ex-presidente da Caixa Econômica. Não sei se é a Renata ou a Patrícia, tem a outra. E tem a Júlia Zanatta. A Júlia Zanatta volta com força total durante a semana.
2: Catarinense.
9: A catarinense, deputada Júlia Zanatta, que se identifica muito com Eduardo Bolsonaro e também com Flávio Bolsonaro, e que é citada e lembrada, né, a nível nacional, pelas grandes redes nacionais, de que poderá ser a vice de Carlos Bolsonaro. Isso já aconteceu uns 2 meses atrás, certo? Aconteceu essa fala, essa narrativa. Só que aí ninguém conseguiu. A Júlia dizia, é bom ser lembrada. Aí o Flávio, não, é uma boa candidata, mas não tinha. A Júlia, até então, há 1 mês atrás, praticamente, ela era o plano C. Porque a Tereza Cristina, a senadora do Partido Progressista, não aceitou, certo? Porque o Partido Progressista não fecha com Flávio Bolsonaro no primeiro turno, certo? Assim como União Brasil também não vai fechar com Flávio Bolsonaro. E a novidade também é que nenhum partido se fez presente na convenção. Certo? Nenhum partido, sendo de direita, esquerda nem pensar, mas de esquerda, de direita não estiveram presentes. O que que acontece? Acontece que a Júlia passou a ser citada novamente. Agora, pensando bem, analisando bem, a Júlia Zanatta, que é deputada hoje, identificada com o bolsonarismo, assim, de uma forma que a gente pode até dizer assim, é redundância falar isso, redundância dizer que a Júlia, deputada, não, a Júlia é o seguinte, ela tem uma eleição bem super encaminhada. A reeleição da Júlia é super encaminhada, ela fala pro nicho, ela fala pro ninho, que é dela mesmo, e não é pouco, sabe? Vai fazer, se não me engano, tem tudo para ser a deputada federal mais votada dessa eleição, tem tudo para ser a mais votada, isso é fato, isso é verdade, sabe? Então, pela tendência, pelo andar da carruagem, então, se a direita vai ter que votar o conservadorismo, ou a extrema-direita, já estão perdendo um pouco esse negócio de extrema-direita, vai ter que votar. Então, a Júlia Zanatta está bem situada, está bem escalada, digamos assim, como centroavante de ponta mesmo, de jeito mesmo. Eu acho, no meu entendimento, que ela não vai largar, né? Largar uma certeza por uma incerteza, certo? Por uma incerteza. Mas como é que tu pode pensar em incerteza? A diferença hoje está 9%, 10%. De repente, não é nada essa diferença. Mas, tem que ver todos os contrários, tudo cresce. Tem que ver como é que vai ficar essa direita no segundo turno. Como é que vão. A Tronic, vocês lembram da Soraya Tronic, da Simone Tebet? Todo mundo na eleição de 2022 correram pro lado do Lula no segundo turno. Viraram ministra, tá? Uma virou ministra, a outra traíram, senadora, né? Tá aí como candidata a Senado, agora por São Paulo. Então tudo pode acontecer no segundo turno, né? Tudo pode acontecer. Mas que pode haver segundo turno, eu acho que isso vai depender um pouco se Caiado, se o Zema, se o Renan Santos da direita, são os que estão aí despontando, subirem um pouco mais. Porque se não subirem um pouco mais, o Flávio está com 33 da pesquisa do hoje do BTG, se eu não me engano, se não subir um pouco mais, vai acontecer o que vai dar em Santa Catarina. Trazendo para cá Santa Catarina, Jorginho tem gordura no início dessa campanha eleitoral, do início, certo? Uma gordura que ainda pode derreter na caminhada. Pode derreter. Jorginho aqui está coligado com 6, 7 partidos, né? Como o Partido Novo, Podemos, Republicanos. Tem N partidos aqui coligado com Jorginho Melo. A quem não está ajudando o João Rodrigues, que tem 26%, fazendo um comparativo aí, a nível nacional e aqui. É o João Rodrigues, tem 26%. que é chegar a 30, que é o grande objetivo, né, certo? O que é que acontece? Merizio tem que subir e outros candidatos também tem que subir. Os outros candidatos que estão ali, também são 6, 7 candidatos ao governo do estado aqui. Eles têm que subir um pouco. Merizio tem que subir mais ainda para chegar a 20 para ter o segundo turno. Caso não chegue de 15 a 20, não chega o segundo turno. Aí o Jorginho fatura no primeiro turno. Então, o Jorginho está mais cômodo, bem mais cômodo, né? Do que Flávio Bolsonaro, que está atrás 10%. Então, o Lula, a tendência é segundo turno. Dá para perceber que as pesquisas, a leitura das pesquisas é essa, certo? Lula dificilmente ganha a eleição no primeiro turno, mesmo que a direita se estabeleça um pouco como está, porque ele está com 40, 42%. O Jorginho ultrapassa 55%. Aí já tem gordura para queimar, né? Então, basta que o Merizio, por incrível que pareça, quem vai ajudar o Jorginho Melo é o Merizio. É o Merizio crescendo. Porque o objetivo do Merizio aqui, do campo progressista ali, do campo de esquerda ali, não é ganhar essa eleição em Santa Catarina. O Merizio está preparando um campo para 2030. Agora tem o seguinte, é para elevar o número de eleitores do presidente Lula nessa eleição. Ele quer fazer uma compensação, porque Lula também no Nordeste, com a entrada do PSD de Caiado, ele também tira voto, Caiado tira voto do PT no Nordeste. O Bolsonaro, o Flávio, também tira esses votos. O que é que o PT está pensando nisso?
2: O Zema também tira.
9: Então, o que é que estão pensando? Vamos tentar aumentar aqui no Sudeste, né? Vamos aumentar em São Paulo, vamos aumentar, não vamos ganhar a eleição em São Paulo
2: no
9: com Haddad.
2: No Sul e Sudeste, né?
9: No Sul e Sudeste. Nós não vamos ganhar a eleição no Sul, né? Mas, não é esse o objetivo, o objetivo é que o Merizio levante, que foi 25%, Lula, 25 a 30% na última eleição, Santa Catarina, é chegar nesse patamar, 30%, já faz um barulho bom. Então, fazer esse comparativo. Então, foi uma convenção, as convenções normais, não mudou nada. A diferença é que Flávio não colocou a sua vice, que vai. Tem três mulheres a discutir. Eu acho que Santa Catarina, se a Júlia for, perde uma deputada, né? Não sou eu que... é os números que estão falando isso, é o trabalho que estão falando isso. Eu acho interessante que realmente as coisas possam realmente daqui para frente se acirrar cada vez mais.
2: E principalmente nesta reta final e agora nas convenções dura, você falou sobre uma das principais, que é do Flávio Bolsonaro, né, que mobilizou praticamente o Brasil, e uma das grandes lideranças do Sul, aqui da América do Sul, é o presidente Javier Milei, né? Um dos grandes presidentes aí.
9: Não é grande, Antônio. O cara que tem 70%.
2: Da Argentina,
9: de rejeição não é grande presidente.
2: Que está ajeitando a Argentina, que estava quebrada.
9: Tu vai me desculpar. O cara que
2: estava quebrada.
9: O cara que tem 70% de rejeição, Javier, não é um grande presidente. É igual o Trump. Milei, vai querer elogiar o Trump por quê?
2: Milei, um
9: taxa o Brasil em 36%. Vamos dizer que o Trump é um grande presidente? Que isso? Não é bem assim. Tá com rejeição nos Estados Unidos também. E grande, louco para acabar com a guerra do Irã. Tá entendendo? Então não é bem assim dizer que é grande. Não é, não. Vai olhar a economia da Argentina para ver como é que tá.
2: Um dos melhores presidentes da Argentina.
9: Antônio, vai ter que ler, tem que ver.
2: Não, Dura.
9: Vai me desculpar, calma, não diga isso para mim.
2: Calma, não, você tá indo para uma linha.
9: Não, eu tô indo para a linha que é grande quando a economia vai bem, quando é aceito, quando é paparicado.
2: E antes a Argentina, como é que tava? Tava quebrada.
9: Não sei, pode estar quebrada sim.
2: Tá ajeitando.
9: Pode
2: estar ajeitando a Argentina.
9: Pode estar quebrada sim, mas dizer que Milei era esperança sim. Era esperança.
2: Mas a Argentina tava quebrada.
9: Hoje tá com 70% de rejeição. Aí você querer dizer que ele vem para cá, que é a grande estrela? É a grande estrela como presidente.
2: Grande estrela
9: como
2: política.
9: Como presidente de uma convenção
2: da América
9: normal.
2: Do Sul.
9: Não foi a maior convenção do Brasil também nesse domingo, nesse sábado. Não foi.
2: Esta é a minha opinião dura.
9: Não, eu respeito. Eu respeito.
2: Eu também respeito a sua opinião. Pepe Colasso esteve no seu programa no último sábado, dura. E aí? Fez prestação de contas, tal, foi um bom programa, hein? Muitas lideranças políticas, amigos.
9: Chama, Antônio, o Pepe Colasso, ele veio, fazia tempo que ele não vinha no programa, ele veio. Veio prestar contas, e eu perguntei, foi um bom programa. Perguntei se o outdoor, aqueles outdoor que ele coloca, 100 milhões para a região, ele disse item por item, cidade por cidade. Eu acho que ele fez uma prestação de contas, um programa muito bom, sabe? Um programa onde não tem nós contra eles, ele contra nós, não é isso. É que um deputado que é eleito pela cidade, que fez o trabalho, que apareceu bem na CCJ, que realmente trouxe recursos para a cidade. Tanto é verdade que o prefeito Sorato entrou por telefone, né? O deputado Zé Milton, que é do partido dele, pré-candidato a deputado federal, também entrou. O Elinho, que é o prefeito lá de Grão-Pará, do Sinhá Muriel, também entrou. O Clei esteve aqui. Foram os prefeitos que tiveram aqui. Muita gente aqui da região interagiram conosco. E aqui o que me chamou a atenção politicamente foi o Partido Progressista em peso aqui no estúdio da Tubá, prestigiando o deputado Pepe Colasso, que é candidato à reeleição, certo? Que é pré-candidato à reeleição. Todos os vereadores aqui de Tubarão, teve vereador de Gravatal, vereador de Pescaria Brava, estiveram aqui, e outros interagiram também pelas redes sociais. Eu percebi que o Pepe Colasso realmente, eu vi uma coisa que até então eu não tinha visto. Né? Eu não tinha visto, o Pepe Colasso começou a sua reeleição está passando evidentemente pela região, e ele tem mostrado isso do que fez em 4 anos. Interessante isso. Eu disse aqui durante o programa, eu espero que nós elejamos, já tínhamos 3 deputados, o Vonei não é mais candidato, e o Stênio Sorato é prefeito, projetos diferentes. Eu espero que, no mínimo, a gente mantenha as nossas 3 vagas, no mínimo. Para isso, nós temos, assim, pré-candidatos novos, que não tem emendas para dar, que não tem dinheiro para dar para a região, mas que estão com bons projetos e boas intenções. Então, estão de vários gostos. Depende deles trabalharem nesses 60 dias. 60 dias tem que se mostrar bastante. Todos eles de boa índole. Todos eles. Nós temos candidatos fortes, não temos candidatos para brincar, certo? Mas a Murel tem que pegar isso. Nós temos 310 mil votos, coisa parecida. Deve ser, o Giovanni estava até agora, ele entrevistou o rapaz do Ricardo do cartório, queria perguntar para ele. Mas eu acho que entendo que nós temos que pegar esses 310 mil votos da nossa região da Murel. Nós temos é que trazer para o nosso candidato. Ah, mas ele não vai ganhar. Não vai ganhar se você não votar no nosso candidato aqui. Entendeu? Então é isso. Ah, eu trago o candidato de fora para falar aqui. É bom, porque uma prefeitura também ela vive muito de emendas. O prefeito Sorato ganhou mais de 40 milhões de emendas, muito mais. Então, é isso que tem que fazer. Então, não fechar as portas para ninguém, é verdade. Mas dizer e fortalecer o nosso grupo político. Pepe Colasso, então, ele demonstrou essa união partidária dele, demonstrou, tá? Que até então a gente não via. E agora começa uma nova etapa. Dia 1º, agora é quinta-feira, vai prestar conta para a população desses recursos que ele trouxe aqui. Onde é que está esse recurso? Quer dizer, mata cobra, que não tem que matar cobra nenhuma, mas mostra o pau, né?
2: É isso aí. Vamos lá, na sequência dura, o Betinho Expedito, Jorge Có e César Damiani. Muito trabalho pela frente.
9: Expedito Micho.
2: Inclusive, César esteve no programa hoje.
9: Sim, né? Eu estava ouvindo o programa. Expedito Micho também. A Maristela também está aí. Também. Então, pessoal, tem um pessoal muito bom, que estão trabalhando bastante, né? E eu espero que realmente dê um up, não. Levante essa pipa agora nesses 60 dias. Nós, da Murel, temos que falar nesses candidatos, né? Temos que manter pelo menos as nossas três vagas, é importante isso.
2: João Dura, você falou sobre Jorginho Melo, atual governador e candidato à reeleição, e João Rodrigues, candidato também ao governo de Santa Catarina. Na sua avaliação, como é que está o cenário para ambos? São os dois principais candidatos.
9: A deputada Giovana está aqui no, na linha. Desculpa, não te...
2: Jorginho Melo,
9: Estava com a deputada Giovana aqui.
2: Atual governador e João Rodrigues, que é um outro candidato ao governo de Santa Catarina. Como você avalia o atual cenário de ambos?
9: O cenário já foi falado, não tem mudança de cenário. A tendência do Jorginho é explicar o que fez nesses 4 anos. Tem que explicar. Tem que prestar contas. Falamos da prestação de contas do deputado Pepe Colasso. Tem que prestar contas. Então o Jorginho tem que vir agora dizer o que fez. Os municípios, ele tem que chegar em tal município, tal região, e dizer: essa região eu deixei, foi pedido pelos prefeitos, independente de partidos, mas para a população, tantos milhões. O Jorginho tem que dizer isso, certo? Ele vai ter que falar isso, né? Já o João Rodrigues, que está num crescendo normal, que era para a esquerda, era para ser direita à esquerda, no caso, não está sendo, é direita e direita, e a esquerda, eu já expliquei a tendência do Merizio ali, o que é que ele pretende nessa eleição, sabe? Então, está uma disputa entre os dois. E o João mostra o que fez em Chapecó como prefeito. E um índice muito bom de aproveitamento na reeleição. Então, a eleição de Santa Catarina, ela vai ficar, não é bipolarizada, não vai chegar, mas é direita contra a direita, tá entendendo? E agora cabe o Jorginho, que é o telhado de vidro, é onde todo mundo vai bater. Esquerda, João, não sei quem, pessoal, vai todo mundo olhar pro telhado do Jorginho, que é de vidro, e vão atirar pedra.
2: Tem desgaste.
9: Tem desgaste, essa é a palavra. Tem desgaste, né? Então tem que se defender.
2: Mas tem obras.
9: Tem obras para mostrar, claro. Certo? Tem ações que ele vai mostrar. Tá, e a defesa dele são essas ações que ele fez em vários projetos, enfim e tal. Vai falar, claro que a universidade gratuita, ele deixou alunos da Unisul ainda perdendo cursos de medicina. Por exemplo, eu conheço 3 meninas que passaram no vestibular de medicina, trancaram a faculdade de medicina porque a universidade gratuita não atingiu a Unisul. Bobagem, tem que arrumar isso, tá entendendo? É alguns problemas que vai ter, mas em contrapartida tu vai falar para um pai que a filha recebe no curso de medicina da Unesc, sei lá da onde, curso de medicina, ou da própria Unisul também, que tem algumas bolsas, que ela faz medicina e que a universidade gratuita paga, vai falar para aquele pai que não é um bom projeto? É claro que não vai falar, porque é um bom projeto para aquela família, tá entendendo?
2: Beleza, Dura, teve uma audiência pública na Câmara de Vereadores aqui em Tubarão para discutir mais uma vez e ampliar sobre a Barra do Camacho. Na audiência, o prefeito e o vice de Jaguarona não apareceram, não justificaram. Mas foi uma audiência muito forte e positiva aqui em Tubarão, né?
9: Era o assunto de sexta-feira, infelizmente. Com a morte do Olavo naquela, bem na hora da audiência, 3:30 da tarde de quinta, não comentamos. E eu também quero exclusivamente quarta-feira, eu vou começar com esse assunto. Eu vou falar da Barra do Camacho e da APA da Baleia Franca novamente, que a deputada Giovana vai estar comigo no sábado. Eu estava falando com ela aqui.
2: Isso.
9: Vai estar tá confirmada a presença dela aqui. Aqui ao vivo, eu vou abrir para os debates.
2: Aqui no estúdio.
9: Estará aqui no estúdio ao vivo, tá certo? Ó, quem tá mandando um abraço, doutor Júlio Quinol. Ele bota uma foto do urubu aqui, cara. Será que é do Flamengo aqui? Olha aqui, ó.
2: É no interior, ah, eles falam aribu, é, sabe?
9: Aribu. É. Eu não sei que. É urubu, né, doutor?
2: Urubu.
9: É uma delegada, grande fotógrafo, tem umas fotos bonitas aí, doutor Júlio, que não, o Roque, o Pedrinho, o Roque mandando um grande abraço, muito obrigado, o Sérgio lá de Lagoa mandando um abraço pra você especial, Antônio.
2: Oi, Sérgio.
9: Enfim, muita gente ligada, o Rodinei amigo da Celeste, dizendo, Antônio, não sei porque tu defendeu o Milei, né?
2: Rodinei.
9: O Ricardo aqui, o Ricardo Alemão querido tá aqui também, um grande abraço, bom dia, Dura. Cada pessoa pode agendar consulta, eu vou dar uma olhada nessa tua carta aqui, tá, Alemão? Aí comentamos de acordo aí, tá certo? Então, né, tá tudo certo por aqui, tá certo?
2: Aqui também o Sebastião de Souza mandando uma mensagem sobre o que você comentou, né, do Milei, do Trump, né, mais ouvinte aqui mandando mensagem também. Milei arrumou a Argentina, sim senhor, estavam quebrados hoje, o país da Argentina está muito bem no comando do Milei. Mas o ouvinte aqui, o nosso amigo Eduardo, lá dos Estados Unidos.
9: Ele está longe também.
2: Está longe. Ele diz que o Milei está ruim na Argentina. Eles querem a cabeça do Trump nos Estados Unidos. Quer dizer,
9: é aquilo que eu falei. Agora é o seguinte: eu respeito. Mas vamos estudar bem o Google. Dê um Google aí. Há um chat GPT aí também resolve. Vê as críticas, as greves que na Argentina, os projetos lá que foram aprovados e tudo mais. Mas eu quero dizer o seguinte, ele foi a única figura internacional que esteve aqui na convenção, isso vale pro Flávio, vale pro pessoal, e tá tudo certo,
2: Reginaldo De Pere também acompanhando, a nossa amiga Valéria Preve também, dizendo que o Dura às vezes se excede, né, na sua fala contra alguns setores, da política aqui.
9: Não é, ô Valéria, eu não posso é mentir, não posso é porque eu não tenho vontade de dizer. O único dirigente internacional foi o Trump, né? 26 ainda, Antônio. É o Trump, tá entendendo? Ali é 27, é um minuto.
2: Tá.
9: Por que que o Trump não veio, o Marcos Rubio não veio, por que que não veio um senador e tal, pra cá, pra prestigiar? Então não adianta. Então o que a gente fala aqui não é, porque eu quero, é porque eu vi, porque tá lá, então eu comento. Tá certo?
2: É que o Dura não gosta do Trump muito
9: bem. E essa briguinha com o Antônio aqui, ó, é isso mesmo, ele faz pra me provocar, tá bom? Um abraço até a próxima quarta-feira.
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5: Finalizando o show do Rai dessa manhã de segunda-feira, agradecendo o carinho da sua atenção à audiência. Eu volto logo mais a partir do meio-dia, Jornal das 12 com Ramon Silveira. Agora na Tubá tem um camarote com ele, Bruno Vandrezen, camarote da Tubá.
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2: 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A hora certa.
3: Hora certa, Tubá, 9:33.
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0: Bom dia, turma. Tô chegando, hein? Iniciando mais um Camarote da Tubá aqui na Super Tubá FM 104.9. A melhor, a mais ouvida, a mais tradicional, a mais amada pela galera. Simbora, porque segundou, hein?
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0: Iniciando então mais uma semana.
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0: Que a semana seja maravilhosa pra todos vocês, ouvintes da Rádio Tubá. Hoje então, dia 27 de julho de 2026. Hoje é dia do motociclista. É dia mundial de conscientização e combate ao câncer de cabeça e pescoço. É dia do pediatra. Dia nacional de prevenção de acidentes de trabalho. Muito prazer, muito bom dia. Sou Bruno Vandrese, estou aqui na apresentação e sonoplastia do Camarote, que conta com as gravações de Lucas Marcos de Carvalho e a direção geral do padre Rafael Uliano.
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0: Zé galerinha, estamos no inverno. Por hora, tempo bom, hein, Tubarão, hein? Temperatura marcando agora 22 graus e a umidade relativa do ar em 93%.

Até às 11 horas da manhã estaremos juntinhos aqui, né? Ouvindo uma boa música, programa muito interativo, né? Então você vai pedindo a sua música, oferecendo aí pra quem você quiser, tô aqui pra obedecer vocês, tá? Não mando em casa aqui também não, você que manda. Então vem junto. Ó, meu WhatsApp é o 3626-5177. Qualquer música, qualquer estilo, de qualquer época. Programa mais eclético do Rádio Sul Catarinense. Tá só começando. Então participa aí também, tá? Meu cardápio do dia hoje traz Amado Batista com a música Secretária. Quem pediu foi a Maria de Fátima lá em Nova Brasília, em Bituba. Chitãozinho e Chororó, Alma de um Poeta, Luarina de Pedrinha. Ó, o Júlio, é esposo da Regi lá da padaria, fez uma média. Zezé de Camargo, Luciana, cada minuto. Pra você, tá, Regi? Me dá um beijo. Ana Castela, juntamente com Léo Rafael, acho eu que é, as meninas da pecuária, pra Dona Isaura e Paulo Carola, Gisele Cristina, meu barquinho, pra Dona Dionísia Mendes Vidal, Christian e Ralph, noite, alô Paulo Alves, pra você, Aba The Piper, alô Rosane da passagem, pra você minha querida, Netinho Mila, alô Arina de Pedrinhas, música também hoje do padre Zezinho, Canção em Fé Maior.

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só, a primeira música do dia. Vamos embalar a nossa semana. Vamos começar muito bem. Se você tá, de repente, aí meio desanimadinho. Segunda-feira, sabe como é? Aumenta o volume do seu rádio, vem junto comigo nessa, que até às 11 horas é só alegria, é só descontração, é só música boa. Vai embalar nossa segunda-feira para começarmos muito bem mais uma semana. Já já vou trazer o recado da galera. Aí tu vai pedindo música aí, tá? 3626-5177 é o nosso WhatsApp. É de música, oferece aí pra patroa, faz aquela média. Pro maridão aí também, pro filho, pra filha, pros netos, sobrinhos, pro namorado, pra namorada, pro ex, pra ele, pra sogra, pro sogro, aquela média aí, tá? Já já então, dobradinhas musicais também, a partir do segundo bloco, vamos de duas em duas. Mas por hora então, vamos com mais uma, né? Chitãozinho Chororó. Com a música Alma de um Poeta, Luarina de Pedrinhas, pra você em 9:47 agora.

0: galerinha, 9:51 agora. 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Cinema lá em Jaguaruna, no Dunas Shopping, que traz a programação para hoje, né? 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Estamos aí largando ingressos também, sorteando para vocês lá no Instagram da emissora. Fiquem atentos aí, tá? Simbora então, né? Já dobradinhas musicais. Mas agora eu vou dar um tempinho aqui. Tem a previsão do tempo. Daniel Panobianco tá chegando. Eu volto então trazendo recados e duas músicas em sequência pra vocês. Volto já.
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2: Início de semana com previsão de tempo firme e temperaturas em elevação em todo o estado de Santa Catarina. O vento passa a soprar de novo do quadrante norte, aumentando a concentração de nebulosidade até o final do dia. No entanto, e por enquanto, ainda não há previsão de chuva sobre a nossa região. Amanhã, as áreas de instabilidade que vão surgir lá no Paraguai devem ingressar pelo meio-oeste catarinense, produzindo pancadas de chuva com trovoadas. E até quarta-feira, grande parte do estado, inclusive aqui sobre a nossa região, pode ter pancadas de chuva. Até o final desta semana é bem provável que o tempo fique menos instável sobre nós, garantindo temperaturas mais agradáveis, principalmente durante o dia. Hoje a temperatura máxima não passa de 24 graus e a mínima nesta terça vai a pelo menos 18 graus em Águas Mornas, Anitápolis, Araranguá, Armazém, Braço do Norte e Tubarão. Daniel Panobianco, da agência PD Radar, com exclusividade para Tubá FM.
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0: Vem, galerinha, vem junto. É muito camarote pra você ainda nesta manhã de segunda-feira aqui na Super Tubá 104.9, aquele abraço pra você que tá aí no seu trabalho, né? Em casa, ouvindo através do rádio convencional e também a turma do aplicativo Rádios Net, né? Sempre bombando por lá também. Já baixou o aplicativo Rádios Net? Baixa aí e ouve a Tubá por lá. Aos recadinhos que estão chegando por aqui, áudiozinho chegando.
1: Bom dia, Bruno.
0: Olá, Maria.
1: Do Baixo Martinho. Bom dia. Aqui já escutei. Vai começar o.
0: Ó, viu? Já mandou cedo.
1: Agora, né? Escuta, Bruno. A música que eu vou pedir hoje é com Biafra, Sonho de Ícaro. Bom dia.
0: Biafra, Sonho de Ícaro. Tá bom, Maria? Pode deixar. Fica fry, não descabelar, que a tua música vai. Bom dia, Bruno. Manda um abraço aí pro Jaquinho e pra Ana. Alô, Ana. Jaquinho, Jailson, Deba Kazan. Bom dia, boa semana pra vocês aí. Tamo junto.
2: Oi, Bruno. Bom dia, Bruno.
0: Bom dia, bom dia. Hã? Como é que é?
2: Terçou, Bruno.
0: Terçou, mas ô, dona Isaura. Tá perdidinha, perdidinha.
2: Terçou nada.
0: Aí, ó.
2: É? Terçou. Como é que tá? Como é que tá?
0: É segunda-feira, mulher. Segunda-feira, mulher.
2: Tá, o solzinho tá querendo dar as caras, mas não dá. Vamos lá, né?
0: Pois então.
2: Abraço, Bruno. Tudo de bom, Bruno? Dá uma aquela música pra mim. Ah, como é? Vestido de seda, tá? Tudo de bom. O Senhor abençoe, tá? Pra ti, pra todos da Rádio Tubá. Um abraço à tua família e todos os teus ouvintes.
0: Obrigado,
2: tá?
0: Querida.
2: Abraço, Bruno. Tchau, tchau.
0: Mandou outro áudio aqui, ó.
2: Hoje é segunda, Bruno. Hoje,
0: pois é?
2: Meu Deus. Você não sabe que dia mais é da semana.
0: Ô, Jesus. Você tá aposentada, tá de boa, todo dia é fim de semana. Tá tudo certo, daí a gente confunde mesmo. Né, dona Isaura? Sempre na boa companhia, nós e o camarote. Valeu, Rodinei taxista. Tá aí, né? Indo pra lá, indo pra cá. Conradinho sempre sintonizado no 104.9. Sempre ligadinho aí na Super Tubá. Valeu, obrigado pela carona. Mais um áudio.
3: Bom dia, Bruno.
0: Bom dia.
3: Bruno, é o Paulo aqui do Jardim da Jágua. Bota aquela.
0: Fala, Paulo.
3: Armando Batista, acorda amor pra nós aqui na obra.
0: Beleza.
3: Beleza. Tchau.
0: Tá bom, Amado Batista, acorda amor pra você, Paulo Alves e a turma aí na Jaguaruna. Estão na obra, né? Estão na obra e com o radinho sintonizado também na 104.9. Aquele abraço aí pra vocês, tamo junto. Vamos de dobradinha musical então, galera. Zezé de Camargo e Luciano, Cada Minuto. Quem pediu foi o Júlio, oferecendo pra esposa Regi, lá da padaria da Guarda, e depois pra dona Isaura e o seu Paulo Carola, Ana Castela, as meninas da pecuária. 10 horas, 3 minutos.

0: simbora, rapaziada. Agora 10 horas e 9 minutinhos. Já tem um bolo em jogo, hein? O Giovanni Martins chegando com as informações esportivas. É, tudo sobre a Série B do Catarinense, né? Finalizado o campeonato. Percy Luz venceu fora de casa de virada. O Barão perdeu mais uma, terminou em quinto. Série A, Série B. Informação é o que não falta para o bolo em jogo hoje a partir das 11 horas, ok? Mais recados chegando aqui, ó. Vamos ver aqui, ó. Bom dia, Bruno. Manda um alô aqui pra Alto Pedrinhas. Ontem foi dia de acelerar com os Lobos da Trilha, São Cristóvão, Tubarão. É, ele mandou algumas filmagens aqui, depois vou ter que assistir aqui, o Reginaldo de Pieri. Mas diz ele que a Jaque tá desde ontem sem falar com ele. Ele foi o último a sair do Morro do Chope. Rapaz do céu, hein? Caso pra saideira, então. Que perigo. Eu também sou desses, ô Reginaldo. Sempre fico pro final aí. Não tem. Tem um chopezinho, tem um negocinho. O cara sempre vai ficando, né? A mulher tá braba, mas daqui a pouco ela tá boazinha, não tá mansinha. Né, Jaque? Daqui a pouco já tá tudo certo. Tá nada. Um abraço pra ti, então, pra Jaqueline em Alto Pedrinhas. Tamo junto. Boa semana pra vocês. Dona Dionísia Mendes Vidal, fala, mulher, bom dia.
1: Oi, Bruno, tudo bem aí?
0: Tudo certo.
1: Espero que sim, né? Bota uma música aí com Clara Nunes, que é pra minha mana que fez aniversário ontem.
0: Uhum.
1: É a Nadir Marcelino, lá do Maitá. Tá bom? E pra todos que estão me escutando.
0: Tá bom.
1: Bruno, eu vou fazer uma pergunta pra ti.
0: Vai lá.
1: A minha amiga sempre ligava pra ir. E agora ela tá ligando, não dá certo. Só fala que tá. Que não. Que.
0: Tá, sim, enfim, não tá conseguindo ligação. Tá bom. Já vou responder. Pra manter contato aqui tem que ser no WhatsApp, tá? Telefone aí tá inviável, não dá. Até porque daí eu faço a sonoplastia e faço a locução aqui, anotando os pedidos e tudo mais. Correria! É só no WhatsApp, tá? Então a gente não tá atendendo a ligações tradicionais, digamos assim. Só no WhatsApp mesmo, 36265177. Sempre que do jeito que a senhora participa aqui com a gente, tá? Ô, nossa musa Eliette 2.0 chegou.
2: Bruno, bom dia.
0: Bom dia. Vamos pisar firme no acelerador aqui.
2: Pra Isabel, pra dona Pepe, pra Rosilda.
0: Tá.
2: Pra dona Osmarina, pra Kátia.
0: Tá.
2: Pra minha neta Lavinha, Sofia.
0: Certo.
2: Pra minha filha Júlia.
0: Pode crer.
2: Meu irmão Luiz Carlos lá do Parové.
0: Aham.
2: Ô Bruno, que Deus abençoe a nossa semana. Seja de paz, de saúde, que a gente quer.
0: Será? Será?
2: Não é nada, Bruno. Deus te abençoe tu, a tua esposa.
0: Muito obrigado.
2: A tua família, tudo, Bruno. Esse final de semana eu não saí, não, Bruno.
0: Não.
2: Só fui sábado aqui na Santiago à missa.
0: Ah, boa.
2: Tá bom, Bruno? Dá uma rua aí pra todas as minhas amigas aqui de 37. Pra Kátia, pra minha filha Aparecida. Dia 30 agora eu vou aí, Bruno. No hospital, vou consultar.
0: É.
2: Tá bom, Bruno?
0: Tá
2: Deus
0: bom.
2: Te abençoe. Bota uma música aí pra mim, Bruno. Ah, oferece também pra dona Joana. Ela gosta muito de música Vaneirão, é a minha amiga. Olha pro esposo dela, Bruno.
0: Uhum.
2: Pra minha irmã Ana Maria. Pra Kátia Blumenau, a minha irmã, Bruno.
0: Tá certo.
2: Bota uma música aí caipira pra mim, Bruno.
0: Uma caipira.
2: Tá bom, Bruno.
0: Tá bom.
2: Deus que te abençoe, te proteja, de saúde aqui pra todos nós. Pra todos os ouvintes da Rádio Tubá, Bruno. Tchau, Bruno.
0: Fica valeu. Com Deus,
2: Espírito Santo.
0: Tá bom, mulher. Se cuida aí, mulher. Tá uma caipira bem boa aí pra ti. Bom dia, Bruno. Parabéns pra Zoraide Antunes, esposa do Gasolzão. Ah, não. Do Gago. É porque veio tudo junto aqui, ó. É Gago, São João, margem esquerda. Alô, Zoraide. Parabéns aí pra você, mulher. Esposa do Gago. Valeu, Juliano. Tamo junto. Bom dia. Recado aqui, ó, da Mel Zamparete, um doce de mulher. Dobradinha musical, é que vocês querem? Então tome. Gisele Cristina, linda música, Meu Barquinho, pra dona Dionísia Mendes Vidal. E depois pra ti, Paulo Alves, aí na Jaguaruna, trabalhando, tá na obra, hein? Vai curtir agora, Christian Ralph, Noite. 10 horas e 14 minutos agora.

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0: galerinha, de volta, 10h25 agora. Bom dia, Bruno, uma ótima semana, bom trabalho, viu? Obrigado, dona Terezinha Mota, Imo Hotz, brigadão. A senhora também, uma excelente semana. Fala, Vina, lá de Morro da Fumaça.
1: Bom dia, Bruno.
0: Bom dia.
1: Bruno, eu quero que tu roda uma música aí pra mim com a Pérola, secretária.
0: Ué, Pérola?
1: E ofereço aí pra vocês, pra dona Isaura, que eu acho ela muito, muito simpática, tá? E pra todos vocês aí da rádio. Abraço, Bruno, e tenha uma boa segunda-feira.
0: Ô, Vina, fui até dar uma bisoiada aqui, ver se a Pérola cantava essa música aí, né? Pelo que eu saiba, do Amado Batista, secretária. É, de fato, não tem Pérola com esse nome, secretária, não encontrei, tá? Ou... é, tu pede outra música da Pérola aí, ou me confirma se é do Amado Batista. Fiquei perdidão aqui. Tá bom, Vina? Aquele abraço pra senhora, hein? Uma boa semana. Cidinha, bom dia.
2: Bom dia, Bruninho. Certinho, tudo bem?
0: Só vai.
2: Aqui tá tudo bem, graças a Deus. Minha mãe mandou um abraço pra ti. E hoje vou levar o bingo. Ontem ela foi, não ganhou nada, ficou braba.
0: Barbaridade.
2: Tá de embora.
0: Acontece.
2: E bati com essa cartela. Oi, a mulherzinha brava quando não ganha nada. Quer ganhar, né? Mas então, mas hoje eu vou levar ela. Hoje nós vamos só pra rir. Tá bom? Ela tá lá no Juliano, lá na Biceleste, lá eu ganho.
0: Ah, tá bom.
2: Aí já tá desde manhã. Nós vamos sair hoje, nós vamos bingo hoje. Ah, meu Deus. Então eu vou levar ela hoje, tá bom? Ô, Bruninho, manda aquela música do... como é? Valsa das Flores. Tá bom. Um abraço e um beijão pra ti, tá?
0: Tá bom.
2: Tudo bom pra ti.
0: Valeu pra vocês também. Dona Natalina, não é sempre que dá boa. Não fica brava, não fica nervosa. Mas eu garanto que hoje a senhora vai ganhar. Bom dia, Bruno. Tudo bem? Bota a música do Saia Redonda, ponto final. Essa é das antigas. Grande abraço, ótima semana pra todos. É o francês que pediu. Tá bom, francês, anotei já o seu pedido. Bom dia, Bruno, fiquei feliz. Duas músicas hoje pra mim. Bom, Deus abençoe. Valeu, Arina de Pedrinhas. Só mais aqui a dona Célio.
3: Bom dia, Bruno.
0: Bom dia.
3: Tô aqui trabalhando.
0: Isso aí.
3: Limpando a casa e curtindo o camarote da Tuba, o melhor programa do Bruno Vandeza. E Bruno, uma abençoada semana, que Deus abençoe.
0: Pra você também, querida.
3: Bastante saúde, bastante paz, bastante amor, tá bom? Tudo de bom pra tua família e pra todos os teus ouvintes. Tchau, fui!
0: Tchau, dona Célia, grande abraço pra senhora, uma boa semana, tá? Vamos de Aba agora, The Piper. Alô, Rosane, da passagem é pra ti, depois pra Arina de Pedrinhas, Netinho, Mila.

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é, turminha, de volta. Vamos seguindo aqui, mais recados. Um abraço pra Marilda. Oi, bom dia, Bruno. Uma ótima segunda pra você, tá? Deus abençoe a todos. Valeu, Marilda. Você também, grande abraço, tá? Uma boa semana.

família. Você é uma esposa maravilhosa, uma mãe que sempre esteve presente em todos os momentos e uma avó que transborda carinho, acolhimento e amor. Seu exemplo nos inspira diariamente. Somos imensamente gratos por tudo que você representa em nossas vidas. Que Deus continue derramando muitas bênçãos sobre a sua vida, concedendo saúde, paz, alegria e muitos anos felizes ao lado de todos que a amam. Que esse novo ciclo seja repleto de momentos inesquecíveis, sorrisos sinceros, realizações e muito amor. Você merece ser celebrada hoje e sempre com todo o nosso amor. Seu esposo Alair, suas filhas Morgana e Luana, suas netas Camille, Bianca, Júlia e Lia. Feliz aniversário, feliz 60 anos. Nós te amamos infinitamente. Mensagem bonita, hein? Ângela, parabéns, saúde, paz, muitas felicidades, muitos anos de vida. E a música aí é You Raise Me Up. Ah, vou rodar na sequência então, vou dar aí já pra ela, tá? E depois dessa tem Padre Zezinho, Canção em Fé Maior. Quem pediu essa aqui foi a dona Isaura e o seu Paulo Carola. Vamos curtir as duas? 10 horas e 43 minutos agora.

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2: Galerinha, voltando só pra dar tchau pra vocês. Gente, duas músicas pra encerrar os trabalhos aqui. Já tem o Tubar Notícias com Antônio Bento. E depois Bola em Jogo com Giovanni Martins, tá? Duas últimas então, Amado Batista, Folha Seca, Alô Jailson, Jaquinho, Ana, Dera Kazan e depois Sérgio Reis, Menino da Porteira, para a dona Dionísia Mendes Vidal. Obrigado pelo carinho da audiência, pelas participações. Amanhã tem mais, hein? À tarde eu volto informalizando. Tchau, gente. Fui!

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1: 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Tubarão abre seleção para 43 casas de programa habitacional. A Prefeitura Tubarão publicou edital de seleção para 43 unidades habitacionais do programa Casa Catarina, na modalidade de habitação urbana. As inscrições poderão ser feitas entre os dias 3 de agosto e 1º de setembro na Secretaria de Assistência Social Mulher e Família, localizada na Casa da Cidadania. As moradias são destinadas às famílias com renda bruta mensal de até 4 salários mínimos. Das 43 unidades, 34 serão destinadas à demanda geral, enquanto 9 serão reservadas às cotas previstas em lei, sendo 6 para pessoas com deficiência e 3 para idosos com 60 anos ou mais. Brasil convoca embaixador argentino após fala de Milei contra Lula. O governo brasileiro convocou o embaixador do Brasil na Argentina, Júlio Beitelli, para consultas após declarações do presidente argentino, Javier Milei, contra o presidente Lula e também o ministro do Supremo Tribunal Federal, Alexandre de Moraes. A decisão foi tomada na madrugada de domingo e confirmada pelo Ministério das Relações Exteriores. De acordo com fontes da diplomacia brasileira, o ministro das Relações Exteriores, Mauro Vieira, retornava de uma viagem à Ásia quando tomou conhecimento das declarações. Após desembarcar em Brasília, por volta das 6 horas, decidiu convocar o embaixador. A medida é considerada um dos principais instrumentos de protesto diplomático e demonstra o descontentamento do governo brasileiro com as declarações do presidente argentino. El Niño 2026. O risco de um super El Niño neste ano, que pode ser o mais forte em 150 anos, colocou o Brasil em alerta. A combinação do fenômeno com o aquecimento global ameaça disparar tempestades, secas extremas e erosão costeira em várias regiões do país. Estudos de cientistas ligados ao Instituto Nacional de Pesquisas Oceânicas indicam que o Brasil precisa se preparar antes mesmo da confirmação do fenômeno. Isso porque modelos climáticos apontam 90% de probabilidade de o fenômeno superar todos os recordes conhecidos. Tubá Notícias termina aqui. Eu volto logo mais ao meio-dia no Jornal das 12. A seguir, Giovanni Martins com Bola em Jogo e toda a sua equipe.
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1: Quatro minutos, segunda-feira, dia 27 de julho. Bola em jogo pela Tubá FM 104.9 no Radiosnet, no YouTube com imagens. Dê o seu like, curta o Bola em Jogo desta segunda-feira com Giovanni Martins, Oswaldo Borges, Everton Luiz na parte técnica. No programa de hoje, destaque para a última rodada do Campeonato Catarinense da Série B. Os jogos foram realizados no sábado. O Ercílio Luz terminou a competição com vitória, já campeão, só comemorando o acesso aqui no estádio Domingos Gonzalez. Vergonha. 78 torcedores acompanharam Atlético Tubarão 0-2 para o Guarani de Palhoça. Aí não dá, né? Aí é loucura. Bola em jogo desta segunda com esses destaques da Série B do estadual. Vamos dar uma passada pelo Campeonato Brasileiro. Tivemos rodada no final de semana. As informações sempre com a sua participação. Você participa pelo WhatsApp. O WhatsApp da Tubal número é o 36265177. Pode também deixar sua mensagem de texto lá no chat, no canal da Rádio TV Tubá no YouTube. Bora, vamos juntos até às 11:55.
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1: Tempo bom em Tubarão, temperatura agradável, 26 graus. 65% é a umidade relativa do ar. Oswaldo Borges, bom dia, tudo certo?
3: Bom dia, Giovanni, bom dia, Everton, bom dia quem nos acompanha, tudo tranquilo.
1: Então tá, né? Vamos falar de Série B do Campeonato Catarinense, tá? Oswaldo, na tarde do sábado, tivemos aqui no estádio Domingos Gonzalez a despedida melancólica do Atlético Tubarão. O Atlético Tubarão enfrentou o Guarani de Palhoça. O Tubarão já estava eliminado, cumpria tabela, e tivemos 78 torcedores no estádio Domingos Gonzalez. Sinceramente, eu não esperava mais, até achei bastante.
3: Eu acho que é normal.
1: Quem que vai sair no sábado à tarde de casa para o estádio Domingos Gonzalez a ver um time ruim, um time eliminado que fez a vergonha no campeonato? Sinceramente, ainda para pagar 20 pila para acompanhar esse jogo. Agora, os 78 torcedores num jogo profissional, de futebol profissional, eu não recordo de um público tão pequeno assim aqui no futebol tubaronense. Sinceramente, eu não recordo, seja no Aníbal Costa, seja no Domingos Gonzalez, claro, na época da pandemia, ok, mas com o público liberado, eu não lembro de um público tão pequeno, cara. É uma...
3: Em Tubarão, né? Tá falando.
1: Sim, aqui em Tubarão. É loucura, fato, cara. Que loucura.
3: O fato de não ter um atrativo jogo, é isso que acontece. Qual é o atrativo que tinha o Tubarão? Só se despedir do campeonato, despedir deste ano das competições. Por isso, acho que normal o número de torcedores. Acho que não.
1: Como que vai fazer futebol com 78 pessoas?
3: É assim, ó, quando tu tem um produto que ele é atrativo, por exemplo, o Ercílio Luz é atrativo porque está em cima da tabela ganhando, os times que estão em cima de tabela, isso ele é atrativo. A partir do momento que já definiu o campeonato, o que ele tem de atração? Mais nada. Então, por isso que o público não vai mesmo, e isso é normal dentro de uma competição.
1: Tubarão, o momento Tubarão é triste, né? Virou chacota. Essa é a realidade. Final de semana o pessoal tirando sarro. 78 pessoas no estádio Domingos Gonzalez, R$800 de renda, né? Prejuízo foi enorme, foi grande, tá? Ô Everton, te mandei mais cedo imagens dos gols de Guarani, Tubarão e Guarani, 2-0 para o Guarani, imagens da VEG Esportes. Oswaldo, agora, o Tubarão, né? A SAF precisa rever. Tu sempre fala, O dinheiro é do investidor, se ele está contente, ok. Agora, tem que ver, né, se é viável seguir assim. O que que ele quer? O projeto, né, que ele buscou não deu certo, né? Fracassou. Vem sendo assim, a cada ano a coisa piora. Então, eu imagino que agora o Tubarão vai ter tempo, né? A SAF vai ter tempo para avaliar o que que vai acontecer. É viável manter esse projeto, seguir assim, jogar a competição? O Tubarão vai ter que deixar claro. Não, vamos entrar no campeonato apenas para
3: meio de tabela,
1: né? Para não,
3: não
1: cair, mas sabemos que não vamos subir. Vamos fazer esse trabalho de meio de tabela. Ou não? O Tubarão vai brigar, quer brigar pelo acesso com esse projeto? Não está dando certo. Então, o que que vai acontecer com o Atlético Tubarão? É projeto para se manter? Daqui a pouco tentar revelar alguns jogadores, botar mais jovens, jogar a segunda divisão como outras equipes fazem, Nação, Guarani, que acabam tentando revelar jovens? Ou daqui a pouco até dar uma parada? Seria até radical, né? Pedir licença e depois retornar, né? Avaliar depois de alguns anos poder retornar pela terceira divisão. Eu acho que daí eu talvez esteja sendo radical, mas o Tubarão, esse trabalho do Tubarão não tá dando certo, tá? Não vai voar. Então não sei o que vai acontecer com o Atlético Tubarão. Esse projeto, infelizmente, as campanhas ruins estão afastando muitos torcedores. A cada ano que passa, o Atlético Tubarão vem perdendo torcedores. Então, sinceramente, não sei o que vai acontecer com o Atlético Tubarão, com a SAF.
3: Eu acho que pelo fato de ali ter um local adequado para trabalhar com base, eu acho que o Tubarão tem que rever essa situação. Porque, primeiro, depende de um investidor. Se tu tiver um investidor, tu sabe aonde tu pode chegar e o que pode brigar numa competição. Isso é um fato. Agora, se tu quer trabalhar assim para um time a longo prazo, tu tem que trabalhar com base. E o Atlético Tubarão tem local para trabalhar com base. Eu acho que está na hora de parar, botar os pés no chão e pensar exclusivamente em base. Porque se tu faz 2, 3 jogadores em 2, 3 anos, tu tira o dinheiro do investimento que tu faz durante aí para disputar 2 a 3 campeonatos tranquilamente. Mas tu tem que trabalhar com base. Infelizmente, não é só o Tubarão que tem esse problema de base. O Ercílio está mesmo a situação.
1: Agora o Ercílio já subiu, ele vai ter um tempo para investir na base. Eu me preocupo com o Tubarão. Temos que falar da vergonha em campo que o Tubarão está fazendo.
3: Então, os outros 9 equipes que disputaram também foi vergonha, porque nenhuma conseguiu o acesso. Então não é por aí.
1: Não, Oswaldo, tem time, depende da campanha.
3: Tem time pior.
1: O Nação
3: que o
1: entrou no campeonato para não cair, o Guarani entrou no campeonato para se manter.
3: Então por que?
1: O Ercílio entrou para subir, o Metropolitano até fez investimento para buscar o acesso,
3: mas
1: o Blumenau gastou muito para subir.
3: Mas conseguiram.
1: O Tubarão, pelo
3: mas
1: trabalho
3: conseguiram.
1: Feito, não.
3: Tem
1: objetivo e objetivo
3: Tubarão,
1: no campeonato.
3: Tubarão gastou mais do que o Blumenau, o Metropolitano?
1: Não, menos.
3: Então como é que tu agora
1: só
3: vai cobrar?
1: Só torrou dinheiro. Fez o elenco muito fraco.
3: O Blumenau não torrou dinheiro? O Metropolitano não torrou dinheiro?
1: Morreu com o técnico Jailson Zata.
3: O Guarani, todos eles.
1: Mas
3: aí
1: tá falando do Tubarão, Oswaldo. Eu tô falando
3: então
1: do Tubarão.
3: Então vamos lá, mas eu quero chegar lá.
1: Mas, e o torcedor de verdade, ele está sentindo, desanimado.
3: Tu tem que entender que só tinha uma vaga e a cidade de Tubarão conseguiu essa vaga. Isso é muito importante.
1: Muito
3: poderia
1: bom.
3: Estar na situação
1: bom,
3: ao contrário. Aí tu estaria falando
1: legal.
3: Do outro time.
1: Mas eu tô falando agora do Tubarão.
3: Mas é assim, o que que eu tô falando? Nós temos que. Eu acho que o Tubarão tem um local adequado para trabalhar com base. Tem que trabalhar com base, porque agora tem que começar um novo trabalho, não é um novo trabalho pro ano que vem? Então começa a se trabalhar com base, para daqui a 2, 3 anos ter garotos para usar daqui da base. O grande problema que está acontecendo não tem base, não tem jogadores de base, tem que trazer todos os jogadores de fora. Sempre vem aquele pacote, traz, coloca jogar, tu não sabe se vai dar certo, em cima da competição, treinador, investimento é feito, e aí corre esse risco que aconteceu. E todos correram esse risco. O que gasta mais, a tendência é chegar. Os que gastam menos correm naquela de dar uma zebra, acontece isso.
1: Mas todo ano está acontecendo isso.
3: Exatamente.
1: Com o Tubarão.
3: Exatamente.
1: Estava no fundo do poço em 2023. O Juliano Mendes assume, começa a investir.
3: Tira da Série C e vai
1: do inferno que a Série C coloca na Série B, ok. Mas aí em 2024 tem investimento, nada acontece. Não, não chega perto, não, não briga pelo acesso,
3: mas é
1: morre
3: assim,
1: no caminho.
3: Mas é assim,
1: em 2025, com investimento alto, nada acontece.
3: Mas é assim.
1: A cada ano a coisa piora,
3: então,
1: cara.
3: Mas
1: que
3: tem...
1: campanha decepcionante então, que o Atlético Tubarão fez,
3: fala,
1: cara.
3: Dá uma solução.
1: Não tá dando certo.
3: Dá uma solução pro cara, não destrói o cara, não
1: quem
3: destrói
1: tá
3: o clube.
1: Quem
3: o que
1: tá
3: tu tá
1: cara?
3: Falando, tu tá destruindo. Eu quero que tu dê uma solução.
1: Não, pelo bem do Juliano.
3: Então bota, mostra pros caras uma solução. Eu quero que tu mostre uma solução. Porque pegar uma casa pronta,
1: mas
3: outro investidor
1: não deu certo.
3: Mas outro investidor vai
1: porque
3: investir.
1: O Juliano é um cara correto. O Juliano é um cara muito bonzinho. O Juliano é um cara muito bonzinho.
3: Não
1: serve. Não serve. Ele aceita opiniões, ele acredita em pessoas. Ele não chega lá no vestiário e dá um soco na mesa. Ele muitas vezes diz amém. Então não deu certo. O Juliano pode ficar nos bastidores. Agora ele não pode ser o líder, tá? Ele sabe disso,
3: que
1: eu falo com tranquilidade, porque eu conheço bem o Juliano, eu sei do seu caráter, que é uma pessoa correta, só que ele também sabe que futebol, tem coisas no futebol, ele é muito bonzinho,
3: ele
1: aceita muitas coisas.
3: Ele não é empresário.
1: Então, não deu certo esse projeto, negociar, ele parar de investir, botar um outro investidor, ou... deixar claro que o Tubarão realmente vai seguir agora, daqui a pouco vai tentar um trabalho de base e vai na Série B tentar se manter, fazer um time para não brigar, para não cair, não correr risco de rebaixamento, mas que vai ser muito difícil buscar o acesso. Com esse modelo, é muito difícil a gente voltar a ver o Atlético Tubarão em uma primeira divisão.
3: Terminou?
1: Terminei?
3: Não, porque daí deixa tu falar mais um pouco, aí tu vai, repete e volta tudo de novo.
1: Ah, tá. Não, mas é que tu acha que tá tudo certo.
3: Eu não acho que tá certo, mas é assim, o futebol, ele é assim. Todas as competições que tu entra nunca tem um único clube. Só que alguns vão ficar para trás, outros não dão certo. Mas o que que é? Quando tu diz ao Juliano, Juliano é um empresário. Então
1: porque
3: cara
1: ele tá
3: ganhador.
1: Sozinho investindo, por isso que eu falo o nome Juliano.
3: Então, não tô referindo, eu digo assim, ó, porque ele foi lá porque ele acredita que o projeto vai dar certo, só que infelizmente não deu, faz parte de uma competição, porque nem tu. O que eu falei? Uma vaga
1: esse
3: só.
1: Discurso, não deu, esse ano não deu.
3: Então
1: esse ano não deu.
3: Então tem que mudar a maneira de trabalhar.
1: Então
3: nós não podemos é pegar e começar a dizer, não, calma, vamos trabalhar. Tem uma solução, as categorias de base, é uma das soluções, a categoria de base.
1: Para ganhar dinheiro.
3: É uma solução, é arrumar mais empresários para ajudar?
1: Sim.
3: É uma das soluções, sim. Então a gente tem que mostrar algum caminho para eles daqui a, de repente fechar as portas, porque não vale a pena investir, mas só que é o seguinte, tem um patrimônio que é da cidade ali nas oficinas, certo? Que eu acho que esse patrimônio tem que ser usado. Essa é uma grande verdade, porque também para daqui a pouco a União vir aí pegar tudo e dizer, ó, encerrou. Então nós tem que estar em atividade, eu acho que nós temos como fazer isso. Só que assim, eu acho que todo mundo tem que abraçar a causa e ajudar. Não é porque destruir é muito fácil.
1: Ninguém está destruindo.
3: 30 dias e chega lá com uma máquina e meia hora tu destrói.
1: Estamos falando que a realidade é esse projeto.
3: A realidade
1: não deu certo. O Juliano precisa rever.
3: Mas qual é o projeto que
1: o investidor, o Juliano, ele tem que rever.
3: Mas é o projeto
1: ele precisa
3: que não
1: rever.
3: Deu certo. É isso
1: o projeto
3: que eu quero,
1: não deu certo.
3: Sabe? Qual é o projeto
1: isso,
3: que não deu? O projeto
1: é subir.
3: Mas é dentro de campo?
1: Ah?
3: Foi dentro de campo. Tu faz
1: muitas
3: um time e tu arrisca. Que é mais que
1: foram
3: tu.
1: Errados.
3: Então fala aí pra eles
1: fala
3: tentar consertar o que deu além
1: não,
3: do futebol.
1: Não, ele tem que rever. O que ele quer? É fazer time para brigar pelo acesso?
3: Acha que tem
1: ou não?
3: Que
1: é fazer time
3: para
1: se manter no campeonato?
3: Acha que é mais dinheiro?
1: E buscar daqui a pouco uma base? Ou vender a SAF, ou parar?
3: Isso.
1: Não, em termos de acesso, de ter o torcedor, ó.
3: Isso.
1: Estádio vazio, sem apoio. Então, deu certo? Eu acho que não, por isso que é preciso rever o que,
3: agora,
1: que vai acontecer.
3: Agora tá certo.
1: É porque vai ter tempo, né? O Tubarão não vai jogar mais em 2026, só volta a jogar em 2027, a segunda divisão. Então
3: isso.
1: É preciso até lá, né?
3: Ter exatamente, norte. Botar os
1: que
3: pés
1: que
3: no chão,
1: acontecer?
3: Reunir, ver o que vai ser feito em prol do Atlético Tubarão. É sentar e ver o que é, onde foi os erros, o que aconteceu, foi o time em si, foi o que as contratações, ou um gasto desnecessário, vão trazer jogador de uma outra região desconhecido que venha para cá com mais vontade. Tem uma série de situações que tem que ser revista. É isso, eles precisam de solução. Agora no momento, porque assim, no momento depois que aconteceu, já saímos fora, agora tem que acertar, botar a casa no lugar. Esse é o momento momento de o pessoal ajudar, não é só na hora boa, apertar a mão, bater nas costas e depois, não, eu acho que é um momento agora de conscientização, saímos de uma competição porque a nossa equipe não foi competitiva, o que que aconteceu durante essa competição desse ano, aí volta, o ano que vem vamos voltar, em que sentido, para procurar um acesso, que são o ano que vem duas equipes que sobem, vai ser uma competição um pouco mais difícil, em termos de que esse ano era uma vaga, o ano que vem é duas vagas, era mais difícil porque uma vaga era mais difícil ou duas vagas mais difícil, porque alguém caiu e vai querer subir, começa tudo do zero para todo mundo. Então eu acho que tem que sentar e ver. Agora, eu acho que a base é fundamental num time de futebol. É gasto, por aí. Mas a base, eu acho que trabalhar com a base aqui da região, porque jogadores daqui não precisam ficar hospedado, não precisa se alimentar, claro, mas se alimenta em casa. E eu acho que tem que trabalhar assim, porque faz a base, não é só para usar no time profissional. Tu faz jogadores e hoje tá uma facilidade de vender jogadores novos. Quando ele começa a se destacar numa equipe igual aqui, uma equipe pequena, tu tem como a venda do jogador, tu tem como manter às vezes um ou dois campeonatos, porque daí a venda sempre é um dinheiro que entra. Então, é algo que tem que ser pensado. Local tem. Agora tem que, aquilo que eu falei, sentar, ver o que que é mais viável. E eu, claro, eu acho que o empresário, eu acho que da região, eu acho que tem que se conscientizar que de repente tem que ajudar. O que que é viável para a cidade? O que que não é? Porque agora vem, agora nós temos aí um time na primeira divisão também para o ano que vem. Também tem uma outra situação que não é só de um lado, mas nós tem dois lados para ser olhado. Então, por isso que eu digo, é algo que tem que ser bem analisado, com os pés no chão. E de novo, vai para a competição e tu não sabe se sobe, porque dependendo da equipe que tu monta, as possibilidades de tu chegar é mais fácil, mas também aquela tem aquela situação de tu trabalhar em meio de tabela.
1: Um abraço, estou aqui na casa da mãe, em Tubarão, o Alexandre, meu amigo Alexandre Júnior, preparador de goleiros do Guarani de Palhoça. Nosso time foi uma equipe de faixa etária na idade de 23 anos. Por ser clube formador, a tendência ano que vem é mudar no sentido de uma equipe mais experiente com os garotos, até porque 2027 vai ser um dos maiores campeonatos da Série B. Parabéns pelo trabalho, estou escutando seus comentários, amanhã retorno para Florianópolis. Parabéns pelo Ercílio Luz, Alexandre também já foi preparador de goleiros do Ercílio Luz. Alô, Alexandre, de Armazém para o Mundo, parabéns, garoto, tamo junto, é isso aí. Intervalo, na volta vamos falar de Ercílio Luz, hein, que encerrou a sua participação na Série B com vitória, o Ercílio Luz campeão, ainda comemorando o título, comemorando o acesso e agora, né, Leão do Sul segue com o planejamento, vai disputar a Copa SC a partir do próximo mês, final do mês de agosto. Intervalo, na volta, mais destaques aqui no programa.
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0: 11:23, de volta com Bola em Jogo desta segunda-feira. 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Um abraço pro pessoal que está conosco lá no YouTube, no canal da Rádio e TV Tubá. O Fernando Beltrame, o Taquara, bom dia, campeão invicto. Ah, não foi? É de segundo turno, sim. Não perder no segundo turno. Giovanni, vem ser feliz. Você será bem recebido no time mais querido da Amurel. Oh, com esse convite, o Vônio Bocosta, hein? É, tal, tal. O Ricardo Marques está por aqui. Um abraço pro pessoal aqui no YouTube. Alguns concordam, outros descem além aqui nos comentários. Bom dia. Ouvinte aqui não concorda com a minha opinião. Não conheço essa cidadão aqui, mas respeito todas as opiniões, né? Eu não detono ninguém, né? Eu falo sobre os profissionais, nunca o CPF, tá? Da pessoa, a gente sempre toma cuidado, mas eu tenho a liberdade de, por exemplo, falar do Tubarão, do trabalho, porque eu conheço bem o Juliano, eu tenho a liberdade com ele, tá? Eu já falei o que eu falo aqui, eu já falei pra ele, porque ele é um rapaz que veio de baixo, tem sucesso hoje com as suas empresas, mas não dá pra ficar rasgando dinheiro, né? Agora uns ficam dando tapinha nas costas, mas daqui a pouco, se ele precisar, eu quero ver quantos vão lhe ajudar. Então, é por isso que eu falo isso em relação ao que o Juliano pretende daqui pra frente em relação ao Clube Atlético Tubarão. Despedida, obrigado Giovanni pelo carinho dispensado aos recados meus. Estou me despedindo do futebol. Ficou muito chato, muita política, sujo. Pra mim deu. Quando eu estiver passando o jogo, irei ler um livro ou dar uma volta. Ganho mais. Ganho muito mais do que seleção, meu peixe. Eu não quero mais me envolver. Abraço, Zederleizinho. Tá largando o futebol. Bom dia, Giovanni. Então, finalizou a Série B do Catarinense. O Ercílio fez uma excelente campanha, brindou seu torcedor com o acesso à Série A. Parabéns, e ano que vem temos que apoiar a nossa equipe. Grande abraço, Rodrigo. Top, top. Bom dia, Giovanni. Já acabou as lágrimas em Tubarão? Quem manda é o Leão, Luiz Pelens. Diga-se de passagem que o Atlético Tubarão só ficou nessa posição porque o Ercílio venceu mesmo sem nenhuma necessidade e de ressaca. Caso contrário, caía mais uma. O ouvinte aqui que manda, não tem o nome. Aqui não é pro Bola em Jogo, depois dou uma olhada. Tem áudios aqui, depois eu coloco os áudios, tá? Daqui a pouco mais ouvintes aqui no 3626-5177. Osvaldo, tivemos no sábado a última rodada do Campeonato Catarinense da Série B, com os resultados de WO. O Jaraguá nem entrou em campo, né? Porque já estava rebaixado, já avisou, havia comunicado a federação. Então ele perdeu pro WO, 3-0 para o Blumenau.
1: Nem viajou,
0: Blumenau. Não teve jogo, né? Ele já avisou antes. O Caravaggio jogou em Nova Veneza e venceu o Juventus por 3-1.
1: Normal.
0: O Nação 1-2 para o Ercílio, daqui a pouco a gente fala. Metropolitano 3-0 para o Fluminense. Tá, é classificação final. O Ercílio Luz foi o campeão com 42 pontos. O Metropolitano foi o segundo com 38. O terceiro, Caravaggio, 35. Quarto, Blumenau, 31. Quinto, Tubarão, 23. Sexto, Guarani, 23. Sétimo, Fluminense, 21. Oitavo, Nação, 21. Rebaixados, nono, Juventus, 17. O último, Jaraguá, com 1 ponto. Campanha do Jaraguá: 18 jogos, 1 empate, 17 derrotas. Marcou 6 gols, sofreu 73, menos 67 de saldo. E o Juventus também caiu, né? Equipe até tradicional que temos aqui em Santa Catarina, mas não fez uma péssima campanha e foi rebaixado. O Ercílio Luz, no sábado, foi a Itajaí e enfrentou o Nação. Os gols, o Nação fez o gol aos 29 do primeiro tempo e no segundo tempo o Ercílio voltou melhor e conseguiu virar. Fez 2-1, inclusive o Alan James marcou o segundo gol, um belo gol. 2-1 para o Ercílio, que mesmo campeão conseguiu mais uma vitória e encerra muito bem a competição. É um jogo mais para cumprir tabela, porque já era campeão, né? O jogo em casa já foi considerado campeão, até recebeu até o troféu, mas tinha que cumprir tabela e foi lá fora, e aí abrilhantou o torcedor com mais uma vitória. A importância agora do Hercílio Luz é a sequência, né, Giovanni? Então a gente vê um time que vem de uma competição, um nível muito bom, entra numa Copa Santa Catarina, e aí a gente, a pergunta que fica é se vai manter essa equipe, vai manter treinador, vai manter o foco. Claro que a Copa Santa Catarina, ela dá duas condições de escolha, essa é verdade, ou uma Copa do Brasil, ou uma Série D do Campeonato Brasileiro. Eu acho que aí, mas daí vem a campanha, né? É outra competição, a maioria dos clubes que entram aí de olho devido à Copa do Brasil, essa é verdade. E vamos torcer que o Hercílio Luz venha forte também, consiga fazer e consiga uma das duas opções, né? Ou a Copa do Brasil ou o Campeonato Brasileiro.
1: Que ele vai querer a Série D.
0: Será
1: para ter
0: que
1: calendário.
0: É... Será?
1: No ano que vem. Porque aí ele joga a Série A no início do ano. Ah, mas aí a Copa do Brasil é legal. Tu faz um jogo ali, tu vai faturar 500 mil.
0: Tu arrisca.
1: Só que tu faz um jogo legal, tu ganha 500 mil. Agora, pensando no projeto pra manter o clube, porque o Hercílio Luz vai jogar a Série A. Aí joga a Série A ali de janeiro até.
0: Março.
1: Uns dois meses.
0: Final de março.
1: Uns dois meses. E depois, se não tiver a Série D, para. E só volta a jogar lá em agosto, setembro. Então, para a SAF, para manter o time na vitrine, é jogar uma Série D. Porque aí ele joga a Série A do Catarinense no início do ano, e depois lá entre janeiro, março, e depois de abril, ele joga a Série D. Tá? Então, aí ele consegue ter esse destaque durante todo o ano. Então, esse é o projeto, imagino sim, que é o objetivo do Hercílio Luz, fazer uma ótima campanha na Copa Santa Catarina para conseguir vaga na próxima Série D. Olha, eu acho que vai ser viável, hein? Porque o Hercílio Luz, ele termina o campeonato com a base, com bons nomes. Vamos ver agora, né, quem vai sair, quem vai chegar. Por exemplo, o Hercílio Luz estava de olho no Evaristo, que foi destaque do Caravaggio, mas a informação é que o Evaristo está indo para o Marcílio Dias, né? O Hercílio Luz tem o interesse, o jogador deve pintar no Marinheiro, mas tem outros bons nomes que até tiveram destaque agora na Série B e pelo Brasil, e times que estavam na Série D do Brasileiro agora estão eliminados, tem muitos jogadores parados, vai terminar agora a primeira fase da Série C do Brasileiro, terão opções. Então, como o Hercílio Luz conseguiu montar um elenco agora para a Série B do estadual, o Diego Coppi deve com certeza estar no mercado de olho para manter, para montar, né, um time forte para a Copa Santa Catarina.
0: Eu acho que essa equipe do Hercílio Luz atual, ela é uma equipe forte. Bom, a segunda competição que vai surgir, a preocupação é quem vai sair. Se são jogadores que vinham atuando, que vinham entrando no decorrer do jogo, essa é uma das preocupações, acho que do Rogério. Porque se sair, ele tem que ter uma reposição, e uma reposição à altura dos que estão saindo, ou até melhor. Então, essa é a preocupação maior. E o torcedor também fica apreensivo, né? Porque já conhece. Hoje o Hercílio Luz já tem uma cara. Hoje o torcedor já conhece a maioria dos jogadores que saem jogando, já tem a equipe mais ou menos montada. Então, por isso que eu digo, entra para uma segunda competição, numa sequência de jogos muito bons, que vem conseguindo bons resultados, mas aí quando tu perde duas, três peças, aí pode dar uma desmontada na sequência de uma segunda competição, porque daí tem que entrar um jogador ou dois jogadores, e tomara que isso não aconteça, mas já parece que o lateral esquerdo é um jogador que já...
1: O Dudu
0: já sai. Então tem que repor esse segundo jogador nessa posição com a qualidade dele ou com um pouquinho melhor. E eu acho que é isso aí, o caminho é esse. Referente a contratações de jogadores, eu acho que sim, tem que mapear. Eu acho que mapear é interessante, mas mapear já para uma primeira divisão do ano que vem do Catarinense. Porque agora a procura vai ser em cima dessa Copa Santa Catarina. E estou mapeando para o ano que vem, porque o ano que vem, dependendo da classificação dentro do Campeonato Catarinense, também tem uma Série D também, né? Então ela dá esse direito também. Então, assim, o Hercílio Luz tem que trabalhar nesse sentido, né? Mas eu acho que agora tem que se focar muito e não deixar, né? Não deixar que aconteça alguns jogadores sair da equipe, e os que acabaram o contrato tentar renovar,
2: para vir para essa segunda competição, porque é uma competição curta, mas o, dentro dela existe aí essa possibilidade de conseguir uma sequência de competição para o ano que vem muito boa.
1: Bom, ô Everton, só antes do intervalo, te enviei aí no Whats, o nosso amigo Danei Tartari mandou aí uma imagem dele com o saudoso Olavo Falchetti. Danei também tinha contato com o Olavo Falchetti, então faz esse registro, né? O seu Olavo que faleceu na quinta-feira, foi cremado no último sábado com homenagem, com um cortejo aqui pela cidade, enfim, homenagem também pelo parte do Hercílio Luz. Um abraço ao Danei, um abraço a todos que os familiares, amigos de Olavo Falchetti, que era também um grande ouvinte aqui do Bola em Jogo, e deixa a saudade com certeza. Vamos fazer um intervalo, na volta os ouvintes também participam, seguem participando aqui do Bola em Jogo, e vamos retornar com mais destaques para você que acompanha o Bola em Jogo desta segunda-feira.
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4: Início de semana com previsão de tempo firme e temperaturas em elevação em todo o estado de Santa Catarina. O vento passa a soprar de novo do quadrante norte, aumentando a concentração de nebulosidade até o final do dia. No entanto, e por enquanto, ainda não há previsão de chuva sobre a nossa região. Amanhã, as áreas de instabilidade que vão surgir lá no Paraguai devem ingressar pelo meio-oeste catarinense, produzindo pancadas de chuva com trovoadas. E até quarta-feira, grande parte do estado, inclusive aqui sobre a nossa região, pode ter pancadas de chuva. Até o final desta semana é bem provável que o tempo fique menos instável sobre nós, garantindo temperaturas mais agradáveis, principalmente durante o dia. Hoje a temperatura máxima não passa de 24 graus e a mínima nesta terça vai a pelo menos 18 graus em Águas Mornas, Anitápolis, Araranguá, Armazém, Braço do Norte e Tubarão. Daniel Panobianco, da agência PD Radar, com exclusividade para Tubá FM.
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0: 11h38, amanhã, terça-feira, estarei recebendo aqui no Bola em Jogo o presidente do Ercílio Luz, o associativo Rafael, amanhã estará conosco aqui na resenhando, né, sobre o Ercílio Luz, né, sobre também melhorias que vão acontecer no estádio Aníbal Costa, enfim, vamos amanhã conversar com o Rafael Ávila Nunes, presidente do associativo do Ercílio Luz Futebol Clube. Aqui no WhatsApp da Tubal, algumas mensagens, pode xingar, você não pode usar palavrão, tá bom?
1: Bom dia a todos aí. Ô Giovanni, tu tem razão quando fala, Giovanni. É o Oswaldo aqui que não quer falar do tubarão, da sofa, fica ali em cima do muro, entendeu? Não, o tubarão é um fracasso, sim. O Atlético Tubarão, que na verdade não é nem pra chamar de tubarão, né? Tem que ser Atlético Tubarão. E o Oswaldo tá toda hora, tu tá desde semana passada falando isso aí, e o Oswaldo tirando o Atlético Tubarão da reta. Então ele não vai afirmar, ele não vai concordar nunca contigo, entendeu? Nunca.
0: Ah, mas é um debate.
1: Os outros aplicaram dinheiro, fizeram. Mas chegaram, disputaram o segundo, terceiro lugar, ficaram em primeiro, caíram para segundo, terceiro. O Tubarão não passou do quinto lugar, cara. Isso aí é claro, é só ele que não quer ver, entendeu? Ele não quer ficar contra a torcida do Atlético Tubarão. Ele quer ficar em cima do muro, cara. Então...
0: A opinião do Éder, quer falar alguma coisa? Queres?
2: Eu acho
0: que é a tua opinião, eu tenho uma, claro, tem outra, a gente
2: eu respeito a opinião do Éder, só que Éder é o seguinte, tu destrói o ano que vem, não tem nenhum empresário para ajudar e fecha as portas, só isso.
0: Giovanni, entra no conselho deliberativo do Tubarão e briga lá dentro do clube, Janice Heracleto, obrigado aí pela sugestão, abraço, valeu pela audiência, fala ouvinte.
3: Bom dia, Giovanni, bom dia, Oswaldo. Ô, Giovanni, só lembrando, né? Relembrando aí algumas besteiras que foram faladas na rádio por alguns torcedores lá do outro lado do trilho. Ah, porque o Ercílio só bate em cachorro morto, porque o Ercílio não sei o que, tá aí, ó, como campeão. Então tem que respeitar, cara, tem que respeitar o Leão, tá? Quando o Zacriano for falar alguma besteira, penso bem, porque... Ô Giovanni, mais uma coisa pra relembrar, né? Tu foi o único, né? Que falasse, né? Quando o Acre empatou lá com o Jaraguá, que ia ser o único time que ia tirar de quem o Jaraguá ia tirar ponto.
0: Sem comentário.
3: Tava o Lucas Marques e o Oswaldo aí, todos dois discordaram, disseram que não. E tá aí, ó, tu acertasse na mosca, meu amigo. Foi o único time que perdeu ponto. O Jaraguá foi o nosso tubarão, né? Nosso peixinho.
0: Mas na realidade. Valeu, Michael. Bom dia, Giovanni e Oswaldinho. Na Vila foi protagonizado um dos menores públicos da história do futebol profissional na cidade. Um fiasco. Só o Ercílio é viável na cidade. Todos, inclusive, os simpatizantes do Clube da Zofa tinham que abraçar o Leão do Sul. Essa é a realidade. Gostem ou não, é a opinião aqui do William. O Mário, torcedor do Atlético Tubarão. Vamos torcer para o Leão. Tubarão. Ó, oh, agora o Mário Tubarão, agora já tá...
2: O Mário torce pra cidade.
4: Bom dia, Giovanni. Bom dia, Oswaldinho. Ô, Giovanni. Eu acho assim, cara, o Tubarão não foi fechatório, não. Porque lá no começo do campeonato, falasse que o Blumenau ia subir.
0: Falei.

0: Ainda ouvindo o programa, o Galbi de Criciúma tá te mandando um abraço, ele é torcedor do Tigre.
1: Bom dia, Giovanni, bom dia, Oswaldo, bom dia a todos da Super Rádio do Mar. Parabéns a todos os jogadores do Ercílio, a comissão técnica e tudo mais. E parabéns a nós, torcedores, também. Um abraço a todos.
0: Valeu, Toninho Bittencourt, um abraço.
2: Jogou hoje, Toninho.
0: Ele joga lá, ele joga, né?
2: Na ala direita.
0: Ah, é.
2: Titular, hein?
0: Deve jogar bola. Bom dia. Os quatro primeiros campeonato catarinense. Essa mensagem eu mandei no dia 31 de maio. Os quatro melhores. Ele botou Juventus, Blumenau, Caravaggio e Ercílio. Os quatro piores: Fluminense, Guarani, Atlético Tubarão e Jaraguá. Fala, Joãozinho.
3: Bom dia, tudo certo? Oswaldo, um abraço aí, vem. Essa mensagem eu mandei dia 31 de maio. Você estava analisando quem caía, quem ia ser campeão, os quatro que ficaram. Eu mandei essa mensagem aí, então eu errei um pouco, né? Valeu, um abraço.
0: Bom, errou.
3: Pra vocês todos aí, fique com Deus.
0: Faz parte, deu palpite lá atrás, né? Igual eu. Ah, tu falou que o Blumenau seria o time a ser batido? Realmente? Né, eu vinha com essa expectativa. O Ercilus, ainda estava com o pé atrás, né? Porque o Ercilus no ano passado foi muito mal, incertezas. Então eu ainda tinha o pé atrás com o Ercilus. Mas, em campo, o Ercilus deu a resposta e conseguiu fazer essa grande campanha. Tanto é que ficou com o título. Mas é isso aí. Futebol, cada um tem uma opinião, cada um palpita. Acho que a gente ainda tem essa liberdade de resenhar, de dar os pitacos, né? E para encerrar esse bloco, Oswaldo, o Ercilus, né, ele teve duas derrotas no campeonato, no início do turno, do primeiro turno. Ele perde para o Fluminense, lá na terceira rodada, em Joinville, não jogando nada. E depois na quinta rodada, ele perde para o Blumenau por 1-0 aqui. E depois não perdeu mais, né? Teve uma ótima sequência.
2: Nesse jogo do Blumenau, inclusive, eu falei ainda, olha, jogou bem, deu azar, mas tem muita água para passar por baixo da ponte ainda. Eu acho que o Ercílio Luiz, com o time que tem, ainda lembro mais ou menos nesse sentido. E aí, depois vem numa crescente muito boa. Muito, mas naquela partida o Ercílio já jogou bem, mas infelizmente em futebol acontece essas coisas.
0: Aí tu pega o retorno do Ercílio, eles começam o retorno vencendo o Jaraguá fora por 2-0, depois ele mete 3-0 o Metropolitano aqui em Tubarão, ele vence o Fluminense por 4-2, ele ganha do Guarani fora por 2-1.
2: Essa partida o Ercílio Luiz não jogou bem, estava num sono aquele dia, toma um gol no início, empata no final do primeiro tempo e no final do segundo tempo faz o segundo gol. Correu tudo bem pro Ercílio Luiz nessa partida. Mas agora, não fez aquela partida que vinha numa sequência muito boa, mas depois o Ercílio Luiz acorda na sequência do campeonato.
0: Aí depois ele na 14ª rodada ele mete 2 no Blumenau, lá em Blumenau. Na 15ª rodada o Ercílio ganha do Juventus por 1-0 aqui. Na 16ª rodada, o Ercílio ganha do Tubarão fora. Na 17ª rodada, o Ercílio empata com o Caravaggio. E na 18ª rodada, o Ercílio vence o Nação fora de casa. Então, no retorno, pegando o retorno, foram 9 jogos. O Ercílio conseguiu 8 vitórias e um empate. De 27 pontos, ele somou 25.
2: Muitos resultados apareceram.
0: Então, olhem só essa campanha do Ercílio Luz, né? Que cresceu na hora certa.
2: O Ercílio Luz veio, depois que o Rogério acertou a equipe do Ercílio Luz, aquilo que eu falei, o jogo que ele perdeu dentro de casa é porque perdeu gols. E aí, aquele dia a bola não queria entrar e tomou um gol no final. Contra o Caravaggio, quando ele joga já lá no primeiro jogo lá, que ele parece que sai perdendo, depois ele vira o jogo e depois deixa o Caravaggio empatar, se eu não me engano. Também fez uma grande apresentação, mas o resultado não veio. E aí depois vem numa sequência, né? E foi isso que aconteceu. As alterações, o Rogério, ele tinha um ponto muito positivo, que era o banco, né? O banco para ele foi muito positivo nessa competição. Porque quando ele olhava para o banco, ele sabia que tinha jogadores que ele colocava e resolvia. Quando alguns não estavam bem, ou quando alguns que estavam jogando cansava, então ele puxava alguém do banco, mudava um pouco a maneira de jogar, mas a equipe nunca caía de produção com as alterações. E foi o que aconteceu.
0: E ele contratou durante o campeonato e peças interessantes, né? Já no começo do campeonato, os dois laterais que o Ursulo tinha, o Ursulo tinha dois laterais que não passavam confiança. E aí ele foi muito feliz ao

0: Lázaro Vinícius, Baraccioli e o Dudu. Ali o time já evoluiu muito. E depois, agora no segundo turno, o Ercílio também foi ao mercado, contratou nomes interessantes que estavam em outras competições. Então, deu certo. Méritos ao departamento de futebol, né? Acho que trabalhou certinho. Tanto é que conquistou essa grande pontuação, conquistou o acesso. Intervalo na volta. Palmeiras perdeu no Brasileiro. O campeão de 2026, Flamengo, empatou em casa. Mas o Flamengo vai ser campeão. Não dá pra acreditar, não dá pra apostar as fichas do Palmeiras. Eu já tô cravando aqui, ó. Flamengo vai ser campeão brasileiro. Não erro.
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0: Jutuba. 11 horas e 49 minutos. Um abraço pra mulherada que faz parte do.
6: Aonde houve a mãe peregrina, teve visitando a comunidade do Cruzeiro e tem muito pessoal lá, fã do Giovanni e do Bruno lá.
0: Ela sabe o que é bom.
6: Exatamente.
0: Ela sabe o que é bom. Um abraço pro meu amigo Emerson Moraes Machado, de Armazém para o Mundo, tá na sintonia acompanhando o nosso programa. Alô, Emerson. O Emerson me passava que no próximo final de semana vai ter a festa em honra ao Senhor Bom Jesus, na sexta-feira, venda de cozimentos. Vai ter também no domingo almoço, à tarde, tarde dançante, lá em Bom Jesus Armazém. Uma bela pedida, hein? Bora! 11:50. O ouvinte manda uma mensagem. O ouvinte coloca aqui: Ercílio não sabia nem se ia participar no início do ano. Agora diz que é o único clube viável. Mensagem do ouvinte Alexandre. Pois é, começou com incertezas, mas terminou bem. Campeonato Brasileiro da Série A, pra gente registrar. Ah, ontem tivemos um jogo pelo Campeonato Municipal de Armazém, tá? Ontem, jogo isolado na categoria aspirantes, Morro do Boi 2-0 para o Portal. E na categoria principal, é um jogo muito disputado, jogo interessante, Morro do Boi 1-1 para o Portal. O Portal fez 1-0 com o Léo no início da segunda etapa e no finalzinho do jogo o Morro do Boi empatou com o Vinícius Urbano. O Vinícius Urbano ontem fez o gol de empate. O Morro do Boi tem uma grande equipe com jogadores da casa, com estrangeiros, e o Portal também faz uma grande campanha. O Morro do Boi lidera com 7 pontos, o Portal tem 5, também já está classificados. Teremos na sexta-feira mais jogos e também no próximo domingo o Campeonato de Armazém está a todo vapor. Campeonato Brasileiro da Série A, 20ª rodada, no sábado, Atlético Paranaense 2-0 para o Internacional, Santos 2-2 para a Chapecoense, Vasco 1-1 para o Mirassol.
6: Normal.
0: Ontem, Cruzeiro 0-1 para o Botafogo, foi no Mineirão.
6: Esse resultado chama atenção.
0: É. Na Fonte Nova, lá em Salvador, Bahia 1, 1 para o Corinthians.
6: Jogo equilibrado.
0: Em Bragança Paulista, Bragantino 0, 0 para o Coritiba.
6: Também equilibrado.
0: Na Arena do Grêmio, Grêmio 1, 1 para o Fluminense.
6: Outro jogo também não foi tão bom assim, né? Foi o Grêmio jogou dentro de casa. É, o Rio Grande está chamando atenção. O Internacional não vem bem, Grêmio também não vem bem.
0: No Maracanã, Flamengo 1, 1 para o São Paulo.
6: Jogo catimbado no segundo tempo, a hora que estava empate aí, vou te contar. Mas o Flamengo até que pressionou, mas não conseguiu fazer o resultado.
0: Lá em Belém, Remo 2, 0 para o Vitória.
6: Normal.
0: E em São Paulo, Palmeiras 1, 2 para o Atlético Mineiro.
6: Chamou atenção esse jogo, porque o Palmeiras não jogou bem não. O Atlético poderia até ter feito mais gols, tá? E um pedaço do jogo, teve momentos que o Atlético pressionou do meio pra frente, onde aconteceu os gols, Palmeiras.
0: E adora se complicar, porque o Flamengo tinha empatado.
6: Gosta
0: de complicar. O Flamengo tinha empatado, se o Palmeiras vence em casa, abriria uma vantagem maior.
6: Quando acabou,
0: e aí ele perde em casa,
6: quando
0: pro Atlético Mineiro.
6: É, quando acabou o jogo do Flamengo, tava no meio do intervalo do jogo do Palmeiras. E aí os flamenguistas começaram, vamos começar, agora temos que secar. E realmente o Palmeiras não faz um bom jogo e perde o jogo dentro de casa. O Flamengo soma um ponto, né? Já, eu acho que a diferença era de 6, ou agora é 6, é mais ou menos.
0: O Palmeiras nessa. 44, o Flamengo tem 38. 6 pontos, é 6 isso?
6: 6 pontos.
0: Mas então era 7, o Flamengo somou. Tem um jogo a menos.
6: Tem um jogo a menos, que são 3 pontos.
0: E depois isso. Tem um confronto direto entre os dois. Então tá tudo aberto aqui. Pra mim, o Flamengo vai ser campeão brasileiro. Eu já tô cravando hoje aqui.
6: Já tá cravando?
0: Pode anotar aí.
6: É,
0: o Flamengo
6: na agenda.
0: Vai ganhar o campeonato brasileiro.
6: O terceiro, quem?
0: O Atlético Paranaense tem 36 pontos.
6: 36.
0: É, daí
6: tá na cola do Flamengo.
0: Tá 8 pontos do Palmeiras.
6: É, mas tem muita coisa aí ainda. Tem muita água pra rolar.
0: Não vai fugir muito disso.
6: Na sequência,
0: o Fluminense é o quarto com 33.
6: Fluminense tá 11
0: pontos
6: baixo
0: do Palmeiras. Não dá. O Bragantino é o quinto com 31. O Bahia é o sexto, 31. Sétimo, Botafogo, 29.
6: Olha onde tá o Botafogo.
0: Oitavo, Atlético Mineiro, 28.
6: Olha o Atlético.
0: Nono, Corinthians, 28.
6: Normal.
0: Décimo, Coritiba, 27. Décimo, primeiro, Cruzeiro, 27.
6: Cruzeiro que chama atenção também.
0: Décimo, segundo, São Paulo, 26.
6: É outro também que não sai do lugar.
0: Décimo, terceiro, Vitória, 26. 14º Santos, 22. O Grêmio, 15º com 22.
6: O Grêmio já, outro que preocupa também.
0: O
6: Grêmio
0: Internacional
6: Santos.
0: É o 16º com 21.
6: Outro
0: então os dois gaúchos estão ali, ó.
6: Exatamente.
0: O Grêmio é 15º, o Inter é 16º.
6: Olha a situação dos dois.
0: Na zona do rebaixamento, o Vasco é o 17º com 21.
6: O que é normal.
0: O 18º é o Remo, 21.
6: Que também é normal.
0: O 19º, Mirassol, 20.
6: Também briga embaixo.
0: E a Chape é a última com 10. Chapecoense está a 11 pontos do 16º, primeiro fora da zona do rebaixamento.
6: Não, eu acredito que a Chapecoense é a
0: já
6: primeira,
0: era.
6: Já era.
0: Já era.
6: Eu acho que pela campanha que vem fazendo e pelos jogadores que tem. Essa é a verdade.
0: Agora, até aqui, ó, o Santos, 14º, tem 22. O Santos está a 1 ponto da zona do rebaixamento. O Grêmio está a 1 ponto da zona do rebaixamento. O Internacional tem a mesma pontuação do Vasco. E o Vasco, mais uma vez, né? Lá embaixo.
6: Normal, né?
0: Cara, não é fácil ser vascaíno, cara.
6: O Vasco só não
0: demais.
6: Perde quando não joga, né?
0: É, ficou mais de um mês sem perder.
6: Exatamente.
0: Não tava jogando.
6: Voltou à realidade, então.
0: É essa briga que promete, hein, cara? Santos, Grêmio, Internacional, Vasco.
6: Exato. A parte de baixo da tabela.
0: Eu acho que um grande vai cair.
6: A parte de baixo da tabela.
0: Com essa bolinha desses aqui.
6: O Mirassol, ano passado, fez um grande campeonato e assim, como caiu de produção.
0: É, era a expectativa. A próxima rodada acontece no meio de semana. Durante a semana a gente traz os detalhes. É, Bruno Teixeira, vamos pra cima aqui, Bruno Cavalão, amanhã é dia de confraternização de todos aqueles que fizeram parte dessa linda campanha nos bastidores. É, recebi o convite aqui do presidente do associativo, do Rafael. Eu posso ir, ô Bruno? Serei bem recebido? Amanhã a gente fala mais sobre isso aqui no programa. Um abraço pra Fana Maria, acho que essa é a pronúncia. Um abraço para todos que acompanham o Bola em Jogo. Oswaldo, é isso aí. Hoje tem jogo no Deinfra, na associação do Deinfra.
6: Isso.
0: Um abraço pro Wanderson. Ô, Wanda, tu é corneteiro, hein? Pegando no pé do goleiro do Amigos do Padre. Vou contar para ele amanhã, hein? Um abraço. O goleiro do Palmeiras ontem tomou 2 frangos. Pelo amor de Deus, hein? Oswaldo, boa semana. Até a próxima.
6: Abraço a todos.
0: Valeu!

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2: 27 de julho, segunda-feira. O evangelho de hoje é de Mateus 13, 31 a 35. Jesus contou mais uma parábola. O reino dos céus é como a semente de mostarda que alguém toma e semeia no seu terreno. É menor de todas as sementes, mas quando cresce torna-se a maior de todas as verduras, chega a ser uma verdadeira árvore em cujos ramos as aves do céu vêm fazer ninhos. Jesus contou ainda esta parábola. O reino dos céus é como o fermento que uma mulher toma e mistura em 3 medidas de farinha até que tudo fique fermentado. Tudo isso Jesus falou às multidões por meio de parábolas. Nada lhes dizia sem usar parábolas, para que se cumprisse o que foi predito pelo profeta: ao dirigir-me a eles, usarei parábolas e publicarei o que estava oculto desde a criação do mundo. Nós queremos pedir que Jesus possa nos inspirar com essas parábolas. Ensinamentos importantes são indispensáveis para a nossa vida. As parábolas nos mostram que a ação salvadora de Deus é discreta, silenciosa, sem nada de espetacular. E só a fé nos permite entender como Deus vai falando pelas coisas simples da nossa vida. Não há outro caminho que Deus escolha. O da simplicidade vai entrando em nosso coração, lançando raízes cada vez mais. Nós complicamos demais o nosso relacionamento com Deus. Muitas pessoas têm muito conhecimento sobre aquilo que leram, mas nunca se deixaram tocar pela simplicidade de Deus, que vem discretamente, como disse Jesus. Ele mesmo compara o reino, uma semente de mostarda, a uma rede lançada no mar, e assim vai, coisas simples, mas com as quais nós nos identificamos. O Senhor te dê sempre esse discernimento. Participe da igreja, não se afaste dela. Em nome do Pai, do Filho e do Espírito Santo. Amém.
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0: meio-dia e 4. Boa tarde. Estamos chegando nesta tarde de segunda-feira, hoje dia 27 de julho de 2026. Está no ar Jornal das 12, tem a apresentação de Antônio Nunes Bento e Ramon Silveira. Trabalhos técnicos de Everton Luiz, gravações Lucas Marcos, direção geral do padre Rafael Liano.
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0: O tempo em Tubarão apresenta-se estável, bom, temperatura de 27 graus, umidade relativa do ar 85%.
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0: Neste momento está acontecendo a cerimônia de inauguração da ampliação do Sesc Tubarão, com presença de várias autoridades. Daqui a pouco, Ramon Silveira traz as informações desta cerimônia. No repórter Tubá, Guarda Municipal amplia operações de trânsito e reforça o combate a veículos irregulares em Tubarão. As novidades da política com Haroldo Silva, o Dura no quadro Papo Reto. Julho Amarelo, mês de prevenção às hepatites. Chayane Salvador, responsável pela vigilância epidemiológica, fala sobre o assunto. Na polícia, casal de Tubarão morre a caminho de Romaria de motociclistas em Sara. No esporte, catarinense Série B termina com o título do Ercílio Luz e campanha decepcionante do Atlético Tubarão.
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0: Meio-dia e 6, boa tarde para você que já está sentado à mesa ou finalizando o almoço, acompanhando o Jornal das 12, nosso tradicional, né? Nós atualizando as notícias para você, onde quer que você esteja. Para você no trânsito, com seu automóvel, ligado no 104.9 nas rodovias estaduais BR-101. Você nas vias públicas da sua cidade, aquele abraço, obrigado pela carona. Cribes eleitorais, 22% dos brasileiros relataram oferta por voto em meio a 553 investigações da Polícia Federal. A menos de 3 meses do início das votações para as eleições deste ano, a Polícia Federal contabiliza 753 investigações em andamento sobre crimes eleitorais instauradas entre janeiro e julho deste ano. De acordo com a corporação, a maior parte dos procedimentos apura suspeitas de caixa 2, compra de votos, falsidade ideológica e inscrição fraudulenta de eleitores. O número, que dá uma média de quase 4 casos por dia, corresponde aos inquéritos policiais instaurados pela corporação entre janeiro e julho. Nesta etapa da investigação, a Polícia Federal reúne provas para avaliar se haverá adicionamento dos suspeitos ou arquivamento do caso. No total de apurações, 2 procedimentos tratam-se de termos circunstanciados, infrações de menor potencial ofensivo, e 8 referem-se a flagrantes em possíveis irregularidades conduzidos a unidades policiais. Ceará e Rio de Janeiro lideram o volume de investigações de crimes eleitorais, com 81 casos cada, seguidos pelo Maranhão, com 79. No extremo oposto do país, o Distrito Federal soma 2 e Roraima contabiliza 6. As informações são do portal R7, embora o detalhamento das apurações em caso em curso ocorra sob sigilo, decisões recentes da Justiça Eleitoral sobre disputas passadas exemplificam a atuação do Judiciário e da Polícia Federal contra crimes e irregularidades eleitorais. Infelizmente, as pessoas não aprendem, né? Sabe que é proibido, tem que ter aí respeito, principalmente nesta época eleitoral, não falar com o candidato, ou pelo menos conversar com o candidato, mas não fazer aquelas coisas erradas de acordo com a legislação eleitoral brasileira. Enquanto isso, a vida segue, né, com muita discrição de muita gente. Inquérito civil investigado pelo MP para cobrar mais transparência da Câmara de Vereadores da Prefeitura de Sangão. O Ministério Público de Santa Catarina, por meio da primeira Promotoria de Justiça da comarca de Jaguaruna, instaurou um inquérito civil para cobrar mais transparência da Câmara de Vereadores e da Prefeitura de Sangão. O procedimento aponta uma omissão de dados públicos essenciais nos portais oficiais. O objetivo é garantir que a Prefeitura e a Câmara disponibilizem em meio eletrônico de forma acessível, organizada e atualizada informações que devem ser públicas. O inquérito civil vai apurar, né, e acompanhar a adequação dos mecanismos de transparência ativa nos dois entes municipais. O MP Santa Catarina cobra, por exemplo, que os projetos de lei que tramitam na Câmara e seus respectivos documentos, como justificativas, emendas e os resultados das votações sejam disponibilizados ao público, bem como as metas e pautas das sessões. Também requer que Executivo e Legislativo publiquem as portarias de nomeação e exoneração de servidores públicos e demais atos oficiais sujeitos ao dever de publicidade. O procedimento teve início em junho de 2026 como uma notícia de fato. Após o prazo inicial de 30 dias para esclarecimentos preliminares, o promotor de justiça Tito Gabriel Cosato Barreiro determinou a evolução de caso para inquérito civil devido à necessidade de uma apuração mais detalhada. Entre as diligências encaminhadas, o MP Santa Catarina requereu novas informações da Câmara de Vereadores de Sangão. O Legislativo deve apresentar a identificação do servidor responsável pela atualização do serviço oficial e a comprovação de que este profissional recebeu treinamento adequado para a função, ou então apresente o cronograma de treinamento. O Legislativo deve apresentar ainda links diretos para as medidas já implementadas para o acesso público, as informações que hoje estariam ausentes ou incompletas. O Ministério Público ainda alerta que compromissos genéricos sem comprovação documental não serão aceitos como solução do problema. A Câmara de Vereadores tem 15 dias úteis para responder aos questionamentos. São 12 horas e 12 minutos. É o Jornal das 12, obrigado a todos vocês que estão ligados conosco, acompanhando aí o noticiário do meio-dia. Muita gente acompanha para se atualizar das notícias que acontecem aqui em Tubarão, na região da Murel, também em todo o estado de Santa Catarina e no Brasil. Daqui a pouco, Ramon Silveira vai trazer informações direto do Senai, né? Do Senai. Sobre do Sesc Senai para as informações, cerimônias que estão acontecendo neste momento aqui em Tubarão. Ramon está acompanhando e vai trazer mais detalhes aqui no nosso tradicional Jornal das 12. Meio de 15, vamos ao intervalo e o Jornal das 12 volta já.
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0: Meio-dia 18, seguindo com o nosso tradicional Jornal das 12, agradecendo o carinho da sua audiência. Ademilde, sempre ligado conosco. Boa tarde, família Tuba. O Mariano também, alô, nosso amigo Mariano aí do bairro São Martim e todos vocês ligados, ouvindo o nosso Jornal das 12. Meu irmão Ademir Nunes Bento, a Nurcia, esposa, os filhos, os netos, também a Bel e o Núncio lá em Nova Biratã. Nos Estados Unidos, Eduardo, alô Eduardo aí nos States, Estados Unidos, obrigado pelo carinho da atenção aí, nos Estados Unidos, na terra do Trump. Vamos lá. Quando são 12:19, vamos ao Repórter Tuba.
13: 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A Polícia Municipal de Tubarão ou Guarda Municipal, como queiram, anunciou a intensificação das fiscalizações de trânsito no município. Quem fala sobre o objetivo do trabalho é o comandante da instituição, Daniel Martins.
14: Então, Giovanni, nós da Polícia Municipal, né, a pedido do prefeito Sorato e do vice Denis, nós estamos intensificando a fiscalização de trânsito, primeiramente, né, que foi um pedido aí do prefeito, para fiscalizarmos as motocicletas com escapamento adulterado, né, que é uma solicitação também do nosso próprio munícipe, né, muito barulho que são emitidos por esse tipo de equipamento, de escapamento esportivo, que vem atrapalhar toda a sociedade, perturbação do trabalho, do sossego das pessoas. Então, nesse sentido, nós estamos intensificando as fiscalizações. Mas, em contrapartida, quando nós temos uma fiscalização, nós temos também o dever de observar as outras infrações que estão acontecendo. Então, o levantamento que nós fizemos, Tubarão, ele possui 110 mil veículos, tá? Registrados aqui, 110 mil somente em Tubarão. Eu não estou contando município de Laguna, Capivari, Jaguaruna, que são os municípios que nos rodeiam, né? 110 mil. Uma população hoje em Tubarão, pelo censo, o último censo, 116 mil, mas acredito que é um pouco mais. Nós estamos, então, Giovanni, a quase que um veículo por habitante aqui, né? O que compromete a mobilidade e nos faz repensar, né? Um outro exemplo. O próprio veículo que possui uma alteração de característica, né, que ele roda com GNV, esse veículo precisa passar por uma inspeção veicular uma vez por ano, uma inspeção anual, né? E se ele não passa nessa inspeção, ele também fica com o documento atrasado, ele pode pagar os débitos, mas o documento não roda o licenciamento do ano. Então, pessoal, nós notamos que o pessoal não está fazendo essa inspeção, ou seja, está comprometendo a segurança. O condutor está andando com um veículo no GNV, certo? Que precisa passar por uma recertificação, uma inspeção nesse cilindro, e ele não passa, fica 2, 3 anos sem passar por uma inspeção, isso pode acabar comprometendo a segurança do veículo.
13: Essas operações são realizadas durante a semana, final de semana, não tem dia, não tem horário?
14: Como tratam-se de fiscalizações, né, ações, elas têm que acontecer de maneira a surpreender o condutor. Não podemos, né, divulgar os dias que nós vamos fazer, mas elas estão acontecendo de forma semanal, certo? Mas, assim, o nosso objetivo, ele sempre foi e sempre será, né, a segurança. Condutores que não possuem CNH, que não deveriam estar conduzindo o veículo, não tem a mínima noção. Nós encontramos motociclistas, condutores de veículo automotor. Elas ocorrem durante a semana, certo? Mas, obviamente, né, por questões lógicas, não podemos divulgar os dias que elas irão acontecer.
13: Vocês têm também usado o bafômetro nessas operações?
14: Sim, quando nós saímos para a fiscalização, nós temos que levar todo tipo de equipamento, né? Nós temos também equipamento de leitura informatizado, equipamento de OCR, que faz a leitura das placas. Ele indica se o veículo tem, por exemplo, se o veículo está com licenciamento atrasado ou até um veículo com furto e roubo, alguém que teve seu veículo furtado, certo? Se passar num equipamento desse, faz a leitura, ele indica para a viatura tenta interceptar o veículo, conseguindo, né? Registra o boletim de ocorrência, encaminha para a delegacia e faz a devolução do bem, restitui o bem ao proprietário, né? Então, levamos também o nosso etilômetro para, em caso de suspeita de embriaguez, está oferecendo. Lembrando que a nega em ser submetido ao teste do bafômetro, ela pode acontecer, só que tem uma previsão legal de autuação para isso, né? Então, hoje, o condutor que ele está conduzindo o veículo embriagado, se ele se nega a submeter ao teste do etilômetro, ele também pode ser autuado por isso.
13: Comandante Daniel, em cima dessas fiscalizações, também entram patinetes elétricos ou é uma outra situação?
14: Os patinetes elétricos, os veículos autopropelidos, né? Não nessas ações. Essas ações estão voltadas haver motocicletas, caminhonetes, automóveis, caminhões, enfim. Os autopropelidos, eles serão fiscalizados num segundo momento, né? A prefeitura já tem legislação para isso. Nós estamos, eu digo nós enquanto prefeitura, né? Estamos elaborando material educativo, certo? Uma cartilha para melhor informar o condutor tubaronense. Nós pretendemos fazer ações de blitz educativas aí, no caso, no centro da cidade, para podermos primeiro divulgar, ensinar o pessoal quais os detalhes, as peculiaridades desses autopropelidos, né? Que nós temos notado um grande crescimento. Talvez também estamos aqui pensando em entrar nas escolas para fazer algumas palestras, estamos verificando junto com a gerência de trânsito, mas antes de entrarmos de fato na fiscalização, a prefeitura vai fazer um trabalho educativo em cima disso.
13: Bom, e voltando ali à questão das motocicletas, dos veículos que são fiscalizados, muitos são apreendidos e o que acontece? Eles vão para um pátio?
14: Sim, depende muito de qual a infração e de cada ação, né? Por exemplo, se o condutor está conduzindo uma motocicleta, um automóvel, a motocicleta está em dia, né, nas condições do veículo, está tudo certo, o condutor não possui CNH, naquele momento ali que ele é abordado na blitz, o condutor ele pode solicitar alguém com CNH, obviamente, que venha até o local e leve o veículo, porque esse que foi abordado sem CNH, ele não sai dali conduzindo o veículo. A autuação, ela é lavrada no local, mas se dá a oportunidade de apresentar um condutor habilitado para conduzir esse veículo, né? E, enfim, levar o veículo embora, tá? Se ele não possui esse condutor habilitado, aí o veículo é recolhido ao pátio. Numa outra situação, um exemplo, uma alteração de característica que comprometa a segurança, ou até mesmo um veículo que possua, né, o licenciamento atrasado, esse não tem jeito, né? A menos que ele quite o débito no momento, e no site do Detran atualize, ele recebe a autuação, mas ele pode levar o veículo, né? Pode ser conduzindo dali o veículo. Caso contrário, o veículo é recolhido ao pátio da conveniada do município. E o veículo ficando ao pátio, ele fica à disposição. O condutor que teve o veículo recolhido, ele procura, né, a prefeitura através do Facilita Tubarão, tem um guichê lá na gerência de trânsito, onde ele faz essa liberação e vai até o pátio para fazer a retirada.
13: Se eu não me engano, para fazer a retirada é de segunda a sexta, no final de semana ele não consegue?
14: No momento, a retirada do veículo ela é de segunda a sexta, que é dentro do horário de expediente que funciona o Facilita. Até o momento, não temos aí indício nenhum de plantões, né, em finais de semana. Mas isso não é comum nas prefeituras, né? Normalmente as liberações acontecem no expediente do órgão.
13: O comandante Daniel Martins, então, sobre as fiscalizações, elas seguirão? Tem alguma orientação a mais para os ouvintes, para os motoristas?
14: Olha, as fiscalizações, elas vão continuar semanalmente, tá? E a dica que a gente dá é que quem é condutor habilitado, tem o seu veículo em condições de uso, usa o cinto de segurança, veículo sem débitos, esse não tem nada a temer, e numa fiscalização, numa eventual fiscalização, ele será atendido, né? O agente, o policial que está lá na blitz, ele vai fazer uma verificação, é uma verificação rápida, estando preenchendo todos os requisitos, veículo em dia, CNH, o veículo automaticamente é liberado em pouco tempo e o condutor segue viagem sem problema nenhum. Então, quem anda regularizado, quem anda dentro da lei, não vai ter problema algum. Na verdade, essas blitz também, além das fiscalizações de trânsito, elas servem como segurança. Uma barreira policial na entrada da cidade é uma segurança, né? Quem está andando à margem da lei pode ser fiscalizado numa blitz dessa. Já aconteceu de pegarmos objetos ilícitos, drogas dentro de veículos. Então, essas fiscalizações, elas são voltadas aos veículos, mas também são operações para coibir o crime.
13: Comandante Daniel Martins, obrigado por conversar com a Rádio Tubá, a gente segue acompanhando.
14: Giovanni, nós colocamos a nossa instituição à disposição, tá? Agradeço o espaço e a Polícia Municipal ela atende pelo telefone 153.
13: Destaque da reportagem, Giovanni Martins.
0: Olha, de suma importância essa reportagem, até porque fiscalização tem que acontecer seguidamente, né, aqui em Tubarão, em qualquer parte desse país, porque infelizmente ainda há muita malandragem, pessoas que não estão cumprindo as regras, as determinações das leis, por isso que está causando muitos acidentes. Então, parabéns aí à Guarda Municipal de Tubarão, né, tem que fiscalizar mesmo assim como a nossa briosa Polícia Militar. Meio-dia e meia, vamos à previsão do tempo, intervalo, e a gente volta já.
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16: Início de semana com previsão de tempo firme e temperaturas em elevação em todo o estado de Santa Catarina. O vento passa a soprar de novo do quadrante norte, aumentando a concentração de nebulosidade até o final do dia. No entanto, e por enquanto, ainda não há previsão de chuva sobre a nossa região. Amanhã, as áreas de instabilidade que vão surgir lá no Paraguai devem ingressar pelo meio-oeste catarinense, produzindo pancadas de chuva com trovoadas. E até quarta-feira, grande parte do estado, inclusive aqui sobre a nossa região, pode ter pancadas de chuva. Até o final desta semana é bem provável que o tempo fique menos instável sobre nós, garantindo temperaturas mais agradáveis, principalmente durante o dia. Hoje a temperatura máxima não passa de 24 graus e a mínima nesta terça vai a pelo menos 18 graus em Águas Mornas, Anitápolis, Araranguá, Armazém, Braço do Norte e Tubarão. Daniel Panobianco, da agência PD Radar, com exclusividade para Tubá FM.
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0: Meio 8h43, Jornal das 12, tarde, calor, hein? De segunda-feira, olha, 29 graus a temperatura aqui nos estúdios, Morro da Catedral, Tubarão, Santa Catarina, Brasil, e 80% a umidade relativa do ar. Alô, Mário da Toca, almoçando, eu vendo o nosso tradicional Jornal das 12, e também o Cabral. Alô, Cabral, mandou um áudio, como a gente não consegue ouvir aqui, né? Tem que digitar aí um textinho, viu, nosso amigo Cabral? Mais um ouvinte mandando aqui mensagem, vejamos aqui. Boa tarde, Antônio, manda um abraço aí para o Leandro Silva, o popular chupeta, é, aqui na guarda, margem esquerda ou direita. E a esposa dele, a Maria, aqui da guarda, grandes ouvintes. Alô, Chupeta, sua esposa e toda a família, aquele abraço, a gente agradece o carinho da audiência. Na sequência, o Ramon Silveira, né, nosso colega aqui de bancada, está numa cerimônia de inauguração da ampliação do Sesc Tubarão, com presença de várias autoridades, prefeito, vice-prefeito, secretários, enfim, e outras autoridades, não só de Tubarão, região e também do estado de Santa Catarina. Vamos trazer aí o primeiro áudio que o Ramon já produziu ali na inauguração, na ampliação do Sesc, Ramon.
19: Essas entidades estão ligadas, né, tanto o Sesc quanto o Senac e a própria Fecomércio ao comércio. Tubarão é um polo comercial do sul do estado, da nossa Murel, e isso reafirma essa nossa posição. A gente está muito feliz, é um investimento grandioso, são mais de 11 milhões de reais nessa nova unidade. O Sesc e o Senac, né, a Fecomércio, que já fez grandes investimentos, por isso que a gente agradece o presidente Hélio Dagnoni, né, recentemente foi adquirida a nova unidade do Senac, um investimento lá de 23 milhões de reais. Então a gente está muito feliz, mostrando que crescendo junto com a cidade, as instituições também estão crescendo, estão investindo aqui. E se estão investindo, é porque Tubarão está prosperando.
20: Perfeito. Como é essa relação? A gente percebe, então, como você destacou, muito investimento no sistema S aqui na cidade. Imagino que para você, enquanto gestor, isso é positivo. Como a comunidade local ganha com isso também?
19: Olha, sem dúvida, aqui são oferecidos vários serviços, muitos serviços, que não é só o restaurante com um preço mais reduzido, não é só a academia, são vários serviços que são oferecidos não só para os trabalhadores do comércio, mas também para a população do Tubarão. E o Sesc e o Senac também têm uma parceria muito grande com a prefeitura em várias áreas, seja na saúde, seja na cultura, seja na assistência social, e por isso que quanto maior eles estiverem, melhor para Tubarão.
21: E o ponto forte de Tubarão é o comércio, prefeito, por isso essa valorização do executivo, do poder executivo, o senhor como prefeito.
19: É exatamente, o comércio é um grande motor da economia de Tubarão, isso reafirma esse nosso posicionamento. Nós somos a segunda maior cidade do sul de Santa Catarina, mas o polo comercial em Tubarão é muito grande, por isso que as instituições aqui estão investindo, e a gente fica muito agradecido por todos esses gestores que estão acreditando em Tubarão.
21: Muito bem, vamos começar com o vice-prefeito Denis. Também o vice-prefeito está, né, prestigiando aqui, né, a inauguração da ampliação da Fecomércio Sesc Senac das suas instalações.
22: Então, é uma bela obra, né? Realmente ficou muito bonito. O Sesc Fecomércio está de parabéns. Mais um equipamento para a nossa cidade, um equipamento, né, que já estavam aqui, agora ampliando e reformando e refazendo muitas coisas, tudo novo, bonito. Está de parabéns às obras, realmente se vê uma obra de qualidade. Então a gente preza por isso, né? E muito feliz hoje, esse belo dia, participar dessa inauguração. É um equipamento tão importante para nossa cidade.
21: Vice-prefeito Denis, muito obrigado.
22: Eu que agradeço.
21: Ok, vice-prefeito Denis, conversar aqui rapidamente, né? Depois de conversar com o prefeito, com o vice e a primeira dama do município. A Grazi está conosco aqui. Grazi, né? Ampliaram a sala de academia, restaurante, né? Salas, tudo mais. Ficou bonito aqui as novas e modernas instalações do Sesc. Você que é profissional do ramo sabe muito bem explicar o que é isso.
23: É, a fachada, já a gente já chega aqui e já sente a mudança, né?
1: Eu digo desenvolvimento e tão bonito que ficou. A fachada já deu todo um ar diferente, já embelezou ainda mais a rua, né? E aí as instalações internamente, a gente sabe que toda reforma, toda ampliação, ela é sempre muito bem-vinda, porque ela atualiza, né? E ela também gera mais conforto, né, para as pessoas que vão estar utilizando, e muito mais praticidade. Então, o SESC aqui, né, fazendo todo esse trabalho de ampliação, isso para a cidade é um grande ganho, né? E para as pessoas que usam, ainda mais. A gente já sabe aqui que a parte, né, do almoço do SESC, ele é muito comentado, né? Porque ele tem uma entrega muito grande, e quando a gente tem uma estrutura ainda melhor, a gente tem certeza que a entrega ainda vai ser ainda melhor.
21: E a administração Sorato Denis, né, valoriza através, né, da primeira dama, através de toda a equipe e do executivo, porque trata-se de uma valorização ao comércio tubaronense.
1: É, eu sempre falo que o nosso papel enquanto gestor é realmente apoiar quem investe na nossa cidade. E o SESC está investindo no município de Tubarão ainda mais, então nada mais justo do que nós estarmos aqui presentes neste momento, nessa ocasião tão importante, tão especial.
21: Nossa, muito obrigado.
1: Muito obrigada também.
21: Ok, vou começar aqui, né? Secretário da Indústria e Comércio, Samuel. Né? Ele é o secretário da pasta. Aqui o comércio hoje, através da FEComércio, SESC, SENAC, inaugurando, aumentando as suas amplas e modernas instalações. Bom dia, secretário.
3: É isso aí, um dia de sol bonito, né? Um dia maravilhoso aí para a inauguração do SESC. E o SESC aí está montando toda uma estrutura nova, né? Academia, restaurante. O SESC é o segundo restaurante que mais atende no estado de Santa Catarina. Então, você imagina, agora com essa estrutura aí, com certeza será o primeiro em atendimento aí de restaurante, enfim. A academia ficou linda também, né? A ideia aqui é tudo, é estrutural, o próprio SESC, essa parte antiga aqui. Ontem nós estávamos com o presidente Hélio da FEComércio. De repente, derrubar essa parte aqui, ampliar, fazer uma parte de escola aqui do lado, já compraram os terrenos. Então, assim, a gente nunca viu tanto investimento em Tubarão vindo da FEComércio em relação a SESC, SENAC também, a aquisição que eles tiveram lá. Então, a gente, como secretário da pasta, está muito feliz aí com todo esse investimento aí da FEComércio Tubarão.
21: Nós somos obrigados, secretário da Indústria e Comércio Tubarão, Samuel.
3: Obrigado, Ramon. Obrigado, Rádio Tubarão.
0: Beleza, até aí, Ramon, né, trazendo as primeiras informações sobre a inauguração da ampliação do SESC FEComércio Tubarão, com presença de várias autoridades. Já falaram aí o prefeito Sorato, o ex-prefeito Denis, a primeira-dama Graziela e também o secretário Samuel da Indústria e Comércio. É de suma importância, né, o crescimento. Tubarão é um polo econômico de toda a região. Aliás, é bom lembrar que é o município referência da região do Amoréu, com cerca de 400 mil habitantes. Então, tem que crescer, e isso que está acontecendo com o SESC FEComércio aqui na cidade, ampliando, portanto, as suas modernas e bonitas instalações. São 12 horas e 42 minutos. Seguindo aqui, queremos mandar um abraço para o Rodrigo. Alô, Rodrigão, aquele abraço. Aí, boa tarde, Antônio Ramon, sempre acompanhando a programação da Super Tubarão, Jornal das 12. Grande abraço, Rodrigo, top, top. E os demais ouvintes que estão ligados conosco aqui em Tubarão ou em qualquer parte desse gigante, né, estado de Santa Catarina, e por que não a nossa região ampla da Amoréu. Incêndio atinge oficina.

0: estacionado na área externa, também foi consumido pelas chamas. Diversos materiais inflamáveis armazenados no galpão foram queimados. O incêndio também causou danos na cobertura, nas paredes de alvenaria e no escritório localizado no mezanino da edificação. Após a extinção das chamas, o proprietário foi orientado a isolar e preservar o local para a realização da perícia que deverá apontar as causas do incêndio. Ao todo, cerca de 6 mil litros de água foram utilizados no combate ao fogo. Meio-dia e 44, seguindo com o nosso Jornal das 12, temos aqui uma notícia muito boa para quem tem aí o seu, quem deposita, né, mensalmente o seu FGTS, né, o valor. Caixa vai distribuir 13 bilhões de lucro do FGTS aos trabalhadores. A Caixa Econômica Federal deve antecipar o pagamento da distribuição de 13 bilhões do lucro do FGTS aos trabalhadores. O depósito precisa ser realizado até o dia 31 de agosto, mas a instituição avalia liberar os valores antes do prazo. O Conselho Curador do FGTS deve aprovar amanhã, terça-feira, 28 de julho, o montante que será dividido entre os cotistas. O fundo registrou lucro de 14,7 bilhões no ano passado e cerca de 89% desse resultado será repassado aos trabalhadores. Terão direito ao crédito todos os trabalhadores que possuíam saldo na conta vinculada do FGTS em 31 de dezembro do ano passado. O valor será depositado automaticamente, mas não ficará disponível para saque imediato, sendo liberado apenas nas situações previstas em lei, como demissão sem justa causa, compra da casa própria ou saque aniversário. A rentabilidade do FGTS com a distribuição dos lucros deve alcançar 6,9%, superando a inflação medida pelo IPCA, que ficou em 4,26%. Trabalhador pode acessar o seu saldo do FGTS pelo aplicativo FGTS ou pelo site da Caixa, além das opções por telefone, ligando para a Central de Atendimento Caixa Cidadão no número 0800-726-0207 ou por SMS, caso você tenha autorizado pelo aplicativo envio de mensagens pela Caixa para mantê-lo informado sobre a regularidade dos depósitos. Meio de 46, intervalo, a gente volta já.
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2: Sicoob informa a hora certa. 12 horas e 48 minutos na Rádio Tubá.
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0: 10h50, seguindo com o nosso João das 12. Daqui a pouco o Ramon vai trazer mais informações sobre esse momento tão importante que está acontecendo, que é a inauguração, ou seja, a ampliação das instalações do Sesc Fercomércio Tubarão, com presença de diversas autoridades. Daqui a pouco, então, mais detalhes, mais informações com o Ramon Silveira. Mas agora eu vou trazer uma notícia, viu, Everton e ouvintes, sobre os caminhoneiros. Quem não conhece um caminhoneiro, ou quem não veja um caminhão passar pelas ruas das rodovias, das ruas da sua cidade, as rodovias estaduais, a BR-101, projeto de lei propõe salário base de 5 mil para caminhoneiros que rodam longas distâncias no Brasil. Um projeto de lei apresentado na Câmara dos Deputados quer criar um piso nacional salarial de 5 mil para motoristas de caminhão que atuam no transporte rodoviário de cargas em operações de longa distância. A proposta é de autoria do deputado Iladir Bicalho, Republicanos de Minas Gerais, e está registrada como PR 4.786/2026. O texto prevê que o valor seja o salário base da categoria, sem incluir horas extras, adicional noturno, diárias de viagem ou outras verbas variáveis. Pelo projeto, o piso seria destinado aos motoristas contratados pelo regime CLT, Consolidação das Leis do Trabalho, e que trabalham no transporte rodoviário de cargas. A definição de operação de longa distância considera os casos em que o profissional permanece fora da base da empresa e da própria residência por mais de 24 horas. Segundo a proposta, os 5 mil serão pagos como remuneração fixa mínima, sem a possibilidade de completar o valor com outros pagamentos. Queremos mandar um abraço aos nossos ouvintes de São Martinho. Muita gente ligando para cá. Tem uma rua lá, muito famosa, né? É a rua Maura Rodrigues Goulart. Esta via pública lá no bairro São Martinho, ali no bairro São Martinho, aqui em Tubarão, ela tem muito movimento, principalmente de motociclistas. E os caras não respeitam os moradores. Com o cano da descarga alterado, aberto, em alta velocidade, empinando a moto, fazendo grau, e a qualquer momento um grave acidente pode acontecer. Antes que ocorra um grave acidente, a população está pedindo, os moradores desta via, Maura Rodrigues Goulart, do bairro São Martinho, para que a guarda municipal, a polícia militar, enfim, alguém das autoridades, faça uma ronda paisana para evitar com que acidentes aconteçam com esses malandros que estão empinando em alta velocidade motos e carros e tudo mais. 12h53, na sequência do nosso tradicional Jornal das 12, Julho Amarelo, mês de prevenção às hepatites. Chayane Salvador, responsável pela vigilância epidemiológica, fala sobre o assunto.
1: Converso com a Chayane Salvador, responsável pela vigilância epidemiológica. Estamos no mês de conscientização de hepatites virais, Julho Amarelo. Chayane, por que é chamado de Julho Amarelo este mês?
2: O Julho Amarelo é uma campanha nacional criada para conscientizar a população sobre as hepatites virais. O Julho Amarelo, por que Julho Amarelo, né? A cor amarela, ela faz referência a um dos sintomas das hepatites virais, que é a icterícia, que é caracterizada pelo amarelamento da pele e dos olhos, que é um dos possíveis sinais, né? Sinais e sintomas da doença. O principal objetivo da campanha é alertar sobre a importância da prevenção, da vacinação, da realização dos testes rápidos, para que o indivíduo, além de estar prevenido, também, caso esteja infectado, tenha um diagnóstico precoce, consiga realizar o tratamento, que também é gratuito, e dependendo da hepatite, tem até a cura, né? Porque muitas pessoas, elas têm a doença, porém, elas, como é uma doença silenciosa nas fases iniciais, não manifestando sintomas, as pessoas só descobrem quando a doença já está nas formas graves, né? Tem complicações mais severas.
1: Chayane, a estatística diz que mais de 1 milhão de brasileiros vivem com hepatite B ou C, sem saber. Por que que isso ocorre?
2: Por que que muitas pessoas convivem com as doenças, com a hepatite B e C, e não sabem, né? Isso acontece porque as hepatites B e C, elas são doenças silenciosas. Na maioria das vezes, elas não causam sintomas por muitos anos. As pessoas, elas podem estar infectadas e estarem se sentindo completamente saudáveis, sem nenhum sintoma. E muitas vezes, o diagnóstico, ele acaba acontecendo só quando o indivíduo já evoluiu para as formas graves da doença, né? Já surgiram complicações no fígado, como a cirrose ou o câncer. Por isso que a vacina para prevenção e a testagem rápida, elas são condutas muito importantes para cuidado com a saúde, porque permite, além da proteção do indivíduo, também a possibilidade de um diagnóstico precoce, e dependendo da hepatite B, o tratamento precoce e a cura. A testagem rápida é um exame rápido, em poucos minutos a gente tem o resultado, gratuito, disponível em todas as unidades básicas de saúde, também no CAIS, e são condutas que podem salvar muitas vidas.
1: Qual é a prevenção? Como eu posso me cuidar? Como eu posso evitar para não ser contaminado pela hepatite B ou C?
2: A prevenção das hepatites depende do tipo de hepatite, mas algumas medidas, elas são fundamentais. A principal delas é manter a vacinação em dia contra hepatite A e B. Também é importante usar preservativo em todas as relações sexuais. Não compartilhar objetos que possam ter contato com sangue, como lâmina de barbear, alicates de unha, escova de dente, seringas. Além de sempre procurar locais que utilizam materiais esterilizados para, eu vou fazer uma tatuagem, vou colocar um piercing, ou vou fazer algum procedimento estético.
1: Como as hepatites transmitem? Como elas são transmitidas? Explicando ainda melhor.
2: As formas de transmissão das hepatites virais, elas variam conforme o tipo de hepatite. Então, as hepatites B e C, elas podem ser transmitidas pelo contato com sangue contaminado, pelo compartilhamento de objetos pérforos cortantes, relações sexuais desprotegidas. E no caso da hepatite B, além dessas formas de transmissão, também pode acontecer a transmissão de mãe para o bebê durante a gestação ou parto. Por isso é tão importante o pré-natal, né? Para que tenha esse diagnóstico precoce e possa entrar com as medidas profiláticas para evitar que a doença passe da mãe para o bebê. Já a hepatite A, ela é transmitida principalmente por água e alimentos contaminados e pela questão da falta de higiene, né?
1: Quais são os sinais de alerta quando ela começa a avisar que eu tenho que ficar ligado no caso de eu perceber os sintomas? Quais são os sintomas?
2: Em relação aos sintomas, né? Quando aparecem os sintomas, eles podem incluir o cansaço, febre, náuseas, vômito, dores abdominais, urina escura, fezes claras e a pele e os olhos amarelados. Mas o mais importante é lembrar que, principalmente nas hepatites B e C, muitas pessoas, elas não apresentam nenhum sintoma. Por isso, não é recomendado, não é preciso esperar sentir algum, né, observar que está apresentando algum sintoma para procurar uma unidade básica de saúde para realizar o teste rápido e tirar a dúvida, né, em relação ao diagnóstico. Porque o diagnóstico precoce, ele faz toda a diferença em relação à evolução do quadro do paciente.
1: Qual é o local em que o paciente pode realizar o teste rápido para hepatite B e C?
2: Em Tubarão, os testes rápidos para hepatites B e C, eles estão disponíveis gratuitamente durante todo o ano, não só no mês de julho, em todas as unidades básicas de saúde e também no CAIS. O exame, ele é simples, ele é feito com uma gotinha de sangue da ponta dos dedos e o resultado, ele fica pronto em poucos minutos. Caso o teste dê reagente, o paciente é encaminhado para confirmação diagnóstica, vai fazer exames laboratoriais, vai passar por consulta com o infectologista, e o tratamento, ele é disponibilizado gratuitamente pelo SUS. Tudo gratuito, tanto a questão do diagnóstico, como o prevenção, diagnóstico e tratamento.
1: Existe tratamento para as hepatites A, B e C, Chayane?
2: Em relação ao tratamento para as hepatites, a hepatite B, ela possui tratamento que controla a doença, reduz ali a multiplicação do vírus, reduzindo assim o risco de complicações. Já a hepatite C, ela tem cura. O tratamento, né, possibilita a cura. Hoje o SUS, ele oferece medicamentos altamente eficazes, a taxa de cura é superior ali a 95% quando o diagnóstico é feito precocemente, por isso a gente orienta que as pessoas realizem a testagem rápida, independente de estar ou não apresentando sintomas, porque quanto mais cedo a doença for descoberta, melhores são as chances de um tratamento bem sucedido.
1: Para encerrar, como é que está a procura das vacinas? Como é que está a procura nessa campanha do Julho Amarelo, mês de conscientização às hepatites virais?
2: Durante o mês de julho, o Julho Amarelo, nós percebemos um aumento na procura tanto pelos testes rápidos como pela vacinação, o que é bastante positivo. O objetivo justamente foi aproveitar esse período para conscientizar a população sobre a importância da prevenção e do diagnóstico precoce, mas é importante lembrar que esses serviços, eles não estão disponíveis somente no mês de julho, né? Esses serviços estão disponíveis durante todo o ano, qualquer pessoa pode procurar uma unidade básica de saúde para atualizar a situação vacinal e realizar o teste rápido e receber todas as orientações necessárias em relação à doença. A mensagem que o serviço de saúde ele quer deixar para a população com este mês de julho amarelo é que as hepatites virais, elas podem ser prevenidas, tratadas, em alguns casos curadas. Então, se você nunca fez um teste rápido ou não sabe se a sua vacina está em dia, procure uma unidade básica de saúde, porque cuidar da sua saúde hoje é a melhor forma de evitar que você tenha complicações no futuro.
1: Muito obrigado a Chayane Salvador, responsável pela vigilância epidemiológica. Portanto, cuide-se. As hepatites são muito perigosas, né? Vamos aí nos cuidar contra as hepatites. Procure um posto de saúde. Volto com vocês nos estúdios.
0: Beleza, Ramon. 1:03. Olha, com relação à saúde, é claro, cada cidadão tem que ter aí a sua responsabilidade, o seu cuidado. Esta é a realidade. Os filhos, os pais têm que cuidar bem e as pessoas já de certa idade, opa, eu vou procurar o médico, fazer os meus exames, fazer sempre anual exames, porque de repente quando você imagina que não tem nada, opa, eu estou bem de saúde, pode acontecer uma coisa estranha no seu corpo. Então, para se prevenir, fazendo aí os exames, automaticamente tomando todas as vacinas para preservar a sua saúde. Boa tarde especial para a dona Maria Machado Domingos. Boa tarde, Antônio. Uma ótima semana e os demais ouvintes que estão ligados conosco. Vamos então ao intervalo e voltamos já.
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5: Cinco, Jornal das 12, tarde de segunda-feira, de muito calor aqui em Tubarão, região sul de Santa Catarina. Mais um ouvinte aqui, estou acompanhando, ouvindo e assistindo vocês. Luiz Nunes, de Jaguaruna. Alô, Luiz Nunes, tudo certinho? Por falar em Jaguaruna, minha irmã Marlene, né, toda a família ali no Encruzo e também a Santa Aline e o João. Os demais ouvintes nas praias, no litoral, tem o centro de Jaguaruna, depois vamos para o litoral, né? Tem a Praia do Rio Corrente, a Praia de Campo Bom, tem a Praia também do Camacho. Alô, Hélio, Bete, aí no Camacho e todos os nossos muitos ouvintes ligados conosco. A gente agradece o carinho da atenção e da audiência. Olha, o valor da cesta básica sobe 8,69% e já consome mais de 50% do salário mínimo, exigindo até 105 horas de trabalho. Oh, meu! O valor da cesta básica subiu 8,69% nas capitais brasileiras em 12 meses e já compromete mais da metade do salário mínimo. O custo médio chegou a R$ 779,95 em junho, há cerca de um mês passado aí. Na prática, um trabalhador precisa dedicar 105 horas e 51 minutos por mês para comprar os alimentos básicos. O gasto consome 52,02% da renda líquida. A percepção de que metade do salário vai para a alimentação deixou de ser impressão. Os dados da Conab e do Diese mostram que o peso da cesta básica já domina o orçamento. O avanço acompanha a alta de 3,82% nos preços de alimentos e bebidas em 12 meses, medida pelo IPCA. O impacto é direto no dia a dia das famílias. Como eu diria, como afirma o Diese, o salário mínimo hoje no Brasil deveria ser no mínimo de R$ 7.500 para as pessoas viverem tranquilas, digamos assim, de certa maneira tranquilas. Quando são 13 horas e 8 minutos, na sequência do nosso Jornal das 12, intenção de compras para o Dia dos Pais bate recorde com crescimento de 6,1% e chega a R$ 255 em Santa Catarina. Cadu Reis traz as informações.
6: A intenção de gastos dos consumidores catarinenses com presentes para o Dia dos Pais cresceu 6,1%, chegando a um valor médio recorde de R$ 255. O montante é o mais alto da série histórica de pesquisas iniciada em 2018 pela Federação do Comércio de Bens, Serviços e Turismo de Santa Catarina. Entre os 7 municípios de realização do levantamento neste ano, Criciúma lidera a expectativa de gastos com média de R$ 330. Seguida por Blumenau e Itajaí, com cerca de R$ 289 cada, Chapecó R$ 241, Florianópolis R$ 239, Joinville R$ 201 e Lages com R$ 197. A economista da Fecomércio Santa Catarina, Edilene Cavalcante, ressalta:
4: um valor recorde desde que a gente começou a fazer essa pesquisa aqui na Fecomércio, a maior intenção de gasto registrada desde 2018. É uma importante data para esse período de inverno para movimentar mais o comércio. É um resultado que está alinhado com o desempenho das vendas do varejo de Santa Catarina nos últimos meses, e no mês de maio a gente teve uma alta de 4,6%. A intenção de compras cresceu em 4 das 7 cidades que participaram dessa pesquisa. A gente teve um destaque bastante positivo no município de Criciúma, que registrou o maior aumento, 42%, passou de R$232 para R$330 nesse ano. Por outro lado, a gente teve algumas reduções em Lages, Blumenau e Chapecó.
6: Entre os destaques das listas catarinenses de presentes para o Dia dos Pais estão itens de vestuário, calçados, perfumes e cosméticos. Como detalha a economista da Fecomércio Santa Catarina, Edilene Cavalcante.
4: O item mais procurado para presentear os pais nessa data são itens de vestuário. 42,7% dos entrevistados relataram que pretendem comprar esse tipo de presente. Em seguida, a gente tem calçados, 21,1% das intenções, perfumes e cosméticos em terceiro lugar, com 19,6%. Mas outros presentes também estão na lista, como eletrônicos, artigos de decoração, itens automotivos, livros, celular e smartphone. O local de compra preferido aqui no estado continua sendo o comércio de rua. 51% dos entrevistados relataram que pretendem comprar no comércio local, um aumento de 0,6 ponto percentual em relação ao ano passado. Em seguida, a gente tem as compras pela internet, 22,8%, lojas de shopping, 17%, camelôs e revendedores também fazem parte dessas preferências na hora da compra.
6: A pesquisa da Fecomércio Santa Catarina entrevistou 2.100 pessoas entre os dias 22 de junho e 12 de julho nos municípios de Blumenau, Chapecó, Criciúma, Florianópolis, Itajaí, Joinville e Lages. Confira o levantamento na íntegra em notícia no site acaerte.com.br. O Dia dos Pais é comemorado no segundo domingo de agosto, que neste ano cai no dia 9. De Florianópolis, da Rede de Notícias Acaerte, Cadu Reis.
5: Valeu, Cadu. São 13:11. Vamos lá. Nós temos aqui uma notícia sobre uma baleia encontrada morta no farol de Santa Marta. Uma baleia franca austral, Eubalaena australis, foi encontrada encalhada sem vida na manhã desta segunda-feira, 27, na Praia Grande, região do farol de Santa Marta, em Laguna. O animal é um filhote com aproximadamente 4,5 metros de comprimento. A ocorrência está sendo atendida pelo setor A do projeto de monitoramento de praias da Bacia de Pelotas, executado pela Universidade do Estado de Santa Catarina, o UDESC, que realizou a avaliação inicial do animal e dará continuidade aos procedimentos técnicos. Quando são 13:12, vamos, hoje tivemos, né, o Papo Reto de manhã, aquele peguinha, Dura e eu, né, no Papo Reto, falando sobre política, as convenções partidárias e tudo mais. Vamos lá, Haroldo Silva aqui no Jornal das 12.
7: Foi uma perda muito grande. O Olavo que teve homenagens, né, homenagens assim, inclusive como chefe de Estado, né, lá no crematório São Mateus, e também com a torcida do Ercílio Luz. Ah, mas Ercílio Luz... Não, o Olavo, ele gostava de todo mundo, né? Todo mundo. O Olavo era menos político, muito mais pessoas, né? Muito mais pessoas. Então a gente não conseguia ter com o Olavo uma bronca, uma discussão forte politicamente do lado A, do lado B. Não, não, com o Olavo não tinha isso. Com o Olavo era da paz, da brincadeira, do homem disponível, que era e sempre foi, né? Esse tipo de pessoa vai ficar na nossa saudade. E quanto ao time, é o time de campeão dele, é o time que ele nasceu, Ercílio Luz, seus filhos vêm no mesmo caminho, assim, é legal isso. E foi uma homenagem muito bonita que a torcida, né, do Leão do Sul fez, né? Justíssima homenagem, né? Então, e Olavo foi isso, representou, ele não tinha cargo eletivo hoje, não tinha nada, passou, foi um prefeito nota mil, não, também não foi, também sabia das suas dificuldades quando foi prefeito, sabia do seu limite, sabia tudo, saiu como um homem realmente que deixou uma prefeitura, por exemplo, com dificuldades financeiras, é verdade, mas da honestidade acima de tudo, isso é que ele ficou com uma herança no lado político, né? Então foi muito a tristeza da partida, sem dúvida alguma, fica com a família agora, fica com os amigos mais chegados também, enfim, mas também a alegria de ter vivido com um cara assim, muito boa gente, né? Muito boa gente, era o Olavo Falchetti.
5: Com certeza. Seu Olavo Falchetti, ex-prefeito, empresário.
7: Com certeza.
5: Uma pessoa muito querida que vai deixar muita saudade e a lembrança vai ser eternizada pelos tubarões. Vamos falar agora sobre convenção do PL Nacional.
7: Convenções por aí.
5: Convenção do PL Nacional. Você fica pegando no pé aí do Flávio Bolsonaro.
7: Eu?
5: Porque, né, que a Michelle não foi. A
7: ela
5: direita,
7: foi?
5: A direita meio
7: de. O irmão dele foi, o Carlos. Uhum. O Trump veio. O Marcos Rubio veio.
5: Mas o Milei veio.
7: O Milei, 70% de rejeição na Argentina. O Milei veio no meu país, ainda veio falar bobagem no meu país. E depois pega o avião e vai embora. Vamos falar sobre isso.
5: Tá. Não, primeira convenção.
7: Convenções. Não tem nenhuma novidade nas convenções por enquanto. A única novidade, por enquanto, é que o Flávio não tem vice ainda. Quem tem demais não tem ninguém. Certo? Ao mesmo tempo não tem ninguém, né? E até o dia 5 tem que resolver isso. Primeiro eu quero falar da convenção do Caiado. O Caiado teve uma convenção também, né? Do PSD, botou o Kassab lá de vice, o mesmo do mesmo, né? Digamos assim, direita que está norteando um discurso não tão radical contra Flávio, mas mostrando algumas coisas que não faria, o que o Flávio anda fazendo, e também diretamente no Zema ali e tal, aquelas coisinhas todas, e diretamente no Lula, principalmente no Lula, tirando, porque toda a direita está levando a metralhadora em direção ao Lula, porque está na frente também das pesquisas. Saiu uma hoje de manhã também. Então, o que que acontece? As convenções não têm novidades. Caiado fez a sua, o João Rodrigues, eu não vi pelas redes sociais a presença do João na convenção do Caiado em São Paulo, porque o João fez uma grande movimentação em Balneário Camboriú, nas cidades ali que vizinha aquela região ali, Balneário Camboriú, né? E aí a presença do Milei é notória, porque é um presidente da República, de um país, é tranquilo. Mas internamente o Milei está com 70% de rejeição dos argentinos. A situação lá, ele pode ser um espelho muito grande, porque veio dar apoio a Flávio Bolsonaro, coisa. Bom, foi o único estadista internacional que apareceu nessa convenção, mas falou duas bobagens, que hoje de manhã o presidente Lula, ele chamou o embaixador da Argentina, tá chegando agora no Brasil, porque ele veio e fez um barulho diplomático aqui, o Milei, né? Falou que não devia, podia falar de Flávio, podia falar do Bolsonaro, mas não entrar no nosso debate, não entrar, que não tem nada a ver com o debate deles lá, tá certo? Com os problemas dele. Então, entrar no Alexandre de Moraes é bater no molhado, entrou no Lula, bater no molhado, pra quê? Então vem a fala do Flávio, fala das qualidades, né? Mas fez isso e não sei se trouxe algum efeito positivo para essa convenção. Uma vez que Nicolas Ferreira não chegou em tempo, agora eu vou te falar as coisas, uma convenção. Nicolas Ferreira não chegou na hora, Michele Bolsonaro preferiu ficar cuidando do Jair, né? Olha, viajou tanto tempo pelo Brasil inteiro, agora resolveu, bem no dia da convenção, cuidar do Jair, né? Então, do seu Jair. Aí não foi também. E outras autoridades lá também não foram nesta convenção. Então não foi esse estouro da boiada, não. Certo? E não colocou a vice. A vice está entre três mulheres. É mulher que vai ser a vice do Flávio. Já está decidido isso. Enfim, então tem lá a Patrícia, que é do Banco Central, Renata, do Banco da Caixa Econômica, ex-presidente da Caixa Econômica, não sei se é a Renata ou a Patrícia, tem a outra, e tem a Júlia Zanatta, A Júlia Zanatta volta com força total durante a semana.
5: Catarinense.
7: A catarinense, deputada Júlia Zanatta, que se identifica muito com Eduardo Bolsonaro e também com Flávio Bolsonaro, e que é citada e lembrada, né, a nível nacional pelas grandes redes nacionais, de que poderá ser a vice de Carlos Bolsonaro. Isso já aconteceu uns 2 meses atrás, certo? Aconteceu essa fala, essa narrativa. Só que aí ninguém conseguiu. Ah, a Júlia dizia, é bom ser lembrada. Aí o Flávio, não, é uma boa candidata, mas não tinha. A Júlia, até então, há 1 mês atrás, praticamente, ela era o plano C. Porque a Tereza Cristina, a senadora do Partido Progressista, não aceitou. Certo? Porque o Partido Progressista não fecha com Flávio Bolsonaro no primeiro turno, certo? Assim como União Brasil também não vai fechar com Flávio Bolsonaro. E a novidade também é que nenhum partido se fez presente na convenção, certo? Nenhum partido, sendo de direita, esquerda nem pensar, mas de esquerda, de direita não estiveram presentes. O que que acontece? Acontece que a Júlia passou a ser citada novamente. Agora, pensando bem, analisando bem, a Júlia Zanatta, que é deputada hoje, identificada com o bolsonarismo, assim, de uma forma que a gente pode até dizer assim, é redundância falar isso, redundância dizer que a Júlia, deputada, não, a Júlia é o seguinte, ela tem uma eleição bem, super encaminhada. A reeleição da Júlia é super encaminhada, ela fala pro nicho, ela fala pro ninho, que é dela mesmo e não é pouco, sabe? Vai fazer, se não me engano, tem tudo para ser a deputada federal mais votada dessa eleição, tem tudo para ser a mais votada, isso é fato, isso é verdade, sabe? Então, pela tendência, pelo andar da carruagem, então, se a direita vai ter que votar o conservadorismo, ou a extrema direita, já estão perdendo um pouco esse negócio de extrema direita, vai ter que votar, então a Júlia Zanatta está bem situada, está bem escalada, digamos assim, como centroavante de ponta mesmo, de jeito mesmo. Eu acho, no meu entendimento, que ela não vai largar, né? Largar uma certeza por uma incerteza, certo? Por uma incerteza. Ah, mas como é que tu pode pensar em incerteza? A diferença hoje está 9%, 10%.
5: 9%, 10%, aí, portanto, a conclusão do Haroldo Silva hoje no Papo Reto Show do Rádio e agora, né? Este pequeno trecho aqui, né? A gente reforçando no Jornal das 12. Vamos agora, quando são 13h22, com o boletim policial Giovanni Martins.
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9: Na polícia, Christian Bittencourt Esmeraldino e Maria Eduarda Muraro da Cruz, de 20 anos e moradores de Tubarão, morreram após um grave acidente de motocicleta registrado na tarde do último sábado na BR-101 em Içara. O casal seguia para a Basílica Sagrado Coração Misericordioso de Jesus, onde participaria da missa das 3 da tarde dentro da programação da 7ª Romaria dos Motociclistas. O acidente aconteceu por volta das 2h50 no bairro Vila Esperança e envolveu uma motocicleta Suzuki ocupada pelo casal e uma Yamaha onde estavam 2 amigos das vítimas. Conforme informações, Christian teria tentado cumprimentar os ocupantes da outra moto durante o deslocamento. Na manobra, as motos colidiram, o condutor perdeu o controle da direção e a Suzuki atingiu o guard-rail. Christian morreu ainda no local. Maria Eduarda foi socorrida em estado grave pelas equipes do SAMU e da CCR Via Costeira, mas não resistiu aos ferimentos e morreu no hospital. O casal que ocupava a Yamaha sobreviveu ao acidente. O condutor de 21 anos sofreu escoriações e relatava dores nos membros inferiores e superiores. A passageira também recebeu atendimento e foi encaminhada ao hospital. As circunstâncias do acidente serão investigadas pelas autoridades. Uma mulher de 26 16 anos, ficou ferida após ser atropelada por uma motocicleta na noite de ontem no bairro São Martinho, em Tubarão. Segundo o Corpo de Bombeiros Militar, a vítima foi encontrada caída sobre a pista, consciente, com ferimentos no rosto e queixando-se de dores na região da pelve. Após receber os primeiros atendimentos, ela foi encaminhada ao Hospital Nossa Senhora da Conceição. O motociclista de 39 anos que conduzia uma Kawasaki também estava consciente e não apresentava lesões aparentes. Mesmo assim, foi imobilizado e levado ao hospital para avaliação médica. Um adolescente de 17 anos foi apreendido e um homem de 32 preso na noite de ontem durante uma abordagem da Polícia Militar no bairro Vila Paraíso, em Jaguaruna. A ocorrência foi registrada durante uma barreira de trânsito. Segundo a PM, com o adolescente foram encontradas 9 porções de cocaína e 2 de maconha, totalizando 6 gramas de cocaína e 15 gramas de maconha. Durante a revista no veículo, os policiais também apreenderam R$46 em dinheiro, uma máquina de cartão e um telefone celular. O adolescente foi apreendido por ato infracional análogo aos crimes de tráfico de drogas e desacato. Já o homem foi preso por suspeita de envolvimento com o tráfico. O Conselho Tutelar acompanhou a ocorrência. Os envolvidos e o material apreendido foram encaminhados até a Delegacia de Polícia Civil. Um veículo Peugeot 307 foi destruído por um incêndio na madrugada de hoje em Tubarão. A ocorrência foi registrada por volta da 1h55 na rua João Alfredo Rosa, no bairro Bom Pastor. Segundo o Corpo de Bombeiros, quando a guarnição chegou ao local, o veículo estava às margens da via e já havia sido completamente tomado pelas chamas. O dono relatou que conduzia o automóvel quando percebeu a saída de fumaça. Nesse momento, parou no acostamento e abandonou o veículo. Foram utilizados aproximadamente 500 litros de água para o combate ao incêndio e ao rescaldo, e ninguém ficou ferido. E um homem de 57 anos foi preso na tarde de ontem após provocar um acidente de trânsito e ser flagrado dirigindo sob efeito de álcool no bairro Vila Alvorada, em Imbituba. Segundo a Polícia Militar, o motorista atingiu uma bicicleta ocupada por um homem de 32 anos e uma mulher de 40. As vítimas sofreram ferimentos e foram encaminhadas para atendimento médico. Durante a abordagem, os policiais constataram sinais de embriaguez, como dificuldade de equilíbrio, fala arrastada e odor etílico. O condutor recusou-se a realizar o teste do bafômetro, sendo lavrado o auto de constatação de embriaguez. Após passar por avaliação médica, o homem recebeu a voz de prisão e foi encaminhado até a Delegacia de Polícia Civil. Foram essas as informações da polícia no Jornal das 12.
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5: Giovanni, continua agora para falar sobre esporte. Catarinense Série B termina com o título do Ercílio Luz e campanha decepcionante do Clube Atlético Tubarão, Giovanni.
9: Terminou o Campeonato Catarinense da Série B, edição 2026. Tivemos a última rodada sendo realizada no último sábado. Jaraguá e Blumenau não foi realizado. Jaraguá já havia sido rebaixado e pediu para que o jogo não acontecesse. W.O. 3-0 para o Blumenau. Em Nova Veneza, Caravaggio 3-1 para o Juventus. Em Itajaí, Nação 1-2 para o Ercílio Luz. Leão do Sul se despede com vitória. Tivemos em Blumenau, Metropolitano 3-0 para o Fluminense. E aqui no estádio Domingos Gonzalez, para 78 torcedores, Tubarão 0-2 para o Guarani. Classificação final da segunda divisão: o Ercílio Luz foi o primeiro colocado, foi campeão, fez 42 pontos. O Metropolitano foi o segundo com 38. O Caravaggio terminou na terceira colocação com 38. 35, quarto Blumenau 31, o Tubarão foi apenas o quinto colocado com 23 pontos, o Guarani foi o sexto com 23, sétimo Fluminense 21, oitavo Nação 21. Rebaixados os dois times de Jaraguá do Sul, nono Juventus 17, Lanterna Jaraguá com 1 ponto. O Ercílio Luz agora vai se preparar para disputar a Copa Santa Catarina, a competição que terá início no final do mês de agosto. Já o Atlético Tubarão só volta a campo em 2027, já que não vai disputar a Copa Santa Catarina. O Peixe deve disputar a segunda divisão do estadual na próxima temporada. São as informações com o repórter Giovanni Martins.
5: Valeu, Giovanni. 1:29. Dona Marilda, alô, Dona Marilda, boa tarde, amigos de ouro, uma ótima semana a vocês, abraço, e os demais ouvintes ligados. Finalizando o Jornal das 12, agradecendo o carinho da sua atenção à audiência, eu volto amanhã a partir das 7 com o Bruno no Show do Rádio. Um abraço e tenha uma ótima tarde de segunda-feira.
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4: Louvado seja nosso Senhor Jesus Cristo.
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4: o Boletim de Notícias da Rádio Vaticano, Vatican News. Esse é o Boletim de Notícias da Rádio Vaticano, Vatican News em língua portuguesa, nesta segunda-feira, 27 de julho. Nos estúdios, Silvana e José. O Papa Leão XIV participou através de uma mensagem em vídeo do Festival Hallelujah 2026, que teve início no dia 22 de julho em Fortaleza e se concluiu nesse domingo, dia 26. O vídeo do Papa foi exibido no sábado à noite, durante a programação do evento realizado pela comunidade católica Shalom. O Papa recorda na mensagem de vídeo que o festival é uma iniciativa que a cada ano, por meio da música, do louvor e da adoração, tem tocado os corações de tantas pessoas, dando bons frutos de evangelização, confissões, conversões, vocações sacerdotais e religiosas. Hoje, disse o Papa, gostaria de dizer novamente como é bom estar com os jovens. O seu entusiasmo contagia e desperta em todos nós um renovado ardor apostólico, disse o Papa, recordando suas últimas viagens e o jubileu dos jovens, onde constatou que cada jovem possui um vigor missionário indispensável para transformar este mundo que tanto precisa do Evangelho. Nunca percam este ardor missionário, disse o Papa. Continuando, queridos jovens, deixem que o Espírito Santo reacenda em vocês um amor maior, capaz de transformar sua juventude em força evangelizadora, fazendo de cada um de vocês uma pedra viva na edificação da cidade da paz, que tanto almejamos, ou como dizia Santo Agostinho, da cidade de Deus, presente no meio da cidade dos homens. Leão 14 exorta os jovens a proclamarem com coragem que uma vida sem Cristo é uma vida sem graça. Ele é o caminho, a verdade e a vida. Por isso não tenho medo de Cristo, disse o Papa usando as palavras de Bento 14. Ele não tira nada, ele dá tudo. Quem se entrega ao Salvador recebe 100 vezes mais e sai sempre vencedor, disse ainda o Papa, recordando que os santos dão testemunho disso. E após a oração mariana do Ângelus deste domingo na Praça da Liberdade em Castel Gandolfo, o Papa Leão renovou seu apelo pela paz no Oriente Médio. Mariângela Jaguraba.
5: O pontífice manifestou preocupação com a situação no Oriente Médio, recordando o Líbano, onde Elias Oaiek, patriarca de Antioquia dos Maronitas de 1899 a 1931 e fundador da Congregação das Irmãs Maronitas da Sagrada Família, foi beatificado no último sábado, 25 de julho.
6: Ha guidato per più di 30 anni la Chiesa Maronita.
5: Ele guiou a Igreja Maronita por mais de 30 anos com grande dedicação e sensibilidade pastoral. Homem de diálogo e esperança, ele foi um brilhante ponto de referência eclesial, social e político, a ponto de ser chamado de Pai do Grande Líbano, que a oração e a intercessão do novo Beato acompanhem sempre os fiéis maronitas em todo o mundo e obtenham o dom da paz para todo o povo do Líbano, tão querido para mim. A seguir, o Papa disse que acompanha com preocupação a persistência e a escalada da violência na Terra Santa, da qual muitos civis também foram vítimas recentemente na Cisjordânia e em Gaza.
6: Rivolgo un accorato appello affinché si torni a negoziare un'equa soluzione politica.
5: Faço um apelo sincero para o retorno à negociação de uma solução política justa, baseada na igualdade de dignidade e direitos de cada pessoa humana, e para a rejeição de novas ações militares e decisões unilaterais, particularmente aquelas que violam o respeito e o status quo dos lugares sagrados de todas as religiões. Leão XIV renovou seu apelo relativo à situação em todo o Oriente Médio, onde a intensificação das operações militares causou a violência e destruição, pondo em grave perigo a vida de numerosos civis e agravando a escassez de água potável e de eletricidade.
6: Dal profondo del cuore, esorto tutte le parti coinvolte.
5: Do fundo do coração, exorto todas as partes envolvidas a suspenderem os ataques e a reabrirem urgentemente os espaços para o diálogo e a diplomacia, a fim de alcançar o mais rápido possível a paz tão desejada para toda a região. O Papa pediu para continuar rezando por todos os povos do mundo que sofrem por causa da guerra, que o Senhor toque os corações e ilumine as mentes dos responsáveis para que a reconciliação e a paz sejam em breve alcançadas, disse ele.
4: O Papa recordou ainda que nesse domingo celebrou-se o 6º Dia Mundial dos Avós e dos Idosos, cujo tema são as palavras do profeta Isaías: mas eu nunca me esquecerei de ti. Agradeçamos juntos ao Senhor pelo dom que os idosos representam para a Igreja e para a sociedade.
5: O Papa Leão XIV rezou a oração mariana do Ângelus deste domingo da Praça da Liberdade em Castel Gandolfo, onde permanece até segunda-feira, 27 de julho, para um período de descanso de verão. Na locução que precedeu a oração, o pontífice ressaltou que no centro do ensinamento de Jesus está o mistério do Reino de Deus, que o Evangelho deste domingo compara a uma pérola e a um tesouro. De acordo com Leão XIV, as parábolas dão a entender a surpresa de quem encontra algo que nem sequer podia esperar, a tal ponto que vender ou deixar tudo já não aparece como uma renúncia, mas sim como um ganho. Segundo o Papa, os evangelistas, desde as primeiras páginas, descrevem como irresistível o chamado de Jesus a segui-lo. Livre, certamente, mas urgente e capaz de suscitar uma resposta imediata e movida pelo desejo.
6: E questo è un primo aspetto importante del modo in cui Dio è vicino.
5: Este é um primeiro e importante aspecto do modo como Deus está próximo e se deixa encontrar. O encontro com o seu reino é uma reviravolta que não restringe, mas alarga a vida. Se algo tem agora de mudar, é para trazer mais possibilidades, não menos. O Papa citou um segundo aspecto ao qual Jesus parece dar muita importância. Quem encontra o tesouro escondido no campo é provavelmente um agricultor. A pérola, por sua vez, é reconhecida como sendo de grande valor por um negociante, talvez um viajante. Seguem-se outras duas parábolas, nas quais os protagonistas são pescadores e um escriba, entendido em coisas antigas e novas. Existem outras, ainda em que o reino se deixa vislumbrar numa mulher que amassa farinha, noutra que arruma a casa, num rei que prepara a guerra, num homem que projeta construir uma torre, em administradores que gerem pagamentos ou investimentos, em pastores e agricultores. O reino de Deus, em suma, revela sua beleza inestimável de diversas formas, mas chama todos, homens e mulheres, jovens e crianças, pobres e ricos, a uma profunda renovação. Todos podem compreendê-lo e são atraídos por ele, disse o Papa Leão, acrescentando.
6: Anche oggi la Chiesa è comunione di persone diverse per origine.
5: Também hoje, a Igreja é uma comunhão de pessoas diferentes quanto à sua origem, à cultura, às competências e ao nível de responsabilidade, mas todas chamadas a reconhecerem-se como um em Jesus Cristo. É ele o tesouro escondido, a pérola preciosa, a rede que recolhe os dispersos. Com efeito, desde o princípio, Jesus chamou e reuniu em torno de si pessoas que de outro modo, nunca se teriam relacionado. Precisamente assim demonstrou que Deus não faz distinção de pessoas e que a sua eleição é predileção, especialmente por quem é pequeno e rejeitado. De acordo com o pontífice, só nos resta pedir um dom, o mesmo que o jovem rei Salomão invocou. É o dom de distinguir a pérola de grande valor, de saber reconhecer o tesouro pelo qual vale a pena vender tudo.
6: Mentre l'industria dei consumi ci modifica il palato.
5: Enquanto a indústria do consumo nos altera o paladar, suscitando sempre novas necessidades para depois nos vender respostas que não saciam e por vezes envenenam o coração, temos de aprender a perceber o que realmente importa, o tesouro da relação com Deus, que nos abre a alegria e ajuda a viver da melhor maneira as relações entre nós. Leão 14 concluiu pedindo a Maria, sede da sabedoria,

0: É meu amigo, e em toda parte, nas vossas famílias, nas escolas, nas paróquias, nos movimentos e nos vários grupos juvenis a que pertenceis. Alegrai-vos no Senhor, como os vossos bispos e os responsáveis que vos acompanham, a vós e a muitos outros jovens em Portugal.
1: Ao recordar os dias da Jornada Mundial da Juventude de 2023 em Lisboa, disse:
0: foram dias esplêndidos e felizes, pela concórdia entre todos, pela harmonia entre diferentes línguas e culturas, mas, sobretudo, pelo encontro intenso com o Senhor Jesus e pela experiência das maravilhas que Cristo vivo realiza quando nos reunimos em seu nome.
1: Afirmando em seguida que é sempre especial estar com jovens porque o entusiasmo da fé é contagiante. O amor que demonstrais por Cristo reconforta, disse Leão. É maravilhoso nos nossos dias ver jovens como vós, cheios de fé e sem medo de o dizer. Complementando, é bonito notar que tendes fome da justiça e da caridade e não vos dais por satisfeitos com valores efêmeros.
0: Não tenhais medo da inquietude que vos habita. Aproveitai o seu impulso para vos aproximardes ainda mais de Cristo e para testemunhardes os valores do Evangelho. Bem acorados na palavra de Jesus, lendo o Evangelho todos os dias, nunca deixeis de sonhar uma terra onde haja paz e fraternidade, nem de olhar para o mundo com encanto, nem de enfrentar o futuro com a luz da esperança. Queridos jovens, não deixeis que nada nem ninguém vos roube a esperança. Deus chama-nos sempre a ser santos, e os santos são profundamente humanos. Sede, pois, humanos, como é Cristo, e certamente mudareis este mundo para melhor. Que Nossa Senhora de Fátima, mãe do Bom Conselho, vos ajude.
1: O Papa Leão XIV enviou uma mensagem aos jovens da prelazia de Chota e Cutervo, no Peru, por ocasião da segunda jornada diocesana da juventude. Chamados a amar, enviados a servir, foi o lema do encontro deste ano que o Papa cita, recordando que os jovens são a juventude de Cristo. O Papa Leão exorta ainda:
0: Jesus não nos quer jovens de sillão, adormecidos, ou instalados na comodidade dele, sempre se ha hecho assim.
1: Jesus não quer vocês como jovens de sofá, adormecidos ou acomodados no conforto do sempre foi feito assim. A igreja em Chota e Cutervo precisa da sua santa rebeldia, da sua energia limpa, da sua vontade de transformar as realidades de dor em espaços de esperança. O Papa convida todos para que se sintam missionários em suas escolas, em suas universidades, em suas ruas e em seus campos.

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0: galera, boa tarde, Aguarada. Estamos chegando com mais uma edição do Informalizando Informação com Humor no seu início de tarde, uma tarde de segunda-feira.
1: Segundou, valeu, Kleber, porque eu não consegui trazer nada pro programa, não consegui separar nada.
2: Eu separei porque eu tava, porque tu não tava conseguindo separar.
1: Ô, mas o bicho vem aqui, ele aluga o cara, não adianta, né?
0: É verdade, é um monstro. Hoje, então, dia 27 de julho de 2026, é dia do motociclista, é dia mundial de conscientização e combate ao câncer de cabeça e pescoço, é dia do pediatra e dia nacional de prevenção aos acidentes de trabalho. Olha, creio, vamos até as 12h27, 12h28, sou Bruno Vandres, hein? Estou com Everton Luiz e também com Lucas Marcos de Carvalho. Os trabalhos técnicos do Everton, as gravações do Lucas e a direção geral do padre Rafael Liano.
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0: Pois bem, meus amigos, estamos no inverno. Podemos, ao olhar para o céu, dizer que o tempo está predominantemente nublado? Acho que seria o termo correto para o momento, né? Temperatura marcando agora. Ou o quê, Everton?
1: Hã?
0: Ou o quê?
1: Ou o quê? O quê?
0: Diferente do que eu falei em relação ao tempo.
1: Ah, queria tá no viado, alguma... né? Tá no viado, exatamente, cara.
0: É, isso aí. É, 25 graus é a temperatura, umidade relativa do ar em 63%.
1: Isso, 63%.
0: Você, ô, meu querido, minha querida, que tá nos assistindo nesse momento aí no seu celular, ou até na TV, estamos na TV. Você pode participar através do WhatsApp 36265177 e na live no YouTube. Lá tu se inscreve no canal pra ficar legal, dá likezinho e ativa as notificações. Vamos juntinhos então até as 2h30 quase. Porque a gente sempre encerra 2h27.
1: Isso.
0: É variável, assim, né? A gente encerra quando quer, né?
1: É.
0: Isso. É, só não pode passar das 12h30, né? Porque sempre chega cedo aí, então tem que entregar o balcão na hora. E aí, Everton Luiz? Boa tarde, rapaz, tudo certo?
1: Tudo certo contigo.
0: Firmeza?
1: Ah, firmeza também.
0: Final
1: bom,
0: de semana,
1: cara.
0: Como é que foi? Antes de tu falar da tua pauta aí, se tu tiver.
1: Meu final de semana foi legal, obrigado por perguntar, cara. Fazia tempo que você não me perguntava, então obrigado por perguntar.
2: Fazia um final de semana.
1: Fazia cinco dias. Meu final de semana foi bacana, trabalhei bastante. Não, na verdade eu quase não trabalhei. De sexta pra sábado eu dormi até as 4 horas da tarde.
2: Achei que era da manhã.
1: É.
2: Das 4 da manhã às 4.
1: Mas foi das 4 horas da tarde. Eu acordei bem tardezinho no sábado. É porque assim, ó, querendo ou não, sexta-feira.
0: Ah, tu foi dormir às 6 da manhã, passou a noite em claro.
1: Não.
0: Como é que foi? Tu dormiu 6 horas da tarde ou noite e foi até as 4 horas da tarde do outro dia?
1: Não, calma. É que assim, ó, o cara quando não tem compromisso no dia seguinte, né, não vai trabalhar. Ele se dá a liberdade de, eu posso ficar um pouquinho mais acordado do meu tempo, né? Só que não, o que aconteceu comigo foi que eu fui dormir no horário normal e acordei 4 horas da tarde, tá ligado? Então eu tava devendo alguns.
2: Se fosse dormir, que horas?
1: Eu fui dormir ali, era umas meia-noite e meia, tá ligado?
0: E acordou 16 horas.
1: Depois.
0: 16 horas, mais
2: no mínimo 15 um pouquinho.
0: 16 horas de sono, cara. Isso aí.
1: Foi só pra pôr o sono em dia. Só.
0: A galera mal dorme 8 por dia. Ele dormiu 16. É um urso, né?
1: É.
0: Tá bom. Mas e aí, fora esse sono todo que tu tens aí?
1: Foi tranquilo, cara. Meu final de semana foi de boa. Não fiz nada de extraordinário.
0: Dormiu.
1: Dormi bastante. É só isso mesmo. Tá bom. Domingo eu trabalhei, tranquilo, suave.
0: Tá bom. E hoje é segunda-feira, dia de quadro?
1: Cara, hoje é dia de quadro. Enfim, vocês são babaca.
0: Yes. Então tá, beleza. E aí? E o teu final de semana, Lucas Marcos? Boa tarde, rapaz.
2: Boa tarde, Bruno Vodrese. Boa tarde, Everton Luiz. Davi Henrique, a todos os ouvintes informalizando. Cara, meu fim de semana foi bom, foi tranquilaço, fiz nada, absolutamente nada. Mas aí, eu incentivei aí domingo na missa. Só que assim, eu fui dormir, até que fui dormir cedo, era basicamente 11 e pouco. Eu normalmente não faço isso. Normalmente quando chega no fim de semana, eu vou dormir uma hora, uma e meia. Quando eu tô no pique de juventude, aí umas 4, 4 e meia da manhã.
1: Que é raro acontecer, né?
2: Não.
0: Porque a juventude.
2: Tá sendo raro dormir cedo, na verdade. Tava bem comum, assim.
0: É. Achei que a juventude já estava bem distante de você. Mas não.
2: Não.
0: Ela aparece de vez em quando.
2: Só que aí agora eu tô começando a dormir mais cedo, né?
0: Uhum.
2: Aí, eu acordei cedão. Então, 11 e pouco, acordei 7 horas da manhã pra ir à missa. E foi melhor, porque daí eu divaguei bem menos, cara. Consegui prestar atenção pra caramba na missa. Só que o problema foi o seguinte. Aí o sono bateu muito mais cedo. Então eu fui, cheguei em casa, cara, 7 e pouca da noite. Eu assim, ah, irmão, vou dormir, talvez eu acorde lá pelas 2 da manhã, 3. E ok, beleza, eu fico acordado até a hora de ir pra rádio, não tem problema. Dormi às 7, acordei às 10. E aí acabou comigo.
0: Tu acordou às 10 da noite e não consigo mais dormir.
2: Aí eu só fui dormir depois das 2 e pouca.
0: Bah, rapaz.
2: Aí, cara, acorda podrão, né?
0: Tu tens muito que aprender com o Everton ainda.
2: É. Não, eu sou um menino e ele é um sênior.
0: É, muito rápido. Imagina, se tu deitasse às 7 da noite, Everton Luiz, tu ia acordar 10 horas, 3 horas.
1: Cedo, né? Cedo, nem cedo. Como. Não, pior que assim, ó.
0: A regra dele, o quê? Se ele fosse dormir às 7, mais 16 horas, acordaria que hora no dia seguinte? Estou perdido. Meia-noite? Por aí?
1: Ué, meia-noite no dia seguinte.
0: 11, meia-noite. 17 horas, ia acordar umas 11 horas da manhã.
1: É, por aí.
0: Aí daria 16 horas de sono. Tu indo dormir às 7 horas da noite.
2: Não, Everton,
0: mas você é um amador, né? Você é um amador.
2: Eu sou um amador, irmão.
1: Não, cara, mas pior que eu entendo ele, porque às vezes quando eu durmo em horário quebrado assim, ah, 7 horas e acordo 8 horas, por exemplo, cara, dificilmente consegue dormir, tá ligado? E isso acontece.
2: É paeta.
1: Nossa, e é muito chato, tá ligado? Porque tu tenta dormir, aí tu não consegue, tu fica rolando na cama, é muito ruim.
0: É. Mas e aí, a tua pauta pra hoje?
2: Cara, minha pauta pra hoje são duas. Primeira, menina fica presa em máquina de pelúcias e é resgatada após 30 minutos.
0: Quem nunca, né?
2: Pois é. E restos de uma menina foram encontrados e a polícia desconfia de criatura gigante.
0: Olha só, notícia nossa, leve, né?
1: É, alto astral.
0: Notícia,
1: né?
0: Leve.
2: Mas animada. Aí é que tem uma coisa engraçada, né? Porque o nome da cidade, quando eu fui dar uma olhada aqui, vai ser bem interessante de falar.
0: Tá bom. Cara, eu vou contar a história de um jovem senhor no alto dos seus 78 anos.
2: Ele tinha 2,10 metros?
0: Já, não. Já viúvo há um bom tempo. E ele encontrou um amor pela internet.
1: Olha.
0: E ele simplesmente saiu de casa, não avisou ninguém da família e foi viajar. Ele saiu de Santa Catarina e foi pra bem longe, tá? Ele, de carro, numa jornada de uma semana mais ou menos, cruzou aí.
1: De carro?
0: 1.200 quilômetros pra conhecer a amada.
2: A Regina Casé.
0: Não era ela. Vou trazer essa história depois, tá, se der tempo também, tá? Além disso, tem pensamento do dia, tem a charada, hoje na história e aniversário da voz do dia. Lucas Marcos, olha lá, cara, pensamentos do dia.
2: Adoro o seu visual. Você se veste no escuro ou é só corajoso? Se ignorância é uma bênção, você deve ser a pessoa mais abençoada do mundo.
0: Abençoado.
2: Grande
0: abençoado. Você é um grande abençoado.
2: Você é um abençoado.
0: Nós três somos muito abençoados.
1: Trio de abençoados, né?
0: Bom, depois desse combo de dois pensamentos, vamos agora à charada do dia.
2: Cara, eu tentei outra coisa, não consegui, desculpa. O que é um pontinho amarelo em cima de uma limusine?
0: Não vou responder, me nego, esse negócio de pontinho aí não é comigo.
2: Foi mal, cara, mas eu sempre tento trazer coisas novas, enfim, consegui uma.
0: Um ponto amarelo, um pontinho amarelo em cima de uma limusine.
1: Não sei, é um baita milho? É um milhão?
2: Deixa eu ver a resposta.
1: É 1 milhão?
0: É, não sei. Tenho palpite não, cara.
2: Gostei.
0: É.
2: 3626-5177, participe deixando recadinho no nosso WhatsApp ou na live no YouTube, beleza?
0: Mas, é. E aí? Bom, 358, bora faturar.
1: Bora.
0: A gente vai.
2: Mas.
1: A gente volta.
2: Oh, yes.
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0: Pois é, galerinha, tamo de volta, segundo e último bloco do Informalizando Informação com Humor no seu início de tarde.
1: Yes.
0: E aí, rapaz, você lembra a charada? Depois abraço pra rapaziada.
1: Yes, o que é um pontinho amarelo em cima de uma limusine?
0: É...
1: E aí?
2: I don't know, bro.
1: É engraçado, sei, cara, sei. Até recentemente eu sempre falava limusine.
0: Como?
1: Limusine.
0: Limusine?
1: Até eu descobri que era limusine, essa, recentemente eu descobri isso daí.
0: É limusine.
1: É limusine.
0: Então. Não é limusine.
1: Eu nem acho aquilo tudo, tá?
2: Não, não.
1: Acho muito mais da hora ficar, ver a limusine e um GTA da vida que eu adorava jogar aqui daí.
2: Cara, eu acho que a experiência da limusine é mais pra você ter uma vez na vida, tá ligado? Pelo menos, assim. Tá ligado?
0: Estacionar um negócio daquele? Difícil?
2: Não, não. A questão é isso, tipo, estar dentro pra aproveitar, tá ligado? Pra aproveitar o que, que uma limusine tem. Porque, em geral...
1: É.
2: É só um, tipo, sei lá, um motorhome compactado, tá ligado? Que tu tem que ficar sentado.
1: Bem que eu ainda acho mais massa, cara. Quando os caras vão com aquelas, tipo, carruagem lá, eu acho mais legal do que
2: sim,
1: nas
2: vezes, sim.
1: Tá ligado?
2: Casamento, né? E afins.
1: Aí coloca o Bruno e o primo dele na frente ali, aí vai e a carroça leva.
0: É, faz uma renda extra, eu faço isso.
1: É um Uber das antigas.
0: É uma renda extra. Obrigado, amigo.
1: É, eu tô, é o dia do amigo, né?
0: Obrigado pela propaganda do meu serviço extra.
1: Tô ajudando, tô ajudando.
0: É, muito obrigado. Você ajudou muito. Depois leva um tapa na orelha, não sabe?
1: Ah, é, um coice no peito.
0: Oh, deixa eu trazer a minha notícia primeiro aqui.
2: Ah,
0: dessa
2: não, mas tem recadinho, né, cara? Ah,
0: depois, até a Vanilda mandou
2: recado. Dona Vanilda, alô, dona Vanilda. Ô,
0: Vanilda. Vanilda, peraí, deixa eu já falar antes aqui, já escutou o teu áudio?
2: Já escutou.
0: Eu acho que de manhã, porque ela ouve direto o camarote, ela manda todo dia praticamente pedido de música. E abraço pra uma galera. Eu acho que ela fez isso de manhã, porém, ela tava sem internet. Vanilda, teu recado chegou?
1: Agora!
0: Mas nós vamos rodar!
2: Vamos rodar, né? Se chegou agora é pro Informalizando.
3: Bruno, bom dia.
0: Boa tarde.
3: É a Vanilda da Passagem. Peço música.
0: Uhum. Anota pra mim ali na listinha.
3: Minha filha Maria Eduarda e seu esposo.
0: Ela
3: Bruno.
0: Pediu alguma música?
3: Minha filha Rafaela e seu esposo Adriano, meu netinho do coração.
0: É.
3: O Pietro. As Todo minhas mundo. Vizinhas Nilda, a Rosa, Neucino Reboredo, meu pai na cabeçuda.
2: Eita, a lista é grande.
3: A dona Cleusa, a dona Terezinha, a Zeli, o Didi.
0: Uma galera?
3: Didi, Joel, Mocô. Eliette, e o Teobaldo lá no canto.
0: Sabe que é Didi Mocô, né?
2: Teobaldo.
3: Eu peço a música, uma música com José Augusto, qualquer um, tá?
2: O Teobaldo,
3: obrigada,
2: o Teobaldo.
3: Bom dia, Bruno.
0: Ô,
3: Bruno, por que tu não lê as minhas mensagens?
0: Chegou agora! O que eu vou fazer? Não chegou não mais
2: como,
0: cedo?
2: Né, cara? É,
0: tu teve
2: como.
0: Algum problema muito grave aí na tua internet? É, teu recado só chegou agora.
2: Exatamente.
0: Ela chegou a pedir a música no final? Acho que não, né?
2: É, pediu? Acho que pediu.
0: Eu não prestei atenção, rapaz.
2: Ah, nem eu.
0: Tá, mas depois eu vou. Depois a gente vai ver que música.
2: Meu hiperfoco focou no teu balde.
0: Depois eu vejo ali. Quer dizer, tem... ouço, né?
1: Isso, um aqui, de ó. Outro continente, o fuso horário não chegou pra ela.
2: Exatamente. Então. Boa tarde, jovens. Manda um abraço pro Jaquinho e pra Ana. Alô, Jaquinho e Ana!
0: Oba!
2: Aquele abraço pra vocês. Tamo junto.
1: Um abraço.
2: Não sei que Ana.
0: Ana, será que é a irmã deles também?
1: Acho que é.
0: Deve ser, né?
2: Será?
1: Um abraço.
2: Porque eu sei que tem o Jaquinho, o Jailson e o Dé.
0: E tem a Ana.
2: E tem a Ana?
0: Deve ser irmã também, né?
2: Ou não, né?
0: Ah, não sei. Enfim, pra toda essa galera, aquele abraço. Pra quem mais?
1: Ana é nome composto, né? Que Ana? Né?
0: Ana Carolina.
2: Exatamente.
0: Ana Júlia. Oh, Ana Ju.
2: Nossa, eu não aguento mais escutar essa música. Ana, assim. É tipo escutar Sweet On My Mind, tá ligado?
0: Qual?
2: É. Ana, é. Escutar Ana Júlia é a mesma vibe de escutar Sweet On My Mind, tá ligado? É. Pra mim.
1: Só que ainda Sweet On My Mind eu acho bem melhor.
0: É. É bem melhor.
2: Ela melhor. Assim, ó, você escutar o começo, quando eu escuto o começo assim, já me dá um negócio assim, tá ligado?
1: Mas já dele cantando.
2: Aí ele começa a cantar, ah, beleza.
0: Tá falando de quem?
1: Sweet On My Mind.
2: Do Sweet On My Mind. Ah, aí vem o primeiro solo. Ah, vai, tá curtindo a música. Aí vem o segundo refrão, beleza. Aí quando começa o solo do Slash final, aí eu tô curtindo bastante. Agora do começo ali até o meio, cara.
0: É.
2: Ô, não aguento mais.
1: Agora Ana Júlia pra mim não
2: tem como. É, não, Ana Júlia não tem como.
0: Bom, um abraço lá pro Ederleyzinho. Sidney Eusébio, Dona Malvina do Capiva,
2: Dona Malvina.
0: E também é pra ela também. O Mário Latrônico, filhinho dele, Marinhozinho Latroniquinho, aquele bracinho, tamo juntinho. E, enfim, pra toda a galerinha que tá ouvindo o Informalo.
2: Informalizandinho.
0: Eu queria falar isso aí, ó. Queria falar isso aí, mas não saiu. Ô, droga. Então tá, vamos fazer. Vou falar dessa aventura do senhor de 78 anos aqui, pode ser?
2: Claro que pode. Sim.
0: Seguinte, uma mensagem em uma rede social mudou a vida de Jovino Pereira Neto.
2: E jovem não tem nada.
0: 70, a atitude dele foi de jovem, cara. 78 anos, tá? Morador de Palhoça, na Grande Floripa, o aposentado conheceu uma mulher pela internet, viu? Já conheceu alguém pela internet, é jovem. Né?
2: É verdade, verdade.
0: E decidiu mudar completamente de vida em busca do seu amor. Sem avisar a família, ele saiu aqui do estado, percorreu cerca de 3,2 mil quilômetros de carro em uma viagem de 7 dias até a cidade de Codó, no Maranhão, para viver ao lado da professora Linete Souza. Sou lúcido e precisava de alguém para ser minha companhia diária. Menos de um mês, eu já vim para cá. Eu tava conversando há um mês, cara, e foi pra lá. É, ela que me mandou mensagem, confesso que me apaixonei à primeira vista.
2: Pouco emocionado, né?
0: Já senti sinceridade. Ele acreditou muito no que a mulher falava,
2: né? Conheço alguém igual, cara.
0: O casal, quem? O casal começou a conversar há cerca de um mês depois que Linete enviou uma mensagem para Jovino pelo Facebook. Foi pelo Facebook. Pouco tempo depois, na manhã de 15 de julho, ele colocou o pé na estrada rumo a Maranhão. É, durante o percurso, o aposentado viajou apenas durante o dia e fazia paradas para descansar. Viajei só durante o dia, dizia ele que à noite eu parava em hotéis e pousadas para descansar. De manhã cedo já dava continuidade na viagem. No caminho, Jovino contou que chegou a se perder e recebeu ajuda de um caminhoneiro. Em uma das noites, também dormiu dentro do carro. Após uma semana de viagem, finalmente encontrou a companheira. É, viúva há 2 anos e 5 meses, Jovino diz que se sentia solitário em Palhoça. Já Linete é professora e havia separado de um relacionamento anterior. Apesar da longa viagem e da mudança de vida, ele optou por não contar à família antes de partir. Se eu tivesse falado do meu desejo, com certeza iam me proibir. Quando cheguei aqui que avisei, foi um alvoroço total. Cara, ele só avisou contigo lá.
2: Ah, tá certo.
0: 7 dias depois. Agora, ele garante que pretende permanecer no Maranhão. Já avisei, não volto. Feliz com a decisão, o aposentado afirma que encontrou o que procurava. Estou sendo muito bem tratado aqui no Maranhão e a nossa história é uma prova que nas redes sociais a gente pode encontrar, sim, um grande amor.
2: Claro, difícil, mas pode.
0: Não, é verdade.
2: Claro que pode.
0: No caso aqui... deu certo, não sei, não dá pra dizer que deu certo,
2: cara,
0: né?
2: Porque é um caso isolado,
0: né? Tá acontecendo, né? De repente, daqui a pouco, botar uma zebra.
2: É.
0: Em vários sentidos.
2: Exatamente.
0: Uma zebra de repente só na questão de relacionamento, não vingar e ele ter que voltar, outras coisas além disso, né?
2: Pode passar a pena, né?
0: Cara.
2: Exatamente.
0: Imagina se... E ela, esperamos... não sei a idade, mas assim, pela foto que eu vi, ela é mais, não jovem, tá? Uhum. Mas um pouco mais jovem que...
2: Sim, entendi.
0: Sim, parecidos.
2: Tá, ele tem 77 anos,
0: 78.
2: Certo? 78.
0: 78 anos. Mas não vai passar.
2: Agora, olha só, esse velho, ele tá no final da vida dele, certo?
0: Claro que não.
2: Não.
0: O ser humano hoje está cada vez mais
2: longe. Tá, mas convenhamos, ele tá na
0: metade.
2: Ele tá bem longe, né?
0: Vai até uns 140.
2: Ele tá no final da vida dele, E se esse velho empacota lá, tá ligado?
0: Então,
2: agora
0: ele viveu uma aventura.
2: Aí, não, eu pensando aqui com as minhas madeixas. Juridicamente, a mulher de lá teria acesso ao que ele deixou pra trás, por exemplo?
0: Não,
2: porque ele saiu daqui e foi morar com ela. De certo, ela ficou um tempo com ele.
0: Não sei, isso aqui foi recente, né?
2: Sim, então... sim, já. Mas eu pensando aqui com... Isso
0: aqui, ó, 15 de julho. Então é uma história que...
1: É atual.
0: Atual, então...
2: Eu acho que eu tenho que parar de fazer a sonoplastia do Rádio TV.
0: Ó, ele saiu... ele saiu de casa no dia 15 de julho. Escondidinho, não avisou ninguém. A viagem durou 7 dias, portanto, dia 22 ele estava lá no Maranhão, na cidade de Codó. Já fosse em Codó?
2: Não,
0: já fosse em Codó?
2: Não.
0: Pois é, também não. Então, é uma notícia aí que essa aventura dele terminou há 5 dias. Na verdade, começou, né? Porque daí quando chegou lá...
1: É que ele...
0: Que a história bem dizer,
1: começou. Encontrei minha amada no Orkut.
0: É, não, foi no Facebook mesmo.
1: Não, sim, mas seria legal.
0: É, tomara que dê certo, né, cara?
1: Espero, cara.
0: Mas é uma loucura, né, querendo ou não. Pô, 78 anos, tu sair de carro, uma viagem do estado
2: também.
0: De Santa Catarina para Codó, no Maranhão. Tu não avisa nada, chega lá depois de 7 dias, tu avisa, daí tu conta tudo como é que tu fez, né, cara?
1: Cara.
0: Imagina a preocupação dos filhos, né?
2: Nossa, a família devia estar maluca, né?
0: E ele falou, não volta mais.
1: Meu tio foi há muito tempo atrás, naquela época, e pegou a época do Orkut ainda, tá? De conhecer mulher pelo Orkut.
0: Ele saiu daqui.
1: Maranhão. Foi pro Maranhão.
0: Maranhão também?
1: Foi pro Maranhão.
0: Boa,
1: e mano. Depois ficou pra Manaus, até hoje tá lá. Ele voltou aqui por um tempo.
0: Deu certo lá a vida dele então?
1: Não foi com a primeira que ele conheceu.
0: Não. Foi na segunda.
1: Ah. Mas o que acontece? Ele conheceu lá, ele conheceu pela internet. Eu ainda ajudava ele, eu e minha prima ajudamos ele a fazer essas paradas. E aí ele foi pra lá, não gostou dessa, ficou com outra que tá até hoje.
0: Legal, hein? No fim deu certo.
1: Deu certo.
0: Se ele não tivesse ido, ele não ia conhecer essa segunda. Não. E de repente estaria aí penando até hoje, né? Agora não, tá lá felizão no Maranhão.
1: Tá.
0: Né? Vocês teriam coragem de fazer uma coisa dessas?
2: Ah, não, gente, estou muito bem acompanhado, graças a Deus.
0: Não, mas supondo que você não estivesse acompanhado e tu ficasse muito apaixonado por alguém que tu conheceu pela internet que mora assim longe, tu encararia uma viagem longa a fim de conhecê-la pessoalmente? Apostava todas as suas fichas e fosse atrás do seu amor, Everton Luiz?
2: Não, cara.
0: Não. Não ria, né?
2: Não.
0: Eu também não. Tem um monte por aqui, né?
2: Aqui tem bastante.
1: Tem bastante. Que eu já fiz um corre desse, né? Porque eu fui a única pessoa, duvido alguém que possa falar que fez a mesma coisa que eu. Eu fui a única pessoa que tive uma viagem de aproximadamente 3 horas pra Criciúma. Ninguém mais tem.
0: Saindo daqui. E no fim, tu chegou em Criciúma?
1: Eu cheguei em Floripa.
0: É um retardado. Senhores.
1: Eu sou o único.
0: Ele tentou ir pra Criciúma e ele foi pra Floripa.
1: Tá,
0: ele não percebeu, só. Quando chegou lá, tu percebeu que tava em Floripa ou tu achava que tava em
1: Criciúma? Não, no meio do caminho, eu percebi.
0: Ah, no meio do caminho. Não, tu não percebeu, alguém te falou.
1: Não, foi porque assim, ó, tava demorando demais, eu tava vendo muito mato. Aí, um certo momento, eu fiquei tipo assim, cara,
2: chegou na concentração indígena lá, tá ligado?
1: Eu já devia Daí eu conversei com a mulher do lado, ela disse
0: que teoricamente tu sabia que uma viagem daqui a Criciúma era uns 40 minutinhos, tal, né? Depender das paradas, do busão, tudo mais.
1: É que eu não sabia o lado, entendeu?
0: Nessa época já era duplicada a
1: BR?
0: Já.
1: Eu só não sabia qual lado ia. E nunca parei pra prestar atenção, tipo assim, ó, a gente entrou no ônibus, cara, eu já botava a cabeça pra trás.
0: Olha, estamos passando por Laguna, ó. Laguna, opa, estamos chegando em Criciúma. É. Bom, agora estamos em Bituba. Opa, agora tá perto. Tá cada vez mais longe. E aí, tu chegou em Floripa, fez o quê?
1: Aí, cara, primeiro eu já falei com o motora, né? Aí o motora já me auxiliou assim, essas gurias mesmo não conferem direito, não sei o que e tal. E aí eu fiquei esperando lá e foi lá e reclamou pra mulher do caixa e ela me deu uma passagem. Aí eu só fiquei esperando. E eu cheguei em Criciúma no horário que eu sempre costumava chegar. Sete e pouco da noite.
2: E tu saiu cedo?
0: De Floripa?
1: Cedo.
0: De Floripa diretamente pra Criciúma, sem paradas.
1: É porque eu sempre pegava, eu largava à tarde da rádio. Tipo, eu fazia sonoplastia, então eu largava aqui umas 4 e pouca da tarde no sábado e ia direto pra rodoviária. Aí lá eu esperava um ônibus, chegava umas 6 e pouca e chegava umas 7 e pouquinho lá em Criciúma, tá ligado? Uhum. Era isso que eu sempre fazia. Então eu troquei, na época, troquei de horário com o Tocha.
0: O que tu ia fazer em Criciúma?
1: Ver minha namorada.
0: Ah, tua namorada era de lá?
1: Aí eu chegava lá. Cheguei, disse, não, vou trocar pra passar mais tempo com ela. Aí eu troquei, tu acha assim?
2: Não, e tu chegava lá e ela falava.
0: Isso tudo aí?
1: Isso
0: falou tudo isso
1: aí.
0: Igualzinho. Quem disse que ele não é bom em imitação?
1: Nossa, a melhor imitação que eu já vi. Aí eu cheguei, saí meio-dia daqui. Meio-dia.
0: Pra chegar às 7. Certo, tu chegou a mandar recado pra ela antes, assim.
1: Cara, ela se matou de tanto rir, velho.
2: Ah, sim, com certeza. Ela falou:
0: troquei meu horário, que eu vou passar mais tempo contigo hoje. Vou sair daqui meio-dia. Uma hora tu aí. Chegou essa. Daí ela mandando. Imagina ela mandando recado pra ti, né? 2:30 da tarde, 3 horas. Ô, Cheiro, onde é que tu tá? Onde é que tá? Tô em Floripa.
1: Eu já contei 1 e pouca da tarde, já mandei mensagem pra ela.
0: Amor, adivinha onde eu tô?
1: Eu assim, cara, acho que eu peguei o ônibus errado, eu tô indo pra Floripa. Daí ela colocou vários kkkk gigantescos. Aí já falou pra mãe dela, daí a mãe dela ligou pra mim, daí fizeram um alvoroço.
0: Meu Deus, cara.
1: Foi muito engraçado.
0: Que história maravilhosa. Foi. Tu é louco. Bom, 2h15 agora, vamos jogar?
2: Ah, vamos lá. Bom, com a visita do Kleber aqui, eu consegui separar só alguma, tá? Vamos lá.
0: Tá bom.
2: Eu sou babaca por não ajudar a minha mãe. Vamos ver aqui, ó. Eu tenho 20 anos e consegui recentemente meu primeiro emprego de CLT, ganhando cerca de 3 mil por mês. Que isso, cara?
0: O primeiro emprego já tá bom, né?
2: Tá bom. Onde?
1: Onde é que é isso aí?
0: Tá aceitando currículo?
2: É. Antes disso, desde os meus 18, eu era estagiário e o dinheiro era destinado apenas para o transporte.
0: Certo.
2: E às vezes lazer com a minha namorada, né? Eu estou nesse emprego há 5 meses e desde então a minha mãe me pede dinheiro emprestado praticamente todo mês. Ela é autônoma e às vezes a empresa na qual ela trabalha demora mais de 45 dias para pagar. Que isso, cara? Ela usa o dinheiro para continuar trabalhando e pagar os funcionários. Então eu sei que a situação dela é real. O problema é que ela quase nunca me paga no prazo. Às vezes ela paga em partes, às vezes ela paga tudo e depois pede novamente. Recentemente, inclusive, tive que pagar R$300 de multa por causa de atraso na minha fatura do cartão de crédito. Isso é paia, né? Eu ganho 3 mil e gasto no máximo 1.000 por mês. Eu estou tentando juntar dinheiro para comprar uma casa e um carro usado, além de estar noivo e planejando uma vida própria. Boa. Mas na prática, boa parte do meu salário acaba sendo usado para cobrir empréstimos que fiz para minha mãe. Ah, que doideira, cara. O mais difícil disso é dizer não, porque ela não me pressiona de forma agressiva. Ela simplesmente vem calmamente, diz que tá sem dinheiro, que talvez não consiga trabalhar no dia seguinte ou pagar os funcionários. E muitas das vezes isso realmente parece que é real, que é verdade. Mas quando eu pergunto quando ela vai me pagar, ela responde de forma seca e se eu insisto, ela começa a me ignorar. Eu sei que a minha mãe precisa de ajuda, mas eu estou começando a sentir que estou sacrificando a minha própria vida financeira para manter a situação dela funcionando. Enfim, sou babaca?
1: Não.
0: Situaçãozinha é complicadinha.
2: É complicada, né, cara?
0: Tadinha da mãe também, né? Acho que ela tá recorrendo à única pessoa que pode ajudar ela, né?
2: É, sim.
1: Porque... talvez seja só uma fase difícil, mas mesmo assim é uma coisa que tem que ser conversada pra que ela não faça mais esse tipo de coisa.
2: É, mas ela diz que ele diz que já tá lá há 5 meses, né? E que desde quando ele começou, ela pede dinheiro emprestado. Então, assim, já estão 5 meses nesse enrola-rola aí, né?
1: Uhum.
2: E ele tá pedindo empréstimo pra poder ajudar ela e ela não tá pagando os empréstimos.
1: Cara,
2: olha só, não. tem um edit aqui dele. Não consigo responder a mensagem por causa do karma. Isso daqui é coisa do
1: Reddit.
2: É, do Reddit. Dizem que eu estou sendo babaca por não querer ajudar em casa. Só que assim, eu não consigo ajudar em casa porque eu nunca tive os 3 mil reais na minha mão, na minha conta. Porque eu fiz vários empréstimos e faturas para poder ajudar ela, que eu pago, pois ela nunca me paga certo. Edit 2. Eu tenho ajudado nas contas de casa sempre que possível, mas até o momento eu nunca tive o dinheiro líquido na minha conta, porque eu pago fatura e empréstimo com esse dinheiro, já que minha mãe não paga. Um dos empréstimos foi parcelado em três meses e nenhum desses meses ela pagou. Além de ter uma dívida familiar de mais de 10 mil.
1: Que isso, cara? É muito.
2: Eu já conversei com ela que eu não iria mais fazer empréstimo ou dar o cartão pra ela, mas isso nunca funcionou. Eu tenho sim 20 anos e estou noivo mesmo. Pretendo me casar no final do ano. Eu estou com a menina já faz uns 5 anos e estou tentando juntar uma entrada pra dar numa casa, mas até o momento eu não consegui o dinheiro justamente por causa disso.
0: Isso é fácil de resolver, né? Fala pra mãe, ela recebe a cada 45 dias, né? Então fala, mãe, já tenho a solução pra você. Pega o teu salário, quando tu receber daqui a 45 dias, aposta tudo no Tigrinho.
1: Isso. Pronto. Pronto, resolveu.
0: Isso. Rapidinho tu resolveu. Vai duplicar, triplicar, quadruplicar, quintuplicar a renda dela.
2: Exatamente.
0: Maravilha, é tão fácil.
2: Tão fácil, né, cara?
0: Só não é rico hoje quem não quer no Brasil.
2: Quem não quer, exatamente.
1: Concordo.
2: Cara, mas eu vou te falar a real, tá? Parece que...
0: Será que alguém acreditou no que eu falei?
2: Acho melhor você dizer que era sarcasmo, né?
0: Exatamente. Tu já falou, então tá falado.
2: É, bom, cara, é, parece que isso daqui vai ser uma situação redundante que vai acontecer pra sempre na vida dele. Se ele não tomar um... Ah, a partir de hoje eu vou sair de casa. E pronto. E sair de... Só sair, tá ligado?
0: Faria até bem pra ela própria,
2: sim,
0: né?
2: Sim,
0: porque ela
2: exatamente.
0: Vai ter a... Porque ela tá acostumadinha
1: exatamente
0: já.
1: Exatamente isso.
2: Entendesse?
1: Sim, sabe,
2: exatamente.
1: Solução.
2: Porque assim, ó, se ele continuar lá, ela vai continuar pedindo. Se ela continuar pedindo, ele vai continuar pagando as outras contas. Se ele continuar pagando as outras contas, ele não vai conseguir juntar dinheiro pra sair de casa.
1: Né?
2: E vai continuar esse ciclo, tá ligado? Infelizmente, esse é o meio que ele vai ter que achar de sair de casa.
0: Ela vai ter que achar alguém que lhe pague da forma correta a cada 30 dias e se reorganizar financeiramente sem essa dependência toda dele, né?
2: É difícil, cara. E é difícil, ainda mais sendo mãe, o cara não consegue negar, tá ligado?
0: É,
2: se o cara tiver lá, o cara não vai conseguir negar.
1: Eu
2: sou filho lá pega.
0: Mas né? Assim, se isso permanecer por muito tempo, né? O planejamento futuro dele vai por água abaixo, né? Como ele falou, pô, tô noivo, quero casar, sim, quero comprar uma casa, um carro, daqui a pouco passa 10 anos e não consigo nada disso.
2: Exatamente.
0: Por conta desse rolo todo, né?
2: Sim.
0: Não que tenha que largar a mãe que se exploda. Não.
1: Não, não.
0: Tem que tentar
1: não.
0: ajudar
1: tá
0: de qualquer forma, mas do jeito que está, não tá correto.
1: É. Né? Porque nunca vai sair disso. É capaz de sempre se endividar mais. Até porque assim, aí chega um momento em que ela vê que beleza, ele tá conseguindo tancar todas as contas. E se eu quiser comprar uma máquina de lavar nova? E se eu quiser comprar tal coisa?
2: Sim, aproveitar, né? Vou aproveitar que
1: aí,
2: ele tá ajudando.
1: Irmão, aumenta o teto, ninguém consegue mais pagar.
0: Sim, verdade. É. Bom, 2h22, só essa, né?
2: Só essa aí.
0: Então ele não é babaca, não.
2: Não,
0: ela
2: não
0: acho
2: é
0: que também não é. É porque ela tá passando uma fase difícil e tá acostumada com a ajuda do filho.
2: É porque não, talvez não também, mas eu acho que ela tá se aproveitando um pouco da boa vontade dele.
0: Não sei.
1: Uma babaca difícil.
0: Babaca, acho que... Bom, vamos ao Hoje na História.
2: Bora.
0: Cara, o que aconteceu no dia 27 de julho em anos anteriores?
1: Eu lembro se foi sobre a morte ou foi o nascimento, mas é sobre Van Gogh. Deixa eu dar uma olhada aqui.
0: Nascimento, ele nem morreu.
1: Circunstâncias da morte. É, né? Circunstâncias da morte de Van Gogh.
0: Ele morreu.
1: Igual o Robbie Williams.
0: O Gogzinho. O Gogzinho.
1: Pois
0: é. O Van Gogzinho morreu.
1: Quem traz as informações?
2: É ele, o Claudinho da Amazônia.
0: Não, não, Alexandre.
4: Não. Em 27 de julho de 1890, Vincent Van Gogh foi supostamente baleado no peito enquanto caminhava ou pintava em um campo. O tiro acidental partiu da arma de dois jovens irmãos que estavam nos arredores. Ele conseguiu caminhar de volta até a estalagem onde estava hospedado. Questionado pelas autoridades se havia atirado em si mesmo, respondeu algo de forma vaga. Acredita-se que ele teria aceitado a culpa para proteger os rapazes da acusação criminal, embora a versão tradicional descreva o trágico acontecimento como tentativa de suicídio. Seu irmão e confidente Theo, ao saber da notícia, viajou para o local onde o artista se encontrava para ficar ao seu lado. Porém, Vincent Van Gogh morreu dois dias depois do tiro devido à perda de sangue decorrente do ferimento. Theo Van Gogh morreu seis meses após a morte do irmão, deixando sua esposa com um filho pequeno para criar e centenas de pinturas e desenhos considerados na época sem valor comercial. O acervo era formado por mais de 2.000 obras realizadas durante a curta carreira de 10 anos. Oficialmente em vida, ele vendeu apenas uma pintura devidamente documentada, embora historiadores apontem que também trocou algumas telas por comida ou materiais de pintura e teve encomendas pontuais de familiares. Depois da morte do marido, para sobreviver, a cunhada de Van Gogh, Johanna Van Gogh Bonger, compilou, editou e traduziu a intensa correspondência entre os irmãos para o inglês e o holandês, criando uma narrativa biográfica humana e comovente sobre o pintor, ao mostrar ao público e aos críticos a genialidade e a mente sensível do artista. Com a repercussão do conteúdo das cartas, foi possível organizar pequenas mostras do trabalho de Van Gogh pela Europa, culminando na monumental exposição de 1905 em um museu em Amsterdã, que mudou a percepção pública sobre a arte de Van Gogh. Devido à especulação causada pela divulgação dos escritos e das pinturas, Johanna Van Gogh Bonger passou a administrar a venda das obras de forma paciente e calculada, evitando saturar o mercado e garantindo que os quadros fossem para museus e colecionadores de prestígio, o que a tornou a principal responsável pelo reconhecimento póstumo do artista. O seu filho, Vincent William Van Gogh, herdou a missão de preservar a memória do tio e fundou o famoso Van Gogh Museu em Amsterdã, e assim eternizar o seu acervo. A iniciativa corajosa da cunhada de Van Gogh atualiza a expressão fazer do limão uma limonada.

0: valeu, professor, um abraço e até amanhã, 12h26 agora, aniversariantes famosos do dia. Hoje o ator Cássio Reis. Conhecem ele, o Cássio Reis?
1: Não.
0: Não. E a atriz Andréia Horta, conhecem?
1: Sim.
0: Conhece mesmo?
1: Não.
0: Ela é uma boa atriz, cara.
1: Andréia Horta.
0: Andréia Horta. É Horta mesmo, cara.
1: Ah, é, sim, ela é uma boa atriz, sim.
0: Sim, completando então, pelo que diz aí, 43 aninhos.
1: 1,61?
0: Né? Ela é pitoco.
1: Não parece, pitoco. Maluco.
0: Ela é baixinha,
1: TV
0: ela é baixinha.
1: É absurdo.
2: É, TV é absurdo, cara, parabéns, porque 1,61, eu sou mais alto que ela.
0: Tu tens 1,60?
1: 58.
0: Pois é, tamanho do Lucas, cara. Um pouquinho maior. Uau. Coisa, né? Bom, parabéns a eles então. Ô, Lucas Marcos, diga aí, cara, charadinha.
1: Yes, o que é um pontinho amarelo em cima de uma limusine?
0: Que
1: é um milionário.
0: É um milionário, maravilhoso aí, cara.
1: Ah, eu quase acertei.
0: Essa foi boa. Um abraço pro Baiano Filho, tá aí na cinturinha também. Yes. E a esposa Ionete, valeu, aquele abraço pra vocês.
1: Um abraço, Baiano.
2: A dona Dacimar lá, a esposa do. É, a esposa do. Do Oswaldinho que vem aí.
0: Ah,
2: da Dacimar.
0: Dacimar.
1: Então
0: tá. Valeu. Querida. Lucas Marcos.
2: Acho que é esse nome. Se não, eu tô viajando.
1: Alguma coisa Cimar.
2: Acho que eu tô.
1: Tá bom, tá valendo.
2: Não sei, eu anotei aqui algum dia, né? Não sei se é esse nome aqui.
0: Tá bom. Daqui a pouco a mulher dele pergunta: quem é Dacimar? Da vai dar uma briga isso aí.
1: Vai.
0: Valeu, Lucas. Um abraço, até amanhã, rapaz.
1: Um abraço em Tete Mauro.
0: Valeu, Everton Luiz. Até amanhã.
2: Valeu, rapaziada. Obrigado pela sua audiência. Eu não achei, cara.
0: Plantou a discórdia lá.
2: É, obrigado pela sua paciência, pela sua audiência, por ser essa pessoa maravilhosa. E até mais. Ah, não, é Valdelino.
0: Qual era o primeiro nome? Dalcimar. Dalcimar e Valdeli. Quase Valdeli, igual.
2: Quase igual. Até o nome Valdeli, aquele abraço pra cima.
0: Bom, vamos embora. Na sequência tem Tuba Notícias. E depois, Balcão de Negócios. Tchau.

0: tarde, está no ar o Tubá Notícias. A única mulher da lista de foragidos de Santa Catarina está desaparecida há mais de uma década. Silvana Seidler foi condenada por matar a própria filha de 7 anos em Tubarão em 2014 e por ocultar o corpo. Ela foi vista pela última vez ao deixar a delegacia da cidade andando, onde prestava esclarecimentos sobre o sumiço da criança. O nome dela também está na lista da Interpol. Natural de Capão da Canoa, no Rio Grande do Sul, Silvana sumiu quando tinha 48 anos de idade. À época do caso, a Polícia Civil concluiu que ela matou a filha asfixiada por esganadura e meio cruel e escondeu o corpo da menina em um quarto nos fundos da casa da família. O corpo de Carol Seidler Calegari foi encontrado na noite do dia 22 de dezembro de 2014, coberto por roupas e com brinquedos ao redor. E como foi o crime e o desaparecimento da mãe? Durante a tarde daquele 22 de dezembro, o pai de Carol, que se separou da mulher, registrou o desaparecimento da menina. Durante as buscas pela criança, os policiais foram abordados por um conhecido de Silvana, que contou que ela disse ter feito uma coisa errada. Os agentes então conduziram a mãe até a delegacia. Aos policiais, disse que estava dormindo em casa e, quando acordou no final da tarde, percebeu que a filha não estava. Antes do término dos esclarecimentos, saiu andando da delegacia e nunca mais foi encontrada. Um dia após o sumiço da mãe e o encontro do cadáver, a Polícia Civil informou que não havia histórico de violência na casa. Para a polícia, Silvana foi a única responsável pelo crime. A conclusão do inquérito foi embasada em laudos de perícia do IGP, depoimentos, medidas sigilosas de investigação e provas. Foragida é uma das 9 brasileiras procuradas pela Interpol. Termina aqui esta edição do Tubá Notícias.
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0: boa tarde mesmo, tá na Tubá, tá na melhor. Está começando o Balcão de Negócios a partir de agora. Vendendo, comprando, alugando ou até mesmo trocando pelo 3626-5177, DDD48, a apresentação de Ramon Silveira, trabalhos técnicos do Davi Henrique e a direção geral do padre Rafael Liano. Tempo e a temperatura. 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Em Tubarão, tempo bom, abafado, hein? Que loucura esse tempo, hein? Depois de um friozinho ontem, fresquinho, né? Agora hoje esse calor, rapaz. Olha. Haja saúde. São 2:38. Vamos lá. As primeiras ofertas aqui no Balcão de Negócios. Vende-se um sítio com 8 hectares no Sertão de Cima. Olha aí, um sítio com 8 hectares quando começa o Morro das Carreiras. É, e lá é um paraíso, né? É a natureza. Fica a 4 quilômetros da BR, todo cercado com mourão tratado, água, luz, asfalto, casa com 2 quartos, cozinha, banheiro, área, rancho para o gado, escritura, tudo certinho. Mais informações pelo WhatsApp 48 999 29 9575. 999 29 9575 é o telefone de contato, né? Vamos ver aqui, dá? Ah, sim, tenho aqui, já vamos divulgar. Vamos aqui, ó. Nós temos o seguinte anúncio aqui. Olha, vendo um apartamento de 3 quartos, no condomínio Jardim Europa. Esse apartamento, repito, tem 3 quartos, fica no condomínio Jardim Europa, no bairro Passagem, em Tubarão. Fica bem localizado dentro do condomínio, com sol nascente, direto com o proprietário, essa venda desse apartamento. Valor 362 mil, e dá para financiar no banco. Tratar pelo 48 99123 7283. 99123 7283, DDD 48, baita apartamento de 3 quartos do condomínio Jardim Europa, no bairro Passagem, Tubarão, bem localizado dentro do condomínio, fica pro lado do sol nascente, é uma vista realmente muito linda. Então 99123 7283, tá bom? Beleza. Vamos aqui no Balcão de Negócios. Nós temos. O que é isso aqui? Certo. Aqui, ó. Nós temos no Balcão de Negócios. Nós temos um ouvinte na linha. Alô, boa tarde, quem fala?
1: Boa tarde, Ramon. É Luzia.
0: Fala, Luzia, o que é que nós temos hoje aí?
1: A geladeira eu já vendi.
0: Que bom.
1: Graças a Deus. Eu tenho um aparelho de medir diabetes. Ele tá na caixa. Tem as agulhas, tem as fitas, tudo certinho. Eu quero R$50 nele.
0: R$50, chinês? Tu não bateu o gongo ainda, chinês? Bate o gongo, meu filho. Olha aí.
1: Na farmácia tá 100 e pouco. Tem fita, tem. E sem agulha, né? E eu também tenho a minha cadeirinha da minha neta, de bicicleta, de garupa.
0: Sim.
1: Ela tá novinha, eu quero 100 pila.
0: R$100, a cadeirinha, R$100.
1: Isso. Se alguém tiver interesse, dá uma ligadinha pra mim. No zap 999-77-9492. Falar com Luzia. Tenha uma boa tarde, Ramon.
0: Boa tarde também, valeu. Vamos aqui no Balcão de Negócios. que o Carlos tem para vender? Um baú de moto, Carlos? Vem, bota aí o áudio aí, o meu amigo Davi.
2: Boa tarde, Ramon. Ramon, vendo uma caixinha de moto, Ramon, da ProTorque, de 28 litros, né? Cabe um capacete dentro, né? Cabe uma capa de chuva tranquilo ali. Tá bem novinha, tá, Ramon? Uma caixa dessa aí nova tá mais ou menos uns R$200. Eu tô pedindo nela hoje pra vender, Ramon. Tá me estrovando aqui, tá bem novinha, tá R$80, tá? Se alguém tiver interessado nessa caixinha pra botar ali na moto, ligar pro Carlos no 99817-3910. Tá bom, Ramon? Obrigado, uma boa tarde.
0: 80 pila, pode bater o gongo aí. Tratar pelo 99817-3910, uma caixa bagageiro de moto, 99817-3910. Sensacional, só tem barbada. Vamos ouvir mais um áudio.
3: Oi, Ramon, boa tarde, Ramon. Ô, Ramon, eu continuo vendendo essa morada aí, Ramon. Ela fica aqui próxima à garagem da Transporte Capivarina, tem? Maitá do centro aqui. E se alguém tiver interesse aí, dá uma ligadinha aí no 99669-1113. Ok, Ramon? 99669-1113. Valeu, Ramon. Valeu, obrigado, hein? Tudo de bom aí.
0: Muito bem. São 2h43. Olha, tem uma casa de alvenaria. Uma casa de alvenaria na praia de Campo Bom, Jaguaruna. Para vender, contendo 3 quartos, 1 banheiro, garagem fechada, toda murada. E ainda, o Jaime vende uma casa mista em Criciúma. Ele vende ou troca por casa em Tubarão. Ele tem uma casa mista em Criciúma. Em Criciúma, tá? E ele tem para vender ou trocar por casa em Tubarão. E ele tem uma casa de alvenaria na praia de Campo Bom, Jaguaruna, para vender, contendo 3 quartos, 1 banheiro, garagem fechada, toda murada. Tratar com Jaime pelo 998-64-9731. 998-64-9731. Vendo ou troco um rack do automóvel Prisma em perfeito estado, vendo ou troco também um celular A01 seminovo pouco usado e vendo ou troco uma frita

0: por 10, tá? Tem quarto, tem dois quartos, cozinha, banheiro, área de serviço, né? Cercada. Então tem garagem, tá? E ele aluga por R$1.000, mas só que aqui no centro, né? É, irmão. E também, Ramon, temos a nossa casinha aqui para vender, né?
1: Sim.
0: Aqui no centro do Tubarão. Aqui na Ocide Francisco Zaneite, bairro Deon, número 1103, é duas casas, né? Duas casas. Então, a minha casa tem três quartos, tem duas salas, cozinha, né? Área cercada, de lavação, plantação também. Nós estamos vendendo por 380, baixando 20 mil. É duas casas, Ramon, não é uma casa só. Certo, Ramon?
1: Então, sensacional.
0: Está liberada para a prefeitura, né? É. Então, o telefone é 99-120-1943, falar com o Beluco, tá? Você está na Tubá, está na melhor. Obrigado, Ramon.
1: Obrigado, são 2h46. Olha aí, foi perdido. Primeiro deixa eu pegar aqui. Deixa eu pegar aqui. Vamos pegar do primeiro anúncio, né? Vamos pegar do primeiro anúncio aqui. Deixa eu ver. Ó, vende-se uma propriedade na rodovia João Alfredo Rosa. Bairro Rio do Pouso é ponto de comércio muito conhecido como Bar do Pita. É um ótimo ponto. O terreno tem escritura. Tratar pelo 98801-5367. 98801-5367. Vende-se uma casa em oficinas na rua Herculano Antunes Farias, casa de número 165. Casa com dois quartos, sala, cozinha, banheiro, valor a combinar. Tratar com o Célio pelo 99955-9376. 99955-9376. Vendo 2.000 telhas, marca Plan, telha e calha, duas fossas de banheiro de concreto. Tratar também pelo mesmo número, 99955-9376. Vendo uma roça de cana que fica na linha Mesquita. Valor a combinar. Tratar pelo 999-21-3519. 999-21-3519. Foi perdida. Carteiras de identidade de dois alunos enquanto voltavam da escola do centro até o bairro Maitá. Identidades em nome de John Fer, Andres Flores Barrios e Johnny Idagel Flores Barrios. Quem encontrou, ligar para os pais deles, 48-99137-1598. Ou 99170-0188. Foi perdido. Documentos no nome de Sandro José Silvano, duas carteiras de identidade, uma mais nova, outra mais antiga, carteira de habilitação, documento da moto, uma Honda 125 e um documento do cartório Cabral. O Sandro perdeu entre o cartório no centro, a caminho da sua casa em Monte Castelo. Seguiu pela Pedro Zappellini. Quem encontrou, falar com a Janaína, a esposa dele, pelo 99178-3608. Tá bom? Então tá certo, aqui no nosso balcão, que nós temos? Temos aqui, ó, 2h48, deixa eu abrir aqui, tem o teu áudio, né, o meu amigo? Acho que ainda tem o áudio dele aqui, vamos ouvir.
2: Ramon, boa tarde, eu quero fazer oferta daqueles meus pneus que eu tenho pra vender, pneu 18, né, pra carro roda 18. É, dá para alguns carros sedã e também para alguns carros SUV, esses Compass, esses carros alto aí, né? Caminhonete, alguma dá também. É, medida 225, 25, 18, tá? Eu tenho os quatro pneuzinhos, são quatro, dois pneus tão bem novo e dois pneus tão meia vida, tá? Mas é os quatro igual, mesma marca, tá? Dá para rodar bastante ainda. Quem tiver interesse, eu tô pedindo 200 pila cada pneu, R$800 os quatro e eu entrego, também faço parcelado no cartão. É, quem tiver interesse, entra no 48, né? 991-50-0536. 48-991-50-0536. Esse pneu 18 bom pra rodar, tá? É, só chamar aí que dá negócio. Valeu, obrigado.
1: E ele tem para venda filhotes de pastor alemão puros, apenas macho. Valor 1.500, também faz parcelado no cartão de crédito. Filhote já apartado da mãe. Tratar pelo 99150-0536. 99150-0536. O Diógenes vende um jogo de cozinha, pia 1,60m de comprimento por 60 de largura, com pedra balcão aéreo 1,60m de comprimento por 38 de largura, MDF feita em marcenaria na rua, tratar na rua Manuel Tobias 47, Passo do Gado, ponto de referência.

0: próximo da padaria, valor 3.000, e ele vende um molinete com todos os acessórios para pesca, valor R$200. Tratar pelo 3632-4268, 3632-4268, é o telefone de contato, né? E aqui, vendo, a Singer Facilita Pro 4432, uma máquina de costura muito forte e rápida. Ela faz 32 pontos diferentes. Ela está vendendo aqui essa máquina que tem pontos retos zigue-zague, pontos decorativos, pontos elásticos para malhas, casa de botão. Enfim, ela comprou nova, com um passador de linha automático. Motivo da venda, comprei outra com mais recursos ainda. Baixei o preço, Ramon. R$1.350 para vender. Então, tratar pelo 996039572. É uma baita de uma máquina de costura, Singer Facilita Pro 4432. 996039572 é o telefone aí de contato. Foi perdida uma carteira preta com todos os documentos de Natalino Aguiar Bittencourt no trajeto Igreja de Oficinas ao Campo do Tubarão. Informações 999-06-3434. 999-06-3434. Vendo uma Mitsubishi ASX ano 2012, branco pérola 4x4. É, tração 4x4, linda Mitsubishi ASX 2012, banco de couro completa, 4 pneus novos, toda revisada, com 122 mil quilômetros, valor R$65 mil, e aceita-se troca, hein? E aceita a troca. Tratar pelo 996417641. DDD 48. 996417641. Alô, boa tarde, quem fala?
1: Ramon.
0: Oi.
1: Quem tá na tuba tá na melhor.
0: Que beleza.
1: Ô, Ramon, tem um senhor que ofereceu uma bicicleta, tá na caixa, bicicleta preta, na sexta-feira. Ele queria 1950, aí eu perdi o número, não consegui.
0: Tá, deixa eu ver, eu acho que eu sei quem é.
1: Foi. Já faz tempo que ele tá anunciando essa bicicleta.
0: Foi na sexta?
1: Foi.
0: Foi na sexta-feira, rapaz, deixa eu ver aqui.
1: Eu sou aqui de Imbituba.
0: O senhor é de Imbituba, né?
1: É, escuto a Tubá todo dia.
0: Então, vê se é isso aqui, ó, escuta.
2: Boa tarde, Ramon. Ainda sou vendendo aquela bicicleta elétrica ainda, aquela pretinha.
1: É essa mesmo, 14. Ramon.
2: Ele tá novinho, zeradinho, dá pra...
0: Sim, então anota aí, ó.
1: Tá. Tá.
0: Nove. Pegou? Ah,
1: peguei.
0: 99
1: 39.
0: É, mas agora pode, agora, vai, escreve 91.
1: 91.
0: É, agora escreve 91.
1: 91.
0: E agora escreve 82.
1: 82.
0: E agora por aqui. Último, por último, 91, para encerrar.
1: 91 de novo. Falou, Ramon, tá na tuba, tá na melhor.
0: É isso aí, valeu. Vamos lá, o ouvinte sai, bota, segura aí, meu filho, segura aí, porque senão vai dar tempo aqui. Vamos botar o anúncio da Maria, bota aí, ô Maria, fala, Maria. Anda, Maria, desembucha. Fala, Maria.
3: Ô, Ramon, eu... É Maria que tá falando? Tô procurando uma pessoa pra trabalhar, pra vir morar na minha casa. É, a gente... Aqui a gente conversa, que é sobre, assim, usos e frutos, sabe? A casa, assim, que pra ficar pra pessoa, né? Então, pra pessoa me auxiliar. Uma pessoa que não tem casa, que vive de aluguel, essas coisas assim. Mas uma pessoa, assim, sem vício, né? Que não fuma, essas coisas assim. Então, se tiver uma pessoa, assim, que se interessa... Se não quer pagar aluguel, aí eu moro aqui em Capivari. Aí meu telefone é o 9988-031537. Tá bom, Ramon? Eu também quero comprar um balcãozinho. Um balcão assim, tipo comprimento do balcão de pia, tamanho padrão ali, 1,20m, metro pode ser. Tá bom? Que esteja inteirinho. Obrigada, tá, Ramon? E também tem uma casa para trocar. É, lá no quilômetro 37, no bairro 3 de Maio, aí em Catuzari, e Vila Flor, Bandeirante, pra esses lados aí, tá bom? Ela quer uma casa de madeira e a dela é de alvenaria. Casinha bem boa a casa dela, bem boa mesmo. Fica aqui em Capivari também. Obrigada. Uma boa tarde, fiquei na paz. Tchau.
0: Ok. Termina aqui o Balcão de Negócios. Voltaremos amanhã a partir das 2:30 até daqui a pouquinho, daqui a 5 minutos, menos de 5 minutos, às 3 em ponto, consagração a Nossa Senhora, Salve Maria. E depois de banda com a Tubá, tá na Tubá, tá lá melhor.

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0: Ó Senhora Aparecida.
1: Uma boa tarde para você que está aqui no Santuário Nacional, na casa de Nossa Senhora. Uma boa tarde ao Álvaro, nosso organista. E uma boa tarde para você que está com o radinho ligado na sua casa, no seu trabalho ou pelas estradas deste nosso querido Brasil, rezando conosco através da Rádio Aparecida e Rede Aparecida de Rádio. São mais de 65 emissoras espalhadas por todo o Brasil que neste momento interrompem a sua programação para retransmitirem diretamente do Santuário Nacional de Aparecida a consagração a Nossa Senhora. Queremos rezar com você que reza conosco através da Rádio América AM de Uberlândia, Minas Gerais, Rádio Bom Jesus FM em Bom Jesus da Lapa, Bahia, Rádio Difusora Live de Machado, Minas Gerais, Rádio Cristo Rei FM de Oeiras, Piauí, Rádio Rural FM de Tefé, no estado do Amazonas, Rádio Centro Minas FM de Curvelo, Minas Gerais, e Rádio Cidade FM de Martins Soares, São Paulo. E a nossa saudação especial a todo o estado do Mato Grosso, a Diocese de Rondonópolis e Guiratinga. Na quarta-feira, Nossa Senhora visitará esta tão querida diocese no centro-oeste do nosso querido Brasil. Um abraço a Dom Maurício Jardim, seu bispo diocesano. Somos de Deus, nós a Ele pertencemos e por isso trazemos sobre nós o sinal do amor, o sinal da cruz. Em nome do Pai e do Filho e do Espírito Santo. Amém. Queremos voltar os nossos olhares à pequenina imagem de Nossa Senhora para saudá-la com as mesmas palavras que um dia ela escutou do anjo. O anjo do Senhor anunciou a Maria.
2: E ela concebeu do Espírito Santo.
1: Eis aqui a serva do Senhor.
2: Faça-se em mim segundo a vossa palavra.
1: E o Verbo se fez carne.
2: E habitou entre nós.
1: Ave Maria, cheia de graça, o Senhor é convosco. Bendita sois vós entre as mulheres, e bendito é o fruto do vosso ventre, Jesus.
2: Santa Maria, Mãe de Deus, rogai por nós, pecadores, agora e na hora de nossa morte. Amém.
1: Rogai por nós, Santa Mãe de Deus,
2: para que sejamos dignos das promessas de Cristo.
1: Oremos. Infundi, Senhor, vos rogamos a vossa graça em nossos corações, para que nós que conhecemos, pela mensagem do anjo, a encarnação de Jesus Cristo, vosso Filho, cheguemos por sua paixão e morte de cruz à glória da ressurreição. Pelo mesmo Cristo e Senhor nosso.
2: Amém.
1: Tenha bondade de se sentar, você que está aqui na Basílica, na casa de Nossa Senhora. Estamos num período muito especial, aliás, certamente terminando para muitos, que é o período das férias. Quem aqui está de férias? Olha só quanta gente ainda está aproveitando as férias. Que bom, precisamos de um tempo de fato para descansar, desacelerar um pouco, não é verdade? E nós escolhemos para este descanso estar aqui na casa de Nossa Senhora. Queremos passar alguns dias, alguns momentos, algumas horas juntinho da mãe. E nós bem sabemos que quando nós chegamos em casa, na casa da mãe, nós encontramos cuidado, acolhida, carinho e, sobretudo, encontramos um cantinho para descansar. E quando chegamos a este santuário, somos acolhidos por Nossa Senhora. Nossa Senhora nos acolhe, cuida de nós e retira de todos nós as dores mais profundas e tudo leva ao seu Filho Jesus. Ele nos garante que nós encontraremos nele a vida que não tem fim, a vida que não se acaba, a vida que é eterna. Construímos uma vida com muita dignidade, com trabalho, mas com este mesmo empenho queremos também construir a nossa fé. Que a nossa fé nos leve a promover o bem, a promover a dignidade humana, os valores, a justiça, mas que a nossa fé, sobretudo, nos lembre que nós não nascemos para estar sozinhos. Não nascemos para construir a vida sozinhos. Nascemos para viver e crescer em comunidade. Cuidar da vida, promover a vida e a dignidade humana. Cuidar do outro. Que a nossa vinda a este santuário nos faça voltar para casas diferentes. Chegamos aqui como peregrinos, vindos de tantos lugares. E só Deus sabe a história que cada um traz no coração e o que cada coração deseja contar para Nossa Senhora. Mas queremos voltar com a certeza de que seremos missionários. Queremos promover a cultura do encontro, promover a beleza de estar na companhia das pessoas. E nesta companhia saudável e feliz, testemunharmos com a vida a certeza de quem primeiro é feliz porque conheceu uma pessoa, se encontrou com uma pessoa, não com uma ideia, não com uma teoria, mas com Jesus de Nazaré. Deus e homem verdadeiro, Deus que se faz hóspede e peregrino na humanidade. Peçamos a Nossa Senhora que, ao voltarmos para casa, possamos levar os fardos mais leves, não? Queremos voltar mais corajosos, mais otimistas, queremos voltar para casa mais responsáveis e, ao mesmo tempo, mais comprometidos com a nossa caminhada enquanto igreja, enquanto comunidade daqueles que amam a Jesus de Nazaré. Que Nossa Senhora nos guarde, nos proteja e nos conduza todos para mais perto de seu Filho Jesus, o nosso Santíssimo Redentor, hoje, amanhã e sempre.
2: Amém.
1: Pedimos agora a Deus, pela intercessão de Nossa Senhora, a bênção sobre a água. Se você que está aqui na Basílica, tem aí a sua garrafinha, o seu copo com água, você em casa, no trabalho, está com a água pertinho do rádio, queremos pedir a bênção de Deus sobre a água. Mas não antes de agradecermos a Deus, porque fez a água ser a mãe da vida. A nossa proteção está no nome do Senhor,
2: que fez o céu e a terra.
1: O Senhor esteja convosco.
2: Ele está no meio de nós.
1: Deus eterno e todo-poderoso, quisestes que pela água, fonte de vida e princípio de purificação, as nossas almas fossem purificadas e recebessem o prêmio da vida eterna. Abençoai esta água para que nos proteja e renovai em nós a fonte de vida de vossa graça, a fim de que, livre de todos os males e perigos, possamos nos aproximar de vós com um coração puro. Que esta água recorde o nosso batismo e também as águas benditas do Rio Paraíba do Sul, que trouxeram para nós a pequenina e milagrosa imagem da padroeira do Brasil. É o que pedimos por Jesus Cristo, vosso Filho e Redentor nosso.
2: Amém. Amém.
1: O Brasil se consagra a Nossa Senhora. nós nos consagramos a Nossa Senhora para aprender dela o jeito certo de amar o seu Filho Jesus. Por isso eu convido você a ficar em pé, você que está aqui no santuário, estenda sua mão em direção à pequenina imagem e juntos, numa só voz, renovemos o nosso amor, a nossa consagração.

Maria Santíssima, pelos méritos de nosso Senhor Jesus Cristo, em vossa querida imagem de Aparecida, espalhais inúmeros benefícios sobre todo o Brasil. Eu, embora indigno de pertencer ao número de vossos filhos e filhas, mas cheio do desejo de participar dos benefícios de vossa misericórdia, prostrado a vossos pés, consagro-vos o meu entendimento para que sempre pense no amor que mereceis. Consagro-vos a minha língua para que sempre vos louve e propague a vossa devoção. Consagro-vos o meu coração para que depois de Deus vos ame sobre todas as coisas. Recebei-me, ó Rainha incomparável, vós que o Cristo crucificado deu-nos por mãe, no ditoso número de vossos filhos e filhas. Acolhei-me debaixo de vossa proteção. Socorrei-me em todas as minhas necessidades, espirituais e temporais, sobretudo na hora de minha morte. Abençoai-me, ó celestial cooperadora, e com vossa poderosa intercessão, fortalecei-me em minha fraqueza, a fim de que, servindo-vos fielmente nesta vida, possa louvar-vos, amar-vos e dar-vos graças no céu por toda a eternidade. Assim seja. Acenando para Nossa Senhora, cantemos pedindo as bênçãos de Deus.

0: Senhor esteja convosco.
1: Ele está no meio de nós.
0: Pela intercessão de Nossa Senhora da Conceição Aparecida, nas águas do Rio Paraíba, sinal de esperança para o povo brasileiro, a luz que desceu o rio e veio iluminar a sorte da nossa gente, que desça sobre você, sobre a sua família, sobre a sua romaria, sobre você que está em casa, no trabalho, nos hospitais, pelas estradas deste nosso querido Brasil. A bênção do Deus Todo-Poderoso, Pai e Filho e Espírito Santo.
1: Amém.
0: E agora uma grande e bela salva de palmas à padroeira do Brasil. Viva a Senhora Aparecida!
1: Viva!
0: Viva a Rainha e Padroeira do Brasil!
1: Viva!
0: Viva Cristo!
1: Viva!
0: Viva os devotos de Nossa Senhora!
1: Viva!
0: E após o canto, a bênção dos objetos e a aspersão com água benta. Obrigado a você que rezou conosco através da Rádio Aparecida e Rede Aparecida de Rádio. Fique agora com a sua programação local. Uma ótima tarde para você e para sua família. Você aqui na Basílica pode se aproximar aqui do altar para a bênção dos objetos e a aspersão com água benta após o nosso canto.

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0: tarde. Está no ar o Tubá Notícias. Saiu o edital, Tubarão vai entregar 43 casas a famílias de baixa renda. A Prefeitura de Tubarão abriu o processo de seleção de 43 famílias que serão contempladas com unidades habitacionais do programa Casa Catarina. O edital foi publicado nesta última sexta-feira, dia 24, e as inscrições poderão ser realizadas entre os dias 3 de agosto e 1º de setembro de 2026. Do total de imóveis, 34 serão destinados à demanda geral e 9 às cotas previstas em lei, sendo 6 para pessoas com deficiência e 3 para idosos com 60 anos ou mais. Para concorrer, é necessário ter renda bruta familiar mensal de até 4 salários mínimos, não possuir imóvel no país, nunca ter recebido benefício habitacional do poder público, ser maior de 18 anos ou emancipado e residir em Tubarão há pelo menos 10 anos de forma ininterrupta. As inscrições serão presenciais na Secretaria de Assistência Social Mulher e Família, na Casa da Cidadania, localizada na Rua São Manuel 140, no centro, de segunda a sexta-feira, das 14 às 18 horas e aos sábados, das 9 ao meio-dia. Ex-governador de Minas Gerais e pré-candidato do Novo à presidência da República, Romeu Zema, terá sua candidatura oficializada em convenção nacional do partido hoje em Brasília. Empresário e administrador de empresas, ele disputará pela primeira vez o Palácio do Planalto após 2 mandatos consecutivos no comando do estado. Natural de Araxá, Minas Gerais, Zema estará sendo oficializado hoje como candidato à presidência da República. Governo lança programa para financiar motos de entregadores e mototaxistas. O governo federal lança nesta segunda-feira o programa Move Brasil Entregadores e Moto App, que facilita o financiamento de motocicletas e bicicletas elétricas ou não para entregadores de aplicativo e mototaxistas. As taxas de juros são inferiores à metade das normalmente praticadas no mercado. A linha de crédito operada pela Caixa Econômica tem juros subsidiados pelo governo por meio do Fundo de Investimento em Infraestrutura Social e Garantia do Fundo Garantidor de Operações. Os pedidos de financiamento já podem ser feitos pelo portal do programa. Termina aqui esta edição do Tubá Notícias, última edição às 5 da tarde com Giovanni Martins.
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4: Início de semana com previsão de tempo firme e temperaturas em elevação em todo o estado de Santa Catarina. O vento passa a soprar de novo do quadrante norte, aumentando a concentração de nebulosidade até o final do dia. No entanto, e por enquanto, ainda não há previsão de chuva sobre a nossa região. Amanhã, as áreas de instabilidade que vão surgir lá no Paraguai devem ingressar pelo meio-oeste catarinense, produzindo pancadas de chuva com trovoadas. E até quarta-feira, grande parte do estado, inclusive aqui sobre a nossa região, pode ter pancadas de chuva. Até o final desta semana é bem provável que o tempo fique menos instável sobre nós, garantindo temperaturas mais agradáveis, principalmente durante o dia. Hoje a temperatura máxima não passa de 24 graus e a mínima nesta terça vai a pelo menos 18 graus em Águas Mornas, Anitápolis, Araranguá, Armazém, Braço do Norte e Tubarão. Daniel Panobianco, da agência PD Radar, com exclusividade para a Tubá FM.
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6: Ao vivo em Mykonos.
7: No Simples.
6: No Simples.

0: no Simples.
1: Feliz no Simples sempre. Obrigado, bebê, de coração.
0: Tamo junto, meu irmão.
1: Obrigado. Eu não esperava, mas a gente tem que estar sempre preparado.
0: Essa foi de surpresa.
1: De surpresa, obrigado.

0: Valeu, gente, obrigado, Marco Fonagueira, sucesso, Deus abençoe, parabéns pelos 15 anos.
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4: Boa tarde, começando mais uma edição do Tubá Notícias, última edição. Hoje, segunda-feira, dia 27 de julho, o Tubá Notícias ainda com a apresentação de Giovanni Martins. Vamos a partir de agora com as informações para você que nos acompanha pelo tradicional FM 104.9 ou você que está nos ouvindo pelo Rádios Net. As informações no seu rádio, no seu aplicativo, a partir de agora. Já começando, destacando a nossa região. Na manhã desta segunda, Bruno Vandrezen e Antônio Bento receberam no show do rádio o vereador de Jaguaruna, César Damiani, que falou sobre um assunto importante para toda a região. Vamos acompanhar um trecho dessa entrevista.
5: Pois é, a gente tem falado bastante sobre esse assunto aqui na rádio, né? A APA da Baleia Franca, a questão de regularização fundiária, tem a questão envolvendo as APPs também, enfim, tem a sua diferenciação, né? A gente vê um esforço muito grande da deputada federal Giovanna de Sá, né, que comprou essa briga, uma briga que lá no começo ela falava que era impossível, mas a gente tem avançado em relação a isso, né, para trazer um pouco mais de tranquilidade para mais de 50 mil famílias em toda a região, não só em Jaguaruna, como o senhor bem citou. E a gente está querendo entender também um pouquinho das responsabilidades da prefeitura. Então, a prefeitura, cabe a ela. Fazer a regularização fundiária, não só em Jaguaruna, Laguna, enfim, outros municípios afetados também. A prefeitura hoje, ela está fazendo a sua parte em relação a esse processo todo, está deixando a desejar? Como é que é a situação hoje lá em Jaguaruna?
6: Ô Bruno, inicialmente eu gostaria de colocar que existe muita desinformação. Né? A APA e a APP. O trabalho excelente da deputada Giovanna de Sá, né, de trazer a linha da APA da Baleia Franca para na Praia Mar, isso aí é louvável o trabalho dela, mas aquilo ali vai ser mais para cuidar, né, das áreas, né, que tem ali nesse desenho. Nada impede que na própria APA da Baleia Franca, que tem lá hoje, se faça o reúrbio. Isso já existe decisão da Justiça Federal que se pode fazer o reúrbio mesmo nessa área da APA da Baleia Franca. Então tem pessoas que, pela desinformação, colocam que só vai sair o reúrbio se o projeto da deputada Giovanna de Sá for aprovado. E não é verdade. Você pode fazer o reúrbio nessas áreas de preservação permanente e na área de proteção ambiental, que é a APA da Baleia Franca. Nós, esse questionamento, eu posso falar e defender aquilo da minha área, que é Jaguaruna, mas isso é um problema de todo o litoral catarinense. Pessoas mesmo de Itapema já fizeram contato, né, como é que estava indo. O problema é local. Existe decisão judicial, eu posso até pegar uma decisão aqui da Justiça Federal, né, que há possibilidade de regularização para os núcleos informal, né, se estiver na APP ou em unidade de conservação de uso sustentável, APA. Então isso aí pode ser feito, tem uma decisão da Justiça Federal. Mas o problema é que a culpa é das prefeituras. Eu posso falar por Jaguaruna. Corre o risco de várias pessoas no município de Jaguaruna, se não constituir a comissão do REURB, que é desde 2021, está lá pedidos, né, de protocolos para regularizar os seus imóveis. Só que até desde 2021, Jaguaruna não regularizou nada, está todo mundo parado. E foi aonde eu questionei na tribuna da Câmara, fiz um pedido de informação, uma relação de todos os protocolos de pedido de REURB do município de Jaguaruna. A resposta veio praticamente dizendo que a comissão tinha sido destituída, não tiveram mais tempo, mas isso nada impede que a prefeitura me encaminhe os protocolos, como é que está o andamento, se está parado, se foi aprovado, se foi encaminhado com o ICMBio, se não foi. Isso é o que nós solicitamos. A resposta veio dizendo que a comissão não estava constituída, alguns membros se desligaram.
7: Chegou a ter essa comissão, então. Ela estava formada e foi instituída.
6: Mas o que acontece? A falha da Prefeitura de Jaguaruna é que ela colocou servidores do próprio município, de carreira. Então, eles tinham suas tarefas como secretário de planejamento e, além disso, tinha mais a comissão do REURB. Uhum. Então, as pessoas...
8: Não tinha tempo suficiente.
6: Não tinha tempo suficiente. Uhum. Nós brigamos é que tem uma comissão permanente só exclusivamente do REURB, onde tem outros municípios. Nós estamos ficando lá com essa preocupação que o cidadão lá de Jaguaruna hoje, corre o risco do seu imóvel ser demolido por culpa exclusiva do prefeito de não ter constituído essa comissão e não ter dado o encaminhamento devido para aqueles protocolos. Então, isso é que nós estamos lá debatendo. Hoje, não é só o vereador César Damiani que levantou esse problema dentro do REURB em Jaguaruna. Os vereadores abraçaram a ideia, porque várias pessoas têm procurado, não só o vereador César Damiani, mas outros vereadores, para uma solução. E a solução existe. Falta a boa vontade, né, do prefeito municipal de Jaguaruna em constituir e cobrar também da comissão o resultado para que as pessoas tenham a regularização dos seus imóveis.
8: É, na verdade, viu, vereador César Damiani, as pessoas estão preocupadas, as famílias, de repente, eles querem, né, a regularização do seu imóvel. Existe, ó, REURB, regularização fundiária urbana. Tem que acontecer em Jaguaruna e todos os municípios brasileiros em Santa Catarina. E vocês, na Câmara de Vereadores, são os representantes, legisladores, cobradores aí do Executivo, estão cobrando para agilizar essa situação, né?
6: Não, isso no próprio Código Florestal, artigo 64, artigo 65, fala sobre essa regularização, né, depois do Código Florestal. Que pode haver a regularização tanto S, que é social, como a regularização E, específica. Então, nós temos que ter, né, essa agilidade por parte da prefeitura. Eu estou falando sobre a prefeitura de Jaguaruna, mas é um problema de todo o litoral catarinense. A APA vem do sul da ilha de Santa Catarina até o Balneário Rincão, são 130 quilômetros, né, de orla marítima, onde está a APA da Baleia Franca. Mas tudo depende, para regularização desses imóveis, depende exclusivamente da Prefeitura Municipal.
4: Muito bem, então a parte da entrevista realizada na manhã desta segunda no Show do Rádio. Antes de encerrar o primeiro bloco, Julho Amarelo alerta para diagnóstico precoce das hepatites virais. Rede de Notícias Acaerte.
9: As hepatites virais podem permanecer por décadas sem apresentar sintomas e, quando são descobertas, já ter causado danos ao fígado. Neste Julho Amarelo, o gastroenterologista Alberto Falabella alerta para os principais mitos sobre a doença e reforça a importância da prevenção e do diagnóstico.
10: Um dos grandes mitos com relação às hepatites é a crença de que o paciente com hepatite vai ter icterícia, que é a pele amarelada. A maior parte dos pacientes que têm hepatite não tem icterícia. Eles têm as chamadas formas anictéricas das hepatites. E outro grande mito também é achar que as hepatites se transmitem apenas por agulha ou sexo, esquecendo-se de que outros hábitos, por exemplo, alicates de unha, lâminas de barbear, procedimentos estéticos, tatuagem, micropigmentação, material não esterilizado também acabam sendo fontes de contaminação.
9: Além de esclarecer as formas de transmissão, o especialista destaca que muitas pessoas podem conviver com o vírus sem saber e só descobrir a infecção em uma fase mais avançada.
10: Muitas vezes a hepatite é um inimigo silencioso. Você pode se sentir saudável, praticar esporte, comer bem, ainda assim, no caso das hepatites virais, ter o vírus se multiplicando no seu fígado, e muitas vezes, quando o diagnóstico vem, já é uma situação mais tardia. Fazer o teste rápido das hepatites pode ser muito importante, pode salvar a sua vida, tá? O exame é gratuito, indolor, fica pronto em minutos. E no caso da hepatite C, se for positivo, a hepatite C, ela é plenamente curável hoje em dia, e a hepatite B também tem tratamento.
9: De Florianópolis para a Rede de Notícias Acaerte, Vanessa Carini.
4: E assim terminando o primeiro bloco do Tuba Notícias, última edição desta segunda-feira.
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0: volta com Tubá Notícias, última edição desta segunda-feira, iniciando mais uma semana. E mais uma encalhe de baleia franca foi registrado no sul de Santa Catarina. Uma baleia franca austral foi encontrada encalhada sem vida na manhã de hoje na Praia Grande, região do Farol de Santa Marta, em Laguna. A informação foi divulgada pelo Laboratório de Zoologia da Universidade do Estado de Santa Catarina, o DESC. A ocorrência foi atendida pelo setor A do projeto de monitoramento de praias da Bacia de Pelotas, executado pela UDESC, que realizou a avaliação inicial do animal e dará continuidade aos procedimentos técnicos. Conforme o Laboratório de Zoologia, o animal é um filhote de aproximadamente 4,5 metros de comprimento. De acordo com o Laboratório de Zoologia, as equipes vão avaliar, conforme as condições da carcaça, a possibilidade de realização de necrópsia, além da coleta de amostras biológicas que poderão contribuir para a investigação da possível causa da morte. A realização do projeto de monitoramento de praias da Bacia de Pelotas é uma exigência do licenciamento ambiental federal conduzido pelo Instituto Brasileiro de Meio Ambiente, IBAMA, para as atividades de pesquisa e aquisição de dados geológicos realizadas pela TGS na Bacia de Pelotas. Vamos agora com o repórter Tubá. A Polícia Municipal de Tubarão, ou Guarda Municipal, como queiram, anunciou a intensificação das fiscalizações de trânsito no município. Quem fala sobre o objetivo do trabalho é o comandante da instituição, Daniel Martins.
1: Então, Giovanni, nós da Polícia Municipal, né, a pedido do prefeito Sorato e do vice Denis, nós estamos intensificando a fiscalização de trânsito, primeiramente, né, que foi um pedido aí do prefeito, para fiscalizarmos as motocicletas com escapamento adulterado, né, que é uma solicitação também do nosso próprio munícipe, né, muito barulho que são emitidos por esse tipo de equipamento, de escapamento esportivo, que vem atrapalhar toda a sociedade, perturbação do trabalho, do sossego das pessoas. Então, nesse sentido, nós estamos intensificando as fiscalizações. Mas, em contrapartida, quando nós temos uma fiscalização, nós temos também o dever de observar as outras infrações que estão acontecendo. Então, o levantamento que nós fizemos, Tubarão, ele possui 110 mil veículos, tá? Registrados aqui, 110 mil somente em Tubarão. Eu não estou contando o município de Laguna, Capivari, Jaguaruna, que são os municípios que nos rodeiam, né? 110 mil. Uma população hoje em Tubarão, pelo censo, o último censo, 116 mil, mas acredito que é um pouco mais. Nós estamos, então, Giovanni, a quase que um veículo por habitante aqui, né? O que compromete a mobilidade e nos faz repensar, né? Um outro exemplo. O próprio veículo que possui uma alteração de característica, né, que ele roda com GNV, esse veículo precisa passar por uma inspeção veicular uma vez por ano, uma inspeção anual, né? E se ele não passa nessa inspeção, ele também fica com o documento atrasado, ele pode pagar os débitos, mas o documento não roda o licenciamento do ano. Então, pessoal, nós notamos que o pessoal não está fazendo essa inspeção, ou seja, está comprometendo a segurança. O condutor está andando com um veículo no GNV, certo? Que precisa passar por uma recertificação, uma inspeção nesse cilindro, e ele não passa, fica 2, 3 anos sem passar por uma inspeção, isso pode acabar comprometendo a segurança do veículo.
0: Essas operações são realizadas durante a semana, final de semana, não tem dia, não tem horário?
1: Como tratam-se de fiscalizações, né, ações, elas têm que acontecer de maneira a surpreender o condutor. Não podemos, né, divulgar os dias que nós vamos fazer, mas elas estão acontecendo de forma semanal, certo? Mas, assim, o nosso objetivo, ele sempre foi e sempre será, a segurança, condutores que não possuem CNH, que não deveriam estar conduzindo o veículo, não tem a mínima noção. Nós encontramos motociclistas, condutores de veículo automotor. Elas ocorrem durante a semana, certo? Mas, obviamente, né, por questões lógicas, não podemos divulgar os dias que elas irão acontecer.
0: Vocês têm também usado o bafômetro nessas operações?
1: Sim, quando nós saímos para a fiscalização, nós temos que levar todo tipo de equipamento, né? Nós temos também equipamento de leitura informatizado, equipamento de OCR, que faz a leitura das placas. Ele indica se o veículo tem, por exemplo, se o veículo está com licenciamento atrasado ou até um veículo com furto e roubo, alguém que teve seu veículo furtado, certo? Se passar num equipamento desse que faz a leitura, ele indica para a viatura tenta interceptar o veículo, conseguindo, né? Registra o boletim de ocorrência, encaminha para a delegacia e faz a devolução do bem, restitui o bem ao proprietário, né? Então levamos também o nosso etilômetro para, em caso de suspeita de embriaguez, está oferecendo, lembrando que a nega em ser submetido ao teste do bafômetro, ela pode acontecer, só que tem uma previsão legal de autuação para isso, né? Então, hoje, o condutor que ele está conduzindo o veículo embriagado, se ele se nega a submeter ao teste do etilômetro, ele também pode ser autuado por isso.
0: Comandante Daniel, em cima dessas fiscalizações, também entram patinetes elétricos ou é uma outra situação?
1: Os patinetes elétricos, os veículos autopropelidos, né? Não nessas ações. Essas ações estão voltadas a motocicletas, caminhonetes, automóveis, caminhões, enfim. Os autopropelidos, eles serão fiscalizados num segundo momento, né? A prefeitura já tem legislação para isso. Nós estamos, eu digo nós enquanto prefeitura, né? Estamos elaborando material educativo, certo? Uma cartilha para melhor informar o condutor tubaronense. Nós pretendemos fazer ações de blitz educativas aí, no caso, no centro da cidade, para podermos primeiro divulgar, ensinar o pessoal quais os detalhes, as peculiaridades desses autopropelidos, né? Que nós temos notado um grande crescimento. Talvez também estamos aqui pensando em entrar nas escolas para fazer algumas palestras. Estamos verificando junto com a gerência de trânsito, mas antes de entrarmos de fato na fiscalização, a prefeitura vai fazer um trabalho educativo em cima disso.
0: Bom, voltando ali à questão das motocicletas, dos veículos que são fiscalizados, muitos são apreendidos e o que acontece? Eles vão para um pátio?
1: Sim, depende muito de qual a infração e de cada ação, né? Por exemplo, se o condutor está conduzindo uma motocicleta, um automóvel, a motocicleta está em dia, né, nas condições do veículo, está tudo certo, o condutor não possui CNH, naquele momento ali que ele é abordado na blitz, o condutor ele pode solicitar alguém com CNH, obviamente, que venha até o local e leve o veículo, porque esse que foi abordado sem CNH, ele não sai dali conduzindo o veículo. A autuação, ela é lavrada no local, mas se dá a oportunidade de apresentar um condutor habilitado para conduzir esse veículo, né? E, enfim, levar o veículo embora, tá? Se ele não possui esse condutor habilitado, aí o veículo é recolhido ao pátio. Numa outra situação, um exemplo, uma alteração de característica que comprometa a segurança, ou até mesmo um veículo que possua, né, o licenciamento atrasado, esse não tem jeito, né? A menos que ele quite o débito no momento, e no site do Detran atualize, ele recebe a autuação, mas ele pode levar o veículo, né? Pode ser conduzindo dali o veículo. Caso contrário, o veículo é recolhido ao pátio da conveniada do município. E o veículo ficando ao pátio, ele fica à disposição. O condutor que teve o veículo recolhido, ele procura, né, a prefeitura através do Facilita do Barão, tem um guichê lá na gerência de trânsito, onde ele faz essa liberação e vai até o pátio para fazer a retirada.
0: se eu não me engano, para fazer a retirada de segunda a sexta, no final de semana ele não consegue?
1: No momento, a retirada do veículo ela é de segunda a sexta, que é dentro do horário de expediente que funciona o Facilita. Até o momento, não temos aí indício nenhum de plantões, né, em finais de semana. Mas isso não é comum nas prefeituras, né? Normalmente as liberações acontecem no expediente do órgão.
0: O comandante Daniel Martins, então, sobre as fiscalizações, elas seguirão? Tem alguma orientação a mais para os ouvintes, para os motoristas?
1: Olha, as fiscalizações elas vão continuar semanalmente, tá? E a dica que a gente dá é que quem é condutor habilitado, tem o seu veículo em condições de uso, usa o cinto de segurança, veículo sem débitos, esse não tem nada a temer, e numa fiscalização, numa eventual fiscalização, ele será atendido, né? O agente, o policial que está lá na blitz, ele vai fazer uma verificação, é uma verificação rápida, estando preenchendo todos os requisitos, veículo em dia, CNH, o veículo automaticamente é liberado em pouco tempo e o condutor segue viagem sem problema nenhum. Então, quem anda regularizado, quem anda dentro da lei, não vai ter problema algum. Na verdade, essas blitz também, além das fiscalizações de trânsito, elas servem como segurança. Uma barreira policial na entrada da cidade é uma segurança, né? Quem está andando à margem da lei pode ser fiscalizado numa blitz dessa. Já aconteceu de pegarmos objetos ilícitos, drogas dentro de veículos. Então, essas fiscalizações, elas são voltadas aos veículos, mas também são operações para coibir o crime.
0: Comandante Daniel Martins, obrigado por conversar com a Rádio Tubá, a gente segue acompanhando.
1: Giovanni, nós colocamos a nossa instituição à disposição. Agradeço o espaço, e a Polícia Municipal ela atende pelo telefone 153.
0: Destaque da reportagem, Giovanni Martins. E assim a gente encerra mais um bloco aqui do programa Tubá Notícias.

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1: Início de semana com previsão de tempo firme e temperaturas em elevação em todo o estado de Santa Catarina. O vento passa a soprar de novo do quadrante norte, aumentando a concentração de nebulosidade até o final do dia. No entanto, e por enquanto, ainda não há previsão de chuva sobre a nossa região. Amanhã, as áreas de instabilidade que vão surgir lá no Paraguai devem ingressar pelo meio-oeste catarinense, produzindo pancadas de chuva com trovoadas. E até quarta-feira, grande parte do estado, inclusive aqui sobre a nossa região, pode ter pancadas de chuva. Até o final desta semana é bem provável que o tempo fique menos instável sobre nós, garantindo temperaturas mais agradáveis, principalmente durante o dia. Hoje a temperatura máxima não passa de 24 graus e a mínima nesta terça vai a pelo menos 18 graus em Águas Mornas, Anitápolis, Araranguá, Armazém, Braço do Norte e Tubarão. Daniel Panobianco, da agência PD Radar, com exclusividade para Tubá FM.
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8: Rádio Tubá, 5 horas e 29 minutos.
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0: audiência, você que está em Tubarão, você que está na região, seja bem-vindo à Super Rádio Tubar. Um grande abraço para você que nos ouve diariamente pelo FM 104.9 e ainda pelo aplicativo Rádios Net. Vamos com mais informações aqui no Tubar Notícias, última edição. Para quem está querendo saber como vai ser o tempo durante os próximos dias, a última semana de julho termina com variações nas condições do tempo. De forma geral, os dias serão marcados por sol entre nuvens e temperaturas amenas durante as manhãs, além de leve sensação de calor no período da tarde. A chuva, no entanto, aparece de forma passageira em algumas regiões do estado. Nesta segunda-feira, ainda existia condições para temporais isolados, principalmente entre o litoral sul e o Planalto Sul. Amanhã, terça-feira, dia 28, o dia começa com tempo firme. No entanto, a aproximação de uma frente fria entre o fim da tarde e a noite favorece o desenvolvimento de tempestades, inicialmente nas áreas da divisa com o Rio Grande do Sul. Durante a madrugada e a manhã de quarta-feira, dia 29, a frente fria avança pelo restante do estado, provocando chuva e temporais em todas as regiões. O risco é moderado para ocorrências como alagamentos pontuais, destelhamentos, queda de galhos e árvores e danos na rede elétrica. Neste período, fique atento às mudanças rápidas nas condições do tempo e acompanhe os alertas emitidos pela Defesa Civil. Em caso de chuva intensa, não atravesse áreas alagadas e aguarde a redução do nível da água antes de seguir o trajeto. Durante temporais com ventos intensos, procure abrigo em locais seguros, afastado de árvores, postes e objetos que possam ser arremessados pelo vento. Apesar do risco para temporais, a passagem da frente fria será rápida. Até o início da tarde de quarta-feira, o sistema já deve estar se afastando do estado, dando lugar a uma massa de ar mais seca que favorece o retorno do tempo firme entre quinta, dia 30 e sexta, dia 31. Mesmo com o predomínio do tempo firme nesses dias, a circulação marítima mantém maior nebulosidade no litoral e em áreas próximas, podendo provocar chuva fraca e passageira sem risco para ocorrências. Nas demais regiões, o sol aparece entre nuvens. No início da semana, as temperaturas permanecem amenas ao amanhecer, com mínimas entre 10 e 15 graus na maior parte do estado. Durante as tardes, as máximas variam entre 23 e 28 graus, podendo superar os 30 de forma pontual no litoral norte entre segunda e quarta-feira. Com a passagem da frente fria, as temperaturas máximas diminuem na quinta-feira, ficando próximas ou abaixo dos 20 graus nas regiões litorâneas. As mínimas permanecem semelhantes às dos dias anteriores, com valores inferiores a 10 graus apenas nas áreas mais elevadas da serra na manhã de quinta-feira. Após uma queda temporária entre quinta e sexta-feira, a tendência é de gradual elevação das temperaturas ao longo do próximo fim de semana, sem indicativos de novos episódios de frio intenso. Vamos com o destaque da rede de notícias Acaerte. Intenção de compras para o Dia dos Pais bate recorde com crescimento de 6,1% e chega a R$ 255 em Santa Catarina.
1: A intenção de gastos dos consumidores catarinenses com presentes para o Dia dos Pais cresceu 6,1%, chegando a um valor médio recorde de R$ 255. O montante é o mais alto da série histórica de pesquisas iniciada em 2018 pela Federação do Comércio de Bens, Serviços e Turismo de Santa Catarina. Entre os 7 municípios de realização do levantamento neste ano, Criciúma lidera a expectativa de gastos com média de R$ 330. Seguida por Blumenau e Itajaí, com cerca de R$ 289 cada, Chapecó R$ 241, Florianópolis R$ 239, Joinville R$ 201 e Lages com R$ 197. A economista da Fecomércio Santa Catarina, Edilene Cavalcante, ressalta:
2: um valor recorde desde que a gente começou a fazer essa pesquisa aqui na Fecomércio, a maior intenção de gasto registrada desde 2018. É uma importante data para esse período de inverno para movimentar mais o comércio. É um resultado que está alinhado com o desempenho das vendas do varejo de Santa Catarina nos últimos meses, e no mês de maio a gente teve uma alta de 4,6%. A intenção de compras cresceu em 4 das 7 cidades que participaram dessa pesquisa. A gente teve um destaque bastante positivo no município de Criciúma, que registrou o maior aumento, 42%, passou de R$232 para R$330 nesse ano. Por outro lado, a gente teve algumas reduções em Lages, Blumenau e Chapecó.
1: Entre os destaques das listas catarinenses de presentes para o Dia dos Pais estão itens de vestuário, calçados, perfumes e cosméticos, como detalha a economista da Fecomércio Santa Catarina, Edilene Cavalcante.
2: O item mais procurado para presentear os pais nessa data são itens de vestuário. 42,7% dos entrevistados relataram que pretendem comprar esse tipo de presente. Em seguida, a gente tem calçados, 21,1% das intenções, perfumes e cosméticos em terceiro lugar, com 19,6%. Mas outros presentes também estão na lista, como eletrônicos, artigos de decoração, itens automotivos, livros, celular e smartphone. O local de compra preferido aqui no estado continua sendo o comércio de rua. 51% dos entrevistados relataram que pretendem comprar no comércio local, um aumento de 0,6 ponto percentual em relação ao ano passado. Em seguida, a gente tem as compras pela internet, 22,8%, lojas de shopping, 17%, camelôs e revendedores também fazem parte dessas preferências na hora da compra.
1: A pesquisa da Fecomércio Santa Catarina entrevistou 2.100 pessoas entre os dias 20 de junho e 12 de julho nos municípios de Blumenau, Chapecó, Criciúma, Florianópolis, Itajaí, Joinville e Lages. Confira o levantamento na íntegra em notícia no site acaerte.com.br. O Dia dos Pais é comemorado no segundo domingo de agosto, que neste ano cai no dia 9. De Florianópolis, da Rede de Notícias Acaerte, Cadu Reis.
0: E a sétima Romaria dos Motociclistas superou a expectativa da organização e reuniu mais de 6.000 pessoas durante os 2 dias de programação realizados neste fim de semana na Basílica Sagrado Coração Misericordioso de Jesus, no bairro Morro Bonito, em Sara. Em homenagem ao Dia do Motociclista, celebrado nesta segunda-feira, dia 27, o evento reuniu fiéis, famílias e apaixonados pelas duas rodas em uma programação marcada pela fé e confraternização. Realizada pela primeira vez em 2 dias, a Romaria contou com recepção aos motociclistas, Santa Missa, bingo, passeio com as motos conduzido com a bênção do reitor da Basílica, Padre Antônio Vander da Silva, além de momentos de confraternização e música ao vivo. E assim a gente encerra esse bloco do Tubar Notícias, última edição. Intervalo na volta, as últimas do programa.
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0: 2024, o edital que vai selecionar 43 famílias para receber unidades habitacionais do programa Casa Catarina na modalidade habitação urbana. As inscrições acontecem de 3 de agosto a 1º de setembro de 2026. Das 43 casas, 34 serão destinadas à demanda geral e 9 a cotas previstas em lei, 6 para pessoas com deficiência e 3 para pessoas idosas com 60 anos ou mais. As famílias selecionadas vão assinar com o município um termo de cessão de uso do imóvel com validade de 10 anos. Cumpridas todas as regras, nesse período, a casa é doada em definitivo à família por meio de escritura pública. Para participar, o candidato precisa cumprir 5 exigências obrigatórias: ter renda brutal familiar mensal de até 4 salários mínimos, não ser proprietário de nenhum outro imóvel no país, não ter recebido antes benefício habitacional de qualquer esfera de governo, ser maior de 18 anos ou emancipado e morar em Tubarão há pelo menos 10 anos de forma ininterrupta. As inscrições devem ser feitas presencialmente na Secretaria de Assistência Social, Mulher e Família, na Casa da Cidadania, Rua São Manuel, 140, no centro, de segunda a sexta, das 14h às 18h, e aos sábados, das 9h ao meio-dia. A seleção segue uma tabela de pontuação que soma até 100 pontos e prioriza as situações de maior vulnerabilidade. Famílias que vivem em áreas de risco, insalubres ou irregulares, ou que tenham sido desabrigadas, somam 20 pontos, a maior pontuação do edital. Quem recebe aluguel social soma 12 pontos. Também pontuam famílias com pessoas com deficiência, com idosos que pagam aluguel ou vivem em casa cedida, chefiadas por mulheres, sem renda comprovada ou com filhos menores de 12 anos. O resultado preliminar será divulgado em 3 de novembro deste ano e os recursos poderão ser apresentados até o dia 10 de novembro. O resultado final homologado sai em 24 de novembro. A entrega das chaves será definida conforme o cronograma das obras. Miopia já afeta 1 em cada 3 crianças e adolescentes no mundo. Destaque da Rede de Notícias Acaerte.
1: A miopia já afeta cerca de 1 em cada 3 crianças e adolescentes no mundo. A condição pode surgir ainda na infância e, se não for acompanhada, aumentar o risco de problemas oculares no futuro. O presidente da Sociedade Catarinense de Oftalmologia, Dr. André Frutuoso, explica os principais fatores associados ao avanço dos casos.
2: O aumento da incidência de miopia entre crianças e adolescentes é o resultado da combinação entre predisposição genética e mudanças importantes no estilo de vida. Hoje, os jovens passam muito mais tempo em atividades para perto, usando celulares, tablets e computadores, e muito menos tempo ao ar livre. Sabemos que a exposição à luz natural tem um efeito protetor no desenvolvimento da miopia. Por isso, embora a genética tenha um papel muito importante, o ambiente em que a criança cresce tem sido decisivo para essa verdadeira epidemia de miopia. Grande preocupação é que a miopia elevada aumenta o risco de doenças oculares mais graves no futuro.
1: O diagnóstico precoce é importante para acompanhar a progressão da miopia. O oftalmologista destaca que já existem tratamentos e medidas que podem ajudar a controlar o avanço da condição.
2: Hoje já existem tratamentos com eficácia comprovada para auxiliar no controle da progressão da miopia, como lentes oftálmicas específicas para desacelerar o crescimento do olho, lentes de contato de desenho especial e o uso de colírios para casos selecionados. Quanto mais cedo identificarmos a miopia e iniciarmos o tratamento, maiores são as chances de reduzir a sua progressão. Além disso, devemos incluir o aumento de atividades ao ar livre, idealmente pelo menos 2 horas por dia, reduzindo então o tempo contínuo em atividades de perto, fazendo pausas regulares durante o uso de telas. Devemos garantir o acompanhamento médico-oftalmológico periódico.
1: Além do acompanhamento médico, os pais também devem observar mudanças no comportamento visual das crianças. O especialista orienta sobre alguns sinais que podem indicar dificuldade para enxergar.
2: Os pais

0: Devem estar atentos quando a criança começa a apertar os olhos para enxergar de longe, aproximar muito o rosto de livros, cadernos ou telas, reclamar de dificuldade para ver o quadro na escola, apresentando uma queda do rendimento escolar, dores de cabeça frequentes ou a necessidade de trocar os óculos em intervalos curtos. Muitas vezes a própria criança não percebe que está enxergando mal e o problema só é identificado em um exame médico oftalmológico.
1: De Florianópolis para a Rede de Notícias Acaerte, Vanessa Carini.
2: Muito bem, ainda nessa edição, a Polícia Rodoviária Federal apreendeu 24 quilos de skunk, uma variedade mais potente da maconha, no final da manhã desta segunda-feira, aqui em Paulo Lopes, no Litoral Sul. O entorpecente era transportado no interior de um automóvel que trafegava pela BR-101. O motorista foi preso em flagrante. Ao fiscalizarem o automóvel Onix com placas de Curitiba, os policiais perceberam um forte odor da droga vindo do interior da cabine. Em vistoria no veículo, foram encontradas 5 malas pretas cheias com a droga. O condutor, um homem de 24 anos, admitiu que transportava o carregamento e revelou ter buscado o produto no Uruguai com o objetivo de entregá-lo na Grande Curitiba. Além do entorpecente e do automóvel, as equipes apreenderam 2 rádios, comunicadores e um telefone celular. O condutor do Onix recebeu voz de prisão e foi encaminhado à delegacia da Polícia Civil de Laguna, junto com todo o material apreendido. Ele vai responder pelo crime de tráfico transnacional de droga. A legislação brasileira pune essa prática com penas de reclusão que podem variar de 5 a 15 anos, com possibilidade de aumento da pena devido ao transporte internacional do entorpecente. O skunk é uma forma concentrada de maconha com alto teor de tetrahidrocannabinol, princípio ativo responsável pelos efeitos alucinógenos, o que eleva consideravelmente o seu valor no mercado clandestino. E a fatura de água e esgoto dos clientes da Tubarão Saneamento passará a ser emitida em um novo formato a partir do mês de agosto. A mudança atende às exigências da reforma tributária do consumo e não altera o valor da tarifa, as formas de pagamento nem a prestação dos serviços. O documento passará a ser emitido como documento auxiliar da nota fiscal de água e saneamento eletrônica, substituindo o modelo utilizado atualmente pelas concessionárias de saneamento do país. Segundo a Tubarão Saneamento, os consumidores não precisam realizar nenhum procedimento. As contas continuarão sendo entregues normalmente com PIX, código de barras e as demais opções de pagamento. A concessionária orienta os clientes a manterem o cadastro atualizado, principalmente o CPF ou CNPJ do titular. Com a emissão da nova nota fiscal eletrônica, essas informações serão essenciais para evitar inconsistências no documento. A atualização cadastral pode ser feita na loja de atendimento ou pelos canais oficiais da Tubarão Saneamento. E assim a gente encerra essa edição do Tuba Notícias, última edição. A todos, uma boa noite e até a próxima oportunidade.

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0: do Senhor anunciou a Maria, e ela concebeu do Espírito Santo. Ave Maria, cheia de graça, o Senhor é convosco. Bendita sois vós entre as mulheres, e bendito o fruto do vosso ventre, Jesus. Santa Maria, Mãe de Deus, rogai por nós, pecadores, agora e na hora de nossa morte. Amém. Eis a serva do Senhor, faça-se em mim segundo a vossa palavra. Ave Maria, cheia de graça, o Senhor é convosco. Bendita sois vós entre as mulheres, e bendito o fruto do vosso ventre, Jesus. Santa Maria, Mãe de Deus, rogai por nós, pecadores, agora e na hora de nossa morte. Amém. E o Verbo Divino se encarnou e habitou no meio de nós. Ave Maria, cheia de graça, o Senhor é convosco. Bendita sois vós entre as mulheres, e bendito é o fruto do vosso ventre, Jesus. Santa Maria, Mãe de Deus, rogai por nós, pecadores, agora e na hora de nossa morte. Amém. Rogai por nós, Santa Mãe de Deus, para que sejamos dignos das promessas de Cristo. Oremos. Infundi, Senhor, como vos pedimos, a vossa graça nas nossas almas, para que nós, que pela anunciação do anjo conhecemos a encarnação de Cristo, vosso Filho, pela sua paixão e morte na cruz, sejamos conduzidos à glória da ressurreição. Por nosso Senhor Jesus Cristo, vosso Filho, que é Deus convosco, na unidade do Espírito Santo. Amém.
1: Em nome do Pai, do Filho e do Espírito Santo. Amém. Hoje é segunda-feira, dia 27 de julho. A semana está começando e nós escolhemos o melhor modo de iniciar essa semana, na presença de Deus e ouvindo a sua palavra. O Evangelho de Mateus, no capítulo 13. Naquele tempo, Jesus contou-lhes outra parábola. O reino dos céus é como uma semente de mostarda que um homem pega e semeia no seu campo. Embora ela seja a menor de todas as sementes, quando cresce, fica maior do que as outras plantas e torna-se uma árvore, de modo que os pássaros vêm e fazem ninhos em seus ramos. Jesus contou-lhes ainda uma outra parábola. O reino dos céus é como o fermento que uma mulher pega e mistura com 3 porções de farinha, até que tudo fique fermentado. Tudo isso Jesus falava em parábolas às multidões. Nada lhes falava sem usar parábolas, para se cumprir o que foi dito pelo profeta: abrirei a boca para falar em parábolas, vou proclamar coisas escondidas desde a criação do mundo. Palavra da salvação. Glória a vós, Senhor. No evangelho de hoje, Jesus escolhe 2 imagens minúsculas para falar do reino de Deus. Uma é a semente de mostarda, que era a menorzinha semente que aquela gente conhecia, e também um punhado de fermento que uma mulher lança na massa para fazer o pão. Repare que essas 2 miudezas, elas trabalham escondidas, mas que fazem uma diferença enorme, seja no pão ou num campo. Quando o pão é gostoso, ninguém lembra do fermento. Você só percebe o fermento quando você vai comer o pão e o pão está solado. Daí você sente a falta dele e se lembra de que ele existe e que era necessário ao pão. E com a semente acontece a mesma coisa. Num dia de muito calor, quando você está num descampado, você agradece a sombra de uma árvore frondosa, sem se dar conta de que aquela árvore, ela passou anos crescendo em silêncio, ela enfrentou os seus processos e o primeiro processo foi debaixo da terra, onde ninguém via. Eu quero dizer hoje para você que é assim que Deus trabalha a sua vida. As obras grandes de Deus, elas acontecem em um tempo escondido, longe dos olhos, longe dos aplausos, das redes sociais, das colunas de jornais. A dificuldade é que nós temos pressa de pular esse tempo. Nós somos ensinados a viver para a chegada, a medir a vida pelos resultados. E com isso nós esquecemos que o processo, ele merece tanto valor quanto o objetivo. E eu explico por que isso é tão sério. O objetivo, ele recebe a pessoa que o processo preparou. Se o caminho, ele foi mal feito, a chegada encontra alguém que não está pronto para ela. É por isso que existe tanta gente realizada no papel, mas vazia por dentro. Gente que alcançou tudo o que sonhou e não entende por que aquilo não tem gosto de nada. A conquista, ela não tinha defeito nenhum. O defeito estava no atalho, porque o atalho entrega o prêmio, mas rouba a formação, ele rouba a consistência da alma. E existe um motivo para o caminho ser demorado. Tudo que sustenta uma vida precisa de tempo para criar consistência, para ter fundamento sólido e seguro. Pense, por exemplo, numa amizade. Uma boa amizade, uma profunda amizade, leva anos. Uma fé sólida, bem amadurecida, também leva uma vida inteira. Assim como um caráter bem formado se constrói dia após dia, num processo paciente, de escolha virtuosa após escolha virtuosa. Por isso, guarde essa verdade, porque ela explica muitos desmoronamentos na nossa vida. Todo processo que é rápido, ele é violento e inconsistente. Muitas vezes nós queremos que seja rápido, que colhamos já os frutos, aquilo que sonhamos, aquilo que queremos, e às vezes ficamos até revoltados com Deus porque as respostas parece que não vêm, parece que os resultados não chegam. Mas não esqueça, esse intervalo é um intervalo que não é perda, mas é preparação, é cuidado, é amadurecimento. E como disse para você, todo processo rápido, ele é violento e inconsistente. Violento porque ele força o que ainda não estava pronto, o que estava verde, por assim dizer, dentro da pessoa. Inconsistente porque aquilo que cresceu sem raiz, aquilo que cresceu rápido demais, desaba na primeira dificuldade. Então existe uma sabedoria de Deus em trabalhar o nosso tempo, as nossas esperas, os nossos processos, os nossos caminhos. Então, tenha paciência com seus processos. Assim como o fermento precisa de tempo para levedar a massa, assim como a sementinha que precisa de tempo para também romper a terra, assim Deus trabalha o nosso coração, Deus trabalha os nossos processos. Porque a pressa, ela até constrói depressa, só que o risco é que se perca tudo de uma vez. Agora, o tempo de Deus, o tempo que é processo, o tempo que está envolvido com a sabedoria do alto, ele constrói devagar, sim. Só que ele entrega o que ninguém tira. Eu quero dizer para você que Deus trabalha desse segundo jeito. Ele trabalha como um fermento na massa. É por isso que a obra de Deus, ela fica de pé quando tanta coisa apressada desmorona ao nosso redor. Então respeite os processos da sua vida, principalmente aqueles que parecem lentos demais. Por exemplo, aquela mudança que não vem, aquela oração que ainda está sem resposta, ou então aquele perdão que você só consegue dar em partes. Porque esse tempo que parece perdido é exatamente o tempo que Deus está agindo. E Deus está trabalhando o seu coração, os seus afetos, o seu caminho. Deus amadurece o seu coração junto com aquilo que você pede, para entregar a conquista a alguém pronto para vivê-la. E olha que coisa bonita. As respostas que demoram, elas fazem em você um trabalho que as respostas rápidas jamais fariam, jamais dariam. Por isso, toda espera também é obra. Todo tempo também é processo de amadurecimento e que dá consistência aos nossos passos e à nossa vida. Foi o que Santo Agostinho descobriu depois de anos procurando Deus com pressa, correndo de uma coisa para outra, até perceber que Deus estava com paciência, morando quieto ali dentro dele. Então não esqueça, todo processo vivido à luz de Deus nunca é tempo perdido. É tempo de preparação, é tempo de dar consistência à vida. Porque se não for assim, na primeira tempestade nós desabamos. Deus constrói sim, mas constrói respeitando o nosso tempo. Deus não é violento, ele respeita os nossos processos e aquilo que somos capazes de assimilar e segurar. Aquilo que parece lento e muito devagar, é Deus que está trabalhando. Confie nele. A Bíblia inteira confirma esse jeito de Deus agir na nossa vida, esses processos que eu estava falando para você. Por exemplo, ele prometeu uma terra a Abraão, mas antes ele colocou Abraão diante de um tempo, diante de um deserto. E foi ali, durante anos, caminhando por esse deserto, que Abraão amadureceu e se tornou amigo de Deus. Somente depois desse deserto, desse processo, desse tempo, é que Abraão estava preparado para tomar posse daquela terra prometida. Com Moisés e com o povo que saiu do Egito, foi a mesma coisa. A travessia durou 40 anos, imagine você, e um caminho cheio de voltas que poderia ter sido bem mais curto e reto, porque era o processo de amadurecimento daquele povo para se tornar digno, preparado, consciente de receber aquela promessa, aquela terra que Deus havia dado aos seus antepassados. Veja, tão importante quanto a terra prometida era o caminho que conduzia até ela, um caminho marcado por desertos, por provações, por perdas, onde o coração ia sendo preparado. Então não despreze os desertos que estão aí diante de você. Se você os olhar com os olhos de Deus, você vai perceber o cuidado de um Deus providente, um Deus que não abandona os seus. E hoje há muitas pessoas que querem terra prometida, mas não querem o tempo do deserto, o tempo da provação. E quando chegam na terra prometida, nos seus objetivos, não tem consistência para estarem lá, os olhos não estão amadurecidos e o coração não está grato. Respeite os seus desertos. Se você os enfrentar com fé, se você os atravessar na presença de Deus, não serão longos o suficiente para roubarem o seu olhar, a sua esperança e a sua coragem, porque todo deserto com Deus é um tempo necessário para se chegar à terra da promessa. Que lhe abençoe o seu dia e dê muita paz ao seu coração. Em nome do Pai, do Filho e do Espírito Santo. Amém.

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0: amigos da Super, tomar aquele abraço. Vamos começar o programa Show de Bola, trazendo os destaques de hoje. Fluminense terá sequência decisiva com 6 jogos seguidos no Rio de Janeiro. Futebol inglês terá teste de nova regra para evitar cera em lesões de goleiros. Criciúma e Náutico empatam sem gols na abertura do retorno da Série B. Ipiranga vence o Barra e encosta no G8 da Série C. Chapecoense faz 4 no Santos e retorna à Série A com vitória. Brusque vence o Ituano em casa e dorme na liderança da Série C. Vitória contra o Santa Cruz devolve as esperanças para o Figueirense. Os rebaixados e como ficou a classificação do catarinense da Série B. As informações do Tubarão e do Ercílio Luz também em destaque aqui no programa Show de Bola, que tem a apresentação de Paulo Garcia, participação Antônio Faustino, trabalhos técnicos Davi Henrique, gravações Lucas Marcos, direção geral da emissora Padre Rafael Uliano. Em nome de todos, para você, muito boa noite.
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0: Antônio Faustino, boa noite.
2: Muito boa noite Paulo Garcia, boa noite Davi Henrique, boa noite a todos os nossos ouvintes aí do programa Show de Bola.
0: O catarinense Série B chegou ao fim neste sábado com a disputa da 18ª e última rodada. Com o campeão já definido antes da bola rolar, com a conquista do Ercílio Luz no meio da semana, os últimos jogos sacramentaram os rebaixados para a terceira divisão, Jaraguá e Juventus. O Jaraguá, já rebaixado com antecedência, com apenas 1 ponto somado na competição, não entrou em campo pela última rodada contra o Blumenau, confirmando a vitória do Beck por W.O. Já o segundo rebaixado foi o Juventus, que perdeu por 3-1 para o Caravaggio em Nova Veneza, ficando com 17 pontos somados. Os gols do Caravaggio foram marcados por Rodrigo Milanês, Rafael e Evaristo. Já o Juventus marcou com Dentinho. A equipe jaguarense viu o Guarani de Palhoça descolando com uma vitória por 2-0 aqui em Tubarão contra o Peixe e chegou a 23 pontos. Desta forma, o nono e o décimo colocado foram rebaixados. Os resultados então da 18ª rodada: Jaraguá 0, Blumenau 3, Caravaggio 3, Fluminense 0, Caravaggio 3, Juventus 1, Tubarão 0, Guarani 2, Nação 1, Ercílio Luz 2. Daqui um pouco a gente vai falar sobre os jogos do Tubarão e do Ercílio na última rodada da Série B, mas por enquanto destaque aí para os dois rebaixados, Antônio Faustino, os dois de Jaraguá do Sul, Juventus e Jaraguá. Jaraguá já estava, mas o Juventus até tentou, né, ali em Nova Veneza, mas perdeu o seu jogo também. E o Guarani venceu aqui, por isso o Juventus acabou na segunda divisão e o Avaí fora, o Avaí não, o Guarani de Palhoça, fora da zona de rebaixamento. Ficou assim então.
2: É verdade, Paulo. O Juventus também não fez, né, para ter algo melhor dentro do campeonato. Ele foi muito mal no começo, até deu uma reagida, mas não foi o suficiente para escapar da degola. O Jaraguá já entrou rebaixado, né? Ele já entrou no campeonato rebaixado, levando goleada de tudo que é lado e, enfim, este ponto que ele fez foi um empate aqui com o Tubarão, mas é, o pessoal de Tubarão não quer nem falar sobre essa situação. E o Jaraguá acabou na última rodada, né? Para não sofrer uma goleada maior, perdeu de 3-0 por Blumenau, por W.O. E assim, a cidade de Blumenau fica fora da Série B do Campeonato Catarinense.
0: Cidade de Jaraguá do Sul.
2: Jaraguá do Sul, desculpa, não Blumenau. Eu não me refiro ao Jaraguá, porque o Jaraguá era quase que uma tragédia anunciada, né? O seu descenso. Ele veio da Série C do ano passado, um time quase que sem estrutura para disputar uma Série B do Catarinense. Agora, o Juventus é uma equipe que sempre figurou, né, ou bastante tempo figurou entre a Série A, fazendo campanhas boas, competindo de igual para igual com os outros clubes aí, até os clubes considerados de mais ponta em Santa Catarina, e este ano ele não conseguiu. É bom a gente dizer que organização de futebol é que faz isso que aconteceu com o Juventus. Eu lembro que 10 dias antes de começar o campeonato, o Juventus ameaçou abandonar a competição. E talvez se ele tivesse feito isso lá atrás, não teria passado pela situação que passou agora. Mas alguém apareceu lá e disse, não, vamos para o campeonato, e aí aconteceu no que aconteceu. Então, é planejamento, né? Se você não planejar, minimamente você acaba colhendo o que o Juventus colheu.
0: Daqui um pouco a gente fala sobre os jogos finais desta competição, a Série B 2026, com o Ercílio vencendo o seu jogo e o Tubarão perdendo em casa. Daqui um pouco a gente volta então. O Figueirense fez diante do Santa Cruz o seu melhor jogo da temporada. O resultado era para ser muito mais tranquilo, mas a falta de pontaria dos atacantes deixou a indefinição até o apito final do árbitro. A vitória devolveu um pouco as esperanças de classificação para a segunda fase, mas para conseguir o objetivo, o Figueirense vai precisar de outras partidas tão boas quanto aquela de Recife. O técnico Raul Cabral resolveu apostar em um time mais criativo e ofensivo. Sem Jean Mangabeira, que saiu do clube, ele escalou Breno, Rainan e Dudu no meio de campo e deu certo. Rainan fez o segundo gol e o volante Dudu foi o responsável pela ligação com os atacantes. Maílson, outra das novidades, também fez um bom jogo. Igor Bolt foi o destaque do time e Galego teve o mérito de cobrar o pênalti muito bem. Faltam 4 jogos para a final da primeira fase e o Figueirense enfrentará 3 equipes que estão à sua frente na classificação. Ou seja, os confrontos diretos contra Inter de Limeira, Caxias e Ferroviária serão ainda mais decisivos. O jogo contra o Santa Cruz, que vinha de 3 vitórias consecutivas, mostrou que não existe time imbatível na Série C. Contra a Ferroviária, o técnico Raul Cabral não poderá contar com Rainan suspenso, mas terá o retorno de Arthur Henrique. Talvez ele mantenha a linha defensiva com Jonathan na lateral esquerda e coloque Arthur por dentro. É jogo para o Figueirense continuar sendo corajoso e ofensivo. É a única chance de seguir na competição. E vamos torcer aí pelo time do Raul Cabral, que ele consiga, que ele chegue aí à próxima fase.
2: Exatamente. O Figueirense, ele não tem mais nada a perder no campeonato. Ele tem mais é que jogar solto mesmo agora. Porque o Figueirense perdeu várias oportunidades no Orlando Scarpelli. A campanha do Figueirense em casa não é boa. Ele perdeu pontos para equipes lá da parte de baixo da tabela. E agora, essa pontuação que ele fez ontem, ele não corre mais risco nenhum. Então, ele tem mais é que jogar solto agora para buscar os próximos resultados, né? Pega a Ferroviária em casa agora e tem que partir. O Raul Cabral está certo. Ele não tem mais nenhum perigo de rebaixamento. Então ele tem que correr atrás, porque parece muito difícil, mas ele está a 2 pontos da zona de classificação. Então dá para buscar sim, agora precisa continuar sendo ofensivo. Ah, mas é a Ferroviária, não sei das quantas, que está melhor colocada, não importa. O Figueirense tem que buscar o resultado. Vencendo, ele ainda não resolve, não é garantia de que ele vai estar entre os classificados, mas é garantia de que ele vai somar mais 3 pontos e ver o que acontece lá na frente. Eu entendo que o Figueirense, com essa vitória de ontem, porque muita gente não acreditava que o Figueirense poderia estar vencendo o Santa Cruz lá no Recife. Santa Cruz é uma equipe forte, que inclusive venceu o Brusque aqui em Santa Catarina, e ele conseguiu. Então ele está ali, ele tem 20 pontos, e quem está na zona de classificação, que é o Maringá, é só o 13º Figueirense, mas está a 2 pontos do 8º colocado do Maringá, que tem 22.
0: E o Brusque venceu o Ituano por 1-0 no domingo na Arena Simon pela 15ª rodada da Série C do Campeonato Brasileiro. JP Martins foi o autor do gol da partida, marcando um golaço de letra aos 17 minutos do primeiro tempo. Com o resultado, o Brusque dormiu na liderança da competição, enquanto o Galo de Itu chegou a 7 jogos sem vencer, cada vez mais distante do G8. O Brusque dormiu na liderança da Série C com 27 pontos e ficou de olho na Inter de Limeira para permanecer no topo da tabela. A equipe paulista enfrentou o Guarani, vai enfrentar o Guarani hoje às 20 horas no Brinco de Ouro em Campinas. O Ituano chega a 7 partidas consecutivas sem vitória e ocupa o 13º lugar com 19 pontos. Ainda pode cair uma posição se o Amazonas vencer o Paysandu em partida que começa às 20:30 de... Começou ontem, na verdade, às 20:30 o jogo já aconteceu. O Brusque visita o Maranhão no Castelão e a partida começa às 18:30 no próximo domingo. No sábado, o Ituano tenta a recuperação enfrentando o Barra no Novelli Júnior em partida que começa 19:30. E o Brusque está aí, cumprindo bem o seu papel. Eu tô acreditando que o Brusque ano que vem, aliás, vai estar na Série B. Ano passado ele esteve, mas vai voltar no ano que vem para a Série B. Tenho essa...
2: Paulo. Ano passado ele bateu na trave, não voltou para a Série B.
0: Ah, é verdade.
2: Ele perdeu a vaga por um gol. E aí ficou na Série C. Mas ele está muito próximo agora, está com um projeto bem legal, é líder agora. Se a Inter de Limeira não ganhar o Guarani hoje, ele fecha a rodada na liderança e o Brusque está bem nos representando, né? O Figueirense está se recuperando e a nossa preocupação é o Barra, né, Paulo?
0: Isso mesmo, Barra está mal. A SL Montagem, daqui um pouco inclusive a gente fala aqui sobre o jogo do Barra, mais uma derrota. 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Série B, Campeonato Catarinense. Tubarão perdeu em casa. Que campanha fez o Tubarão nessa Série B, né? A gente tinha tanta expectativa positiva em relação ao Tubarão. Mas quando ele empatou em casa com o Jaraguá, com um homem a mais, eu pensei o seguinte: olha, acho que a coisa vai desandar. E desandou. Tubarão, infelizmente, fez uma campanha horrorosa, né?
2: Fez uma campanha muito ruim, fez um jogo muito ruim agora, o último jogo contra o Guarani. O Tubarão precisa mexer muita coisa ali dentro, né? Precisa ver de o que que ele vai organizar pro ano que vem, né? Porque a verdade é que o torcedor se afastou do time, esta que é a verdade, né? E tem muita coisa aí que está afastando o torcedor. Por exemplo, aquelas manhãs e tardes que aqueles senhores, principalmente os senhores aposentados, que iam lá para a arquibancada do Domingos Gonzalez, bater um papo, ver o treino, isso tudo não existe mais. E tem coisas no futebol que você precisa estar analisando. Precisa isso? Qual é o problema disso? Então, treinou fechadinho, secretinho, ninguém viu nada e fez a campanha que fez. Então, não é isso. Não é isso. A situação não é essa. Eu estou falando só do Tubarão, mas isso está acontecendo em tudo quanto é clube. Antigamente, os clubes abriam os seus estádios para o torcedor ir lá, assistir os treinamentos, ver o pessoal da diretoria trabalhando. Nada disso acontece mais. Então,

0: que iria acontecer dentro da diretoria do Tubarão. E não aconteceu nada. Então precisa fazer um planejamento totalmente diferente. Vão ver o que que foi feito de errado neste ano para acertar para o ano que vem. Senão o torcedor vai ficar sempre naquela situação difícil, né?
1: Olha, interessante que o Tubarão tem uma estrutura assim muito boa, gramado bom, estádio bom, confortável, colocou uma arquibancada lá metálica para a torcida do time adversário. Enfim, a diretoria fez o seu papel. O problema foi dentro de campo, comissão técnica e jogadores. Esses aí não cumpriram com, eu vou dizer até o seguinte, não cumpriram com a obrigação, porque o Tubarão tinha a obrigação de fazer uma campanha bem melhor e chegar no final do campeonato disputando o acesso. Eu penso assim.
0: É verdade, por tudo que foi feito dentro da expectativa que foi criada em relação ao Tubarão neste ano, a decepção é muito grande. Mas é aquilo que eu falei, Paulo. Além disso tudo aí, tem que buscar se reaproximar do torcedor. Eu sei de torcedores que não perdiam um jogo e que agora não estão indo. Não, eu não vou mais por causa disso, por causa daquilo. E isso é terrível para uma equipe de futebol profissional como o Tubarão. O Tubarão sempre foi um clube com muitos torcedores aqui na cidade e este ano não aconteceu. Não aconteceu esta possibilidade. Ah, o time não ajudou? Não ajudou, concordo plenamente. O Tubarão, ele acabou fazendo uma campanha muito ruim, daquelas de mandar o torcedor para casa. Mas lá no começo já estava assim. Quando começou o campeonato, que o Tubarão apresentava 300 não sei quantos torcedores, 200 não sei o quê, eu pensei, meu Deus, o que está acontecendo com a torcida do Tubarão? E aconteceu com o time também. Degringolou durante a competição.
1: Pois é, por falar em torcedor afastado, a gente não vai muito longe para trazer um exemplo. Você lembra o Ercílio ano que vem? Hoje estou falando do ano que vem, no ano passado, mas é no ano passado. A gente percebia o torcedor afastado, principalmente aí mais no final da competição ano passado. E a gente percebia assim um afastamento do torcedor da diretoria, do torcedor do time. Esse ano foi diferente. Esse ano o torcedor foi chamado pela direção e atendeu. E dentro de campo o time correspondeu, porque é claro, vinha a força da arquibancada. E a gente sabe o quanto isso é importante. Então, não é preciso ir muito longe para ver quando o torcedor está pegando junto e quando não está. E quando está pegando junto, a coisa tende a dar certo. Diferentemente do que acontecia com o Ercílio ano passado, onde a diretoria não dava bola para a torcida, no seu direito, acabou se chateando e, inclusive, se afastou, né? Isso aí é só lembrar o que aconteceu ano passado. E o Tubarão esse ano, claro, a torcida não concordou com a campanha que fez o time dentro de campo e acabou também se afastando. Agora, para voltar, tem que fazer um trabalho bom, como você disse.
0: Exatamente. É como você falou, que na apresentação do CUP, o que que ele fez? Ele disse que queria resgatar o torcedor do Ercílio Luz.
1: E o Ercílio Luz. A primeira coisa que ele falou foi isso. Só que ele disse também que o objetivo era fazer um trabalho junto à torcida e à imprensa, para trazer a imprensa. Isso aí ele falou, lembro muito bem, eu estava na apresentação. Ele fez em relação à torcida. Agora o Ercílio, em relação à imprensa, tá devendo, né? Tá devendo.
0: Tá devendo. Ficou muito a desejar e é um fator que o Ercílio Luz deve corrigir para o ano que vem, porque o ano que vem é Série A e quem sabe já também para a Copa Santa Catarina. E em relação ao Tubarão, é isso, ele tem que buscar esse resgate desse torcedor que escapuliu. Eu volto a frisar, os resultados não ajudaram, mas eu já vi o Tubarão sem um time ajudando muito e arquibancada cheia, arquibancada lotada. E tem muita gente que não compareceu mais, não comparece mais, né? Em relação ao Ercílio Luz, você lembra bem, no ano passado, muito pelo contrário, em vez de chamarem o torcedor, tinha gente que ficava lá nas cabines, lá nas sociais, e

0: discutia, brigava com o torcedor que estava ali na arquibancada. Isso não adianta, isso não tem jeito. Um projeto precisa ter união de todos, de dentro do campo e de fora de campo, senão você não chega a lugar nenhum.
1: Pois é, e o Ercílio dentro de campo fez uma campanha irreparável, né? Campeão já com uma rodada de antecedência, comissão técnica muito eficaz, né? Muito competente, fez um trabalho muito bom. No jogo de sábado, inclusive, o técnico do Ercílio colocou alguns jogadores que talvez ele não tinha visto ainda atuando, claro que no treino já, mas em jogo oficial não. E aí, mas o time correspondeu, saiu perdendo por 1-0, é verdade, mas teve paciência, teve calma, depois, claro, houve alterações e aí o time rendeu ainda mais, mas venceu por 2-1, ou seja, se despediu com vitória e conseguiu ainda fazer observação de alguns atletas que não vinham atuando.
0: É verdade, jogadores que podem tranquilamente ser...
1: Inclusive um fez um gol, né?
0: É, teve um que fez o gol, então pode tranquilamente utilizar esses jogadores na Copa Santa Catarina e já ir preparando a equipe para o campeonato do ano que vem. Aliás, o Paulo, sobre a Copa Santa Catarina, eu tive uma informação hoje de que o Ercílio Luz está fazendo um projeto e conversando com o pessoal lá de Braço do Norte para fazer os jogos da Copa Santa Catarina lá no Lauro Có, que é um belo estádio, o campo do 7 de setembro, como é conhecido como 7 de setembro, mas é um estádio municipal, que é um belo estádio e que o Ercílio Luz pode estar fazendo os jogos da Copa Santa Catarina lá. Seria uma boa, né? Porque ficaria na região, pertinho de casa, e teria condições de mexer no gramado do Aníbal Costa, que ele vai ter que fazer durante um período.
1: Eu acho que jogar aqui na região... Primeiro, se foi falado lá em Nova Veneza.
0: Sim.
1: É legal, bacana e tal, mas é um pouco distante. É. Agora aqui, ó, Braço Norte, 13 de maio, aqui que tem estádio, né?
0: São Ludgero.
1: São Ludgero tem estádio também. De repente, até para angariar torcedores também nesses municípios, que já tem bastante. O Ercílio tem muita gente aí na região torcendo por ele, mas poderia fazer uma aproximação ainda maior. Acho que até 13 de maio aqui, não sei se tem condições ali, porque eles estão mexendo, né, no campo também, né?
0: No estádio.
1: Seria ótimo, hein?
0: Eu até citei para essa pessoa, pois é, 13 de maio, São Ludgero, de repente até Armazém, que é um arquibancado um pouco também mais acanhada, mas é um gramado até legal, mas o que eles me disseram é o seguinte: vão pedir vistoria da federação para um local, e esse local pode ser o do 7 de setembro. Até porque esse estádio do 7 de setembro, ele já está vistoriado, porque o 7 vai disputar o estadual de amadores, e a federação vistoria também os estádios das equipes que disputam o estadual de amadores. Então, não teria muito problema em relação a isso. Nós vamos aguardar para ver se a direção do Ercílio Luz confirma esta informação, né? Uma informação oficiosa, vamos dizer assim, mas seria uma boa, seria bom pro Ercílio Luz jogar lá no Vale. O pessoal lá gosta muito de futebol, né? E ali receberia, né, as equipes do Campeonato Catarinense, aliás, da Copa Santa Catarina, hein? Seria interessante.
1: Mas é bom deixar bem claro que é o seguinte: se houver, né, a possibilidade, e de repente não é só a possibilidade, é a necessidade de o Ercílio jogar fora, né, em Braço Norte, lá é muito bom também, o estádio lá é muito bom, o povo lá gosta bastante de futebol, não é porque a diretoria quer, muito pelo contrário, a diretoria do Ercílio gostaria muito de fazer a Copa Santa Catarina, eu penso, no estádio Aníbal Costa, mas aí, como o Ercílio está classificado para a Série A do próximo ano, e logicamente as exigências em relação à situação do estádio para a Série A são diferentes da Série B, aí o Ercílio tem que fazer a mexida necessária para deixar o estádio em condições de receber aqui equipes, inclusive da Série A de Campeonato Brasileiro, caso da Chapecoense, possibilidade de o Criciúma ano que vem estar também na Série A do Brasileiro e jogar aqui também a Série A do Catarinense e por aí afora, né? Então tem que fazer algumas coisas e talvez até muita coisa, inclusive a troca do gramado.
0: Exatamente, troca do gramado, melhorar iluminação, então tem muita coisa para fazer no Aníbal Costa, né? Eu acho que o Ercílio Luz provavelmente vai buscar liberar toda a arquibancada, porque ali no Aníbal Costa tem parte de arquibancadas que não são liberadas. Aquela atrás do gol, lá do gol de fundo, por exemplo, a outra aqui onde antigamente era arquibancada de tantos, ao lado das sociais, me parece que esse espaço também, ele não está liberado pela vistoria. Acho que tem que preparar tudo, deixar o estádio em condições, porque ele em condições, coloca ali 8, 10 mil pessoas tranquilo, já teve 12 mil num jogo com o Grêmio, na época do Clube Atlético, aliás, do Tubarão Futebol Clube contra o Grêmio na Copa Sul.
1: Contra o Avaí tinha, também.
0: Contra o Avaí também, na final de 97, tinha 12 mil pessoas. Então, cabe isso no Aníbal Costa, o estádio não encolheu, não diminuiu.
1: É, só que tinha aquela arquibancada metálica atrás do gol de entrada. E aumentava a capacidade. Mas aí para 12, né? Mais 8 mil pessoas, 7 mil, é muita gente.
0: É, tranquilo.
1: Aqui, em relação ao time, a reforço, nós vamos já chamar o intervalo. Fiquei sabendo hoje que o Evaristo, que era pretendido pelo Ercílio, acabou acertando com o Marcílio Dias, jogador do Caravaggio.
0: Não, Paulo. Então, não? Eu hoje à tarde eu fui atrás dessa informação com o pessoal lá da rádio de Criciúma. O Marcílio Dias pretende, mas não está fechado, não. Inclusive, lá eles dão mais certo de conversa mais adiantada com o Ercílio Luz do que com o Marcílio Dias.
1: Ah, então tá. É que eu vi lá em Itajaí já praticamente anunciando Evaristo no time do Marcílio Dias.
0: Isso, estão fazendo. Assim como aqui em Tubarão também tem gente dizendo que o Evaristo está no Ercílio Luz.
1: E é um ótimo jogador.
0: Ótimo.
1: Ontem, inclusive, fez mais um gol. Ele é o artilheiro disparado da Série B desse ano.
0: É, exatamente.
1: Então, um reforço interessante aí. Tomara que o Ercílio consiga. E o Ercílio, além do Evaristo, estava também tentando o Otávio, né? Jogador de lado de campo, muito rápido, outro grande reforço.
0: É, este parece que está quase com o martelo batido. E aí o Evaristo só não está porque pintou essa interferência do Marcílio Dias. Mas vamos ver aí na queda de braço para onde é que vai o Evaristo, se é para Itajaí ou vem para Tubarão.
1: 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Vamos ao intervalo e a gente já volta com mais show de bola aqui na Super Tubar.
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1: Segue o Show de bola na Super Tomás, 19:01. Ipiranga venceu o Barra por 1-0 no domingo, no Colosso da Lagoa, pela 15ª rodada da Série C do Campeonato Brasileiro. Após um primeiro tempo de poucas emoções, Nicolas marcou logo no primeiro minuto da etapa final e garantiu a vitória do Canarinho, o time lá do Ipiranga. Com a vitória, o Ipiranga chegou aos 21 pontos e sobe para a 9ª colocação, apenas um ponto atrás do Maringá, que abre o G8 da Série C. O Barra permanece com 15 pontos na 17ª posição, próximo da zona de rebaixamento. O primeiro time dentro do G2 é o Anápolis, com 12 pontos. Ipiranga volta a campo no próximo domingo, às 16h, quando recebe o Floresta, novamente no Colosso da Lagoa. Já o Barra visita o Ituano no sábado, 19h30, horário de Brasília, no estádio Novelli Júnior, pela 16ª rodada da Série C. É aquilo que a gente falou ainda há pouco, né? O Barra em situação bem complicada no Campeonato Brasileiro da Série C.
0: Paulo, muito difícil a situação do Barra, está na 18ª posição com 15 pontos, está a 3 pontos apenas da zona de rebaixamento, é o Anápolis que tem 12 e o Confiança também tem 12. Os dois que estão na zona de rebaixamento, 19º e 20º, estão com 12 pontos a 3 do Barra. Então, o Barra ele precisa reagir na competição para poder escapulir dessa situação ali, né? E ele faz mais um jogo fora, né? Então é perigosa a situação do Barra e vamos torcer de que ele possa se recuperar e continuar aí na Série C, né? O Barra que subiu da Série D do ano passado, subiu com o status de campeão da Série D, mas na Série C não está conseguindo fazer aquilo que a gente esperava, porque ele vinha numa sessão muito forte e a gente esperava de que ele continuasse com esse tipo de situação, mas não foi legal, acabou não indo, né? Não passou. Ô Paulo Garcia, deixa eu mandar um abraço aqui especial para o pessoal lá de 13 de maio. Eu recebi agora no intervalo do programa uma mensagem fazendo um convite muito especial. Pessoal lá de 13 de maio, o que que acontece? No próximo sábado, ali no Lajeado, vai ter um jogo ali, um jogo de veteranos entre o São Luís de Lajeado e o Monte Alegre de 13 de maio. É o Monte Alegre lá de Monte Alegre. É um clássico, e aí o pessoal está convocando toda a torcida. Disseram que querem lotar lá, querem lotar o estádio lá do São Luís para esse clássico de 13 de maio. Então tá, então vamos lá, gente, vamos lotar o estádio lá.
1: É São Luís ou São Gabriel?
0: O jogo
1: vai ser onde?
0: Não, é no Lajeado. É o São Luís de Lajeado contra o Monte Alegre. Não é o São Gabriel, é o Monte Alegre.
1: Então, bacana. Torcida, então, que compareça. Vai ser uma grande festa, certamente. Olha só, o Santos está com a Chapecoense atravessada, porque no primeiro jogo do Brasileirão deste ano, perdeu por 4-2 para a Chapecoense aqui em Chapecó. Chapecoense mal pra caramba lá na zona de rebaixamento, aí vai a Vila Belmiro e empata com o Santos em 2-2, jogo no sábado. Neymar duas vezes para o Santos, Marcinho e Joananias para a Chapecoense. Aí terminou o jogo, Neymar foi pro vestiário, cobrou a garotada lá do Santos e cobrou um, cobrou outro. O pessoal ficou bravo com o Neymar, a coisa meio que esquentou por lá, né?
0: Esquentou bastante. Chapecoense sempre, neste ano, pelo menos sendo pedra no sapato do Santos, né? Venceu aqui, complicou lá e olha que se tem muita gente dizendo de que o pênalti do Santos não aconteceu, a Chapecoense venceu o jogo de virada por 2-1 e aí pintou o tal daquele pênalti. Olha, eu também fiquei meio assim, porque é o tipo de lance que uns marcam, outros não marcam, os critérios aqui no Brasil a gente sabe que são muito, mas de qualquer maneira, o Santos conseguiu empatar em casa com a Chapecoense com um gol de pênalti que muitos dizem que houve, outros dizem que não houve, então, mas foi isso que aconteceu. E é claro que o Neymar não ia sair satisfeito com essa situação, né? Chapecoense é a lanterna do campeonato, é o time que ganhou só um jogo na competição, que foi contra o Santos, na primeira rodada, na abertura aqui em Chapecó. E aí o que que acontece? De 6 pontos, a Chapecoense fez 4 em cima do Santos. E claro que isso incomoda, né? E o Santos tem muitos jogadores jovens. E me parece que aconteceu foi isso mesmo. O Neymar andou dando uns puxão de orelha, não puxando a orelha mesmo, mas criticando alguns jogadores, né? Alguns jovens jogadores, e tentando dizer para ele como é que tem que ser. E me parece que não caiu muito bem lá nos vestiários da Vila Belmiro essa situação do Neymar com os jogadores jovens. E aí é o seguinte, né? O Neymar também, eu vou te contar, né? Ele, ao invés de ficar quieto quando esse tipo de situação acontece, ontem ele veio nas redes sociais tentar explicar e complicou mais ainda. Então, não adianta, né? Não tem coisa que é melhor você ficar quietinho do que ficar fazendo esse tipo de situação.
1: E para Chapecoense, tomara que não fique no bom resultado só no primeiro jogo, né? No primeiro turno, na abertura do campeonato, ótimo resultado. 4-2 em casa, em cima do Santos. Mas depois desandou. Agora empata com o Santos. Excelente resultado lá na Vila Belmiro, independente do que tenha acontecido. E tomara que não fique só nisso, né? Que saia dessa zona de rebaixamento e permaneça na Série A, para quem sabe se juntar ao Criciúma em caso de acesso do Criciúma, seria muito bom.
0: É, exatamente. A Chapecoense tem que... Eu ouvi a entrevista do treinador ontem falando em coragem. E é o que a Chapecoense tem que ter agora. Tá na lanterna. Faltar coragem para ela não adianta. Não é a solução agora, nesse momento. Está numa situação muito delicada. Está a 11 pontos do primeiro time fora da zona de rebaixamento. Agora foi um empate com o Santos na Vila Belmiro. Isso tem que ser colocado no currículo, porque lá na frente, quando forem falar individualmente deste jogo e verem que foi Santos 2, Chapecoense 2, isso alguém vai dizer: ó, Chapecoense empatou com o Santos lá na Vila Belmiro no ano de 2026. Mas aí, se for ver a campanha da equipe, aí daí vai ficar decepcionado. Ela pega o Vasco agora em casa. Quem sabe, né? Quem sabe ela não. A Chapecoense, ela começou ganhando do Santos no primeiro turno e empatando com o Vasco, lá no Rio de Janeiro. Então, ela marcou 4 pontos nas 2 primeiras rodadas, estava ali, rapaz, no G4, na parte de cima. Depois mudou tudo a situação.
1: Certo. Criciúma e Náutico empataram sem gols na partida pela 20ª rodada da Série B do Campeonato Brasileiro, na tarde de ontem, no estádio Liberto Yuse, 0-0. A primeira etapa do confronto teve lances perigosos e chances para ambos os lados. No time do Náutico, Jean Carlos e Derek incomodaram o goleiro Pedro Santos. Enquanto isso, Otero exigiu atenção de Muriel na bola parada do Tigre. No segundo tempo, os clubes buscaram a rede com as mudanças promovidas pelos técnicos, mas o placar se manteve zerado. Com o resultado, aqui em Santa Catarina, cada equipe somou 1 ponto na tabela da competição nacional. Criciúma, com 40 pontos, segue na liderança. Já o Náutico chegou aos 25 e aparece em 13º. Lateral direito, Matheus Ribeiro, foi escalado pelo técnico Hélio dos Anjos como titular diante do Criciúma, mas não conseguiu terminar o primeiro tempo em campo. Aos 45 minutos, ele se machucou e foi encaminhado a um hospital aqui da região. Conforme o clube pernambucano, é suspeita de fratura na tíbia. E aí, não sei se isso foi confirmado. Alisson, o goleiro do Liverpool e também da seleção brasileira na Copa do Mundo, assistiu a partida válida pela 20ª rodada da Série B ontem no estádio Liberto Mills. O motivo foi o irmão, né? O Muriel, que já foi goleiro do Criciúma e que hoje é goleiro titular do Náutico. O Criciúma terá o Atlético como adversário na próxima rodada da competição. O confronto acontece no dia 9 de agosto, 11 horas da manhã, na Arena Sicredi. Na próxima rodada, a 21ª da segundona, o Náutico vai enfrentar o Atlético Goianiense e a partida está marcada para o dia 9 de agosto, às 16h, nos Aflitos, lá no Recife. É um resultado que não era, naturalmente, o que a torcida e diretoria, comissão técnica e os jogadores esperavam. Mas Criciúma se mantém na liderança. Acho que não foi de todo ruim também.
0: Não, exatamente. Criciúma está com 40 pontos, né? Com esse pontinho de ontem, chegou aos 40 e o segundo colocado, o Operário do Paraná, tem 35. Então são 5 pontos de diferença. Claro, poderia ter bem mais. Então, mas realmente, o Criciúma ontem, ele poderia ter vencido essa partida por até por 3-4-0. Agora, o que perdeu de gols ontem o Criciúma e o que o goleiro do Náutico pegou também, teve bola na trave e tudo mais, então o Criciúma poderia tranquilamente ter saído com a vitória, mas não saiu. Esse tipo de situação acontece. O Criciúma tem que focar é lá, naquela situação que ele está agora, em primeiro lugar com 40 pontos, aí como dizem os matemáticos, falta mais 4 ou 5 para não correr mais risco de rebaixamento, né? Coisa que a gente diz assim, mas é só para dizer mesmo, porque é claro que o time que chega a 40 pontos e está lá contra os que estão no rebaixamento com 20, ele não vai correr risco nenhum, mas o importante é que ele fique na frente. E com esses 40 pontos, o Operário não jogou ainda por esta rodada. O Operário vai enfrentar a equipe do Atlético Goianiense fora de casa. E de repente o Criciúma pode até manter esses 5 pontos de diferença na liderança, o que seria muito bom, porque você, com uma diferença de 5 pontos, você sabe que o seu adversário precisa de 2 rodadas perfeitas para lhe ultrapassar. Então é uma situação bem confortável do Criciúma no momento.
1: Isso. A temporada 26-27 terá uma nova diretriz do futebol inglês. A Associação dos Árbitros Profissionais de Futebol da Inglaterra, isso em português, anunciou que, em caso de lesão dos goleiros, um jogador de linha deverá deixar o gramado por pelo menos 1 minuto. A novidade será implementada em forma de teste e se aplica a todos os torneios profissionais masculinos e femininos da Inglaterra. A nova regra foi aprovada e busca evitar o desperdício de tempo durante as partidas. O técnico da equipe do goleiro machucado será responsável por selecionar o atleta de linha que vai ficar fora. As exceções serão em caso de falta nos goleiros, sangramento ou necessidade de atendimento urgente. Segundo a associação, a proposta quer garantir que lesões genuínas continuem recebendo a devida atenção médica. Ainda com o objetivo de reduzir a cera nos jogos, a próxima temporada do futebol inglês também terá a contagem de 5 segundos para cobranças de laterais e tiros de meta, além de um limite de 10 segundos para que os jogadores substituídos deixem o campo. As novas regras começam a valer no sábado, dia 1º de agosto, na estreia da Copa da Liga Inglesa. E foi divulgado também uma circular sobre a aplicação da regra do erro de identificação, que foi dada na Copa do Mundo agora neste ano. No torneio, a norma dizia que em casos de cartão amarelo, o árbitro de vídeo poderia intervir caso a identificação do jogador punido tenha sido equivocada. Entretanto, a FIFA afirmou hoje, que a revisão deverá ser aplicada apenas em caso de erro na identificação do jogador punido e não para alterar a decisão sobre a falta. A entidade também garantiu que a versão utilizada na Copa foi bem recebida e será analisada pelo conselho responsável. A regra em questão foi protagonista da expulsão de Embolo nas quartas de final da Copa do Mundo. Após uma dividida de Leandro Paredes com o suíço, o árbitro mostrou cartão amarelo para o volante argentino. Com a nova regra, o VAR indicou a revisão do lance e o juiz de campo viu que o atacante suíço não tinha sido tocado em uma clara simulação. O cartão de Paredes foi anulado e Embolo foi punido. Por já ter um amarelo, ele acabou expulso aos 27 minutos do segundo tempo, quando a Suíça ainda, a Suíça tinha acabado de empatar a partida. Quero voltar aqui ao caso do goleiro. Enquanto não for resolvido o problema de cera com o goleiro, não tem jeito. O jogo vai continuar amarrado, porque time que está ganhando recorre à lesão do goleiro toda hora. Agora, eu acho 1 minuto muito pouco. Faz 3 minutos, deixa o cara ficar fora 3 minutos, porque é o seguinte, se tem sangramento, se o árbitro vê que realmente foi um negócio mais grave, o goleiro vai ser atendido, não vai ter a punição. Agora, um minuto só, não vai resolver. Deixa 3 minutos que os caras já vão pensar melhor antes de recorrer à cera.
0: É verdade, Paulo. Você li a matéria e eu pensei exatamente isso. Um minuto, se o time estiver ganhando por 2-0, ele não está nem aí para ficar um minutinho a menos com um jogador a menos. Outra coisa, como é que é isso? O treinador escolhe um, ó, sai você para o goleiro para ficar fora por um minuto. Tem muita coisa tem muita coisa boa aí para fazer. Agora, eu tenho as minhas dúvidas aqui no Brasil, porque aqui o pessoal costuma burlar tudo que se faz, né? Eles tentam, de alguma maneira, estar burlando as situações e tudo mais. Essa aí do jogador lá da Suíça, que foi expulso contra a Argentina, se aplicar aqui no Brasil, tem um monte de jogadores que vão ser expulsos todo jogo. Porque o que tem gente aí que se atira, se joga, e o que é pior, né? Faz uma cena de que parece que arrancaram a perna ou um braço para colocar a culpa no adversário. Isso vai dar certo aqui no Brasil? Olha, como eu seria feliz e esperaria que desse, porque acabava com esse negócio aí, com esse para-jogo toda hora, essa simulação. Eu vi aí no fim de semana jogador que sabia que ia ser substituído, sentar no gramado e depois até cair para pedir a maca. Então, esse tipo de coisa todo precisa ser feito aqui no Brasil. Agora, vamos ver se realmente vão fazer para todo mundo, né? Porque é muito fácil você fazer para uma equipe menor. Agora, os poderosos têm que fazer isso para todo mundo. É igual para todos eles.
1: E outra coisa também que, de repente, tem que começar a ser olhado é árbitro que não deixa a bola correr. Parece que eles capricham para segurar. Não vai ter jogo. Parece que eles não querem a bola rolando para não se incomodar. Tem árbitro aí matando mais tempo do que goleiro caído, do que jogador que simula falta, essas coisas. Tem que olhar esses árbitros aí também. Vai lá, faz uma rodinha, começa a bater papo com o jogador, aí o cara vai cobrar um escanteio, não tem ninguém se empurrando na área, ele já vai lá. Deixa os caras se empurrarem, se por caso marca o pênalti ou marca a falta, né?
0: É exatamente isso, Paulo. Também os árbitros, porque quando eu me refiro a não cumprir a lei, a regra, essas novas regras aí, tem muito a ver com ele, árbitro. Rapaz, eu vou te contar, eu assisti o jogo da Chapecoense com o Santos no sábado, o Neymar era o assistente de arbitragem dentro de campo, não é possível isso. E ele foi levar um cartão amarelo lá quase no final e tem todo mundo dizendo aí que ele queria levar esse cartão porque era o terceiro, para ele ficar aí com a folga no meio de semana. Então, mas ele ficou buzinando no ouvido do árbitro o jogo inteirinho. Parava até em lateral, ele estava lá do lado do cara. Ah, esse tipo de coisa tem que acabar. Isso fica muito ruim para o futebol.
1: Muito bem. Vamos ver o que muda, né? Tomara que mude. 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Só para encerrar esse assunto aqui rapidinho, eu acho que daqui um pouco vai ter torcedor acionando o PROCON. Porque o cara paga para ver 90 minutos de jogo e vê 15, 20 às vezes.
0: Assiste 30 no máximo.
1: Com certeza. Então, tem que mudar isso aí. Vamos ao intervalo? A gente já retorna para fechar o programa.
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4: 19 horas e 23 minutos. Bola rolando hoje, segunda-feira, pela série B do Campeonato Brasileiro. Teremos hoje, 19:30, Atlético Goianiense e Operário do Paraná. Às 19:30 também, CRB e Vila Nova. E às 19:30, Sport e Cuiabá. Então, esses são jogos da Série B. Na Série C, nós teremos às 20 horas, Floresta e Maringá. E também às 20, Guarani e Inter de Limeira. São jogos de hoje aí nas séries B e C do Campeonato Brasileiro. E com essas informações, vamos concluindo o programa Show de Bola de hoje. Antônio Falcino, até amanhã, 18:30.
5: Até amanhã, Paulo. Um abraço. Se Deus quiser, aqui estaremos mais uma vez com o Show de Bola. Tchau.
4: Ah, eu quero dizer ainda, antes de terminar, que no próximo sábado, 17:30, nós estaremos transmitindo Vasco da Gama e Fluminense. Jogo mata-mata, depois o próximo será na quarta-feira, esse jogo de sábado agora será comando do Vasco, mas é no Maracanã, e na outra quarta também no Maracanã, o jogo que vai definir quem segue na Copa do Brasil aí com o mando do Fluminense. Então a Tubá, nessa parada aí entre a Série B e a Copa Santa Catarina, vai estar transmitindo jogos da Série A do Campeonato Brasileiro, e o que foi escolhido para este sábado aí, 17:30, o jogo do Vasco contra o Fluminense. Para você que está ligado aqui, nosso muito obrigado, um grande abraço, tenha um bom final de segunda-feira, a gente retorna amanhã, 18:30, com mais um Show de Bola. Tchau, até lá, boa noite.
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céus é como a semente de mostarda que um homem pega e semeia no seu campo. Embora ela seja menor de todas as sementes, quando cresce fica maior do que as outras plantas e torna-se uma árvore, de modo que os pássaros veem.

imperfeições que restaura os bons pensamentos. Por isso também aqui reunidos estamos como intercessores daqueles que nos pedem.

0: especial, Jesus, às crianças.
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1: Está no ar a voz do Brasil. As notícias do governo federal que movimentaram o país no dia de hoje.
2: Olá, boa noite.
3: Boa noite para você que nos acompanha em todo o país.
2: Segunda-feira, 27 de julho de 2026.
3: Vamos aos destaques do dia.
2: Estatuto da Igualdade Racial completa 16 anos.
3: Um marco legal no fornecimento de direitos e geração de oportunidades.
2: E quem conversa com a gente sobre os avanços da lei é Bárbara Oliveira, secretária executiva do Ministério da Igualdade Racial.
4: O estatuto, ele fez um processo de trazer como responsabilidade para o Estado brasileiro a obrigação de enfrentar o racismo nas suas políticas, nas suas ações.
3: Proteção no ar.
2: Na hora de escolher o que as crianças assistem e jogam, a classificação indicativa é a maior aliada de pais irresponsáveis.
5: A classificação indicativa leva em conta se a produção exibe cenas de violência, se há conteúdo sexual ou de nudez, ou se faz uso ou referência a drogas lícitas e ilícitas.
3: Cultura.
2: Teatro Amazonas em Manaus e o Teatro da Paz em Belém são reconhecidos como patrimônio cultural do mundo. Luana Karen.
6: Os teatros passam a figurar juntos na lista do patrimônio mundial cultural da Unesco, com o nome Teatros da Amazônia.
3: Hoje na apresentação da Voz do Brasil, Mariana Jungmann e Luciano Seixas.
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3: Brasil e Coreia do Sul assinaram 5 memorandos de cooperação nas áreas de educação, energia, tecnologia industrial, atividades espaciais e esportes.
2: Os documentos foram assinados durante a visita do presidente sul-coreano Lee Jae-myung ao Brasil.
3: Os dois países vão fortalecer a cooperação em atividades espaciais pacíficas, biocombustíveis e energia limpa, intercâmbio entre universidades e atletas e incentivo à pesquisa e inovação.
2: Brasil e Coreia do Sul também retomaram as negociações para um acordo